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0: Dave com Rain Dance.
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0: Muito bem, senhoras e senhores. Muito bem, respeitável público. Estamos começando, hein? Estamos começando, estamos começando. A edição deste pequeníssimo programa. Bom dia. Bom dia.
1: É Hexa! Agora o Hexa veio, moleque! Estou olhando para lá!
2: Desculpa, eu tô empolgado com a seleção de ontem.
0: Percebi.
2: É, porque eu sou torcedor Pacheco, sempre falei isso no ar, né?
0: É.
2: Você viu? Agora o Hexa vem também. Você viu, ó? Pá, só!
0: Eu fiquei sabendo, mano. Olha.
2: O que você ficou sabendo? Me conta.
0: Palhaço vendeu muita pipoca lá na porta do Maracanã. Muita pipoca.
3: Tem trouxa pra tudo.
0: Agora eu vou dizer, viu? Ai. E com as pipoca murcha que você levou, hein, palhaço?
3: Tudo isso.
0: Cai na sua, hein?
3: Tudo isso pra gente ouvir lá o Belo cantando errado.
0: Nossa,
3: o hino.
0: Que é aquilo?
2: Mas já, mas já é uma tradição no Brasil,
0: que
2: né?
0: Aquilo?
2: As pessoas
0: que
2: cantando o hino errado e se tornando tradicional pro brasileiro.
0: Mas aquilo é ridículo. Aquilo foi uma das coisas. Errou a letra.
3: Como é que é?
0: Nossa, meu, o cara errou a letra.
3: E aí ele vai colar de quem? Dá o Alcione.
0: Que também errou.
3: Que também já não lembra mais.
0: Aí um olhava pro outro. Vai você, não. Vai você que eu não sei.
3: Alcione, pô, leva um papelzinho. Ah,
0: velho, leva qualquer coisa.
3: Pra não passar
0: põe um teleprompter ali pra eles, porra.
3: Pelo amor
0: pra não
3: Deus.
0: Errar. Não é verdade? Não é verdade?
3: Forte, bravo. É retumbante.
0: Meu Deus, aquilo é uma coisa... Que

0: ridícula. Essa é a verdade. Dodô,
1: liga, pra quem te abriu falando de futebol, você viu que atitude bonita do Marquinhos na final da Champions?
0: Vi. Achei.
1: Cara, legal. Isso fortalece muito o elenco, viu? Fala pra você, isso é uma atitude digna, bonita. É,
0: ele deixou de comemorar pra ir lá abraçar o cara.
1: A gente falou tanto na pandemia em... Qual que era a palavra que era usada? Era empatia? É. Compaixão é mais bonito, né? Você chorar com o cara quando você tinha que estar comemorando. Foi bem bonito mesmo. Acho que isso fortalece os caras aí.
0: Eu também acho.
1: Jogadores de seleção.
0: Foi muito legal mesmo, bem bacana.
1: Né?
0: A parte dele bem bacana, né?
1: Exatamente. Mais importante do que bater o Panamá, tadinho.
2: Ah, mas hoje foi sufoco, né? Pelo amor de Deus.
0: Você tá de brincadeira.
2: Brincadeira.
0: Olha,
2: Palmeirense também.
1: Doutor.
2: Nossa, que desgraça, cara.
0: Doutor, hein?
2: Tô bom de coração, cara.
0: É, tá bem mesmo, hein?
2: Tô bom de coração.
0: Nossa, tudo bem?
2: Um minuto fui ao céu e inferno.
0: Fomos, né? É,
2: como é que pode aquele jogo lá, cara?
0: Tá de brincadeira, rapaz.
2: Não dá pra falar que o Jesus roubou. O cara deu pênalti, deu...
0: Não, expulsou... ele fez tudo que realmente às vezes não acontece no futebol. Ele conseguiu se perder e o pessoal do VAR também. Ah, coisa de louco. Aquilo que aconteceu ontem foi uma coisa de louco.
3: Foi de louco. Tá doido. Mas a seleção?
0: Não, ele tá falando da seleção, seleção mesmo. Seleção Palmeiras. Verde. Ele tá aí falando seleção. Fala seleção. Estava de seleção brasileira.
3: Tá de brincadeira.
0: Ganha, né? Que ganha, tá, que é líder. Que é líder absoluto.
1: Eles estão nesse mundo dele.
0: Essa seleção é boa. Essa é boa, viu, doutor? Essa é boa.
1: O mundo parou pra jogar de seleção. Parou pra Champions League e você jogou de Palmeiras. Isso me faz passar vergonha, na boa.
0: Para.
3: Que seleção falando da seleção.
1: Doutor, vocês me fazem passar vergonha, na boa. Desculpa.
3: Você, rapazinho ali. Estamos falando da gloriosa seleção brasileira contra o incrível Panamá.
1: Um clássico do futebol.
3: É.
1: Mostrando. Tivemos nossa incrível força e vocês vão em Palmeiras, doutor.
2: O Chapecoense dava de 8-0 no Panamá.
0: Verdade. Nossa, o Panamá é muito ruim. Mas olha que legal. Hoje, senhor Bernardo Veloso, senhor Palhacinho, amigos de casa, nós estamos recebendo hoje, porque é o seguinte, nós estamos recebendo aqui dois convidados de altíssimo garbor, né? Porque nós vamos falar hoje sobre uma doença que pode ser muito silenciosa, mas que tem cura, mas ela tem que ser descoberta cedo. Que é o câncer bucal, né?
3: Oh.
0: E para essa conversa nós estamos recebendo aqui o biomédico especialista em saúde pública, o doutor Bactéria. Bom dia, doutor Bactéria, tudo bem?
2: Bom dia, nossa, que prazer estar com vocês aqui.
0: De novo. Aí.
2: Ainda, de novo,
1: já
2: né?
1: É parceiro, né?
2: De novo,
1: parceiro,
2: já vem aqui algumas vezes. Aqui já, né? Só que da outra vez falei de bactéria, hoje nós vamos falar de um assunto super importante, super importante. Né? Que é a prevenção do câncer bucal.
0: E também o cirurgião, né? Que incentiva o autoexame de boca e o diagnóstico precoce da doença também, doutor Ronaldo Dias.
4: Bom dia.
0: Tudo bem, doutor?
4: Muito obrigado por essa grande oportunidade.
0: Prazer ter vocês aqui.
4: Seleta mesa aqui. O Brasil jogou ontem?
0: Eu vi o Brasil jogando no 4 da tarde.
1: Ah, tá de brincadeira. Eu vou começar de novo essa conversa esquisita, gente.
2: E quase empatou.
0: Quase é quase.
2: Ganhamos. Três pontos.
0: É isso aí. Né? Com um jogador a menos ainda. Com um a menos.
1: Sabe o que me deixa
0: isso
1: tranquilo?
0: É uma seleção para...
1: Sabe o que deixa tranquilo? Vai parar mais de um mês essa porcaria. Não preciso aguentar vocês na minha
0: agora
1: orelha.
0: Agora vai, porque nós somos líder até lá.
1: É, tá. Fica aí na liderança.
0: Vou ficar. Mas olha, não estamos aqui para falar de futebol. Não estamos aqui para falar de futebol. Eu quero saber como é que surgiu. Para começar o papo, né? Aliás, antes de eu fazer a pergunta, 966507997. 966507997. Você faz sua pergunta também de áudio. Máximo 30 segundos são suficientes para você fazer a sua pergunta.
1: É o indicado,
0: tá bom?
1: Né?
0: Então pode fazer a pergunta. Eu quero saber como é que surgiu a ideia dessa campanha. O Exame que Salva.
4: 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Não existe campanha nenhuma nesse sentido, Gato. Nada,
0: e qual
4: nada,
0: que é
4: nada.
0: O número?
4: Hoje, cabeça e pescoço, perto de 40 mil casos por ano.
0: Bastante, hein?
4: Metade disso na boca. O grande problema dessa doença é o seguinte. Câncer de mama atinge diretamente a feminilidade da mulher. No câncer de próstata, você tem diretamente atacado a virilidade do homem. Agora, no câncer de boca atinge o que é a sua identidade social. você não consegue mais conviver em sociedade. Essas pessoas, infelizmente, se escondem. Elas vivem, sabe, fechadas dentro de casa. Por quê? Porque a mutilação facial é muito comprometedora. Existem alguns casos que nós acompanhamos, são pessoas que têm coragem de vir a público e mostrar realmente o que é a mutilação facial. Quando você perde uma língua, quando você perde um olho, quando você perde um nariz, quando você perde a maxila toda, o céu da boca. Então, esse tipo de situação é muito constrangedora. Realmente é muito, muito, muito, muito. São muitos casos. Tudo isso oriundo do quê? Diagnóstico tardio. As pessoas chegam muito tarde ao consultório odontológico, mas muito tarde mesmo. Por quê? No início, a doença ela é silenciosa. Você não percebe os sinais e os sintomas. Porque aparece uma pequena bolinha, a pessoa ela acaba negligenciando aquilo, ela acha que aquilo não é nada, que aquilo não vai acontecer nada.
1: É uma bolsinha de uma cárie que subiu. Oi? Uma acha que é uma bolsa de uma cárie que está ali em cima.
2: Só acha que é uma afta.
1: É.
4: Só acha que é uma afta, mas a afta ela tem uma sintomatologia, né, muito intensa, porque ela é muito dolorida. No caso do câncer, isso não acontece.
0: Não fica doendo.
4: Não, não, nada, nada, nada, nada. E é muito simples. A pessoa olha e fala, mas tô com uma bolinha aqui na boca.
0: Ah, mas não tá doendo,
4: deixa eu ver. Não tá doendo, isso não é nada. Não, vou deixar aqui, vai indo. Eu tenho um caso de uma paciente que um dia chegou no meu consultório e foi muito interessante. Ela disse o seguinte, doutor, eu sei que você faz palestras já de prevenção de câncer há muito tempo e já acompanhei uma das suas palestras e eu gostei muito. E o que aconteceu? Minha mãe passou na dentista, ela tem uma bolinha na boca dela, embaixo da língua, não está incomodando, não dói, não incomoda nada. Ela passou na dentista dela e a dentista também disse que aquilo não era nada.
0: Ixi.
4: Aí eu olhei, olha, sem brincadeira,
0: complicado, hein?
4: Na hora que eu olhei para aquilo, eu também duvidei que aquilo fosse alguma alteração, muito pequena.
0: Pequenininho.
4: Menor do que metade de um grão de arroz, muito pequenininho mesmo, até poderia ser uma condição anatômica, sabe, uma pecinha anatômica normal, tal, algo da anatomia local. Mas eu duvido de tudo.
0: Mas tem uma cor, não? Uma coloração?
4: Não, tem, tem, tem. Normalmente, ou é avermelhado, esbranquiçado, ou até enegrecido. Isso que é muito importante você identificar no diagnóstico através do autoexame. Então, voltando a esse caso, quando essa pessoa... Eu olhei e falei, bom, vamos fazer uma biópsia.
0: Fui lá,
4: tirei um pedacinho. Eu nem falo biópsia, porque a biópsia choca, né? A pessoa quando olha, fala, meu Deus, já morri. Olha,
3: metade da língua.
1: Palavra forte.
4: Não, não, isso é muito forte, a palavra biópsia. Eu vou tirar um pedacinho dessa pele e eu vou analisar isso, vou mandar para um laboratório. Eu falo dessa forma. Quando me volto o diagnóstico, um carcinoma espinocelular extremamente agressivo.
0: É mesmo?
4: Extremamente agressivo, mas foi diagnóstico precoce. Aquilo foi logo no início.
0: E como é que faz?
4: Quando você recebe um diagnóstico desse, a primeira coisa que o dentista deve fazer é encaminhar para um posto de saúde ou para o seu serviço de convênio, se ele tiver um convênio. Isso já aconteceu comigo em muitos casos, às vezes a pessoa tem um convênio, você encaminha para o convênio. É legal isso, existe uma lei. Exige-se que esse paciente seja tratado no máximo em 3 meses. Então, por exemplo, o paciente chegou lá, no caso dela.
0: Aí ela vai.
4: Ela foi para o posto de saúde. Ela foi para o posto de saúde. No posto de saúde, ela já entrou no sistema CROSS, que é aquele sistema que faz o equilíbrio e que encontra onde tem uma consulta o mais rápido possível para ela. Ela foi encaminhada para a Santa Casa.
0: Em quanto tempo?
4: Ah, em 2 meses, mas não passou disso. É muito rápido, é muito rápido. Nesse sentido, o sistema de saúde, o SUS, ele atende muito bem. Quando essa paciente chegou no consultório, no tratamento, lá ela ficou conhecida como a paciente que o dentista descobriu o câncer nela. Isso pode ser lisonjeiro para a minha pessoa, mas isso não para a classe como um todo. Percebe-se que muitos dentistas acabam negligenciando essas lesões no início. Então, essa campanha tem como objetivo também ressignificar a odontologia, chamar a responsabilidade dos dentistas e olhar e falar o seguinte, não é só olhar a cárie, não é só olhar se você tem uma doença periodontal, se você tem que fazer um implante, mas você também deve olhar os tecidos que estão na região da boca. Então, você tem que olhar muito bem para o céu da boca. Você tem que observar a bochecha internamente, língua, principalmente nos bordos laterais, aquela pessoa que morde muito a língua, aquele trauma constante pode causar uma lesão ali. Então, tudo isso é muito sério. Vocês são locutores, de vez em quando morde a língua, de vez em quando.
3: Morde a bochecha.
4: Morde a bochecha, morde a sopa.
1: Né? O palhaço mordeu uma vez, o doutor, ele quase morreu envenenado.
4: Como é que foi essa história?
0: É porque ele mordeu a própria língua.
1: Mordeu a própria língua.
0: Aí já viu, né?
3: Vou falar uma coisa com o Bernardo.
0: Palhaço. Calma, calma. Mas eu fiquei curioso.
1: Mas, ó, vou falar. Eu não sei vocês. E não sei o ouvinte. O doutor tá falando aqui. Eu tô fazendo uma perícia na minha boca com a minha língua.
2: Mas olha, é todo isso que eu quero.
1: Eu tô aqui fazendo...
2: Mas todo mundo faz isso. Nós temos um site. Que é
1: eu tô aqui, velho.
2: Que é saúde...
4: Não. Exame que salva.
2: Exame que salva. Esse exame que salva, nós fizemos um vídeo que mostra passo a passo, né? E de toda essa quantidade que é interessante, que as pessoas às vezes não sabem o que fazer para evitar. Eu te dou um exemplo aqui. 50% do câncer de boca está no lábio. Né? E as pessoas protegem como? O que, que vocês passam? O máximo que você passa é manteiga de cacau.
3: É, né? Manteiga
2: de cacau. Isso, a manteiga de cacau, ele hidrata, porém não protege. Ele não protege. A proteção é feita por alguma coisa que tem pelo menos um protetor solar 50. 50. Ninguém faz isso.
1: Ninguém usa na boca.
2: Ninguém usa na boca.
4: Você usa na face, no rosto, mas no lábio, que é uma pele extremamente sensível, as pessoas ninguém não põe. Fazem
2: então,
4: uso.
2: Então, é só um hidratante. É só um hidratante que o pessoal passa, que é a manteiga de cacau. O fato que deveria passar, tem algumas coisas que são, que tem a manteiga de cacau, porém tem o fator 50. Que aí sim poderia passar no lábio. Por isso que é quase 50%. Então, uma dentadura mal colocada, né, que a pessoa pega e põe uma dentadura, ela tá colocada, a pessoa nem do tornado fala bem disso. Que a dentadura, nem, às vezes, o pessoal põe uma vez e nem vai cuidar. Então, ela pode estar mal colocada. Um dente que quebrou, que a pessoa vai passando a língua, né? Passando a língua, vai passando um tempinho, não dói, nem vai se cuidar. Né? Mas a parte maior é genética. Então, se tem a parte genética e tem mais isso que ajuda, aí que desenvolve o câncer bucal. Agora, como é que vai descobrir? Entra nesse exame que salva.com.br, dá uma olhadinha, vê como é que faz o teste, porque é importante que, por isso que nós estamos fazendo esse trabalho. De 100 casos de câncer bucal, a gente salva 80.
3: Ó,
2: tá.
4: No caso dessa paciente, foi diagnóstico precoce. Ela fez o tratamento.
0: E como é que faz o tratamento? Qual que é o tratamento?
4: Foi cirúrgico, remoção da lesão.
0: Tira aquele negocinho ali.
4: Nós fizemos a remoção total da lesão, tá? No dia da cirurgia, quando eu enviei...
0: Embaixo da língua dela?
4: Foi embaixo da língua, mas muito pequenininho.
0: Mas a cirurgia é rápida, não?
4: Essa cirurgia é rápida, tá? Muito simples.
0: Mas precisa...
4: Mas tem que ter uma complementação com quimioterapia e com radioterapia.
1: E nesse
4: ela
1: começo...
4: Foi curada. E sem mutilação facial, que é o mais importante.
1: E na língua perdeu alguma coisa, doutor? Que é bem no começo que você descobriu.
4: Isso, foi no começo, ela não perdeu nada. Houve só realmente a remoção do tecido que circundava essa lesão. O que acontece? Eu sempre faço uma comparação, assim, muito, muito simples... Por exemplo, vamos dizer que eu tenho uma lesão do tamanho dessa falange do meu dedo aqui. Eu tenho um tumor aqui. Eu vou ter que remover isso. Eu vou cortar só essa falange? Não. Eu vou cortar o dedo todo, mas em muitos casos, quem sabe a própria mão toda, para ter certeza que não houve a comunicação e a contaminação celular disso tudo. Bernardo, eu vou falar uma coisa para você. Eu fiquei muito feliz com a tua colocação, porque esse é o objetivo da campanha. É, a pessoa que está nos ouvindo do outro lado, ele tem que estar passando sim a língua, olhando para ver se ele tem alguma lesão, se ele tem alguma mancha, porque as pessoas desconhecem quantas pessoas estão com essa lesão agora, nesse momento, e desconhecem a gravidade disso. O importante é o quê? Você tomar consciência através do autoexame. O que, que é o autoexame? É conhecer-se. É você perder 1, 2 minutinhos da tua vida, olhar no espelho, e ver se você não tem nenhuma manchinha branca, nenhuma mancha avermelhada, um
3: pontinho. E para não confundir com afta?
4: A afta tem um ciclo de 15 dias. Isso é rápido.
0: Se aquilo fica durante muito tempo...
4: Aquilo não desaparece.
3: Outro dia, bom orientar o povo, né?
4: Podia pegar um caso de um menino...
3: Afta já fica, meu Deus.
4: Sim. Não. Mas é o que eu disse. A diferença é que a afta dói bastante. Ela incomoda. A pessoa se sente incomodada com aquilo. No caso do câncer, isso não acontece. Não dói. Não dói, palhaço. Você não sente nada mesmo. A pessoa olha e fala, é uma bolinha. Então isso, eu só vou no médico quando eu sinto dor. Esse é o problema. Prevenção é de que forma? Eu preciso ir quando não existe dor.
2: E você sabe que eu fui ontem lá em Sorocaba. A gente fala, parece que não acontece, né? Eu fui em Sorocaba, fui dar uma palestra ontem no grupo, lá, pessoal de estética. E a professora virou para mim, na hora que eu falei sobre câncer bucal, né? Ela falou assim, puxa, meu marido... Ele está com uma lesão na boca, tirou a foto. A língua dele estava com uma lesão esbranquiçada. Eu falei, escuta, quanto tempo? 1 ano e meio.
0: Nossa!
2: 1 ano e meio com isso daqui. Ela falou, mas não dói. Eu falei, você vai, deu o telefone do Dr. Ronaldo, falei, você vai falar com ele, vai fazer um teste.
0: Vai lá fazer, melhor.
2: Vai lá fazer, 1 ano e meio,
1: Mas a mulher, doutor?
0: Não sabe?
1: Ainda vai fazer, acho que no mar foi conferência fim de semana, ainda vai passar pelo doutor. Mas a mulher, Dodô, doutores, palhaço, ouvinte, a mulher, ela tem realmente, isso é dela, né? Ela se cuida, aparece alguma coisa, a mulher vai atrás. O homem, ele é profissional em negligenciar. pintou, não vai. Eu falo por mim, quando o senhor começou a falar, eu comecei a passar a língua. Eu tive um caso de uma mancha na pele que eu demorei um pouco pra ver. Mas não tanto tempo, né, quanto foi relatado aqui agora. E quando eu fui, realmente teve que tirar. Fez duas biópsias, deu inconclusiva, a gente até hoje não sabe o que é, mas trataram como um câncer. Então, na dúvida, inclusive, você tira o que tem que tirar, né? Porque você não pode deixar pagar pra ver.
2: Olha, sim, se alguém falar pra mim que é inconclusivo, eu já concluo.
0: Já concluo que é perigoso.
1: É. Foi o que fizeram, doutor. É verdade. Fizeram uma primeira, deu inconclusiva, arrancaram, tiraram tudo, mandaram de novo e não deu. E falou, ó.
4: É, na dúvida não é sempre pró-réu, não. Na verdade, é sempre condenado. Não
0: é,
4: tem
0: perigoso,
4: jeito,
0: né? Não, não pode deixar, jeito, né?
4: Não pode deixar, porque é muito perigoso. O câncer, ele é traiçoeiro. Tá? Então, sendo feito... Outro dia eu peguei um caso de um rapaz também. Um rapaz também com uma pequena lesão no bordo lateral de língua. A bactéria tocou num assunto importante aqui agora há pouco, eu vou retomar. O que acontece? Você nasce geneticamente predisposto a isso. Então, por exemplo, vamos analisar, vou ver meu histórico familiar. Eu tenho familiares meus que já tiveram câncer, especificamente na boca? Não, eu tive câncer, eu tenho que tomar cuidados. Por quê? Em qualquer lugar essa doença pode se desenvolver. Agora, existem fatores co-carcinogênicos. O que são os fatores co-carcinogênicos? Cigarro, o Viper hoje.
0: Nossa, esse aí é...
4: Isso é terrível. Por exemplo, ele falou, o doutor Bactéria tocou no assunto trauma. O que, que é o trauma? É a mordida. É aquele dente quebrado, às vezes solta uma restauraçãozinha, você fala, ah, não tá doendo, não vou no dentista agora não, né? Vou deixar isso daí, vai se desenvolvendo, tudo tal. Na hora que doeu, eu vou no dentista. E a pessoa acaba acostumando. Tem cara que coloca um chiclete no lugar e vai deixando.
0: Nossa!
4: Só pra proteger, eu já vi
3: você
4: de
3: tá
4: tudo.
3: Tá zoando, doutor.
1: Ô, doutor,
3: você também já viu cada coisa, hein, doutor?
1: Doutor, você tocou um assunto que me chamou a atenção agora. O senhor falou do Viper e do cigarro. Mas vou tanto pedir auxílio também do doutor Bactéria, que os dois vão poder me auxiliar nisso. E o chamado narguile, que roda de boca em boca. Nossa. Numa galera de 7, 8 e vambora.
4: O Roberto é especialista nisso, doutor. Pode falar, você conhece muito bem isso.
2: É o narguile.
1: Não, eu tô falando ainda, é o narguile, vem com uma porrada.
4: O Viper, nem é a mesma coisa, é o mesmo sistema.
2: Narguile, Viper, cigarro.
0: Tudo igual.
1: É que esses ainda são individuais. O narguile, ele roda de boca em boca, isso eu acho um negócio absurdo.
4: É sociável, né? É aquela coisa...
1: Não, mas é sociável de boca em boca, doutor, é nojento. Eu tô tentando usar a palavra nojento aqui de uma forma bonitinha.
2: Não é só câncer, né, nesse caso aí. Você passa tudo, você passa herpes labial. Você passa a doença do beijo, né? Que é um vírus, tem Epstein-Barr, que tem bar até no nome, né? Daqui, vírus Epstein-Barr, você pode passar gripe, resfriado, Covid.
0: Puta, pode passar tapinha.
2: Você sabe que até a úlcera pode ser ocasionada, que é o H. pylori. H. pylori está na saliva, você passa para outra pessoa pelo beijo, pelo wipes, por tudo isso daqui. Você passa para ele, então a pessoa está aí e nem sabe que corre todos esses riscos. O câncer é depois que vai dar.
1: E uma das coisas dessas que você passa, vira ferida, vira um... E aí pode acabar chegando na história do câncer bucal, né?
4: Sim. O cigarro, ele tem mais de 5 mil componentes na sua composição. Comprovadamente 300 cancerígenos. Ali você tem agrotóxico, ali você tem cádmio, você tem rádio. Você tem uma série de substâncias tóxicas que são comprovadamente cancerígenas. Então, o cigarro é isso. O Viper é a mesma coisa também. Não tem a mesma quantidade, mas também influencia muito e predispõe o desenvolvimento dessa doença. Então, vamos lá. Por exemplo, eu falei sobre trauma. O cara coloca uma dentadura na boca e ele pensa assim, acabou, não vou nunca mais um dentista. Né? Os meus problemas estão resolvidos, não gasto mais com essa pessoa. Eu já vi cada situação. Olha, vivemos no século XX. Uma vez eu vi uma pessoa que chegou no meu consultório com uma menina de 16 anos. A menina sentiu uma dor horrorosa. E ela disse o seguinte, por favor, o irmão, me arranque todos os dentes da minha irmã. Nossa. Eu quero que você tire todos eles. O dentista, e eu também participei dessa conversa, falei, moça, essa moça tem só 16 anos. Não, meu pai usou dentadura, eu uso dentadura e ela vai usar dentadura também. Nossa. Dentista é só problema, ele falou. Porque o dentista é o seguinte, eu vou lá, faço a restauração cai, depois vai dar canal, eu faço o canal, depois o canal quebra e depois eu vou ter que arrancar o dente. Então, se arrancar o dente, eu já vou fazer um upgrade direto. Absurdo, nós atendemos
0: pula, a menina, né?
4: De graça. Já pula, 16 anos. Mas não é isso... Possível.
0: Os dentes tudo certinho?
4: Isso tudo certinho, a menina tinha uns dentes lindos. E na época, era difícil identificar qual o dente problema, porque ela estava com uma pulpite. A pulpite é dor de dente, né? Quando você vai no dentista, você está enlouquecido. ela quis extrair os dentes porque ela queria ver qual era o dente. Era difícil você identificar só por uma radiografia. Isso há 30 anos atrás, mas não mudou não, viu?
2: Ah, isso aí é a mesma coisa, para a pessoa não ter calo, vai tirar o pé.
4: É dessa forma. É
0: brincadeira, né?
3: Agora,
0: é brincadeira.
3: A questão da cirurgia, a pessoa faz pelo SUS mesmo ou na sua clínica?
4: Não. Isso é muito. A tua pergunta ela é muito importante, palhaço. Sabe por quê? Porque é o seguinte, o dentista, ele tem a obrigação de fazer o diagnóstico, mas não é ele que faz o tratamento. O diagnóstico precoce, ele depende da conduta do cirurgião dentista que atende no seu dia a dia. Então, ele faz a triagem e ele encaminha isso para uma equipe multidisciplinar. Quem vai fazer isso daí? É um oncologista, ele vai ver em que grau está aquela lesão. O dentista participa também disso. Você tem também um otorrinolaringologista, você tem uma equipe multidisciplinar que vai atender aquele paciente. É uma outra situação. A obrigação da classe odontológica é descobrir precocemente a lesão, para que ela não se desenvolva. Voltando aos fatores cocarcinogênicos. Então, o que você tem? Trauma. Uma dentadura mal adaptada. Então, o cara ele faz uma dentadura e ele acha o seguinte, o paciente... Ah, olha, isso daqui já está na minha boca há 20 anos.
0: Ah, não vou machucando. Mexer.
4: Existe. Existem muitos casos.
3: Acho que assim. Vai fazer outra, vai machucar.
4: Isso, e acontece isso, eu concordo contigo. Tem algumas pessoas que colocam a dentadura e eles acham que é igual sapato. Sabe aquele sapato que você fala, vou botar o sapato, tem que dar uma laceada, então tenho que sofrer no começo? É outro erro também, isso não pode acontecer. O tratamento da instalação de uma dentadura começa da seguinte forma, eu confecciono uma dentadura, coloco na boca do paciente. Só que dali para frente, começa o tratamento quando eu instalo, eu tenho que fazer os ajustes, eu tenho que ver onde está machucando. E tem pacientes que não sabem dessa necessidade. Ele acha o seguinte, minha dentadura está pronta, vou embora e já está bom. Aí o cara começa a fumar, cara faz uso realmente de cigarro, bebida alcoólica. Tudo isso associado, essas lesões podem se malignizar da ferida daquela dentadura sendo adaptada. Acontece uma situação muito corriqueira também, o paciente deixa a dentadura cair no chão, ele vai lá, ele mesmo cola. Ele vai lá, coloca esses adesivos.
0: Puta, coloca aquela super bonder.
4: Super bonder.
0: Põe lá pra colar. É verdade. Coloca ou não coloca?
4: Coloca. É muito.
0: Quando quebra, o cara vai lá e
3: põe. Ah, quando quebra.
4: Na hora, tudo bem.
3: No chão.
4: Eu não vejo o problema de você colocar aquilo na hora, num final de semana. Mas vai no dentista na segunda-feira. Já corrige isso, porque aquilo fica liberando toxina na tua boca o tempo todo. Aquilo não vai ser colado corretamente, vai ter uma linha de atrito ali e aquilo vai causar um trauma na tua boca.
0: Não tem jeito, né?
4: A pele dessa região é muito sensível. Palhaço, vou te perguntar uma coisa. Você acha que é mais fácil acostumar com a dentadura ou com a perna mecânica?
3: Putz, aí é uma pergunta
0: nível... Que perguntinha chata essa. Eu vou calcular que é a dentadura.
1: Eu calcularia a perna mecânica.
0: Não.
1: Não é possível.
4: Por quê, gato? Vamos lá.
0: Porque você tem aqui a anatomia certinha aqui da perna, você tem a dimensão, a boca é mais difícil, cada local é diferente do outro.
4: Mas não é isso também? Quantos Domênico movimentos a sua boca
0: não uso faz? Dentadura, não uso, mas eu sei que deve ser isso. Eu sou um cara que estuda, né? É diferente de vocês. Vocês vêm aqui despreparados. Eu sou um cara que já vem estudado, né, doutor Bactéria? Exato. Aqui é Palmeiras, viu? Aqui é nóis.
3: Não volta nesse assunto.
4: Mas você sabe que nós tivemos na semana passada. Faz e então, quantos movimentos
0: exatamente, viu, palhaço? Faz. É isso que eu ia falar.
4: A boca faz 6 movimentos, faz movimentos de lateralidade, de abertura, fechamento, a gente vai de protrusão, retrusão, para frente, para trás. O joelho só faz um movimento para trás e para frente. É mais fácil acostumar com a perna mecânica.
2: Mas você sabe que nós tivemos na semana passada. Na semana passada.
3: É com a perna mecânica. Cerrou.
0: Não, senhor. Não. Eu acertei.
1: Ele acertou.
0: É mais difícil
3: com
0: a dentadura que perna mecânica, seu trouxa.
1: Eu falei perna mecânica.
2: Verdade. Na semana passada, nós tivemos uma notícia muito legal. Nós fomos chamados pelo Conselho Regional de Odontologia. Tá, então nós fizemos lá, nós expusemos, né? E eles falaram que eles estão apoiando essa causa. Então tá até todo o material que nós vamos desenvolver, tudo isso aqui, vai vir com o apoio do Conselho Regional de Odontologia.
1: Pô, que legal.
2: Tá, o que para a gente é super importante, porque quer dizer que todos os dentistas, tá, não existe mais aquela briga de não, ele vai no meu consultório, vai no seu, acabou isso daqui. O pessoal tá trabalhando para um bem comum, que é o quê? Diminuição do câncer bucal. Então, nós sabemos que esse apoio para a gente foi muito importante. Nós tivemos até uma fotografia aqui, nós desenvolvemos a campanha tal seguinte, nós soubemos disso, então todo mundo, até depois vou ter uma foto com vocês aqui, abrindo a boca, mostrando a língua, que é justamente a campanha que nós estamos fazendo, que eu soube de tudo isso, 40 mil casos, negócio tal, resolvemos abrir a boca. Então, essa é a campanha. Então, estamos até bonitos, que todo mundo, todo o pessoal do conselho, que é o presidente, tudo isso daqui, todo mundo mostrando a língua. Tá?
1: Uma apoio. Campanha mal educada para educar, né, doutor?
2: Isso, uma campanha, exatamente.
0: Mal educada para educar.
2: Mal educação para educação.
3: Não faz isso. Mal porque eu tenho uns dentes verdes, assim, meio com não, o chiclete grudado.
2: Não, o dente, se for verde, de repente, é um ponto positivo, né?
0: É, exatamente.
1: Ô, Ala Palmeirense, aproveitando que ele chegou ao assunto porco e que ele falou dos dentes verdes, eu ia perguntar a higiene bucal. Até onde isso conta dentro dessa situação toda?
4: Mas isso é importante também. A higiene é de suma importância para qualquer cidadão. Né? Tem gente que chega e olha e fala o seguinte, olha, não, eu... Por exemplo, eu comparo muitos produtos de higiene bucal com produtos de limpeza. Tá? É, tem pessoas que chegam e acham o seguinte, só o fato de usar o enxaguante bucal está resolvendo o problema. O cara fala assim, acontece isso.
1: E o Domênico faz com sífilis, doutor?
4: Ele faz com sífilis. É.
3: Diabo verde.
1: Diabo verde.
3: Que é palmeirense. Ele limpa a boca com o diabo verde.
1: E ele fala, tá bom, precisa escovar.
2: Pelo menos entope, né?
4: Pelo menos entope.
1: O pessoal usa o chamado Listerine.
0: Vou falar onde eu uso o diabo verde. Já eu conto.
1: Sério, ei, doutor, o pessoal usa o Listerine.
4: É sério. Tem pessoas que acham que o Listerine já age, né? Aquela sensação do mentol refrescante já tá matando as bactérias. Isso é um grande erro. O produto que nós usamos, o creme dental, os antissépticos bucais, eles são muito importantes no conjunto da obra, mas vamos comparar, eu pego o melhor produto de limpeza hoje, eu jogo aqui no chão, vai limpar?
0: Lógico.
4: Não. Vou precisar de uma vassoura boa, né? É. Qual que é a minha vassoura boa de boca?
0: É a escova. Escova.
4: A escova, ela é muito importante no processo, realmente, do equilíbrio da flora bucal, da limpeza, da higiene. Agora, se eu pego uma escova, uso ela 2, 3 anos, ela tá toda aberta daquele jeito, funciona aquilo?
0: É difícil.
4: Não. É igual aquela vassoura toda aberta, você vai limpar alguma coisa? Não.
0: De quanto em quanto tempo troca
2: a escova? 2 a 3 meses.
0: É o recomendado.
2: De adulto, 2 a 3 meses, e de criança, 1 mês, porque a criança mastiga. Um erro que o pessoal faz é usar aquela escova de dente muito dura.
0: A escova tem, é melhor a mole, né?
2: Tem que ser macia, que não pode...
3: E a média?
2: É, não pode arrebentar.
3: Eu odeio a escova macia, não serve pra nada.
4: Eu também não gosto, palhaço. Eu sou dentista, eu também não gosto, não.
3: Olha, a média, pelo menos, que dá...
0: Qual que é a boa?
4: A escova dura, ela é feita para prótese. Quando você já usa uma dentadura, quando você tem uma prótese e tudo tal, você, para escovar ela na mão, não é na boca, não, tá? Então, quem usa a prótese também tem que ter esse cuidado. Primeiro você escova os dentes, depois você vai higienizar a prótese na mão. Cuidado para não escapar, porque esse é o grande crime. Sempre voa para o chão e acaba quebrando. É isso que acaba acontecendo. E o legal é que você higienize sua prótese dentro de uma pia com água. Então, é certeza que se ela escapar da tua mão, ela vai cair na água, ela não vai quebrar. As pessoas normalmente higienizam embaixo do chuveiro, tomando banho. Aí acaba caindo, estraga mesmo.
1: Já usa a mesma bucha do banho, né, doutor?
4: Oi?
1: Vamos usar a mesma bucha do banho, já economiza.
0: Nossa senhora. Bucha, aquela, aquela bucha vegetal. Aquela,
1: o mundo é dinâmico, doutor.
4: É, se for só a dele, louco, né, doutor? Se for a bucha dele.
1: Não, a geralzona.
4: É, não, mas se é da família, tudo é complicado.
3: Não é bom, não.
4: Não é muito bom, não. Mas é muito importante, então, que você faça uso do fio dental, que você faça uso de um bom creme dental, que troque a escova no máximo em 2 meses. Eu, particularmente, troco todo mês. A partir do momento que você começa a ver que a escova ela abre as cerdas, é interessante que você...
2: Tem gente que tem escova da madrinha que deu para ela, que é do Disney. Há muitos anos, lembrança. Tem muitos anos com ela, aquele negócio, lembrança, largou.
1: O doutor Bactéria falou das crianças que mordem a escova, mas também tem as pastas de dente com gostinho de chiclete. Não ajuda muito.
2: Eu não sou muito a favor dessa escova. Acho que comida é comida, pasta de dente é pasta de dente, né? É. Até a quantidade. Você olha na televisão, viu, o cara coloca o tubo inteiro, né? Não, você tem que colocar quase que um tamanho de um milhinho de pipoca, um galinho de soja. É uma quantidade pequena. Não aquela quantidade que o pessoal vai, que na televisão se mostra para o pessoal gastar mesmo, né? Então não é bem isso, não, que deve ser feito.
4: É que o creme dental infantil, ele é feito para a criança para ser deglutido mesmo, porque a criança não sabe cuspir ainda, né? A criança tem uma certa dificuldade, ela não sabe realmente eliminar. Então por isso que eu não posso dar o creme dental normal. Uhum. Mas ele é feito realmente para ser deglutido.
2: Eu tô dizendo, mas o creme
4: o interessante é colocar pouco, realmente, sempre isso.
2: Eu tenho minha neta comendo, eu estava lá no banheiro, comendo o tubo de pasta.
1: É bem comum entre as crianças.
2: Nossa, falei, o que você está fazendo aí? Ela está com um pacote de açúcar, não, fugiu, cara.
1: A pasta de dente para criança é o leite condensado na geladeira com adulto.
2: Nossa senhora, eu falei... Martim, o que você tá fazendo? Ela com a cara toda branca, parecia um urso panda. Aquele negócio cheio de açúcar, com a pasta de dente, também com o tubo.
3: Então, a recomendação é ir no dentista.
4: Então, veja bem, qualquer lesão.
3: Ou já fica lesão. Em casa, abre a boca agora. Sai.
4: O grande problema é você fazer automedicação. Tá? Por exemplo, um dos grandes fatores calcarcinogênicos hoje, na atualidade, é o HPV. Sexo oral. Tá? Percebe-se hoje que o câncer ele não tem mais idade, não. Está acometendo pessoas jovens.
0: Eu ia te perguntar isso, se só os mais velhos.
4: Não. Pessoas jovens hoje, a atividade sexual acaba levando a isso. Então é importante, sim, que se tenha realmente a prevenção, o uso realmente de barreiras protetivas nesse sentido, o uso do preservativo. A mulher, principalmente, está muito acometida através do sexo oral. Acontece e acontece muito. Você está dando risada,
0: Bernardo. Você está preocupado aí, Bernardo.
1: Não vou parar, não, doutor. Aí temos um problema aqui, doutor. Temos um problema muito sério. Agora o senhor mexeu comigo. Eu estava aqui de bolo. Pasta de dente eu não como. Banho que eu não uso. Agora o senhor foi para o lado. O senhor foi no lugar que não era para não, doutor.
3: Mas olha, tô falando das mulheres, sexo oral é o seu caso?
1: É pros dois, ô esperto. É pra ambos, não é pra ambos?
3: Ô Bernardo,
1: Eu entendi pra ambos.
3: Que a mulher é muito mais acomedida no sexo oral, o Bernardo. Agora mexeu comigo.
1: Não é pra ambos, doutor? Primeira pergunta.
3: Que time é esse?
1: Primeira pergunta. É pra ambos, doutor?
4: Eu concordo que a tentação é grande, realmente.
1: Doutor,
4: eu sei que
1: responde a minha pergunta, doutor. É pra ambos, doutor?
3: O Bernardo, ele não me exige.
1: Gente,
3: que vergonha.
1: Pelo que ele tá falando aí. Mas aí é o que tá na cabeça. Porque de vocês.
3: Hoje, não, isso
1: eu sei o que eu gosto, o que vocês gostam.
3: Tá Ranieri aqui,
1: senão ele que falou. Não fui eu. Não, o doutor falou de oral, ele falou sim, é em homem ou mulher. Tá bom, eu fui na minha preferência.
4: Realmente.
3: Calma, é que ficou muito vaga a sua preferência.
1: Ficou esquisita?
3: Então me desculpa. Deixa pra lá. Vamos seguir aqui.
1: Eu tava falando da minha especialidade, nada contra quem gosta de outra coisa. Eu tava na minha aqui, chateadão, porque eu não posso mais.
4: Mas foi o que eu falei, tá cometendo os dois sexos, o sexo oral, viu? Na tua conjuntura, tá todo mundo.
0: Os dois.
4: Mas é importante o seguinte. É cobrar o parceiro que tome a vacina contra HPV. Tá? Tanto homem como mulher, isso é importante, porque subiu muito, muito, muito. Eu já peguei caso de menina com 19 anos. Com uma lesão dessa, um ano e meio na boca.
0: Agora, o HPV, ele pode virar o câncer?
4: Pode. É um agente calcarcinogênico, ele pode desenvolver o câncer nessa região.
1: E não é só na boca, né?
4: Tá? Ah. Então, vem aumentando muito o índice do HPV. Eu tava vendo algumas lesões hoje, até em crianças. Por exemplo, vamos lá. Uma coisa que acontece nos dos mais vividos, né, das pessoas da melhor de idade, você trata muito bem da criança, você procura dar balinha, aí você vai beijar na boca. A criança não faça isso, gente, jamais. Sabe aquele vovô, vovó, que às vezes é aquela atitude de carinho, eu vou lá, quero dar um beijo na boca do bebê. A boca do adulto, ela é muito mais contaminada.
3: Beijo o cachorro.
4: Flora bucal, muito mais, é complicado.
0: Muito mais já preservada.
4: Você contamina a criança. Então, a criança tem um outro sistema imunológico muito mais deficiente, muito mais frágil.
2: Outro dia me perguntaram se podia beijar cachorro no focinho, na boca. Eu falei, leva o cachorro para passear e veja como é que ele cumprimenta os outros cachorros.
0: Ele vai lá no focinho, vai lá no fiofó. Ele vai no fiofó, dá uma fiofada ali.
3: Aí a pessoa fala, mas o meu é limpinho.
1: Mas, doutor, parece que na Grécia que na Grécia é muito normal.
2: Na Grécia tem o beijo da Grécia.
0: Beijo grego.
2: Meio comum. Mas como a gente vive no Brasil,
0: melhor
2: evitar. Outro país.
4: Aqui é o beijo canino.
0: Mas é complicado, hein? Esse negócio é complicado, hein?
3: Não, é absurdo.
0: Ó, tem uma pergunta de ouvinte no WhatsApp que mandou aqui. Vamos ver a pergunta do ouvinte.
5: Bom dia, bancada do Morde. Meu nome é Matheus Mergulhão, sou fiorineiro. Tem uma pergunta aí pro doutor. Eu tenho um abscesso perto da orelha, aí eu já fui 3 vezes no médico, já fui até na dermatologista, paguei pra ela tentar tirar e não resolveu, doutor. Junta pus líquido todo dia, é o que eu faço.
0: Poxa, junta pus e líquido?
4: Não, isso acontece. Qualquer processo inflamatório, quando está contaminado, existe a formação de um abscesso, tá? Ele está relatando que existe um abscesso na orelha dele. Provavelmente ele perfurou, ele usa algum tipo de adereço lá, deve usar um brinco ou aqueles alargadores.
0: Nossa.
4: Isso causa realmente, né? Tem que tomar cuidado com isso. Então tem que ir no dermatologista mesmo para poder estar acompanhando isso. é um quadro, segundo o relato dele, de um processo infeccioso. Isso acontece muito na boca. Tem pessoas que têm um abscesso também causado por um dente. Tá? Os dentes, normalmente, quando você... O que acontece? O que é a dor no teu organismo? É um alarme. Está avisando que alguma coisa não está bem. E que deve ser feita alguma coisa. Então, é nesse...
0: Por isso que dói, né?
4: Por isso que dói. É aquela história. O ladrão chegou, ele arrombou, acionou o alarme, começa a doer. Só que depois de um certo tempo que ele começa a tomar medicação por conta, a dor desaparece. Não, não, isso não explica e não significa que o problema foi resolvido. Significa que, infelizmente, até o alarme já foi para a roça. E aí o que acontece? A infecção ela persiste, daí ela entra numa fase crônica. Antes estava numa fase aguda. Na fase aguda você tem realmente os sintomas mais intensos. Mas na fase crônica você já não sente mais nada. Mas a doença continua ali.
0: A doença não acostuma com a dor, né?
4: Não, não é. A dor já desaparece. Você já não tem mais as terminações nervosas ali. Por isso que não causa mais dor. E a dor desaparece, senão a pessoa acha o seguinte: ah, resolveu o problema, não tenho mais que fazer o tratamento de canal. Aí... Tem pessoas que vão no consultório, não sei se já aconteceu isso com vocês. Você vai no dentista, lá o cara fala, preciso fazer canal. Ah, mas não tá doendo o meu dente, por que que eu vou fazer isso? Já aconteceu isso com vocês alguma vez ou não?
0: Não, não.
4: Isso acontece muito, muito, muito. E o paciente, ele acha que não precisa. Ele tem o quê? Ele tem um tecido necrosado, apodrecido dentro do dente ali. E aquilo não pode ficar dessa
0: tirar,
4: forma.
0: Né?
4: Eu tenho que remover, eu tenho que limpar. O dente por dentro, ele é oco. Tá? Ele é uma cavidade vazia. Por isso que o dentista, ele entra com aquelas limas, ele vai higienizando, limpando, tirando aquele tecido necrosado. Porque aquilo vai ter uma recidiva, aquilo vai ter um problema depois no futuro, isso vai inchar, vai causar um abscesso e pode matar o paciente.
1: Foco de infecção, né?
4: É um foco de infecção. É o que aconteceu
0: com o paciente agora. Entrar na corrente sanguínea.
4: Um abraço. Ainda mais na cabeça, perto da carótida, sabe? Perto do sistema nervoso central, tudo isso. Corre-se muitos riscos. As pessoas desconhecem os riscos que existem na cabeça. Existem achados arqueológicos, que eu outro dia eu estava presente, eu vi isso no Discovery, de uma múmia que tinha morrido em função de um abscesso dento-alveolar. Um abscesso bucal.
2: Caraca. É complicado. Só como observação desse rapaz que mandou esse WhatsApp, se ele for usar brinco, adereço, né, tem que usar de ouro ou prata.
0: Dá, porque, não dá...
2: É porque são metais que tem uma ação chamada oligodinâmica que mata a bactéria. Tá? Se for usar de outro tipo de metal ele não teria essa ação, por isso que infecciona.
0: Bronze não.
2: É o gaúcho, ele toma o chimarrão, né? Um passa para o outro, ele não troca aquela bomba que é o canudo, né? Porque é que a ponteirinha é de ouro, prata ou cobre, que tem ação que mata a bactéria.
0: Né? Bronze não, né?
2: Bronze não.
0: Não, né?
2: Bronze não. Bronze
0: ele não,
2: não
0: gosta do terceiro lugar, né?
2: Não, você
0: terceiro lugar ele curte, né? A bactéria.
2: É ouro, prata,
0: cobre. Primeiro e segundo lugar não vai.
2: Nada. É ouro, prata, cobre, zinco.
1: E tá na moda. E tá na moda usar o tal do aço, né? Tem um aço específico aí que ele dura bem. Aí a galera tá usando um monte de coisa aí.
2: Então, ele não tem ação que mata a bactéria. A mesma coisa da prata, do ouro, do zinco, do cobre. Tá? Eles têm isso. Porque hoje em dia se usa prata para vários materiais, por exemplo, esponjas. Tem uma esponja que tem uso de prata que ele se autodesinfeta. Caramba. Tá? Se autodesinfeta é importante. Tem roupas que fazem com isso, cadeira de criança, tapetes, até papel higiênico. O pessoal está colocando agora íons de zinco, justamente para que não passe uma bactéria do local para outro.
0: Que loucura, hein?
1: Você falou da esponja, sorriu muito com esse meme que rolou há um tempo atrás, hein, doutor? Sim. Que entrou na polêmica do detergente, aí todo mundo discutindo detergente, a galera começou a postar, ah, seu problema é o detergente, e a sua esponja que tá assim?
2: É, então, você sabe que isso daqui, pensando, você tem produtos de limpeza, né? Você tem um desinfetante que tem um princípio ativo que mata a bactéria quando você coloca no local. O detergente não tem a quantidade de princípio ativo para matar. Porém, coloca-se nele um princípio ativo desinfetante para não crescer bactéria nele. Sabe? Então, quando o pessoal fala que o detergente está contaminado com essa bactéria X, bactéria Y, é brincadeira, gente. Tá? Não é possível ter. É possível contaminar, mas não é possível ela sobreviver. Então, não existe essa história que realmente que aconteceu. No caso, ano passado, essa indústria, eles descobriram essa pseudomona na água que ele ia utilizar para detergente. Então, eles fizeram todo o processo... Corretamente eles fizeram tudo, mas que o detergente não estava contaminado, não tem nada de ter esse pseudomônio, essa história, não estava contaminado, não.
0: Ó, preciso fazer um break para o rádio agora, tá? É rapidinho, vai mudar o som de vocês aí, mas é coisa rápida, tá bom? Sim. É um rápido break só para o rádio e a gente vai continuar com o papo lá no YouTube. E o Bernardo Veloso, inclusive, vai falar do show dele. Vai ter show ou não vai ter esse final de
1: semana? Vou fazer show no dia do jogo da Copa, Dudu.
0: É mesmo?
1: Ele tá antes do jogo.
0: Mas depois do jogo, pós-jogo, antes-jogo?
1: Antes do jogo.
0: Antes?
1: Antes do jogo, depois do jogo não dá. É num sábado, né?
0: É melhor rir antes, né?
1: Exatamente. Não fala.
0: É melhor rir antes, né?
1: Meu próximo jogo, meu próximo show é no dia 13.
0: Tomara que a gente consiga rir o dia todo, né, Bernardo Veloso? Mas rindo antes é melhor, né?
1: Eu acho que é melhor a gente rir antes e depois. Eu sou a favor.
0: Eu também, mas vamos lá, né?
1: Dia 13, tá? Antes do jogo, mas tem que pegar o horário certinho. Mas dia 13 no Acústico Comedy, Consolação com a Paulista. Ficou interessado? Me chama no Instagram, no @obernardoveloso, obernardoveloso. A gente conversa sobre, tá?
0: Rapidinho, a gente volta em instantes, espera aí. Muito bem, já estamos agora lá no YouTube. E tem pergunta de ouvinte, hein? Já tem pergunta, mais perguntas de ouvinte no WhatsApp. Vamos ouvir mais uma.
6: Sobre a proteção dos lábios, eu uso o Aquaphor ou Cicaplast. Uso todos os dias. Aí eu queria saber se esses protegem ou tem que usar, ou qual o doutor indica para a gente usar que tenha uma proteção maior.
4: Bom, ela está passando dois nomes comerciais de dois protetores, dois hidratantes. É importante que ela avalie o FPS, que é o fator de proteção solar. Tá? Está escrito na embalagem. É a partir de 30, tá? O ideal 50. Por quê? Porque a pele realmente é muito sensível nessa região. Então ela tem que observar. Eu desconheço o nome dessas duas marcas, mas são marcas comerciais. É importante que sempre observe o fator protetivo.
0: Então tem que ser o 50.
4: 50. 50. Começa a partir de 30, é o mais fraquinho, mas o ideal é o 50, que faça sempre uso disso. Diferente do protetor solar que eu passo no rosto, tá? Não é para passar na boca. Porque como esse, ele tem uma proteção um pouco mais gordurosa, então ele se fixa melhor no lábio. Então ele vai manter...
0: O outro não, né?
4: O outro não fica. O outro
0: só no rosto.
4: É, né? Só no rosto.
2: E é interessante, que essa palestra que eu fui dar ontem lá em Sorocaba, tem muita gente da área de saúde, né? Aí eu falei, quem que usa protetor labial, isso tudo, né? 60% levantaram a mão. Eu falei, estamos na bolsa, olha e pega. Acha um protetor solar, nenhum deles tinha.
0: Hã?
2: Ué? Nenhum deles tinha protetor solar. Você
0: falou que tinha 60%?
2: Tá? 60% que passava. Labial. Passava manteiga de cacau. Manteiga de cacau
0: que não é, né?
2: Não é protetor. Então, o pessoal tem essa falha dessa ideia que a manteiga de cacau protege. Não protege.
4: A manteiga de cacau, ela na verdade, é uma superfície gordurosa que protege, nem hidratante ele é. Tá? Então, ele protege do frio. Quando você está na
0: casa. Mas não do calor, né?
4: Oi?
0: Do calor, não.
4: Não.
1: É que ele protege da boca ressecada, né, doutor?
4: A boca ressecada, então ele só hidrata.
1: Ele deixa ela hidratada, né?
4: Desculpa, ele protege, ele cria uma película gordurosa que evita a ação do frio sobre a superfície da pele ali. Então isso é muito importante. Não pode usar isso, não. Ele até piora a situação. Ele acaba expondo muito mais o lábio na presença da radiação solar.
0: É até pior, né? Vamos ver mais uma pergunta aqui de ouvinte.
7: Bom dia, doutor, galera do MORD, que é o Fernando da freguesia do Altaxista. Doutor, uma pergunta que eu sempre tenho assim em mente que não precisa arrancar. É necessário arrancar o dente do siso? Porque todo mundo arranca o dente do siso. Mas se meus dentes do siso nascer tudo bonitinho, sem estar incluso, eu tenho que arrancar ou não?
4: Fernando, boa pergunta, viu? Isso, normalmente, eu sempre comparo a boca com uma caixa de dominó. Imagina uma caixa de dominó faltando uma peça ou outra. Vai bagunçar todas as peças. Acontece a mesma coisa na boca. Você nunca pode extrair um dente de forma desnecessária, porque aquele dente, ele mantém aquele espaço. Quando eu removo aquele dente, os outros tomam espaço, acaba movimentando tudo. O terceiro molar é uma outra situação. É como se você tivesse pedras a mais na caixa de dominó. Então, acaba estufando. Então, depende muito da posição do seu terceiro molar. Então você tem
3: nasce dente do siso. Deixa eu fazer uma outra pergunta. Nasce dente do siso perfeito?
4: Nasce.
3: Porra, mas eu nasce. Os meus quatro nasceram tudo embaixo deitados, do outro, encavalado. Eu tinha que arrancar o.
0: Mas nasce, às vezes nasce.
4: Nasce. Eu mesmo tive os meus.
3: Muito.
4: Ô, palhaço, eu tive os meus quatro terceiros molares na posição correta. O que acontece? Depende da angulação em que ele erupciona. Como ele fica bem lá no fundo, em alguns casos, o dente acaba nascendo de uma forma atípica. Então, ele nasce impactado. Ele nasce dentro do osso e batendo na parte distal, na parte de trás do dente da frente. Então, você tem que remover mesmo. Não tem jeito, porque ele começa a aplicar uma força
0: muscular. Se não, complica, né? E dói, né?
4: Dói bastante.
1: Dura de tirar o juízo.
0: É.
1: Não é à toa que o nome é dente do juízo.
3: Eu achei que nenhum dente do siso nascia normal. Porra, meu. Os quatro que eu tive, né?
0: Sério?
3: Cima, né? E o de baixo. Eles nasceram embaixo do dente, começou a empurrar o outro dente, eu tive que fazer a cirurgia nos quatro.
2: Você não vai ter mais esse problema, não.
3: Ah, agora eles foram embora. Os quatro. Pararam de atrapalhar a turma.
4: Esse dente, eu brinco, eu digo o seguinte, é como se você estivesse dentro de uma piscina e, infelizmente, você está nadando na direção contrária, não para a luz do céu, você está nadando na direção da parede da piscina. Em alguns casos, isso pode até virar um tumor também. Então, é muito importante que você remova o terceiro molar, sim, não deixe. Não todos. Se ele estiver numa posição normal, existe espaço, tá no... sem problema. É o meu caso, não extraí nenhum dos meus. Eu tenho todos eles. Não foi necessário, mas se não houver espaço, tem que partir realmente para a remoção desses dentes.
0: Bom, estamos de volta, estamos de volta.
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0: De volta já no rádio, né, para fazer perguntas aqui. Hoje estamos recebendo aqui o Dr. Bactéria e o Dr. Ronaldo Dias, tá bom? Estamos falando sobre câncer bucal, doença que pode ser muito silenciosa e muito perigosa, né? E estamos batendo aquele papo, trocando aquela ideia bacana. Deixa eu perguntar, o brasileiro, ele tem esse hábito de cuidar da saúde bucal dele?
4: Melhorou bastante.
0: É?
4: Melhorou bastante, com todo o acesso à informação, mas...
3: Melhorou os preços também, vamos ser sinceros, né, doutor?
4: Como assim,
3: o preço? A parte de odontologia ficou mais acessível.
4: Muito mais acessível, muito mais acessível.
3: Antigamente era muito caro, né, tudo. E as pessoas também não tinham educação também odontológica.
2: Tem planos de saúde hoje, né?
3: Também tem o plano de saúde.
2: Seria bem, né? Mas são tratamentos, né? Mas são tratamentos necessários, necessários. E eu volto a falar aqui desse site nosso, examequesalva.com.br, nós nos preocupamos até com as crianças. Portanto, que tem um desenho animado. Tem um desenho animado que mostra passo a passo com dois personagens. Eu e o Dr. Ronaldo, né, fazendo com dois personagens. Então, ensinando para as crianças como é que faz, passo a passo. É um desenho bonitinho, bem coloridinho, bonito de ver. A gente quer criar uma geração que trate da boca. Sabe que não dá para aceitar você ter 40, 41 mil casos por ano, alguma coisa relacionada com isso. Sendo que daria para evitar. Poxa, como eu falei, de 100 casos você evita 80. É um absurdo pessoas deixarem de ter. Então, você criando uma geração que se preocupa com isso, igual você fez, começou a passar a língua. Um monte de gente deve estar passando a língua na boca agora. Tem que passar mesmo. Tem que dar uma olhadinha. Você descobriu aquele... uma coisinha que não tinha na tua boca, de outra cor. Preta, vermelha, branquinha, esse negócio, não tinha. Aí descobriu. Aí você marca, dá uma olhada nela. Depois daqui uma semana você olha de novo, ainda tá lá. 15 dias, tá lá de novo, vai no dentista. E fala pra ele, ele vai saber exatamente o que tem que fazer pra você. Não era nada? Maravilhoso, gente, fantástico. A vida toca. Se era, muitas vezes, você tirou isso, fez uma biópsia, tirou o que poderia ocasionar um câncer. Né? Então dá para salvar muita vida fazendo isso.
3: E levar criança também para o consultório, né?
4: Sim.
3: A partir de que idade? Eu levei minha filha, era muito pequena, estava com dente de leite ainda no dentista, e eu tomei um susto, porque eu nunca tinha visto um raio-x de uma criança de dente de leite. E aquilo parece um monstro, né? Parece
4: um tubarão, extra... né?
3: Eu falei,
4: parece um tubarão.
3: Um extraterrestre. Eu tô criando um extraterrestre aqui. É muito dente nessa boca. Olha, né, doutor?
4: Quando bebê, você já tem um germe do terceiro molar ali. Você consegue presenciar isso através da radiografia. Realmente, parece um tubarão, né? Porque você
3: tem os dentes assustador.
4: De leite, você bizarro. Vai ver também os dentes permanentes.
3: Nunca tinha visto. Procura você aí, ouvinte, na internet. Depois, não agora. Depois que você acabou o programa. Vai procurar na internet. Raio-X de criança com dente de leite, né?
4: Mas olha, parece que você tocou num assunto importante. Por quê? Normalmente o papai e a mamãe, eles acham o seguinte, não se faz canal em dente de criança, tá? E você faz sim, porque, veja bem, se você extrai precocemente um dentinho de leite, os dentes de leite, eles servem para manter espaço para os dentes permanentes virem no futuro. Então, se você extrai precocemente um dente de leite sem realizar o tratamento de canal, o que vai acontecer? O dente permanente vem torto e vai te dar uma dor de cabeça muito grande ortodonticamente. Então, tem sim que fazer o tratamento de canal. Você também tocou num assunto muito... O Dr. Bactéria tocou num assunto muito importante. A criança é formadora de opinião dentro da sua casa. Tá? Então, se você consegue fazer um trabalho muito eficiente, tá, de conscientização nas crianças através de um gibizinho, entregando isso na rede municipal como um todo... A criança chega em casa já preocupada com o vovô, com o papai, com a mamãe, vai perguntar, você usa dentadura? Você usa prótese? você corre o risco de ter câncer nessa região. Então, a criança consegue alertar realmente muitas, principalmente a juventude de hoje, né, a molecada de hoje. Está muito bem informada. Agora, um outro ponto importante também, que eu quero voltar aqui, sobre o apoio do Conselho nesse sentido na nossa campanha. O Conselho, toda vez que realizou campanhas nesse sentido, incentivando a ida aos pacientes quando na existência de algum tipo de lesão, os consultórios ficaram muito cheios, porque as pessoas realmente não têm consciência disso. Só que veja bem, o Conselho faz um trabalho muito bom voltado para o dentista. Ele tem folhetos, ele tem informação, ele tem pesquisa, ele tem tudo isso. Mas ele não consegue chegar num lugar muito importante, que é aqui. Ele tem essa dificuldade. Ele não consegue chegar na população, em você que está do outro lado aí da câmera. E que nós precisamos conscientizar vocês dessa importância. Porque o câncer, ele é silencioso. Você que está passando a língua agora, o Bernardo falou muito bem. Se você tem essa dúvida, vá no dentista. Se você não confiar no diagnóstico do primeiro profissional, procure um outro dentista. Peça a recomendação de um profissional. Procure, investigue, porque essa doença é mais comum do que você imagina.
3: Isso é importante.
4: E o Conselho abraçou a nossa causa de pronto. Por quê? Porque nós temos um garoto propaganda,
3: doutor,
4: muito bom.
3: Fala na frente do microfone, eu sei que o senhor...
4: Sim. Eu gesticulo muito, rapaz. Eu preciso ficar amarrado aqui, viu?
0: Porque faz palestra, né, com o microfone aqui, ele vai...
4: Eu tô acostumado com isso, é verdade.
3: Tira o áudio no rádio.
4: Obrigado, né? Obrigado, palhaço. Olha, nós temos quem? O Dr. Bactéria à frente dessa campanha hoje. Ele é um homem que bate em cima, ele é um homem da prevenção. Então, um dia que eu encontrei o Bactéria, eu olhei e falei, puxa vida, ele podia ajudar nessa causa. Tantas pessoas desconhecem isso. Estou aqui hoje, devo isso a quem? Ao Dr. Bactéria.
3: Que bom.
4: O Dr. Bactéria, ele abre essas portas de assuntos desconhecidos pela grande maioria. E as pessoas conhecem realmente a importância dessa doença. Quando ele tomou ciência disso, ele olhou e falou assim para mim, Ronaldo, isso é sério, eu não acredito. É tantos casos assim? Ele falou, é. E ele, doutor, o que o senhor disse para mim numa primeira vez?
2: Nossa, falei, bom dia, né?
4: Bom dia,
2: verdade. Ele tava dormindo aqui agora, desculpa.
0: A primeira coisa.
2: Eu falei bom dia, depois eu faço.
3: Né? São muitos casos.
2: Né? Não, a prevenção é importante para fazer, né? Às vezes, de tudo. Se a gente não fizer um trabalho de prevenção, acho que a ideia foi justamente essa. Eu resolvi abrir a boca. Sabe? Foi o que nós fazemos, que é a campanha que nós estamos desenvolvendo para todos. Então, todo lugar que eu dou um monte de palestra, né? Graças a Deus, né? Eu dou um monte de palestra. Então, adicionei esse item aqui nas palestras. Eu falo sempre perante a prevenção bucal e faço todo mundo tirar foto. Até mandei para o doutor Ronaldo ontem uma foto de todos os alunos ontem, todos eles mostrando a língua, dando a boca. Quer dizer, o pessoal ficou conscientizado. Então, aquela vergonha inicial que o pessoal tinha, né, a importância do processo foi maior do que a vergonha. Então, todo mundo fazendo. A presidente do conselho está abrindo a boca fazendo isso. Então, eu vou dar uma palestra agora, vai ter o Congresso Internacional de Biomedicina, né, vou fazer a abertura. Eu vou fazer todo mundo abrir a boca lá, sabe? Porque acho que é importante a gente levar essa informação para todo lugar que a gente vá. Não é a mesma coisa que o doutor Ronaldo, quando escreveu um capítulo do livro que eu lancei um livro de prevenção. Né? Foram 30 coautores, o doutor Ronaldo foi um deles. Então, quando ele veio falar, era dentista. Para mim, isso, vou ser sincero, para mim, dentista falava de cárie dental, placa dental, como escovar o dente. Aí já tinha um que falava sobre cárie dental. Eu falei, doutor, puxa vida, é bacana que o senhor está no livro, mas você vai falar sobre o quê? Ele falou sobre câncer bucal. Eu falei, que é isso? A hora que ele começou a falar para mim a importância, o número de casos, as coisas que acontecem, né? Aí eu falei, puxa, achei importante. Aí ele deu a ideia de vamos desenvolver um instituto para isso, vamos lançar essa campanha, vamos fazer isso. O doutor Ronaldo, ele tem feito muitos vídeos, ele tem ajudado a fazer, nós estamos fazendo muitos vídeos. Então, tudo isso daqui é voltado para quê? Para informação.
3: Quantas bactérias tem numa boca?
2: Ah, uma gota de saliva tem 2 bilhões.
0: 2
2: bilhões.
1: Bilhões. Vai, sai beijando bilhões. Por aí, Domênico. Vai para as micaretas?
2: Uma gota de líquido vaginal tem 500 mil.
1: Ai, que da hora. Você vê, né? Ô, doutor.
2: Sim.
1: Uma pergunta para o senhor. Já,
0: depois do ouvinte, tá bom?
1: Eu não queria desviar do assunto, que o assunto é importante. Mas eu tenho duas dúvidas aí que eu queria perguntar para o doutor Bactéria. Aproveitar a presença dele aqui hoje. A primeira é que a gente tem falado tanto sobre uma possível nova pandemia, não sei se isso tem chegado ao senhor, tem se ventilado muito isso na mídia e no mundo.
2: Até agora não precisa ficar preocupado não, né? Por exemplo, o vírus...
1: É isso que eu queria ouvir.
2: É o vírus do Nepal.
1: E o senhor viu que estavam estudando um possível caso de ebola no Brasil?
2: Deu negativo.
1: Amém!
2: Deu negativo também, deu negativo já. eles fizeram o teste e não tem nada a ver, toda a característica genética dele não é, não é, não é ebola, não.
4: Tá? Meningite, né?
2: É, mas você sabe que mesmo que também fosse, é perigoso, mesmo que fosse, eu não vejo tanto problema, não. Sabe que, por que que o Covid deu essa pandemia da vírus respiratório? Vírus respiratório, tudo que for respiratório, a transmissão é muito mais fácil. O ebola é por contato. Por que que tem tanta ebola lá na África? Eles têm o costume de velar o morto passando a mão nele a noite toda, né? E ele sai líquido. Então a pessoa vai passando a mão, imagina, a noite toda passando a mão, como forma de carinho, de velar. Aqui no Brasil não tem esse método. E a transmissão, você tem que colocar a mão em líquido, que o cadáver está soltando, que a pessoa está soltando. Então é muito difícil, dá para você isolar. Então, até agora, pelo menos até agora, não tem nada que ser... Potencial, sim. Porém, real, não tem nada que vá ocasionar uma pandemia, não. É mais história, realmente.
1: Bom ouvir, né? Isso,
0: doutor. Ó, o Leandro Rossi, 4112, diz aqui, essas pastas clareadoras que eu estou usando deixam minha gengiva...

0: precisa disso. É boca, é dente, certo ou não? É uma cárie que você tem ali, é uma gengivite, é isso que causa. Imagina só, a pessoa tem um problema dentário e fica tomando medicamento para poder melhorar o hálito do estômago. Então é médico, gente, é prevenção. Não adianta, não se automedique, não. Tem produtos hoje que são vendidos que você faz um dente dentro de casa. O dentista tem dificuldade de fazer um provisório dentro do seu consultório e o paciente quer montar e quer fazer alguma coisa na sua boca para economizar dinheiro. Gente, olha, com saúde não se economiza, tá? Você tem que... Saúde é valor, não é preço, tá? Tem que tomar bastante cuidado com isso.
1: Doutor, mais uma... peraí, só para o doutor, tô com um assunto também que é... A gente trouxe aqui no Morde um tempo atrás como pauta. Você falou, criar um dente assim e... Tem um estudo sendo realizado em cima da possibilidade do dente nascer de novo no ser humano. Não sei se é por injeção ou por qualquer forma de medicamento. Isso a gente já chegou a ver algumas notícias sobre. É fato? Existe? O senhor acompanha isso? Ou isso
0: é
1: ainda...
0: É fato sim, existe. O pessoal está trabalhando em genética sobre esse assunto. Na verdade, você desenvolver um germe e colocar esse germe na posição daquele dente. Só que existem alguns problemas, eu posso colocar o germe invertido, ele vai nascer de cabeça para baixo, nossa, ele vai nascer de lado. Então, como nasce o terceiro molar da mesma forma? Então, existem estudos nesse sentido, sim, está bastante evoluído isso. O futuro da odontologia está nesse sentido.
1: Já existe uma possibilidade, o que falta é o flanelinha interno que vai falar para direita, esquerda,
0: vira, sobe, isso vai ter que ter o flanelinha lá para poder dirigir a direção de crescimento do dente.
2: Já pensou que quer criar um dente e precisa arrancar? Nasce o dente ruim.
1: Não é preciso que você toma um remédio e nasce na testa? Eu tenho uns medos, doutor. Tem meus medos também.
3: Doutor, então num futuro não muito distante, não vai ter mais dentadura?
0: Olha, hoje nós já temos uma dentadura parafusada, né? Que é um implante. O implante, né? É a terceira geração de dentes já. É uma que você compra, não que você herda, né? Geneticamente. E é muito eficiente também, que ajuda muito, realmente. Porque o implante, ele confere o quê? Segurança... Estabilidade, tá? É um pedaço de plástico também? É. Por exemplo, uma pessoa que usa uma dentadura hoje, ele tem só 20% da capacidade de um paciente que tem todos os dentes. E as pessoas conhecem isso. Voltando no caso daquela menina que eu disse que o irmão pediu para...
3: 20% da capacidade de mordedura?
0: Sim. Aquilo nada mais é do que um pedaço de plástico que você tem na boca, que você tem que equilibrar esses dois pedaços de plástico e ainda tem que triturar o alimento. É difícil, não é fácil não. Você perde o paladar.
3: Perde.
0: Você perde, porque todas as papilas gustativas, elas estão na língua e no céu da boca. Quando você toma um vinho, você não leva o vinho até o céu da boca?
3: Sim.
0: A pessoa que usa uma dentadura, ela não tem a mesma sensibilidade. Outra coisa também, sensação térmica. Isso é muito importante. Tem gente que às vezes vai tomar o café e não percebe que está muito quente. Ele passou pela área da dentadura, a dentadura está protegendo essa região. Passou, queima a garganta. Então, usar dentadura é algo muito complicado. É cultural em alguns estados do Nordeste. Sabe? Isso ainda existe. Mas isso vem mudando com a internet. A internet ajuda bastante, mas também prejudica. Por quê? Porque as pessoas acabam fazendo o autoexame. O autoexame não, eles acabam já fazendo o autodiagnóstico. E a pessoa, quando olha, ele pensa: ah, estou com febre, estou sentindo isso, estou sentindo mal-estar, estou com vômito. Muitas doenças causam isso. E a pessoa acaba fazendo automedicação em função da internet. Isso não pode acontecer também. Você precisa sempre da ajuda de um profissional. Você precisa passar num médico, num dentista. Não faça isso, por favor. Agora, uma situação muito complicada também. A pessoa pensa o seguinte: ah, eu preciso tirar meu terceiro molar. Aí você já entra no YouTube e vê como é uma cirurgia de terceiro molar. Quando o cara vê um procedimento cirúrgico daqueles... O cara se assusta, ele olha e fala: não vou fazer isso, pelo amor de Deus. Aliás, imagina você assistir uma cirurgia de hemorroida. Você vai querer fazer?
2: Não, né?
1: Palhaço pensou pra responder.
0: Mas tem no YouTube. Mas tem no YouTube.
2: Comparação, doutor.
1: E logo com o palhaço que tem hemorroida, doutor.
0: Comparação.
1: Assusta, doutor. Pelo amor de Deus.
2: Eu vou dar uma assistida agora pra ver se eu faço ou não.
0: O doutor extrapolou. Assustou. Me perdoa. É que eu vejo ele sempre contando as piadas aqui. Eu gosto. Eu falei: não, não vou perder essa piada.
2: Tem um cara que era... ele era multi-instrumentista.
3: Um cara?
2: Um cara, ele era
3: multi-instrumentista.
2: Tocava bateria, tocava guitarra, tocava teclado.
3: Certo.
2: Aí ele pôs no Mercado Livre vendo um órgão. Aí o cara escreveu embaixo: quanto tá o top, hein?
3: Olha,

0: Desculpa, doutor.
1: Agora,
0: não acredito nisso. É que veio não, essa minha amiga depois dessa sua comparação.
2: Não, me perdoa. Não, mas não é. Uma cirurgia, quando você assiste no YouTube, ela assusta e desestimula o paciente a realizar esse procedimento. Assusta. Desculpa por essa brincadeira.
0: Não, mas qualquer cirurgia assusta, né?
2: Qualquer, hoje. Mas você não deve assistir o procedimento, porque normalmente aquele procedimento ele não é feito para o paciente. O paciente, quando ele quer fazer alguma coisa, ele quer ver o resultado, ele não quer ver o meio. O meio é para o dentista. Então, esses vídeos, normalmente, é para o profissional da
0: área
2: da saúde.
0: Até uma obturação, um tratamento de canal, se a pessoa assistir, vai falar,
2: ele vai se assustar, é isso mesmo. Então, não aconselho, não. É importante você procurar os vídeos, qual o benefício? Se eu estou fazendo isso, qual o benefício que eu vou atingir?
3: Qual vilão é pior? O YouTube com os tutoriais que mais prejudicam a galera que tem que correr atrás e... Ou a inteligência artificial que já dá o diagnóstico, a pessoa já acha que não tem nada, ou acha que tem alguma coisa muito pior...
1: Eu acho que é o grupo do WhatsApp. Grupo do WhatsApp, o pessoal vê o negócio lá nos UMBs, nem se é certo ou errado. Porque comigo acontece muito disso daqui. O pessoal me diz, ele falou, doutor, para mim, é certo ou errado isso daqui? Me fala. Eu falo, não, isso daí tá errado. Aí a pessoa só responde, vixe.
2: Vixe, já fez.
1: Vixe. Já foi negócio
0: para frente. Mais né? Velho, o pessoal mais velho, respeitando todas as pessoas mais velhas, o pessoal mais velho acredita em muita coisa que vem no grupo do WhatsApp, né?
3: Pode falar, palhaço. É seu lugar de fala, fica tranquilo.
0: A sua mãe, por exemplo.
4: Isso!
0: Já que é pra
4: palhaço.
0: Aquela velha.
4: A pergunta do nosso produtor aqui, o Frank: como evitar o caseum, que é o tal do Casio amidaliano?
2: Que tem um cheiro insuportável.
0: Que é esse caso.
2: Certo ou não? Isso ocorre. É a deposição e o acúmulo.
4: Ou a halitose, né? Dá uma, né? Uma halitose.
3: O Frank tem, por isso que ele perguntou.
2: Isso é muito importante que você faça bochechos com água morna e sal. Não é com vinagre, não. Isso ajuda bastante. Tá? Em alguns casos, você parte para a remoção do cálcio, que realmente causa bastante. É um sabor que causa mau hálito no paciente mesmo. São pedrinhas que se formam nas amígdalas.
0: Agora entendi.
4: Tá certo. Vamos ver mais uma pergunta do ouvinte.
5: Bom dia, tudo bem? Parabéns pelo programa. Meu nome é Márcio, sou de Pouso Alegre, Minas Gerais. Estou aqui em São Paulo fazendo tratamento oncológico no Albert Einstein. E o meu caso é um linfoma. E eu ouvi alguns estudos colocando que o linfoma, ele... uma das causas do linfoma é a saúde bucal. O senhor confirma, você tem esse conhecimento, doutor? Muito obrigado e parabéns pelo programa.
2: Sim, existe essa relação, sim. Existem dois tipos de linfoma, o linfoma de Hodgkin e não Hodgkin. Normalmente eles atingem o que é a região ganglionar. E você percebe realmente logo no início, é um câncer que se identificado há tempo, existe cura. A própria ex-presidente Dilma teve um linfoma, se eu não me engano, e esse ele é curado. O câncer ele tem cura, gente. O interessante é o seguinte, é que o câncer bucal ele é de fácil identificação. Só que as pessoas desconhecem que ele existe. As pessoas acham que existe só na mama, na próstata, nos pulmões, na pele, na boca não existe nada.
0: No estômago.
2: E por isso que não existe esse cuidado. Então, aparece uma casquinha no teu lábio. A pessoa olha para aquilo e fala, não é nada. Ah, eu vou passar um hidratante que realmente está ressecado a minha pele. Aquilo é um tumor. É por isso que você tem que tomar muito cuidado. Então, aquela manchinha que não dói, não incomoda... tem que procurar o dentista. Como eu disse, não é o dentista que vai fazer o tratamento dela no consultório odontológico, mas ele tem a obrigação de fazer o diagnóstico daquilo, porque de posse do diagnóstico tem início o tratamento. E esse tratamento feito precocemente não vai existir a mutilação facial. Nós temos um caso que nós acompanhamos, que é a doutora Ana Luísa, que é uma dentista. Ela mesma negligenciou o caso com ela mesma.
0: Eita, louco.
2: Sim, sim, sim. Os sintomas foram muito superficiais, os sinais foram superficiais.
4: Ela achou que não era?
2: Ela achou que não era. Ela estava num período de gestação, nasceu a bebê dela, estava amamentando. Ela foi entrevistada por mim, pelo Dr. Bactéria, e no início ela começou a sentir o quê? Uma sensação de adormecimento no céu da boca. Ela sentiu aquilo, que eu estava adormecida, ela falou, nossa, tô com uma... a gente chama isso de parestesia. Estou com uma parestesia aqui, que estranho isso. Parestesia é falta de sensibilidade naquela região. Aí depois voltava, depois...
4: E voltava.
2: Por que que vai e volta isso? É que o tumor está crescendo. Então ele vai comprimindo aquelas terminações nervosas ali no entorno. E aí o que acontece? Num dado momento, ela começou a sentir uma dor muito forte na face. Aí ela foi numa colega, numa dentista. Passou na colega, a colega não pediu uma radiografia panorâmica. E eu também quero enfatizar isso. É muito importante. Quando você vai fazer um diagnóstico no consultório odontológico, você vai fazer uma avaliação, é importante que seja feita uma radiografia panorâmica. A panorâmica ela pode identificar alguns tumores nessa região. Não os tumores de pele, os de tecidos, mas os tumores ósseos. São 10% dos casos. Mas isso pode acontecer também. Então é muito importante que você o faça. Nesse caso, a dente também não pediu. Na hora, ela viu, ela tinha todos os dentes perfeitos, não tinha uma única cárie, não tinha nada, vezes nada. Essa menina, infelizmente, tinha um tumor ósseo na região do seio maxilar. Isso estava crescendo, estava se desenvolvendo. Então, por isso que começou a sentir essa dor. A dentista medicou, entrou com uma medicação para a nevralgia do trigêmeo, que é uma doença, e acabou o quê? Também mascarando a doença. Um ano e meio depois, com esses sintomas todos, ela tomando a medicação, sentindo um pouquinho de perda de sensibilidade do céu da boca, aí um belo dia começou a sangrar o nariz. Quando começou a sangrar o nariz, ela falou, eu tenho alguma coisa muito séria. Quando ela se dirigiu a um cirurgião de cabeça e pescoço, que normalmente é esse cirurgião que toca esse tipo de cirurgia...
4: Aí faz a radiografia, né?
2: Sim, ele foi feito a radiografia, ele viu o tamanho da lesão, era muito grande. Já estava comprometendo o nariz, o seio maxilar, a base do olho dela, tá? E já era realmente uma lesão com uma extensão muito grande, muito avançada. Uma princesa, uma moça linda, linda.
4: O que aconteceu?
2: Linda. O médico disse que olhava para ela e acho que ele não acreditava. Meu Deus, eu vou ter que operar essa menina e eu vou causar mutilação facial nela.
0: Tá? Chegou a esse nível?
2: Chegou a esse nível, sim. Puxa, ela perdeu. Teve que
4: arrancar
2: todo...
4: o quê?
2: Ah, teve que arrancar todos os
4: dentes. Parte toda?
2: Da parte superior, o céu da boca todo dela. É um tecido mole hoje, sabe? É como se fosse aquele término. Nós temos ali na região da úvula, você pode perceber que existe uma parte, passa a língua, você vai sentir no céu da boca essa parte mais, ela é fibrosa, porque você tem o céu da boca, né? É a pele encostada direto no tecido ósseo, e logo atrás é mole, né? Então ela ficou com tudo isso mole, não consegue colocar uma prótese hoje, ela perdeu todos os dentes. Infelizmente o enxerto na base do olho dela também caiu, então ela teve uma ptose, uma queda do olho, e uma perda grande.
4: Puxa vida.
2: Mas é uma guerreira, ela participa de todos os eventos, ela vai em cima, ela mostra como é a importância da prevenção do câncer bucal. E uma coisa, palhaço, que é importante é o ressignificar a odontologia. É isso que é importante, é mostrar essa importância, porque o profissional ele deve se preocupar com isso sim. Bernardo, você vai num dentista hoje, o dentista identifica que você tem uma lesãozinha. Eu não posso só pura e simplesmente chegar lá e olhar e falar o seguinte, ó, seu Bernardo, o senhor tem uma lesão aqui... Eu vou mandar o senhor para a USP, tipo, porque eu não mexo com aquilo, eu tenho medo, eu me assustei com aquilo.
3: Me livre daqui.
2: Eu dou encaminhamento.
3: Me livre de você.
2: Está errado isso também. Porque eu tenho que fazer uma busca ativa, eu tenho que te acompanhar, eu tenho que ver se você vai no médico realmente, ou eu tenho que procurar um profissional perto do meu consultório que eu encaminhe. Apesar de que a biópsia é um procedimento tão simples, é mais simples do que arrancar um dente. Gente, um dente dá mais trabalho do que fazer uma biópsia.
4: A biópsia não precisa nem de anestesia?
2: Não precisa.
4: Precisa.
2: Precisa anestesiar, sim. Tem dois tipos de biópsia.
4: Mas não precisa o cara dormir, né? Não é anestesia não, geral.
3: Não, local.
2: Só
3: local.
2: Eu vou remover um pedacinho de pele, vou colocar num vidrinho de formol e vou mandar para um laboratório. Muitos dentistas desconhecem esse simples protocolo. Então, é isso que nós queremos enfatizar através dessa campanha. Não é só assustar a pessoa que está aí atrás, hoje já tá vendo, ouvindo o nosso programa. Isso é muito importante. Você hoje está tomando ciência disso. Você tem que ter consciência que isso é muito sério e que isso está aumentando a cada dia. O que nós precisamos também é mexer na categoria, nos dentistas como um todo. São 450 mil dentistas no Brasil. É muita gente. E se todos esses dentistas tiverem essa...
0: Não aprende isso na faculdade?
2: Aprende. É que, infelizmente, as pessoas saem hoje só pensando realmente no lado financeiro. Lógico que o lado financeiro é muito importante. Eu vivo do meu trabalho. Mas é importante ter empatia. É muito importante eu me preocupar com o próximo. É muito importante eu me colocar na situação daquele paciente. Porque isso, ninguém pode passar por uma situação dessa. Você que está reclamando aí, achando que a vida está difícil, está complicado, vai passear num hospital de cabeça e pescoço e ver as mutilações que ocorrem na face das pessoas. Isso é um problema sério.
1: Você sabe que eu tive isso por mim, né? Que eu tenho 70 anos. 70 anos. É, nunca nenhum dentista falou isso para mim. Eu não sei para vocês se já foi algum dentista que você foi. Ele falou de cárie, falou de prótese dental, falou de higienização, usar escova, isso daqui. Nunca ninguém citou para mim que vou fazer um exame em você, fazer uma panorâmica para ver se tem câncer, para isso aqui, nunca. Né? No meu caso, foi a mesma coisa. Por isso que nós estamos nesse projeto aqui. O dentista fazer também. Né? Para conscientizar, o dentista sabe, ele aprende na faculdade como é que faz. Então tem que fazer. Tem que fazer. Então o pessoal está muito preocupado, talvez, com estética, alguma coisa assim. Então tem que se preocupar com isso também. Tá? Isso que é importante.
3: O doutor citou alguns casos, Dudu. Eu não queria deixar passar. Porque teve um caso de mídia que foi famoso. Eu não sei se o doutor acompanhou, da atriz Heloísa Périssé.
2: Ela... Sim, recente, né?
3: Exatamente.
2: O jornalista também da Jovem Pan, tem um jornalista de...
3: O Constantino.
2: O Rodrigo Constantino também. Teve um câncer agressivo de língua. Tá, está curado hoje, foi diagnóstico precoce também.
3: Ele foi na língua, acho que ela é na lateral, não estou...
2: Isso, foi no bordo lateral. É o que eu digo, é uma das áreas mais complexas, porque você morde muito a língua. Então tem que tomar cuidado e olhar muito todo mês, ver se você não tem nenhum tipo de alteração nessa região, porque a possibilidade é muito grande. Ele é uma pessoa esclarecida, uma pessoa que tem contato com bons profissionais, então foi diagnóstico precoce. Agora, se isso não tivesse acontecido, ele ia perder a língua toda, iria perder todos os dentes da boca dele. É o que acontece. Tem um caso da Érica. A Érica também é uma das pessoas mutiladas, que passou pela cirurgia e é uma dessas pessoas que também quer expor a sua vida. Eu acho que nessa nossa campanha, eu peço uma ajuda a vocês também, porque é muito importante que outros veículos de comunicação também tenham ciência e mostrem isso, porque essas pessoas estão dispostas a falar. A Érica foi num dentista, o dente dela tinha amolecido. Quando você vê na radiografia panorâmica, você vê a lesão embaixo do dente. Tá? Então você percebe a destruição da raiz. Não existe destruição da raiz sem um motivo. E no caso ali, o dentista comeu bola também. Tá? O que ele fez? Ele olhou, ele falou, o dente está mole, vamos arrancar esse dente, e arrancou o terceiro molar também dela. Daí a lesão se desenvolveu muito mesmo. Aí já houve um inchaço, tá? E o que acontece? E aquilo não desinchava. Quando ela foi ao médico, infelizmente, foi removida a mandíbula dela, tá? Foi feito um enxerto com o osso da perna dela, pegou a fíbula dela, que é um osso mais fininho que você tem na perna, e foi feito como realmente uma forma de reparar essa perda óssea. Outro dia eu estava num programa junto com o Dr. Bactéria, e o apresentador chegou para mim e disse o seguinte: você conhece tal pessoa, não vou citar o nome da pessoa, um grande empresário. Gente, uma pessoa que tinha todos os recursos do mundo para poder curar a esposa. A esposa perdeu a mandíbula toda.
1: Meu Deus.
2: Você tem noção do que é perder uma mandíbula toda? E também houve negligência no diagnóstico precoce. Essa campanha é tão importante, ela é tão importante que ela deveria estar no calendário, mas de forma efetiva, como as outras grandes campanhas.
4: Sim.
2: Tá?
4: Sim.
2: Porque, veja bem, existe... Mas
3: novembro azul, outubro rosa, alguma coisa do tipo.
2: Já existe isso, já existe. Existem já uma série deles, mas nem sempre a imprensa dá o mesmo destaque. Eu agradeço o programa aqui do Gato, do Domênico, de você, palhaço.
0: É meu o programa,
3: porque na verdade. Não é meu, doutor. Eles me ajudam, os dois rapazes, os dois senhorzinhos me ajudam.
2: Vou falando com o patrão, então, aqui. Nos ajude. Isso é muito importante, que essa oportunidade para nós ela é única. De realmente poder levar isso não só para a população, mas para os grandes veículos de comunicação, que é muito importante bater em cima dessa tecla.
4: Nossa, muito legal. Todo o programa aqui é da Rádio Energia 97, viu, doutor? A gente não tem nada aqui. É tudo Rádio Energia 97. Mentira, tiver uma pergunta aqui.
3: É do Domênico, doutor.
4: Pergunta do ouvinte no WhatsApp.
6: Bom dia, é o João Camacho de Cotia. Então, eu estou com 58 anos e o meu só nasceu os dois de cima, os meus sisos. E eles são menores que os dentes normais. Um eu arranquei, o outro deixei de arrancar. Estou para ir no dentista para dar uma revisão e vou acabar arrancando eles, porque eles são menores, se acumula sujeira.
0: E daí?
2: João, eu concordo que existe telemedicina hoje, mas a teleodontologia tem um problema um pouquinho maior. Eu preciso dar uma olhada na sua radiografia. Dá uma
4: olhada, né?
2: Eu preciso dar uma olhada.
4: Dá pra saber.
2: Seria leviano passar um diagnóstico pra tipo.
4: Pela rádio agora. Mais uma, vai, vamos lá. Próxima pergunta.
7: Bom dia, galera do Morde. Me chamo Átila, motorista de aplicativo aqui da Vila Curuçá. Uma moça da farmácia me ofertou esse protetor solar aí, fator 15. Será que esse protege alguma coisa, doutor?
1: Não, protege, mas tem que ser 50.
7: Esse fator aí é só para dizer que tem alguma coisa.
1: É, tem que ser 50, gente. 50 é o que é indicado para isso, né?
3: Vou fazer uma analogia com o futebol. É tipo o André Ramalho na sua zaga. Protege, mas não protege. É melhor mesmo o Gustavo Henrique.
4: É verdade.
1: Mas tá lá, né?
3: Tá lá.
4: Mais uma.
3: Tira uma bola.
8: Salve, galera. Vinícius aqui de Interlagos. Queria tirar uma dúvida com o doutor Bactéria. Final do ano passado, o meu irmão teve uma bactéria repentina no pé, assim. Médicos acharam até que era reumatismo. E no final, ele quase perdeu o pé. Ficou um mês internado e tudo mais. Teve que fazer raspagem, depois enxerto. Graças a Deus, tá tudo bem. Mas os exames não detectaram qual bactéria que era, porque no estágio que ele chegou lá, os antibióticos eram muito fortes e não chegavam ali na biópsia. Vocês têm alguma ideia? Porque não tinha lesão, não tinha nada. Abraço.
1: É interessante esses termos que o pessoal usa, né? Antibiótico mais forte. Não existe antibiótico mais forte ou mais fraco. Existe a bactéria resistente ou não. Né? Se a bactéria for resistente, o antibiótico mata. Então, não precisa, doutor, fala assim, doutor, dá para o senhor me dar um antibiótico mais forte? Não tem esse negócio.
4: Não tem mais forte.
1: Né? Não tem. Teve um conhecido meu que falou que ele, um médico recomendou para ele tomar, toma um antibiótico de 8 em 8 horas. Ele falou, ah, tô tomando às 7, às 10. Eu falei, mas por quê? É pra pegar a bactéria desprevenida. Então,
4: não tem, né?
1: Não tem. Então, existe o antibiótico, se é a sua bactéria resistente ou não, né? E muito, isso acontece muito, não sei no caso dele, que ele não deu mais informação, mas acontece muito para as pessoas que já têm alguma doença de base, por exemplo, diabetes. Diabetes.
0: Eu ia até fazer essa pergunta também, o caso do diabético também. Ele tem que tomar cuidado, geralmente, com os membros, né? Os extremos,
1: né? A imunidade dele cai, né? Você vê, quando falava, quando teve o Covid, né? Com muito cuidado, os diabéticos que podem ser... Então, são grupos de risco que a gente fala, né? Porque eles têm uma resistência menor, uma imunidade menor. Esse pessoal tem que tomar cuidado. Vacinação em dia, tem que estar muita coisa em dia, muito... Eu digo semelhante ou até mais do que a gente que não é diabético, não tem pressão alta, tem uma série de doenças básicas.
0: Bocal também, doutor?
9: Também, diabético? Também. Influencia, né? Diabetes é uma doença, infelizmente, uma doença muito séria. E a doença que acomete todos os órgãos do paciente. Agora, tem que tomar consciência o seguinte também. Se você estiver com a tua diabetes controlada, medicada, você é um paciente normal. Ah, então, às vezes o paciente chega lá e fala, oh, eu quero fazer implante, mas eu sou diabético. Mas como é que está a tua diabetes? Está controladinha. Não tem
4: então,
9: problema.
4: É normal.
9: Você é um paciente normal, então não se assuste. Mas você tem que estar com ela controlada. Paciente hipertenso, chega no consultório também, ah, doutor, sou hipertenso, não sei o que lá. O problema dessas doenças é que elas são silenciosas. Toda doença silenciosa, eu tenho que ficar preocupado e com o pé atrás. Então, a hipertensão. A hipertensão é uma doença muito séria. Você acha que você não tem nada, você não está sentindo nada, você sente uma leve dor de cabeça, mas você pode ter um derrame de uma hora para outra e ficar deitado numa cama pro resto da vida. É. Tá? Então, tem que tomar medicação. Outro dia, eu puxei a orelha de uma funcionária minha. Não sinto nada, doutor, não vou tomar mais o remédio para pressão. Falei, olha, pelo amor de Deus. Conheço um caso de um rapaz...
3: Que tem um amigo nosso que era rádio também. Eu tive essa briga com ele.
9: Não.
3: Não, tô só 3 dias sem tomar o remédio. Parecia um tomate. E bicho.
4: Nossa, é perigoso.
9: Bernardo, eu tenho um caso de um rapaz que ficou uma semana sem tomar. Ele falou, vou no posto e não passou. Ele disse que ele estava dirigindo e estava de vidro aberto. Ele teve a sensação que um marimbondo entrou no carro e picou a cabeça dele. Ele foi tentar levantar a mão para poder... Já não conseguiu mais. Não foi marimbondo.
3: Dirigindo.
9: Dirigindo. Ele teve um derrame dirigindo. Uma semana sem tomar medicamento. Então, a pressão, você tem que tomar muito cuidado. É
4: perigoso,
9: não,
4: né?
9: Não pare de tomar nunca o remédio, o medicamento.
4: Perigoso. Doutor Bactéria, qual que é a diferença entre bactéria e vírus? E qual que é o mais perigoso? Ou os dois são?
1: Bom, quando você fala de ser vivo, qual é a definição? Tem uma célula. Então, nós somos seres vivos, que não temos células. O cachorrinho é ser vivo, que tem uma célula. A bactéria tem uma célula só. Então, é um ser vivo, tem uma célula. Ok, ready? Go.

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25: Bom dia, bom dia, bom dia, bom dia, bom dia, bom dia, bom dia, bom dia, bom dia, bom dia, bom dia. Seja bem-vindo. Essa é a rádio. É a rádio Energia 97 FM. A sua rádio. A energia que te move. É isso mesmo. E esse é o Energia na Veia. Bom dia, Johnny Drum. Bom dia. E Frank. Bom dia pra todo mundo. Bom dia, criançada linda desse Brasil varonil.
26: Sim, Ribeiro, bom dia.
25: Brasil varonil, mil, mil, mil.
27: Brasil!
25: É isso mesmo, meu. É dessa forma que começamos mais uma edição do Energia na Veia, na Energia 97. É isso aí. Participe, hein? 3284-7097. 3284-7097. Estamos aqui firmes e fortes, ao vivo e a cores.
26: Bom dia, ao vivo e a cores.
25: É ou não é, velhota?
28: Sim, Filipinho, ao vivo e a cores.
25: Mande mensagens aí no nosso WhatsApp 966507997. 966507997. Mandou mensagem? Manda aí, acordou? Acordou? Tá acordado? Então vamos lá, manda mensagem aí, ó. O tema essa semana, como é que era a sua rua? Era legal? Você brincava? Não? Era, brincava na rua, não brincava? Sua rua tinha alguma coisa diferente, uma praça de repente, né? É? A galera era muito legal, os vizinhos, não era? Como é que era? Sua rua era bacana? Esse é o tema dessa semana, tá? Participe aí, conta pra gente, quero saber, quero saber. Vamos começar assim? Então vamos nessa, né? Chegando com Sister Sledge, Frankie.

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1: George Michael, Faith, você tá aqui na Rádio Energia 97, a energia que te move. É, também rolou Madonna, Music, Lady Is in Love, Donna Summer, Love About to Change, Jennifer Lopez, If You Had My Love, e abrimos com Frank com Sister Sledge. Vamos lá, o enigma do arco da véia.
2: Muito bom dia, bom dia, bom dia, bom dia, Silvio Ribeiro, meus amiguinhos de plantão, estamos começando mais um enigma do arco da véia. Agora você vai matusquelar junto comigo este enigma maravilhoso que eu trouxe pra você. Conheceram um desenho animado e fez muito sucesso entre as menininhas nos anos 80. Elas ficavam todas doidinhas, doidinhas. Qual era esse desenho, hein? Alternativa A, Ursinhos Caridosos. Alternativa B, Ursinhos Carinhosos. C, Ursinhos à Beira da Extinção. Tadinho dos ursinhos, estão acabando, que coisa. Ou D, Ursinhos! Ah, meu Deus, socorro! Ursinhos, Silvio Ribeiro, foge! Ah, ursos! Ursinhos, Silvio Ribeiro, foge! Meu Deus, que coisa! Cuidado, socorro! Socorro! E agora, o que foi, Silvio Ribeiro? Ah, é só a pergunta. Ah, tá, é a alternativa. Ah, sim. É, fiquei com medo, pensei que tinha ursos na rádio. É, daqui a pouco, então, volta e vai matisquilando aí qual é, hein? Hein? Qual a resposta certa? Daqui a pouco eu volto.
3: Bom dia, Silvio Ribeiro. Bom dia, bom dia. Hoje é terça-feira e nós não estamos nem aí. Que é o Marcelo de Souza Cabral da Casa Verde. E morava numa rua muito legal chamada Rua São Zeferino. E no meio dela tinha uma praça, no meio da rua. E a gente jogava taco lá, jogava vôlei. Era muito legal. Valeu, um abraço. Um abraço pra todo mundo que estudou no Pão Hugo. Valeu.
4: Aqui é Silvio Ribeiro. Aqui é o Sullivan. Tô nesse app Mauá, São Paulo. Silvio Ribeiro, mano, na minha rua era top demais, velho. É, a gente brincava de manda rua, esconde-esconde, pega-pega, jogava bola, futebol, golzinho, fazia campeonato contra a rua de baixo, contra a rua de cima. Que saudade, velho. E era uma ladeira, hein? Pra jogar a bola lá embaixo, lá tinha que nós falava, traz pãozinho! Era sensacional. Que pena que hoje não tem mais essas brincadeiras. Tamo junto. Bom dia, bom dia!
5: Avenida.

0: Essa é a Rádio Energia 97, a energia que te move. É Real McCoy, Another Night, também teve Paralamas do Sucesso, Track Track, e ainda Daryl Hall e John Oates, 101. Essa música é linda, né? Vamos lá, mais participações chegando aqui pelo nosso WhatsApp.
1: Bom dia, Silvio Ribeira, toda a equipe, Rodrigo do ML aqui de Osasco, SVO. É, Deus abençoe a todos aí. Tô escutando aqui, hein? Grande abraço, rapaziada lá de Santa Terezinha, da Vila Crete. Beleza? Com a minha namorada Pérola. Tamo junto.
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14: Estamos de volta aqui na Rádio Energia 97. É a energia que te move. Tudo bacaninha com vocês? Tudo jóia? É isso mesmo, continue aí ligando, participando, 32847097. E aí, manda mensagem pra cá, isso mesmo, tá com frio, tá frio aqui, hein, meu? É isso mesmo, terça-feira friuenta, 966507997, manda sua mensagem pra cá, criançada indo pra escola, manda mensagem pro titio Silvio Ribeiro, tô esperando sua mensagem aqui, tá bom? 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

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É Color Me Bad, né? Na energia, a energia que te move, certo? Continua o Energia na Veia. Essa é a Energia 97, meu amigo. A sua rádio bacana, que tem esse programinha incrível. Vamos lá.

0: vamos pro telefone. Pra onde nós vamos nesse exato momento? 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Vamos levar os nossos ouvintes pelo WhatsApp aqui. 9-6-6-5-0-7-9-9-7. Leonardo chegando por aqui.
1: Pra quem é de bom dia.
0: Calma, Leonardo.
1: Bom dia pra quem é de bom dia. Energia na véia. Leandro da Freguesia do Ó. 13 graus, hein? Delícia. Bom, Leandro. Que eu gostava da minha rua quando eu era moleque era jogar futebol na rua e outra, empinar pipa. Agora, época de férias, é louco. Todo mundo, 10 horas da manhã já tava empinando pipa. Voltava pra almoçar 4 da tarde e depois entrava pra dentro de casa já era 7. Só faltava colocar a lâmpada no pipa. Ô, tempo bom.
2: Bom dia, Silvio. Bom dia, Johnny. Bom dia, Frank. Aos 243 funcionários da rádio. Quem fala aqui é o Jonas, da Saúde. Em relação ao tema da semana aí, era muito, um tempo muito bom, né? Até hoje, eu moro no meu local há mais de 40 anos. Brincávamos de futebol, vôlei, taco. Eu usava a garagem do vizinho como gol pra jogar rebatida. Era um tempo muito bom. Fica com Deus, todo mundo.
0: Ai, ai. A minha rua... Não era a minha. Eu morava na rua Dom Bernardo Nogueira, ali na Vila Gumercindo. Mas jogávamos bola numa travessa e era uma ladeira. Verdade. É. Jogava bola numa descida.
3: Ô Silvio Ribeiro, bom dia. Bom dia, pessoal que escuta aí a 97.
0: Já foi o Rafael, vamos Ezequiel.
4: Bom dia, Silvio Ribeiro, bom dia, véia. Prazer falar com vocês nessa manhã gelada que estamos aqui na Lapa. Tá frio, hein? E hoje não é um dia qualquer, hoje é o dia do meu aniversário. Sou Ezequiel de Osasco.
0: Boa, Ezequiel, feliz aniversário, muita saúde aí pra você, meu velho. Velha, repete o enigma aqui, meu.
5: Muito bem, estamos de volta. E aí, vem a perguntinha mais uma vez pra você tentar matosquilar mais um pouco. Era um desenho animado. Fez muito sucesso entre as menininhas dos anos 80. A alternativa A, ursinhos caridosos. B, ursinhos carinhosos. C, ursinhos à beira da extinção, coitado dos ursinhos.
0: Velha.
5: Ou D... Ursinhos! Ah, ursinhos! Socorro! Urso, Silvio! É urso!
0: Que urso, velho!
5: Urso danado, Silvio! É, cuidado!
0: É, que urso!
5: Se escondam, se escondam! Fechem as portas! É, cuidado, ursinho! O que que foi?
0: Não tem!
5: É só alternativa! Não é pra ficar com medo!
0: Isso, ela tá louca!
5: Então daqui a pouco eu venho com a resposta certa! Matosquele aí! Matosquele aí, vagabundo!

através da música, o que um amor tem de eterno. 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

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Whoa, that love. Bill Medley. Na energia, a energia que te move. O Bill Medley, que fez parte daquele grupo Righteous Brothers, né? É, isso mesmo. Muito bacana essa música. Ah, é um dramão, né? É um baita drama. E ela fez sucesso quando ela entrou no filme Top Gun. Lembra que o Tom Cruise cantou ali no filme Top Gun? Bem legal, né? Continua a energia na veia, na energia. 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

0: Vai ser dia 20 de junho no Complexo Tempo. Daqui a pouco eu falo mais a respeito da festa. Continue ligando aí, 3284-7097. 3284-7097. Participe, participe. Fala, Raul. E aí, Raul? Vendeu algum merchan essa semana?
1: Denis, que chute! Não. Oferecimento de energia chute, não. Na véia. Ah, não tem?
0: Não tem.
1: E chute não tem mais?
0: Não tem mais. E chute não. Ai, Raul. Não tem outro tênis? Você procurou uma coisa mais atual?
1: Denis Bamba!
0: Não!
1: Olha, o seu filho quer
0: esse
1: o melhor.
0: Não.
1: Ah, não tem mais?
0: Não tem mais também. Meu Deus. Tem mais algum merchan?
1: Tênis Conga! Energia não. Na veia. O novo... Ah, não tem?
0: Não, não tem, não tem. Não tem, meu Deus do céu. Vamos pro telefone. 3284-7097. Alô.
2: Bom dia, Silvio.
0: Bom dia, com quem eu falo?
2: É a Cris Barbosa aqui da Vila Andrade.
0: Olá, Cris Barbosa da Vila Andrade, tudo bem?
2: A do Aquaplay de basquete.
0: Tudo bom?
2: Tudo, e você?
0: Tudo jóia.
2: Esse friozinho maravilhoso, né? Que parece que tá aquecendo o nosso coração.
0: É verdade, é verdade. E aí, assim, a sua rua era legal? Ou era chata? Como é que era a sua rua?
2: Olha, minha rua era muito legal, Silvio. Quando eu fui, nós mudamos lá, eu morava em Diadema na época. E lá era uma fazenda que foi loteada depois, né? E nós somos os segundos moradores lá de Diadema a comprar o terreno e mudar pra lá. E aí a rua foi crescendo, uma casinha aqui, uma casinha lá, e o pessoal tudo cria.
0: Ah, caiu! Que pena! A fundadora de Diadema. Pô, ela foi pra lá quando era fazenda. Eu não sei, a história de Diadema é muito bonita, né? Porque tinha um cara que era o dono dessa fazenda, não sei se vocês sabem disso. Chamava Valdemar. E o apelido dele era Dema. De Valdemar. E todo mundo acordava de manhã, passava pelo seu Valdemar e falava: Diadema! Dia!
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0: Ai, Diadema! Dia! E aí ficou Diadema. Fala da festa, fala da festa! Que pena que caiu a ligação, hein? 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

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É bem legal, né?

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É, Jocelyn Brown. Somebody Else's Guy. De 1984, meu amigo. Essa música é espetacular. Esse é o Energia na Veia, na Energia, a energia que te move. Continue ligando e participando, 3284-7097. 3284-7097. Essa é a Energia 97, a energia que te move.

Vamos pro telefone, vamos tentar de novo. Será que vai cair? Alguém segura a nossa linha aí, por favor, pra não deixar cair. 3284 7097. Agora não vai cair.

0: Alô.
1: Bom dia.
0: Opa, segura a linha aí, não vai deixar cair, hein?
1: Não, aqui não cai nunca, Silvião.
0: Com quem eu falo?
1: Carlos Eduardo, show de bola, Silvio, você é fantástico! Oh,
0: obrigado, meu velho! Você também é fantástico!
1: Você não é Hollywood, mas é outro sucesso!
0: É Carlos Eduardo do quê?
1: De Macedo!
0: É, você quer concorrer ao ingresso pra Mega Festa?
1: Lógico, lógico, quer levar a patroa, fiz 25 anos de casado, Silvio!
0: Pô, que legal, cara, parabéns, meu! E aí?
1: Herói, né? Herói hoje em dia, né? Fazer isso tem que ser herói. É.
0: E a sua rua? Era legal na infância?
1: Poxa, minha rua era sensacional, Silvião. A gente pintava a rua, parava tudo, jogava bola.
0: É mesmo? Na Copa do Mundo vocês pintavam a rua?
1: Pintava, sensacional. Parava tudo lá e pintava. Ficava bravo se os caras queriam passar na rua ainda.
0: Bons tempos, que dava. O pessoal se empolgava muito com a Copa, né?
1: Ah, antigamente era bacana, né, Silvião? Todo mundo se envolvia. Hoje ninguém tem mais tempo pra mais nada, né?
0: É.
1: Cada um quer saber de si próprio hoje. Cada um por si.
0: Os velhos já chegavam com uma lata de tinta verde, outra amarela. Fazia de cal também, né? Com cal.
1: Fazia cal.
0: Eu também fazia.
1: Sensacional.
0: E aqueles desenhos que o pessoal fazia, tipo, sei lá, o Tafarel, o Pelé, o Zagallo. Ninguém reconhecia o desenho depois. Falava, quem é esse cara aqui? Acha? Eu acho que é. Eu acho
1: aí você,
0: que
1: é. Só você falava, esse aqui é o Pelé, esse é o Tafarel.
0: Não, esse aqui é o Pelé. Não, esse aí é o Zagallo. Ficava tão parecido.
1: E é legal que a galera, os comerciantes davam dinheiro pra fazer, né? Pra comprar, eles gostavam que tinha.
0: É verdade. Legal, cara. Manda beijo, abraço pra quem você quiser. Quer falar mais alguma coisa?
1: Silvão, quero mandar um abraço pra galera aí de Moema, que a gente viveu aí muito tempo, foi sensacional. Quero mandar um abraço pros pés de rato que corre comigo. Mão de ferro, a galera que joga bola. Pra minha mãe, pro meu pai. Tô de bola, Silvio, quero esse ingresso, Silvio, nem precisa sortear mais ninguém, nem liga mais ninguém, deixou pra mim.
0: Calma, também não é assim, calma que eu tenho um plano. Valeu, meu velho, obrigado, ótimo dia pra você, tá bom?
1: Valeu, Silvio, um abraço.
0: Abração. Tchau, tchau. Esse é Energia na Veia, na Rádio Energia 97, você já sintonizou a Rádio Energia 97 na sua Alexa? Já falou assim, ó, Alexa. Rádio Energia 97. Olha que legal. Olha como ela funciona. É isso mesmo. Quem tem a Alexa agora, todo mundo está sintonizado na Rádio Energia 97. É, bom dia, tudo bem? Bacana. Esse aqui é o Energia na Veia, na Rádio Energia 97. É, muito legal. E o aplicativo? Você já baixou o aplicativo no seu celular? Ainda não? Não acredito, meu. Baixa o aplicativo, você vai poder ouvir o Energia na Veia a hora que você quiser também, né? Vai poder mandar para os amigos que estão fora daqui de São Paulo, né? Que não pega, tá no interior, tá em outra parte do Brasil. 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Aí você fala, ó, baixa esse aplicativo aí, coloca na hora 7, na hora 6. Começa o programa às 6 horas da manhã, das 6 às 10. Tem esse programa muito legal, ouve aí, meu. Aí, pessoal ouve pelo replay a primeira vez, depois ouve ao vivo e a cores. Não é legal? Olha, demorei muito pra descobrir que essa música falava de uma mãe. É, a mãe, é uma mãe, na verdade. Eu não sabia, não sei se eu sou meio tonto, mas eu não sabia, porque ele fala da mama Maria. E ela é brava. Então ele fala, pô, né, vai lá, vamos sair e tal, não sei o quê. Aí ela fala, mas não leva o seu irmão. Aí ela fala, mas se eu não levar o meu irmão, a minha mãe aparece e tal. E aí, meu, complica, tal, não deixa eu sair. Ela vai contando as historinhas o rapaz vai falando pra ela, pô, vamos sair e tal. Aí ela fala, ah, mama,

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0: Energia. É B-52's Good Stuff. Na Energia, certo? Também rolou aí a Grafite, Mama Maria. Você tá ouvindo Energia na Veia, na Energia 97. A energia que te move, certo? Continue ligando, participando aqui no Energia na Veia. Ah, pô, meu vizinho, mano, meu, quer dizer, era meu vizinho, continua sendo vizinho. Vizinho é sempre vizinho, né? Pode mudar, a gente já tá tudo velho, né? Cada um tá pra um canto, morando num lugar, mas continua se tratando como vizinho. E aí, vizinho, e aí, vizinho? O Ginho, que era meu vizinho, né? Na época que eu morava ali na Vila do Bercim. Tá contando aqui, nós jogamos, que a gente tava, eu falei que jogamos bola numa ladeira. E aí ele falou, nós também jogamos bola num campo de terra. Hoje é uma creche ali na Vigário Albernaz, né? Na Vila do Mercinho. Uma creche enorme. Tudo aquilo ali era um terrenão. E aí a gente jogava bola lá. Cheio de pedra, ele falou. É verdade. Muita pedra no terreno, cara. Valeu, Ginho. Dá um beijão na sua mãe aí, cara. Fátima, a vizinha. Bom, vamos pro intervalo, né? Não há nada igual. É isso aí, essa é a Energia na Veia. Não há nada igual. Do Leme ao Pontal, meu amigo. Não tem nada, nada. Não há nada igual.
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0: Daqui a pouco temos o DJ Diego Brigante por aqui na Rádio Energia 97, a energia que te move. 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
3: Voltamos com Energia na Veia na Rádio Energia 97, a energia que te move. With or without you. Chega do Diego Brigante.

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1: Thanks for having Ricky Astley, se roda aí, né? Don't take me to your heart. Terminou o set do Diego Brigante, siga ele aí nas mídias sociais e contrate ele para o seu evento. Intervalo e já já voltamos com muito mais Energia na Veia.
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0: Voltamos com Na Véia in Love.
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1: 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A energia que te move. E esse é o Energia na veia. Iron Maiden com Wasting Love na veia. In Love.

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1: 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Vamos nessa, né? Essa é a Energia 97, a energia que te move. Legião Urbana, Tempo Perdido.

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Energia, Gary Cleo com Human Nature na Energia 97, a energia que te move. 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Isso mesmo. Ah. 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

0: Energia, Nickel Brown, Close to Perfection. Aqui na Rádio Energia 97, a energia que te move. Esse é o Energia na Veia. 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Intervalo.
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0: 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Daqui a pouco tem muito mais. Tem Aqua, Oasis, Michael Jackson, General Bass, Stereo MCs.
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7: 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Estamos de volta com o Energia na Veia aqui na Rádio Energia 97. A energia que te move. Chegando o Aqua. My, oh, my.

Oasis, Wonderwall. Na Energia 97, a energia que te move. Esse é o Energia na Veia. Ah, nesse friozinho, né? Nada como uma música laçuda. New Diamond.

0: Continue ligando e participando aqui no Energia na Veia, fica à vontade.
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0: Pessoal mandando mensagens aqui. Muitas mensagens chegando por aqui, meu. Ah, vamos nessa, vamos ouvir aqui.

0: não, viu? Vamos ouvir o Fernando.
1: Bom dia, Silvio Ribeiro. Hoje é terça-feira e nós não estamos nem aí. Silvio Ribeiro, aqui é o Fernando, tio Fê. É, na minha rua não dava pra brincar, era muito movimentada, passava 3 linhas de ônibus. Então a gente brincava na rua de baixo, na rua Maracanã. Gostava de bater uma bolinha, rua contra rua. E também a turma do pedal, a gente gostava muito de andar de bicicleta. Ah, teve umas 2 vezes que nós fomos da Ipojuca até no Ibirapuera, no passeio ciclístico. Bom demais, hein? Época boa.

0: Pedro Ribeiro, aqui é o Denis do Tucuruvi, 16 graus, tá muito frio, Silvio. Brincadeira de infância preferida, Silvio, era apertar a campainha das casas dos vizinhos, quando saía da escola. A gente tava todos aqueles meus amigos ali da sala de aula, a gente morava tudo no conjunto habitacional lá na Zona Leste, e aí essa era a nossa diversão, Silvio. Um abraço a você, ao Johnny, canta a todos os amigos aí da 97FM. E é terça-feira e nós estamos nem aí, Silvio.
1: Boa, Denis, obrigado, é isso aí.
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1: 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Ai, vamos nessa. Mr. MCs. Ah, essa aqui é pra todo mundo sair dançando. Vamos dançar, vamos dançar. É demais esse som, né? É demais. Connected.

Energia. Air Supply. Making love out of nothing at all. Na energia, a energia que te move. Essas musiquinhas lentas. Logo pela manhã no Navé in Love. Mês de junho. O que, que você lembra? Dia dos Namorados. 12 de junho tá aí e você já tá preocupadão porque você não anda muito animado ultimamente, né? Cansaço. Não tem motivação para nada, nem para aquilo. E sua esposa tá toda aí já fazendo planos, né? Porque é a eterna namorada. 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Esse é o Energia na Véia. Vocês viram que eu até tirei a trilha, eu troquei a trilha, ó. Não é mais essa. Coloquei a trilha bonitinha. É. A trilha tava traumatizando. Vamos nessa, né? O que, que nós vamos fazer agora? Se fosse para fazer alguma coisa, as últimas participações, a véia e tocar as últimas músicas, né?

0: Silvio Ribeiro, aqui é o Luciano Querino do Capão Redondo. Ô Silvio, na minha infância eu me lembro, além do futebol, na rua, era catar caqui na vizinha, meu. Como a gente limpava o pé de caqui da mulher, ficava doido nossa vizinha. Ou época boa, época de pipa, agora época de festa junina, pião. Nossa, era muito bom, meu. Bolo de fubá. Era muito bom. Ô infância que não volta mais. Bom dia, Silvio. Bom dia a todos da energia.
1: Outro dia eu rodei pião na minha casa. Você quer ver essa cena? Vai lá no meu Instagram, @SilvioRibeiroLocutor. Aproveita e me segue lá, né? @SilvioRibeiroLocutor.
0: Bom dia, Silvio Ribeiro, aqui é o Luciano.
1: Já foi, Luciano, agora é o Walter, meu.
2: Bom dia, Silvio Ribeiro, bom dia, Energia na Velha, Walter de São Bernardo do Campo. É, épocas boas que a gente brincava na rua aí, nos pega-pega, esconde-esconde, brincava de taco, bola, rebatida, né, e outras brincadeiras mais aí da nossa infância aí, que a moçada de hoje em dia, com certeza, pouco sabe. Aproveitamos bem. Forte abraço a todos. Ótima terça-feira.
1: Ó, chega de Simone.
3: Bom dia, Silvio Ribeiro. Tudo bem? Aqui é a Simone Aparecida da Silva do Jabaquara. E na minha infância, o que eu gostava mais de fazer era criar pintinho, que eu trocava as garrafas de champanhe. E o tiozinho passava na rua tocando.
1: Verdade.
3: E gostava muito de tomar banho na chuva. E hoje, terça-feira, e eu não tô nem aí.
1: Ai, ai, criar pintinho. A gente trocava por garrafa, mas não sobrevivia aos pintinhos. É triste. Não é que a gente não.

0: cuidava? Cuidava bem. Mas não sei porquê, meu. Os pintinhos não tinham uma resistência na nossa casa, né? E quem cuidou muito de girino, achando que pegava na lagoa os girino, achava que era peixe, levava tudo sapinho pra casa. Vixe.
1: Muito bem, estamos de volta. E aí, vem a perguntinha mais uma vez pra você tentar matusquelar mais um pouco. Era um desenho animado. Fez muito sucesso entre as menininhas dos anos 80. A alternativa A, ursinhos caridosos. B, ursinhos carinhosos. C, ursinhos à beira da extinção, coitado dos ursinhos. Ou D, ursinhos, ah, ursinhos.
0: Para,
1: urso, Silvio,
0: para
1: urso,
0: com isso, velho. Não tem, não tem, não tem, não tem, não tem, não tem ursinhos, não tem. Ai, meu Deus do céu, essa velha vai me deixar maluco. 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

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Business don't miss the power line aqui no Energia na Veia. Acabou, né? Terminou. Puxa vida, terminou mais uma edição do Energia na Veia. Acabou, velhinha.

0: traz a resposta do enigma aí, meu.
1: E a resposta certa chegou rapidamente, muito rápido, rápido, rápido, rápido mesmo. Perguntei a você qual era o desenho animado que fez sucesso entre as menininhas dos anos 80 e a resposta, claro, claro. A resposta era B, ursinhos carinhosos, bonitinhos, todos lindinhos, todos lá, cabeludinhos, todos bonitinhos.
0: Já
1: todos
0: falou.
1: Todos bonitinhos, bobinhos, que bobinhos. Bem, amanhã voltamos com muito mais aqui na energia. E quem ganhou, ganhou, quem não ganhou, se estrumbicou. Amanhã estamos de volta. Tchau.
0: Então vamos lá. 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Acabou, acabou. Acabou, pica-pau.
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0: Essa é a rádio Energia 97, a energia que te move. E daqui a pouco tem Morde a Sopra por aqui, não sai daí não.
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11: Estive em Interlagos na semana passada para conhecer a nova categoria feminina que compõe a Copa Hyundai HB20. São 7 pilotas, isso mesmo, você não ouviu errado, pilotas, que correm de igual para igual com os pilotos na categoria Sup. A pilota mais jovem tem 15 anos e a mais velha tem 19. Um dos destaques é a pilota Manu Closet, líder da categoria feminina com 139 pontos e vice-líder da categoria Super com 96 pontos. Atrás da Manu, na categoria feminina, vem Mika Peixoto, depois Maria Luísa Bedin, Ana Pimpão e Lara Craft. Tive a honra de ser convidada para duas voltas rápidas a bordo do HB20 com a Manu Closet e saí de lá impressionada com a firmeza e habilidade dela ao conduzir seu carro. E olha que eu já participei de muitas voltas rápidas com pilotos homens, e ela foi melhor que muitos deles. É uma grande honra e orgulho para mim cobrir esse evento de meninas tão jovens de um talento promissor. Me segue no Instagram, @claucarsulli.
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0: Muito bem, senhoras e senhores. Muito bem, respeitável público. Estamos começando, hein? A edição deste pequeníssimo programa. Bom dia. Bom dia, meus amigos. Bom dia.
1: Bom dia.
2: Aê, Dudu, moleque doido. Bom dia.
0: Vocês estão bem?
2: De boa.
1: Tranquilo.
0: Tá? E você, tá bem, Dudu? Palhaço? Tô bem. E você, como é que foi lá, Rani?
1: Ah, foi muito legal. Nossa, baita cobertura no Maracanã, né? A energia esteve em loco, aliás. A única rádio que levou narrador, comentarista e repórter também.
2: E sofá.
1: Pra fazer, e levou o sofá. É, aliás, a gente ficou num hotel, né?
0: Precisa contar as histórias, porque tem história.
1: Não, essa história do hotel aí, eu vou falar, a gente chegou lá, né? E aí tinha num quarto ficou o Andrezão, né? Motorista que levou a gente, e o Edu Simões.
0: Andrezão!
1: Andrezão! E aí, no outro quarto, o Gustavão, Marcão e eu. Só que ele reservou um quarto, tinha uma cama de casal.
0: Ih!
1: E um sofá-cama.
0: Olha, palhaço.
1: E um sofá-cama.
0: É, quem que dormiu pros
1: três.
0: Né? Quem dormiu?
1: O Gustavão, pra quem não sabe, né? Assim, a cama de casal, ele dorme
0: pra
1: nela
0: ele.
1: E ainda falta.
2: Ele é um sofá-cama.
1: E aí, cara, a gente teve que trocar, a gente foi pro um outro, que é uma rede que tem dois prédios, assim. Né? E um é o mais baratinho. A gente teve que fazer downgrade pra ir pro outro, porque só tinham três camas separadas no outro.
0: Entendi.
1: E aí,
2: vocês se recusaram a dormir juntos na mesma cama?
3: De conchinha.
2: Que masculinidade frágil, hein?
1: Né? Você vê.
0: Não, o problema que tem.
1: Sinceramente, eu...
3: Vai que dá uma vontade.
2: Uma conchinha com uma cutucada.
0: Vai que, né, parece?
1: Eu seria a favor de manter, né? Porque esse que a gente que tinha feito a reserva era melhor. E aí dorme os três abraçados mesmo na cama de casal. Não
2: tem problema nenhum.
3: O Ranieri é sabor hétero.
1: Mas assim, brincadeiras à parte, né? Foi muito legal, viu, Dodô? Primeiro que assim, quando você viaja em cinco, né? Viajou nós cinco, então você acaba até, meu, conhecendo mais as pessoas que você vê há tanto tempo, legal. Assim.
2: Isso não é bom, não.
1: E é muito, não, é muito bom.
2: Olhando a equipe, muito bom.
1: E também na cobertura do estádio, no Maracanã, foi sensacional. Maracanã, primeira vez que eu fui lá, tá? Que eu trabalhei. É lindo o estádio, tava lotado, mais de 73 mil pessoas.
3: Você não perdeu, né? Você teve a oportunidade de ver o Belo cantando o hino com o auxílio de Alcione.
2: Eu fiquei chateado que eu achei que você fosse pro campo, reportar do campo, eu vi que você ficou na cabine.
1: Não, não pode.
2: Não pode, né? Depois eu entendi. Mas seria do caramba, né? Reportar do campo no Maracanã.
0: Cara, me juro. Seria legal. Aquilo me deu uma vergonha, velho.
3: Dá sempre dá vergonha.
2: O quê? O Belo cantando o hino nacional?
3: Belo cantando o hino
0: é tudo. Ah, seria Alcione, pô.
2: Vocês são exigentes demais, na boa.
3: O Alcione não sabia nem o que estava fazendo lá.
0: O cara não sabe... Bom, enfim.
2: Nada nunca tá bom pra
0: você. Evidentemente que você também tem o negócio do estádio, mas tem que levar em conta lá.
1: Tem acústica.
0: Acústica, tudo. Mas porra, mano.
3: Mas isso dá certo.
0: Tira os fones e canta e
3: isso dá certo no planeta. No Brasil,
0: os caras culpam. Cara, os Estados Unidos lá faz show com os caras...
3: Não sabia a letra.
0: Então lá, eles fazem show com os... Aí faz lá.
3: Nos Estados
0: aí
3: Unidos.
0: Lá acontece.
3: Nos
0: lá
3: Estados quando... Unidos os caras cantam.
0: Levou o Michael Jackson, levou Madonna, levou o Bruno Mars. Nunca deu merda.
3: Não.
0: Aqui, no canto o hino.
3: Nos Estados Unidos, cantando o hino, passa um avião, caça em cima da pessoa.
0: Exato.
3: E ela não se desconcentra.
0: Exato, não se desconcentra. Aqui, meu amigo, eu vou dizer agora.
3: Aqui é brincadeira.
0: Ah, o fone, não sei o quê.
2: Vocês são crica, hein? Nada tá
0: crica,
2: bom pra vocês.
0: Crica, porra. Mano.
3: Não saber o hino é o mínimo, né?
0: É o mínimo, né?
3: Porra, velho.
0: Cantar, você vai cantar o hino, pelo menos tem que saber o hino.
1: Não, mas eu acho que a galera não se prepara direito muitas vezes. É que nem a Shakira quando chamou o Caetano Veloso.
0: Não se prepara, pelo amor de Deus.
1: Você vê que não rola, assim, parece que foi no improviso. E às vezes não fica da melhor forma, né, possível.
3: Ai, meu Deus.
1: Mas é isso, Dodô. Foi muito legal, né? Parabéns aqui à Rádio Energia 97. Entrou firme, forte, de cabeça, né, na cobertura do futebol. E agora acompanhando de pertinho também a seleção brasileira.
3: Vai para os Estados legal. Unidos, Rani?
1: Eu não vou. Eu vou estar aqui na cobertura, né? Daqui. Ah, eu gostaria.
2: Nós gostaríamos também, Rani.
1: É, não. Mas teremos gente lá nos Estados Unidos.
2: Desculpa, você. Vamos fazer uma vaquinha no Morda-Sopra para mandar o Ranieri para os Estados Unidos?
3: Não, eu vou.
2: A gente
3: vou.
2: Se junta, eu, você, o Domênico.
3: Eu vou.
1: É mesmo?
3: É, inclusive tô avisando já o Domênico que eu não estarei aqui.
0: Ah, onde você não vai estar aqui?
3: Meu passaporte.
0: Onde você vai?
3: Estados Unidos.
0: Quando?
3: Copa, né?
4: Não vai. Não vai.
2: Mas só vai entrar por áudio.
3: Falando com o Zé, com o Sombra.
4: Pode falar com quem você quiser.
3: Não tem imagem, mas eu vou entrar só pelo se não telefone.
4: Quer dizer, então eu tô sabendo agora. Não vai ter morde-a-sopra, é isso?
3: Não, morde-a-sopra tem. Só então eu
4: o senhor que... vai estar tá aqui sim.
3: Eu vou voltar por telefone.
4: Quando... O senhor vai estar tá aqui sim.
2: E quando deixou de ter programa porque ele não tá aqui?
3: Já tô até ensaiando.
5: Ô, Domênico, estamos aqui nos Estados Unidos. Olha, o clima aqui tá muito bom, a galera.
4: Não,
5: meninas,
4: não existe. Palhaço, presta atenção. Não tem correspondente. Vai ter os ouvintes. Você não vai ser o correspondente.
2: Não. Tem um conselho? Deixa.
4: Você já viu algum correspondente palhaço?
2: Porra, vários. Parece que o Tucci vai entrar no ar aqui da rádio, não vai?
3: É o que mais tem é correspondente palhaço.
2: O Tucci não vai ser correspondente da rádio?
4: Não sei.
2: Então é palhaço. Não,
1: ele vai ser
2: então
1: enviado.
2: É enviado.
4: Enviado é uma coisa. Palhaço
2: então tá
4: é outro.
2: Então tá bom.
4: Mas tá muito papinho furado, não vai levar nada esse troço aqui.
2: É verdade.
4: Porque nós temos um convidado de peso, né? Porra. Convidado maravilhoso. Mas eu preciso fazer aqui, porque me pedem, né?
2: Me pedem.
4: O dono vem pra mim e fala assim, você tem que seguir o protocolo.
2: Antes do convidado?
4: O que tem antes do protocolo?
2: Piada do velho.
3: Porra, eu achei que era o Renato Albani.
2: Não, o clima tá bom, você tá louco? Olha que ambiente
3: bom. Olha a forçada do Afonso Padilha.
4: Palhaço, você quer tomar tua linha?
2: Se um dia os caras marcar o Bani e Vitor Sarro, eu quebro a perna um dia antes. Né? Eu quebro minha perna. Não dá, não tem.
4: Pera. Oi. O que o senhor tem contra o rapaz lá?
2: Não suporto nenhum dos dois.
4: Não Bernardo suporta?
2: Nenhum dos dois. Que
4: rincha essa aí?
2: Não, só não suporta.
4: Tem rivalidade entre vocês? Eu vou perguntar isso pro Padilha.
2: Já pergunto.
4: Já eu vou perguntar. Deixa eu acabar a
2: piada. Quem é? Vai lá.
4: Vai ser a primeira pergunta, vai pensando, hein?
3: Eu já contei essa piada, mas vou contar pro Afonso Padilha, que ele é meu brother, pra ele colocar no texto dele lá.
4: Ah, você vai dar pra ele?
3: É, dá o texto. Eu já dei, né?
4: Já deu?
3: O texto? A primeira vez. O texto é a primeira vez. Aí o... Num bar, ó, presta atenção, Afonso Padilha, essa é muito engraçada, hein?
4: Bar.
3: Entrou uma capivara, um tatu, um cachorro caramelo, um coelho e um hamster. Aí o dono olhou aquilo e falou, preciso arrumar a porta. Muito, meu. O Afonso Padilha tá rindo muito. Não vai conseguir entrar agora, não.
4: Ai, meu Deus do céu. Muito bem, estamos recebendo hoje...
2: Temos uma tradição nesse programa que vai se cumprir agora. Continua, você vai ver.
4: Estamos recebendo hoje, senhoras e senhores, com muito prazer, um dos maiores e melhores comediantes deste Brasil.
2: Obrigado, varonil,
4: por que não dizer do mundo? Sim, senhoras e senhores, estamos falando de Afonso Padilha! E aí, Padilhão?
6: Quanto tempo, hein? Que eu não vinha pessoalmente.
4: Você ficou rico, deixou nós.
6: Não, maluco, mentira. Não foi, não.
4: Já tava,
6: e aí, só que não vinha, né? É, na verdade...
3: Tá sentado eu, direitinho.
6: Uber, eu, tá sentado sempre que você chama, eu não... Ah, eu tenho que ficar reto. Porque você tá bem na reta da pilastra aqui.
2: Da última vez que...
4: É melhor você não olhar pra ele.
2: Por isso que eu falei a tradição. Da última vez que ele participou, foi por vídeo, solo, né? Ele veio da última vez com quatro amigos.
6: Isso, eu vim com quatro amigos.
2: A primeira entrada dele foi a carcada do diretor de imagem, porque ele tava torto na câmera.
6: Lá em Curitiba. Mano, eu não tô acostumado a ter câmera em rádio. Eu sou da época que a gente não tinha rádio... que se incomodar com qual posição eu ficava na câmera do rádio.
4: Mudou muita coisa.
6: Essas porra desses podcasts acabou com as rádios do Brasil.
4: Verdade.
6: Fazia tempo que eu não vinha. Eu acho que a última vez que eu vim... Com quatro amigos, eu tinha coque? Eu tava com o cabelo grandão
4: tinha
6: ainda?
4: Tava.
3: Virou homenzinho agora?
6: Não,
3: agora
6: o que você cortou, né? Foi eu cortei o coque, por aí que fiquei, cortou? Porque eu tava ficando calvo, aí eu fiz o transplante capilar.
4: Ah, você fez?
6: Fez faz 5 meses agora. Tá fazendo.
4: Ah, eu não sabia que ficou bom, né? Bom?
6: Não, tipo, pra 5 meses?
1: Mas aí você põe o boné pra esconder o transplante?
6: Eu porque eu ainda não, eu não tô acostumado com o cabelo curto, eu não tenho autoestima pra ter cabelo curto. Eu queria ter. Eu tive a vida toda cabelo comprido praticamente, né?
1: Ah.
6: Aí quando eu cortei, ficou. Eu acho que da altura do Bernardo, assim, mais ou menos. Aí quando começou a cair pra caralho, eu fui
4: tentando. Aí foi igual eu.
6: Não cheguei a ficar igual você.
4: Não,
6: eu acho que não tem nem salvação, outra. Né?
4: O meu não tem.
6: Não
4: mais.
6: Sei. Você já procurou? Sabe?
4: Eles querem me dar, mas não quero fazer isso, não.
6: É, eu acho que
3: faz, Domênico.
4: Não, mas é. Amigo, você chega de me dar. Padilhão, Adriano, você chega numa idade e já não quer mais.
6: É isso que eu tô falando. Eu queria. Quantos anos você tem? Desculpa a pergunta.
4: Vou fazer agora. 60.
6: 60, não tem porquê. Com 60
4: anos. Tem porquê? Obrigado.
6: Não tem. 60 anos.
4: Finalmente um cara.
6: 37 tem. 37 é muito ruim.
2: 60 e casado. A mulher aceitou e não é um problema. O problema é que você tá solteiro na pista, pegando geral. Aí a autoestima mexe um problema.
6: Não, tá doido. E a internet não deixa a gente esquecer que a gente é calvo. Porque eu fiquei 2 anos colocando vídeo, não importa o conteúdo do vídeo, era sempre tinha comentário de calvície, de gente lá de... Como mano, assim? O problema é... Mas todos os comentários é, caralho, teu cabelo te abandonou igual teu pai. Tua cabeça cresceu, teu cabelo não sei o quê.
4: Eu não esquento que é o isso, juro por Deus, tá cara.
6: Não, mas não, as pessoas mesmo, os comentários, as pessoas...
4: Mas você fica chateado com isso aí? Fica.
6: Ah, vai mexendo com a gente, né? Aos pouquinhos. Não tem, mas você, já é um, você é uma geração anterior que você não é forjada mais no...
4: É.
6: É, você não liga pra internet. A gente cresceu com essa porra da internet.
1: Ah, ele liga.
6: E vai se incomodando a...
4: Não, assim, não ligo, não.
6: Se incomoda, eu me incomodava eu só não com os comentários, mas por estar... Porque realmente tava bem feio. E aí, não que tenha melhorado muito, mas pelo menos não vai meter esse comentário. E o ruim é porque as pessoas hoje conseguem ofender nós à distância, né? EAD. Antigamente, se a pessoa queria te ofender, ela tinha que pelo menos estar perto de você.
4: É, hoje
6: em dia... Hoje em dia tem uma pessoa que você nunca viu, né? Uma pessoa de... Do Mato Grosso.
4: Ela pode estar no Japão.
6: Ela, exatamente, com a foto de um carro e tá deixando ser puto em São Paulo. Tá entendendo? Isso é o ruim da internet.
4: Você
6: tá 3 da manhã, que filha de uma puta essa pessoa. A pessoa tá lá em Corupá. Você fala, mano, eu nunca vou pra Corupá, eu não sei porque que eu tô com raiva dessa pessoa.
4: Por que você não bloqueia? Bloqueia faz tão feio, faz um bem danado quando você bloqueia.
6: É.
4: Você vai saber que esse cara nunca mais vai te atormentar. É, faz um bem. Juro pra você.
6: Não, não, mas aí é. Na verdade, a questão do cabelo foi. Mano, foi estética mesmo de olhar e falar, né, dá pra tentar. Mas o meu, assim, uma tentativa. Se não pegasse, não ia ser as pessoas que faz 3, 4.
1: Mas onde que falta, assim, tava...
4: Fez uma só?
6: Eu tava, fazendo o Vegeta. Ah, tava bem na entrada. Abriu aqui, ó. Eu tava aqui. O McDonald's. Tava o M do McDonald's aqui.
1: Ficou legal, pô.
6: É, tá, ainda tá sabor cabelo. Ele tá começando a...
2: Tem uma clareira ali no meio.
4: É, aqui, ó. Tem clareira nenhuma.
6: Sim, onde foi feito. Eu fiz uma permuta, obviamente, na verdade o motivo por eu ter feito foi que eu não paguei, né?
4: É carinho, né?
6: É bem caro, é bem caro. É, depende como é que você faz também. Eu fiz com um médico que é do Rio de Janeiro, Rafael Gamalo, aliás.
4: Bom.
6: Já vou aparar, bom pra caralho, não vou nem falar mal dele aqui, foi de graça, né? ele é carioca, veio pra São Paulo fazer umas operações e aí já aproveitou e me colocou no bolo. É, mano, bom assim, eu tava com medo do caralho.
4: Como é que é feito? Conta pra nós.
6: Foi tipo Groupon.
4: Você tem que ficar deitado, sentado.
6: Não, eu já tô indo pra aí. O negócio dele foi, eu tô indo pra fazer em você.
4: Sentado, deitado, como é que é?
6: Foi o seguinte, eu cheguei, era 7 da manhã, você vai numa clínica de transplante capilar, então clínica. Só calvo. Só tem gente calvo. Você é um dos ambientes
4: esse
6: mais...
4: Esse fez também.
1: Mais acolhedores.
4: Esse é o Jimmy.
2: Esse é o locutor da rádio.
6: Felipe Tito. Do multiverso, né?
1: Essa carinha...
6: A mistura de Felipe Tito com Pablo Vittar.
1: Ficou. Aí...
6: Parece a IA que fez.
1: Essa carinha...
4: Não, mas existe...
6: Como eu ficaria se eu fosse o Tito com o Pablo Vittar?
4: E aí?
6: Aí eu cheguei lá, 7 da manhã, você tem que fazer em jejum, não entendi o jejum até agora, do transplante capilar de jejum.
4: Precisa
6: falei, tá
4: bom, fazer jejum?
6: Precisa de jejum de água e de comida desde as 8 da noite do outro dia.
4: Não
6: cheguei lá, a sala de espera, triste, só calvo, assim. Mano, é um dos ambientes mais tristes, calvo com fome, imagine calvo com fome. Se olhando...
4: Careca com fome é uma merda, né?
6: Não, careca é uma coisa. Careca é a pessoa que ela aceitou. Que ela tá tudo bem, que não importa que você inabalável. O calvo é o cara que ele ainda não saiu do armário dos carecas.
2: Começou a cair o cabelo e ainda... ele vai tentando,
6: ele vai realocando, ele vai pegando a turma o pessoal do terceiro turno, joga pra frente,
1: Ele aí, tá se agarrando na turma dos cabeludos.
6: Exatamente,
1: ainda.
6: Não, a gente não quer aceitar, tipo do camisa e sem camisa. Nós vamos, mano, tô de regata, então eu ainda fico no de camisa. E aí tava, juro, o ambiente tinha tipo eu e mais uns 2 calvos, muito triste.
4: E aí?
6: E a calvície, não sei se você sabe, ela mede tipo de grau de 0 a 7.
4: Como é que
6: tipo,
4: é isso?
6: Tipo, 0
4: é
6: a pessoa que... Ele, você é um 2, você já tem um cabelo mais ralo.
1: Eu tenho. Por isso que eu tô perguntando.
6: Eu sou bom, agora eu...
2: Obrigado pelo 0.
6: Você é 0, não, você tá ligado.
1: Eu tô de peruca, mas o meu já é nível 8, ó.
6: Não, você é o nível 5. Eu sei tudo agora. Eu sou o Calvo GPT.
1: Eu sou
6: o Calvo GPT. Qualquer dúvida que você tiver sobre calvície, você vem perguntar
4: pra mim. O meu é zero, então.
6: Não, o seu é 7, quer dizer, era 7.
4: O que é? É de 0 a 7. Então meu,
6: é tipo, o 7 é assim, ó. É melhor sacrificar.
4: É melhor não. É igual o cavalo pelo que
6: é o cavalo. É igual o Neymar, era melhor ter sacrificado. E aí.
4: 0 a 7.
6: Tô eu que. Eu
4: o era, teu era quanto?
6: O meu era 3,5 pra 4.
4: Não era muito,
6: né? Com o cabelo molhado era 5. Aí tava eu, um cara que tinha tipo 6 e um cara que era 11, assim. O cara não tinha o topo da cabeça.
4: Não tinha mais.
6: Não,
4: o cara era eu, era eu.
6: O cara não tinha o topo da cabeça.
4: É pior que eu.
2: Mas tem essa classificação.
6: Tem essa classificação de 0 a 7. Bom,
4: aí você entrou lá, você entrou.
6: Entrei, tamo nós três juntos e aí chegou um cara, mano, muito cabeludo, no coisa. A gente pensou, deve ser o médico que veio dar uma conversada com a gente no pré. Aí a gente conversando, os calvos, eles se entendem rápido, né? Começou o seu, o que você vai fazer? Esse mesmo papinho dos calvos, sempre tem.
1: É tipo mulher grávida, né?
6: É tipo, exatamente, é tipo mulher grávida, só fala sobre gravidez. Calvos, quando se encontram, é só assunto de calvos. Aí nós estávamos conversando e ficou esse cara sentado, e aí ele ficou ali, aí mandou um áudio, a gente já de olho ali nele, né? Porque ele tinha muito cabelo pro ambiente.
4: O que esse cara tá fazendo aqui?
6: Aí, não é pra ele mandou, aqui, não, né? Minha cirurgia vai começar umas 9, o áudio dele, pra alguém. Aí a gente ficou curioso, fez, mano, você vai fazer? E ele não tinha nenhuma calvície aparente. Às vezes tem aquele o kipá, né? Que é o do judeu, a bunda de macaco que é aqui atrás. A
2: bunda de macaco
6: que é legal. O cara é calvo na saída, né? Que ele, você fica o tempo todo conversando com ele, quando ele tá indo embora, você faz, ah, era entendi, calvo, filha da puta. Puta que pariu. Quando ele vai amarrar o tênis, você faz, caralho, era calvo, por isso que eu me identifiquei tanto. E aí, o cara, a gente, você vai fazer? Ele falou, vou. Aí fiz. Aonde, né? A gente fez. Aí o cara olhou pra nós e fez, não, eu tenho problema da minha hairline, que é a linha do cabelo. Eu acho que a minha testa é muito grande, então eu vou baixar minha hairline.
4: Puta
6: não,
4: merda.
6: E nós só calvo, com energia ruim pra esse cara de... Pô, esse filho da puta vai morrer na cirurgia, vai tomar no cu. A testa do cara começava na nuca, do cara que tava do meu lado. Pô. E esse cara reclamando, velho. Que raiva que eu tenho de gente que fala, não, também tô calvo, com cabelo pra cacete.
4: Mas aí você, beleza, aí você entrou.
6: Entrei na sala, tem que assinar um termo de responsabilidade, não entendi.
4: O que é isso aí?
6: Eu não sei.
2: Aparentemente uma cirurgia.
6: É, pô, mas eu não tenho que me responsabilizar ele, que é um médico. Eu já tô entrando na calvície, ele com a medicina.
2: Mas você aceitou fazer isso?
6: Eu aceitei. Aí, então você tem que assinar. Eu falei, ou assina no...
2: Assinei dois termos. Assinei porque
6: eu falei, já tava lá com fome. Minha outra saída era voltar pra sala dos calvos.
4: E voltar a ser calvo, né?
6: E continuar sendo, né? Que é pior. Aí eu assinei, falei, vamos? Não, eles te dão uma porra de um jalequinho, eu nunca tinha feito cirurgia. Então eles te dão aquele avental.
4: Você fica mais pelado, com a bunda ali fora.
6: Só que ninguém te fala que tem que amarrar pra trás. Do nada eu venho com o bagulho amarrado pra frente, e a enfermeira me olhou como se eu fosse um louquinho do centro e fala, é pra trás. Eu falei, moça, não faz nem sentido amarrar pra trás o bagulho, porque não vai ficar legal, porque vai ficar aparecendo. Eu com a pior cueca de todos, porque eu não sabia nem que, cara... Eu tô indo fazer um
4: transplante capilar. Eu achei também que era um negócio meio... Você fica sentado, não é, né?
6: Tem que... Do nada tô eu de avental, com a pior cueca do mundo, que eu não achei que ia tirar a calça. Porque o bagulho é o transplante capilar. Vai tirar a calça?
1: Não era um date, né?
6: Não era nada. Não era nada que precisasse tirar a calça.
4: E aí?
6: Entra pra sala.
4: Você deita?
6: Você primeiro senta naquela... Sabe aquelas cadeiras de quick massagem? Por que que eles têm que fazer? Eles têm que tirar o cabelo da nuca. Então aí tô eu sentado.
4: E como é que tira isso?
2: Tudo, avental, rabeta pra cima.
6: Rabeta pra cima, cueca, boca de sino, aquela cueca solta. Sabe aquela cueca que tá...
4: Sim. O elástico já tá mais no...
6: Que ela fica torta, que você tem que prender ela na calça.
4: Sei.
6: Nossa, pior cueca de todos, assim, com uma vergonha. E aí careca, que piora tudo, se você é careca, se você é calvo. Tô eu sentado aqui, nada, ninguém. Fiquei tipo 7h30, 8h.
4: Sentado
6: horas.
4: Ali?
6: Não, tava assim, ó, com a cabeça
4: e ninguém chegou? Aqui.
6: Ninguém chegava. Aí entram umas enfermeiras muito gostosas.
2: Geralmente é assim, né? Quando você tá
6: no pior momento da sua vida, eu justificando, né? Oh, moça, não costumo ser ruim assim, não. Entrou as enfermeiras, começou a preparar os bagulho, eu fiquei sentadinho, já tava assim. É aquele momento que você tá assim, será assim? Nada a ver fazer isso aqui, né?
4: Você fica pensando na vida.
6: Pra quem que é? Você começa a ter umas crises existenciais.
4: Tem isso aí?
6: É pra mim ou pro mundo? Você começa a se questionar. Era só eu sair das redes sociais e continuar. Porra. Ou eu tenho uma esposa. Eu acho que já passou da hora de eu ter uma esposa. Eu comecei a pensar em várias coisas.
4: E aí?
6: Entra uma mulher de jaleco. Aí fala, o dele é com anestesia. E aí eu já fiquei nervoso. Porque, mano, não é hora
2: na cabeça.
6: Não é hora de ter dúvida. Tipo, não é hora de ter
4: agora
6: dúvida.
4: Agora é a hora.
6: Agora,
4: né?
6: Você tem que... Lá atrás, lá você conversa. O dele é com anestesia. Não pode falar isso na frente do paciente. um nervosismo do caralho. Falei, meu, é com anestesia, moço. Não, não estamos em 1.600, não. Aí vem, porque você dá, toma anestesia, que é o que deu Propofol, que foi o do Michael Jackson.
4: Você dorme.
6: É, o do Michael Jackson. Ela também me avisou em cima da hora. Apagou, na verdade ela fala assim, ó. Vamos te dar aqui o bagulho, você vai dormir...
4: Sentado.
6: São 12 horas de cirurgia, tá?
2: Nossa!
6: São 12 horas, porque são 7 mil folículos e 10 mil fios que foram tirados. 7 mil folículos é fio a fio.
4: Um a um.
6: É na pinça.
3: Mas eles cortam aqui atrás?
6: Não, não. Essa daí era dos anos 80, 90.
3: Como é que é agora?
6: Anos 90 que eles tiravam,
4: como é que eles fazem agora?
6: Um gramadinho e colocava aqui.
4: Mas como é que arranca?
6: Hoje é com... Mano, é uma... Uma pinça cirúrgica, tipo um bisturi.
4: Arranca com raiz.
6: Ele arranca com raiz e tudo, deixa numa soluçãozinha lá de química, aí faz os buraquinhos e coloca. Então, o que eles fazem é o seguinte, eles tiram...
4: Fica tudo buraquinho, então.
6: É, fica todo machucadinho aqui, e o que eles fazem é, eles vão meio furandinho, como se fosse um bagulho de tricô, e eles só soltam o cabelo, eles como se estivesse plantando, mas sem jogar nada. Eles fazem isso aqui no teu cabelo, eles só salpicam o cabelo. E
1: numa solução ali do lado.
6: Numa solução, eles vão tirando e vão colocando na tua cabeça. Tá. Eles vão fazendo um, por isso que demora.
4: Mas de água.
6: Tira daqui, põe 10 na mil vezes.
4: Daqui, nossa,
2: ó, é artesanal.
4: É as moças que fazem?
2: E você apagado 12 horas.
6: Por isso que, então, o que a mulher veio falar pra mim, a anestesista, foi: você vai apagar aqui. Ó lá, o meu, não coloca tão perto.
4: Eu tenho,
6: né? Aí é foda. Oh, mas aí que você vê se o médico é bom ou não, né?
4: Deixa eu ver.
6: Aqui, ó, vamos ver se você dá uma focada. Agora desfocado, tá, ficou, parece que nem parece que eu já fui calmo.
3: Agora parece uma mancha.
6: Olha lá. Não, o médico falou que eu sou precoce.
4: Nunca tinha
6: escutado um homem falar.
4: Mas aí você dormiu, você não
6: vai. Não, aí nada, a mulher falou, você vai dormir 6 horas. Vamos te dar o Propofol aqui. Você vai dormir até uma da tarde, acorda, vai no banheiro, come alguma coisa e a gente apaga de novo. Falei, moça, eu não quero acordar no meio do processo. Porque se eu olho aquilo dali, eu falo, Não, chega. E aí eu vou com o cabelo metade embora. Vai se eu desisto no meio. Falei, pega o tanto que vocês deram pro Michael Jackson, diminui duas doses, me apaga. E aí me apagaram, eu acordei só quando já tinha tupete.
4: Aí você pediu.
6: Eu pedi. E aí é o seguinte, eles tiram.
4: Então você acordou, já tinha feito?
6: Já tava pronto, assim, ó. Já tava pronto. Mas ela me deu uma dose cavalária, assim.
4: E dói?
6: Não dói nada.
4: Eu não sei dor depois,
6: nem nada? Nem depois, nada. Só é chato pra caralho, porque você tem que... Mano, você tem que dormir sentado, né? Lá ele. Você tem que ficar uma semana dormindo a 45 graus.
4: Nossa, só por quê?
6: Senhora. Porque você não pode encostar. Porque pensa o seguinte, tirou aqui, ó. Tá todo fodido a cabeça que você tirou cada um.
4: Ah.
6: E os cabelos que colocaram aqui, eles não prenderam, não tem um super bom do Durepox, nada. É, o bagulho tá solto.
4: Então
6: se você
4: fizer isso
6: aqui,
4: também,
6: o cabelo sai igual um dente de leão. Sabe aquele? Você sopra. É.
1: Putz.
6: Tanto que o médico, filha da gente boníssima, meu médico que fez a permuta, Rafael, ele, a hora que terminou a cirurgia, eu voltando de Neverland lá, chapado, ele fez assim, ó, quem vai vir te buscar? Aí eu falei, o quê? Ele falou, tem que ver quem vai vir te buscar, porque cuidado na ida com o carro, porque se você passar numa lombada, bate com a cabeça no teto do carro, cai todos os teus cabelinhos. Eu falei, meu Deus, eu vou a pé. Aí ele falou, o problema de ir a pé, porque eu fiz perto de casa, eu vou a pé então. Falou, o problema é que se você pega uma bactéria, alguma coisa, mata todos os teus cabelinhos. Eu falei, mano, vou ficar morando aqui, você não pode fazer nada. Você não pode lavar, você tem que tomar banho
2: tempo?
6: Igual com burrifano. Você
2: por
6: tem que
2: tomar tempo?
6: Um banho burrifano. 5 a 7 dias, esse Deus cuidado Deus. Maior. Aí começa a sair as casquinhas. Não, é o bagulho é horrível. Se eu soubesse, tinha mandado as fotos pra vocês colocarem.
3: Momento casquinha é feio também, né?
6: Ruim, mas eu vou dizer...
1: E é o cabelo bem curtinho, né? Você deixa ele bem curtinho, que sai as casquinhas...
6: Não, não pode mexer. Você não pode tocar nele. Sai as casquinhas. Aí cresce o cabelo... Aí começa a crescer o cabelinho. Você faz... Oh, deu certo.
3: E não coça?
6: Coça. Nossa, que vontade de coçar, passar a cabeça na brita, assim. De tanto que... Coçar igual o cachorro coçando o cu no chão.
4: Dormir em pé. ó.
6: 5 dias dormindo nessa posição... Na posição do Robocop. Do Murphy, você fica igual o Murphy, tem um capacete. Aí 7, você já pode começar a dormir deitado. Ali pelo 15º dia que você pode voltar a dormir como você dormia antes. Tanto que no 3º dia eu já tava tomando Dorflex, Miozan, chá de camomila, maconha do Thiago. Porque eu não tava conseguindo dormir, pô. Dorme, porque a minha lombar tava fodida, a cabeça inchada, gigantesca, parecendo um Megamente. A preocupação de se eu durmo, os cabelinhos, cai da minha cabeça. eu não conseguia dormir. No quinto dia, eu tava assim, meu Deus do céu, eu tava explodindo de ansiedade.
4: Olha lá,
6: isso aí mesmo.
4: Deixa eu colocar aqui, peraí.
6: Aí eu tava chapadíssimo.
4: Tem som, Johnny?
6: Canalice, os caras fizeram um vídeo meu chapado, mano, pós-cirurgia.
7: Tenho muito medo de injeção, de qualquer coisa que intervenção cirúrgica. Relutei muito, mas fiz, foi tranquilo. Tomei uma injeção, sentei na maca ali, acordei só no finalzinho, tava tocando um pagode. Pedi um cafezinho com leite bom, achava, me atendendo. E eu saí com o cabelo. Daqui um ano eu vou vir Thor. Respeito, barba, cabelo, olho verde. Rafael, procura o doutor Rafael.
6: Eu tava muito chapado. Esse é o momento que você olha e fala assim, ó. Será se eu devia ter feito realmente permuta? Toda vez que aparece esse vídeo pra mim, eu falo assim, ó. Pô, era só ter pago, né? E aí tô eu chapado.
2: Você pode pagar, né?
6: Eu posso, mas então... a pobreza fala mais alto. Vai se eu pago um cabelo agora e falta num boleto lá na frente, eu falo, puta que pariu. Sujei meu nome por causa de um topete. Então...
2: Alma de
6: melhor
2: pobre.
6: Não, né?
2: Alma de pobre.
6: Então é melhor não, mas...
1: E demora um ano pra você
6: ter o resultado final? Não, demora um ano pra ter o resultado final de 12 a 18 meses. Ah. Só que, ó, meu médico, eu tinha visto ele... É maneiro falar meu médico, né? Parece que eu sou uma pessoa muito importante. O meu médico, quando eu era do SUS, eu nunca falei meu médico. O meu médico, ele falou... Eu vi ele em janeiro, que foi quando eu fiz a cirurgia. E aí eu fui ver ele há 3 semanas atrás. Juro, ele olhou pra mim e fez... Ele tomou um susto, ele fez, caralho.
3: Primeira que deu certo?
6: Não, eu fiquei assustado com a reação dele. Não é uma reação que você quer ter de um médico. Ele me olhou e fez, caramba, funcionou. Eu falei, filha da puta, você não sabia que ia funcionar.
2: Sabe o que é? É que o senhor era a pergunta, ele fez de qualquer jeito. Ele falou, deu certo também.
6: Não, sabe qual que era a minha preocupação? Porque o meu foi 7 mil folículos. Então é 7 mil vezes colocando fio a fio, fio
1: mas
6: a fio.
1: Mas isso é muito, é pouco?
6: É muito?
1: É muito.
6: Pensa o seguinte, já fez o psicotécnico?
1: Já.
6: Já fez? Exatamente. Então o psicotécnico, risquinho. Quando você tá no 60, os risquinhos, você já tá fazendo ele torto. Imagine 7 mil folículos. É. Por isso você vê pessoa com cabelo ruim. Porque a pessoa, o médico começou, nossa, não, aqui arrebentei. Nossa, no vai ficar um cabelo legal demais. Ah, quando tá aqui, você já tá... Ah, foda-se, o cabelo é dele mesmo.
2: Vou preencher de qualquer jeito.
6: Não é meu. É igual quando você vai escrever parabéns na cartolina, você começa animado e no final faltou cartolina, você tem parabéns.
4: Ah, mas os caras têm a manha de fazer
1: aquele
4: isso
1: aquele meme
4: aí.
1: Do cavalo, né?
6: De exatamente.
4: Os caras
6: mas essa era a minha preocupação. Só que o que eles fizeram? Eles foram malandro também. Eles colocam, tipo, 3, 4 enfermeiras se revezando. Então, quando a enfermeira já tá colocando meio... Ah, toma no cu... Devia ter estudado
1: eu
6: mais.
1: Acho, sinceramente.
6: Vai, chama outra.
1: Já primeiro. Eu acho que o médico falou, deu certo, porque o médico não colocou um fiozinho. Ele soltou a turma lá e falou, é pra fazer assim.
6: É
1: ó.
6: Assim, ó.
1: Aí quando ele veio, ele levou um susto, falou, pô, a galera mandou bem, né?
6: O cara foi pro cinema. Quando voltou, ele fez, caralho, vocês são bons, hein? Parabéns, hein? Não, eu vou dizer, mas é maneiro você ver o processo acontecendo, só que eu faria só uma vez. Tem gente que faz 2, 3. Tem um negócio que é, você, área doadora. Tudo vai depender da sua área doadora. O meu pegou daqui. Tem gente que não tem cabelo suficiente. E aí? Ralo aqui. Aí vai tirando a barba, o peito, o médico. Saco. Médico amigo nosso. Isso aí não sou eu não, né?
4: Não.
6: Ah, tá. Ufa.
2: Não.
6: Caralho, o cara fez o coraçãozinho ali. Ele escolheu, tá?
1: Fez fazer o desse Vegeta jeito. Proposital.
6: Ele fez proposital. Ele queria ser o Vegeta quando criança. E aí o meu médico contou de um cara que pegou da virilha. O cabelo da virilha. Assim? Porque pode... Qualquer lugar onde tiver um folículo
4: bom,
6: capilar, você pode tirar. O cara tirou da virilha, imagine. Esse é o desespero do calvo. Cara, o
4: desespero
6: pega,
4: é esse.
6: Vai nascer pega da virilha, bichain, mas não, tá é bom. Isso. Metade do cabelo liso e o tupete enrolado. São filhos de pais diferentes, tá ligado? Da mesma família, mas... E o cheirão de saco na franja?
4: Já pensou?
6: Uma franja com cheirão de saco.
4: Então, e aí? Como é que faz?
6: Mas pega. O cabelo da virilha do nada pegou na cabeça.
1: Eu não sabia disso. Eu achei que só fosse essa lateral.
6: Não, é lateral, barba. O Diogo Portugal já fez umas 3, tá? O Diogo, uma vez eu encontrei ele no aeroporto e o Diogo vai pra Turquia fazer. Porque o Alex Cabeção, sabe, que jogava no Palmeiras, ele é muito amigo do Diogo e ele é o rei da Turquia, né? Que jogava no Fenerbahçe lá e tal. E ele tem todos os contatos. Então, toda vez que
1: e
6: o Diogo...
1: E a Turquia é referência, né?
6: A Turquia é o referência no mundo. Tem turismo capilar. Você pega imagens, aeroporto Turquia. É só uns calvos tristes chegando e uns felizes de indo embora. É os antes e depois se encontrando no aeroporto, assim, ó. Como eu era e como eu vou ficar. É muito maneiro.
4: É.
6: Mas eu tô feliz com o resultado, tá?
3: Ficou legal.
6: Eu tô agora naquele momento que vai começar a crescer meu cabelo. O que eu vou fazer com ele? Então eu fico assim, será que eu faço pra cá?
2: Posso te dar parabéns?
6: Pode me dar parabéns.
2: Porque você veio pra divulgar seu especial de comédia e você tá meia hora falando de cabelo.
1: Ah. Não, serviço de utilidade pública. Nesse isso momento tem um monte de...
4: Ah, mas é legal.
2: Isso só superou o dia que ele entrou no ar de Curitiba e ficou 20 minutos falando de um copo de requeijão.
6: Copo americano.
2: Copo americano, lembra disso? Copo americano
6: é o melhor que tem. Eu tenho ainda em casa, é o melhor que tem. Não, mas é porque eu falo... Sempre que acontece alguma coisa... Desde... Eu acho que com todo comediante, na verdade. Fiz um transplante capilar, sofri um acidente, fui assaltado. A gente olha pra isso e fala, beleza, já me fudi mesmo. Como é que eu faço pra, pelo menos, tirar uma graça disso? Que é, aliás, o que levou a fazer esse especial meu que tá no YouTube agora.
2: Eu te achei muito corajoso.
6: É.
2: Eu acho que cada um tem seu tempo pra superar o luto.
6: Não, tá falando isso com minha tia hoje.
2: Mas eu acho que você... Eu acho, até porque você fez meio que o que eu fiz, né? Você foi pra cima, você falou, não vou deixar que me abata.
4: Explica pra galera.
2: O Afonso perdeu a mãe há quanto tempo, Afonso?
6: Foi 4 de março que ela morreu.
4: Esse ano?
6: É, agora vai fazer 2 meses, quinta-feira faz 2 meses que minha velhinha morreu. Cara, foi rápido assim. Foi assim, minha mãe tava passando por um câncer, né? Tava lutando contra um câncer, 1-0 pro câncer. Ela ficou, era forte, forte, forte. Do nada, minha véia apareceu xoxa, capenga, anêmica e inconsistente. Ruim. Minha mãe sempre forte a trabalhar de bicicleta. Ela ia trabalhar de
4: mas
6: bicicleta.
4: Mas tinha? Tipo,
6: morreu com 63.
4: Puxa.
6: Aí ela com 60, 61, ela começou a parecer ruim. Assim, sempre foi forte, sempre andava pra lá e pra cá. A véia era brava. Sempre, eu digo, até no final da doença, ela ainda estava forte. Aí começou a ficar ruim. E a gente não sabia o que era naquele momento que você faz. Mas o que que é? E aí investiga, não sabia o que era, ficou 2 anos fazendo exame. É artrite reumatoide, é anemia, é não sei o que, tira sangue, faz exame. Num golpe de sorte, ela fez um exame de urina, aqueles que é de 24 horas para ver como é que tá o rim, que descobriu que ela tinha um câncer raro no sangue lá, que chama mieloma.
4: Oxa.
6: Que ele é tipo, dá na medula também, só que não é leucemia. Aí o que ele começa a atingir é o rim ou os ossos, ou não sei o que. O da minha mãe foi o rim. Aí falou, o que que vão fazer? Vamos tratar, foda-se, vamos pra cima. Ficou 8 meses fazendo tratamento de ano passado, 8, 9 meses fazendo tratamento de câncer. Todas as sexta-feira fazia quimioterapia, o bagulho derruba a pessoa. Fazendo químio. Aí janeiro desse ano terminou as quimioterapias dela. E aí o processo é, termina a químio, quando zerou o câncer no sangue ali, a doença... que tá circulando, faz um autotransplante, que é tira a medula, trata a medula, devolve a medula. Então, da própria pessoa, ela é tudo autônomo, né? Nela mesmo. Então, janeiro, ela terminou, finalzinho de fevereiro, internou, fez o transplante, deu certo o transplante, venceu o câncer. Minha mãe foi o caso de venci o câncer, mas perdi para outras coisas, é tipo isso. E aí ela venceu o câncer, mas deu uma parada cardiorrespiratória.
4: Putz, porque... a vida.
6: É porque, fraca. Meu irmão...
4: É muito forte
6: tudo muito. Isso. Imagine, tudo tava meio estrupiado nela. Então ela era um Peugeot. Não importa o que trocasse nela, outra coisa ainda ia estar ruim, entendeu? E aí ela tava com o fígado, com o coração, que não sei o que. E faz, beleza, vamos ter que dar o remédio pro fígado. Mas daí deixa ruim o coração.
4: E não podia esperar um pouco? Não, né?
6: Não podia.
3: É difícil, né?
6: Não podia porque ela tava com zero imunidade. Então, acabou que ela morreu, mas eu vou dizer, minha mãe foi muito foda no sentido de... Nunca foi... Eu falo tranquilamente sobre isso, porque ela foi uma pessoa muito tranquila sempre a respeito de... Ah, se eu morrer, tá tudo bem. Ela foi muito feliz em vida. Ela sempre deixou claro pra gente como ela era tranquila. Então, pra mim, é um pouco mais fácil falar sobre isso. Apesar de triste, porque eu acho que as coisas podem existir simultaneamente. E aí, quando aconteceu, eu tava aqui, imagina, eu tava prestes a entrar no palco. A gente fez um show que é o 4 Amigos, mais o Culpa do Cabral, que é a Culpa dos Amigos. E aí a gente tava estreando esse show no Vibra São Paulo, 3 sessões. E aí era uma sessão, 2 da tarde, umas 6 e umas 10. Subimos no palco, todo mundo pra se apresentar, tipo, ah, fulano, Thiago Ventura, Afonso Padilha... Fabiano Cambota, a plateia toda viu, fui pro camarim. A ordem era Cambota, depois era Cambota, Márcio, Nando e eu. quando era tava no. Quando, não, era, não, eu era o quarto, depois ainda vinha.
4: Tinha mais gente.
6: Didi, Thiago, vinha todo mundo. Mas eu era, na ordem era o quarto com medo de entrar no palco. Tava no Márcio. Ele ia chamar o Nando ia chamar eu. Quando tava no Márcio, eu recebo a ligação do meu irmão falando que minha mãe morreu. E aí eu, óbvio, fui embora pra Curitiba e depois as pessoas ficaram meio, ué, o que aconteceu?
2: Ele tava aqui?
6: Tava aqui. É, acabou de se apresentar, falando que ia se apresentar daqui a pouco e foi embora. Aí eu fui pra Curitiba.
2: E era algo que você não esperava, que você não tava tudo, né? Postando. Não, não tava, ninguém sabia o que tava acontecendo.
6: Era assim, o médico já tinha falado, pegou, deu certo, boa coisa, conseguimos vencer essa etapa. Só que é isso. Essa etapa foi vencida, mas você tem muita coisa.

0: dela. E aí, quarta também, só que eu não tinha ido na quarta da semana. Quando eu tava indo pro Vibra, ligaram, ó, sua mãe vai pra UTI, minha tia falou, mas tá tudo bem, é só pra acompanhamento.
1: É normal,
0: Só
1: né?
0: de olhar, é porque quando a gente fala UTI, as pessoas já falam, é isso, sim, morrer.
2: é
0: Só que é só
2: comum,
0: pra
2: mas
0: ter mais
2: é,
0: gente em
2: sim.
0: volta dela, né? E aí eu, beleza, tá bom. Já tava programado pra ir no domingo de Páscoa, porque ela morreu no sábado de Aleluia, né? Tivesse na sexta-feira santa, domingo tinha uma esperança dela voltar. Mas ela... Não, se ela vai na sexta-feira santa, porra. Domingo 11h59, fala, não fecha o caixão ainda, que um já voltou. Vai que dessa vez funciona de novo. Sabe que eu fiz essa piada no velório? Porque...
1: Você fez isso no velório?
0: Eu fiz, porque meus irmãos falaram pra eu falar umas palavras. Eu falei, ah, eu tenho que falar alguma coisa, né? E aí eu falei isso, as pessoas chorando, rindo, oh, cara, não espera nem a mãe. E ela nem reclamou, ela tava deitadinha lá. E o que aconteceu foi, ela foi pra UTI, aí a minha programação era, eu vou pra Curitiba no domingo, já tava programado, né, pra ir pra lá, porque domingo era dia de visita, eu ia passar a Páscoa com ela, à noite eu tinha show e já ia ficar durante a semana, porque ia ser a semana que ela ia sair do hospital. E de fato ela saiu mesmo, mas não do jeito que a gente esperava, nós tiramos ela igual o tio Paulo de dentro do hospital. Mas aí não saiu conforme o plano, infelizmente morreu, triste pra caralho. Foi muito maneiro ver o quanto minha mãe era querida, que o velório, mano, lotado assim. E às vezes a gente acaba tendo uma visão muito limitada das pessoas que estão... A gente tá tão próximo, que é o bagulho do elefante, né? Se você ficar muito próximo do elefante, você não sabe o que é um elefante. Se você se afasta e faz, caralho, olha o tamanho disso. E é exatamente o que eu senti quando minha mãe morreu. Olha o tamanho do carinho que as pessoas tinham por ela.
1: Era querida, né?
0: Tanto pelos conhecidos, quanto pelos desconhecidos... conhecer minha mãe através das minhas piadas. Foi assim, ó, foi uma coisa absurda. Eu demorei um pouquinho pra postar que minha mãe tinha morrido, porque eu já tô afastado de rede social, pra mim já chegou no momento que eu já, né, eu entro, posto um Reels, posto alguma coisa e saio. Eu fico uma média muito baixa, assim, tipo 10, 15 minutos no dia de Instagram, não entro mais em rede social. Quando aconteceu isso, mais ainda, eu fiquei uma semana. Fui postar uma semana depois que ela tinha morrido. E aí fiz um texto, eu sou muito melhor com escrevendo do que falando, principalmente quando se diz respeito a sentimentos. E aí, ali, eu consegui ver o quanto as pessoas gostavam da minha mãe, muito através do que eu consegui mostrar pra elas, através dos meus textos, das minhas piadas. Foi um absurdo, assim. Eu fiz uma postagem com um carrossel dela e tal, deu 1 milhão de curtidas, 70 mil comentários das pessoas de todo... Mano, pessoas de todas as áreas, de todos os lugares, falando... Caralho, conhecer sua mãe pelas piadas e etc.
3: E ninguém te chamando de careca.
0: E ninguém me chamou, nenhum falando de calvo. E ela tava careca em algumas fotos e ninguém chamou ela de careca. Filha das putas. Essa é a diferença do calvo pro careca. E é muito, por isso que é muito pior a calvície do que o câncer. Porque quando você...
1: Não fala isso.
0: O quê? Porque para pra pensar, quando você... Agora eu falei mais alto que eu pensei.
3: Não,
0: mas
3: não,
0: assim,
3: não.
1: Deus castiga, não fala
3: mas
1: isso.
3: Mas não é nem por isso, não vai, Padilha, não vai.
0: Não, Padilha, não. Que senão fica parece que eu sou escroto. Fica, Padilha. Só parece que eu sou escroto se eu falo, se termina agora. Se termina agora, só parece que eu sou escroto.
3: Se não concluir o raciocínio,
1: então deixa eu concluir. Deixa ele acabar o raciocínio.
0: Se não pega só esse corte, a instituição dos câncer vindo me cancelar.
3: É uma péssima instituição pra te cancelar.
0: Não, é péssimo, mas ao mesmo tempo é bom, né? Que eles vão passar
3: continua,
0: rápido.
3: Conclui seu raciocínio.
0: O que eu ia falar é, porque quando a pessoa aparece careca de câncer, ela é uma guerreira, ela venceu, nossa, faz camiseta pra ela. Ninguém faz camiseta pro calvo. Eu venci a calvície. Eu vou fazer uma camiseta. Eu venci a calvície. Calvície, eu tive lá. Eu
2: a saída
0: consegui sair.
2: Tem aquele corredor, todo mundo...
0: Buzine. Sabe aquele buzine? Uma pessoa nesse carro venceu a calvície. As pessoas
2: buzinando. 6 meses sem calvície. Já pode fazer a camisa, né?
0: Também. 6 meses sem calvície.
3: E se alguém ouviu você explicando, falando e fazendo piadas no meio, tá no carro, pô, ele tá fazendo piada com isso. E aí eu posso falar de testemunho porque te conheço há muitos anos. Muito. Eu não conheço ninguém, né? Porque, cara, eu não conheço ninguém que foi tão, tão entregue à mãe quanto você.
0: Muito, muito.
3: Tudo que você ganhou na vida foi pra sua mãe. Então, assim, se eu tivesse que eleger um melhor filho do mundo, talvez fosse você. É uma grande possibilidade, entendeu?
4: É por isso que te dá a liberdade de você levar com tranquilidade. A partir do momento que você faz tudo pela aquela pessoa que você...
3: Não tenho ressentimento.
4: Você tem... Meu, quando ela vai...
0: Foi exatamente o sentimento que eu tive, sabia? Foi exatamente o sentimento que eu tive. só, aí contextualizando, só pra finalizar.

0: quando aconteceu isso, a gente foi pra lá. Eu tinha uma ideia, quando minha mãe descobriu que ela tinha um câncer, eu já tava com algumas piadas dela, algum material. Ela tinha tomado um golpe, tinha acontecido umas coisas que eu já tinha feito piada, e ela, tudo que acontecia com ela, ela me contava de uma maneira, tipo, pra desabafar, e ao mesmo tempo sabendo que eu ia fazer piada, e em algum momento, mesmo chateada, ela ia rir daquilo. Então eu servia de válvula de escape e aí eu devolvia com graça e ela olhava e falava, é, fui burra mesmo, tá tudo bem. E aí foi, deu câncer. Meu pensamento era, vou fazer um show em homenagem à minha mãe quando ela terminar o tratamento dela, quando ela tiver 100%, vou fazer um show que vai chamar Musa Inspiradora, porque ela sempre me inspirou em muitas piadas, meio como um agradecimento e pra mostrar que ela era foda. E aí meu planejamento era esse, terminou o câncer, venceu, tá tudo bem, vamos fazer um show e vou trazer ela pro palco. Ela morreu... Só que eu falei, puta, eu não vou deixar de fazer esse show. E aí eu já tava com um show marcado no Dia das Mães em Curitiba. Ao invés de desmarcar o show, eu falei, vou fazer esse show e vou gravar essa homenagem pra minha mãe. Meus irmãos ainda vão estar em Curitiba, porque todos moram fora, minhas tias. Então vamos tentar ressignificar esse dia de tirar de um dia triste pra levar pra um dia que todo mundo vai se divertir lembrando da pessoa. Que isso eu acho que é o mais legal. Então eu trouxe as histórias dela, minhas tias estavam lá, foi um monte de amigos dela também que foi assistir. Eu gravei esse show, que chama A Melhor Mãe do Mundo. Deu 1h30 de show, tá no YouTube, só contando as histórias da minha mãe. Foi uma homenagem muito forte, assim. Eu acho que foi o show mais forte que eu já fiz. Não necessariamente é o mais engraçado ou melhor escrito, porque eu tive menos tempo pra escrever e pra lapidar. E a comédia, o Bernardo sabe disso. Quanto mais tempo você fica numa piada, mais você deixa ela sem arestas e mais você deixa ela redonda. Mas ali eu acho que eu não tinha tempo. Eu podia ter segurado e feito mais, porque eu testei algumas vezes, de quando ela morreu até o dia 10, eu fiz alguns shows e nesse inteirinho eu fui testando essas piadas. No dia 8, 9, eu já tava fazendo show. E já tava fazendo piada sobre ela, as pessoas assustava quando eu fazia piada, sabendo que minha mãe tinha morrido e ficava meio... E eu falava, gente, pode rir porque minha mãe sempre gostou de comédia. E foi nisso, eu fui trabalhando. Então não necessariamente é o melhor texto, não necessariamente é o mais engraçado, mas foi o que eu mais... me diverti, o que eu mais estava ali fazendo. Foi muito, muito maneiro, assim, ter feito isso pra mim como trabalho de luto, assim, de... Sabe? É até difícil colocar em palavras, assim, mas foi muito, muito legal. Chama Melhor Mãe do Mundo.
1: Parabéns, parabéns.
2: Só um minuto. Preciso fazer um break pro rádio. Então, vou fazer esse break pro rádio. Inclusive, Bernardo Veloso vai ter um show também marcado para a próxima semana, não é isso?
3: É, no dia da estreia do Brasil na Copa.
2: Ó?
3: Uhum, dia certo. 13. Ah. E aí, quem estiver lá com a gente já fica para assistir o show também, né? A gente vai, depois do show, assistir o jogo do Brasil na
1: Acústico Comedy. Imagina o show, cara, aqui tocando a vuvuzela
3: na sua... Na minha cara. Vai ser aqui no Acústico Comedy, de frente para Paulista, na Consolação. Vai lá no O Bernardo Veloso, a gente tá aí disponibilizando alguns ingressos VIPs, poucos por enquanto, que eu não sei como é que vai ser, tem três pares, vai lá no O Bernardo Veloso, manda direct, show de comédia, a gente assiste o jogo junto, todo mundo se diverte no dia, tá? Sabadão 13, estreia do Brasil na Copa.
2: É rápido intervalo, a gente volta em instantes, fique ligado, vamos continuar com o papo no YouTube, tá bom? Vamos lá. Muito bem, agora sim, só no YouTube, inclusive tem aqui uma mensagem para você, ô Padilha, de um ouvinte te dando parabéns, olha só que legal, quer ver, vai, ó.
4: Olá, bom dia, Mó de Assopra, bom dia a todos aí, Afonso Padilha. Só tenho a agradecer, só tenho a parabenizar ele pela força dele, por ter recentemente perdeu a mamãe, né? Mas ele tá passando por cima disso e parabenizo a ele por essa força. Teve aqui em Suzano, acompanhei ele, um senhor passou mal no meio do show dele, ele chegou ainda, prestou os primeiros socorros verbalmente, porém... Não deixou aquele jeitinho dele, né? De zoeira. E zoando o tiozinho que passou mal também. Muito obrigado, bom dia, filho.
1: Legal, né?
3: Como é que você presta socorro verbalmente?
0: Não, é porque eu não... verbalmente, porque eu não fiz nada de... Eu não sei nada de primeiros socorros. Agora, se uma pessoa estiver engasgando, eu não sei o que eu faço, mano. Mas é assim, foi Suzano agora, faz... Caralho, o cara tava no show, que coincidência. Tava fazendo... Fui fazer show lá, uma sessão cheio pra caralho, era um ginásio. Aí... Começou o Paulo Torres, amigo nosso.
3: Paulo Torres, abertura de show que você roubou de mim.
0: Exatamente.
3: Você é um bandido.
0: E eu dei
2: isso.
0: Eu devolvi a vida pra ele. Eu coloquei, ele tava abrindo...
3: O Paulo
0: começou o show. O Paulo Torres é o comediante que abre o show.
3: Ele muito, começou ele é a muito falar. Bom, ele é muito, muito bom. Muito, ele é muito bom.
0: Impressionante.
3: Ele é uma pancada. Ele é
0: Paulo
3: uma pancada.
0: Torres, é impressionante.
3: Eu tinha dificuldade de entrar depois dele quando ele abriu o show, porque, mano, ele é uma pancada de... Ele vem com 7 minutos, 5.
2: Sim, mas arregaçado.
3: E eu tenho que fazer uma hora. Então o cara vem com 7,5 de pancada.
2: Porrada.
3: Exatamente.
0: Aí eu entrava muito bom. E aí o Paulo tava fazendo a abertura, do nada as pessoas... Tá fazendo mal aqui? Tá fazendo mal? Começaram a gritar. Aí ele parou o texto dele, tinha um senhor que eu acho
2: passando
0: que
2: mal.
0: Baixou a pressão, deu alguma coisa nele lá. O velho só foi apagando na cadeira, igual um morto muito louco, a mulher do lado, as pessoas se aglomerando, o Paulo ficou meio... E aí, vai alguém, chama o bombeiro, chama o enfermeiro. Ah, eu subi no palco, porque não, eu tava no camarim, só escutando o burburinho.
2: E aí?
0: Falei, puta, preciso fazer alguma coisa. Aí subi, aí a gente conseguiu acalmar as pessoas, tiraram o cara, e tinha gente da enfermagem, tava bem estruturado, ainda bem, né? Essa porra se morre lá e dá um processo do caralho, perco todo o meu dinheiro por causa de uma... Enfim, e aí tiraram o cara, conseguiram dar ali o primeiro socorro, chegou a ambulância, a gente desceu do palco, falou, vamos esperar ver o que vai resolver, não vamos ficar fazendo stand-up enquanto o cara tá passando mal
2: é,
0: lá, porque
2: mal,
0: as pessoas, né, não vão nem prestar. Os brasileiros é fofoqueiro, as pessoas vão estar assim, ó.
2: É.
0: E o cara, mas e o cara?
2: E o cara, né?
0: É. Aí quando chegou a ambulância, levou o cara, a gente voltou pro palco, aí já voltou com um monte de piada, né? Aí não tem como, o cara passou mal no show. Tá. A primeira pergunta é, vai sobreviver? Tá tudo bem? Tá. Então, filho, aí já
2: começou a zoar.
0: Eu zoei minha mãe, morreu, não vou zoar uma pessoa que passou mal.
2: É.
3: E bem na vez do Paulo Torres, ele começou lá comigo praticamente, né?
0: Uhum.
3: Peguei pra criar. E o Paulo, ele não gosta de interagir com a plateia. Ele não quer. Ele tem o texto dele é muito bom, então ele vai no texto aqui. Eu lembro que uma vez a gente tava no Beverly, o Paulo no palco, uma mulher falou, ele no meio do texto dele, a mulher soltou uma frase do lado direito, bem no começo dele, ele só olhou pra mulher e falou, moça, por favor, eu não quero interagir. E voltou pra piada. Moça, por favor, não parece... foi muito, foi, moça, cala a boca, eu não quero interagir. E voltou.
0: Parece gente que tá aprendendo a dirigir, né, que olha pro lado e volta como se não fosse nada.
5: Comigo aconteceu dentro do avião, cara, do meu lado.
2: Passando
5: mal? O cara do lado do corredor, todo mundo desceu do avião, ficou só eu e a pessoa que tava comigo e o cara passando mal e tinha dois médicos dentro do avião e o cara passando mal, mal, mal, daí colocaram o cara no corredor, mas eu não podia sair também porque o cara tava do meu... Que ali até tiraram o cara do avião.
0: Puta que pariu. E todo mundo achando que você era parente dele.
5: Caramba, aí... todo mundo achou, ficou só nós três. Ficou só três,
0: vocês?
5: E o médico e o pessoal do avião. E depois o cara tinha escala, aí o cara tava no outro avião.
0: Mentira.
5: Falei, esse desgraçado sentado do meu lado, eu mato ele.
0: Vocês estavam no mesmo voo no próximo? No mesmo voo, filha no da próximo. Puta, você falou, moço, tem como trocar eu?
2: Eu quero trocar.
0: Não, eu já aconteceu, eu pego o avião todo momento, né? Então já vi umas duas, três. Já vi a cena do um médico. Tem um médico no avião? Que a pessoa levanta.
3: Desesperador.
0: Não, o desesperador, mas o cara levanta igual moral, um super-herói, né? É. Você já viu o jeito que levanta? Tem um médico no avião, o maluco levanta...
6: Estufa o peito e vai.
0: Ah, e aí é um dermatologista.
2: Sou eu.
0: Filha da puta, é dermatologista.
2: Não deixa de ser médico.
0: Não deixa de ser médico, a especialidade dele é outra. Só que o ruim desse bagulho do avião ou de qualquer outro lugar é... Passou mal, leva a pessoa. E ninguém volta pra avisar nós se morreu...
2: Tá bem,
0: que ele
2: tá
0: bem. Nada. Você vai embora assim, cara, e o cara?
2: Você fica naquela...
0: Você fica uns dois dias
6: pensando... É que nem estádio é assim, será também, passa morreu? Mal, para o jogo, vai à ambulância, leva embora.
2: É tipo... Será que o cara morreu?
3: É tipo post de morte. Você sobe o post de morte e não explica porque a pessoa morreu. Morreu fulano. Deixa na descrição. Fica... Porque todo mundo que vai entrar no comentário, por que aconteceu?
0: Os fofoqueiros querem saber, né?
3: Você quer saber.
0: Eu quero detalhe do que aconteceu.
2: Vamos voltar então pro rádio? Vou voltar pro rádio, atenção, em 3, 2, 1, voltando pro rádio.
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2: Muito bem, já estamos de volta no rádio, né? E hoje com Afonso Padilha. Batendo aquele papo com a gente, conversando, trocando ideia e falando também, inclusive, né, do especial dele, que é a melhor mãe do mundo, que já tá no YouTube, né?
0: Tá completinho. No YouTube.
2: Quanto tempo tem, ô Padilha?
0: Fez uma semana ontem. Fez uma
2: e
0: semana.
2: E a duração dele é quanto?
0: Uma hora e meia de show.
2: Uma hora e meia.
0: Caraca. Eu nunca tinha feito um
2: show. Uma hora e meia,
0: longo.
2: Velho.
0: Nunca tinha feito um show tão longo. Nem sou o da turma que gosta.
2: Sério?
0: De shows longos assim. Eu acho que o stand-up é 55 a 1 hora e 5, eu acho um tempo ideal para as pessoas terminarem e falar, puta, já acabou.
2: Você tem um teu lá na Netflix, né?
0: Tenho na Netflix.
2: E é quanto tempo lá?
0: Chama Alma de Pobre, tem 59 minutos.
2: Uma hora, né?
0: 59
2: uma
0: minutos.
2: Hora.
0: Aí eu tenho na Prime, que é o Gerações.
2: Que também tem
0: quanto? Que tem 1 hora e 2. Uma hora e dois.
2: Esse todos é o maior shows, mesmo, hein?
0: É, todos os meus shows tem tipo 55 a 1 hora e 5 no máximo.
2: Acho que uma hora é legal?
0: Eu acho 50 minutos, eu acho maneiro, sabia?
2: É.
0: Pra tela, eu acho 50 minutos maneiro.
2: E num
0: porque
2: espetáculo.
0: Passa rápido, a pessoa não fica vendo quanto tempo falta pra acabar e termina de um jeito que a pessoa, puta, eu veria mais um pouco.
2: Tá, eu gostei de quero
0: eu
2: mais.
0: Eu acho que esse é o sentimento que tem que ter quando diz respeito à comédia. Num show ao vivo, acontece de ter aberturas. Então, por exemplo, o Paulo Torres, que é o nosso amigo em comum, ele abre o meu show. Então, ele entra, faz ali uns 5 de aquece explicando, vai acontecer isso. 15 a 20 minutos de texto, então ele já tem 20 minutos dele.
2: No palco. Aí é uma hora tua.
0: Aí vem eu, faço ali de 50 a 60 minutos, às vezes passa um pouquinho, às vezes 55, mas não passa disso. Então, com 1 hora e 20, a pessoa sai com 1 hora e 20 de show, assim, acaba meio rápido, mas ao mesmo tempo é, caralho, gostei, quero voltar. Porque a ideia é que tem esse sentimento, né? Só que esse show ficou com 1 hora e meia.
2: E esse é sozinho, você ou tem alguém que abriu?
0: Não, o Paulo abriu também, mas o show gravado e postado é 1 hora e meia, porque eu tinha muito conteúdo, porque tinha as piadas que eu já tinha feito, as piadas que eu tinha inédita dela, que eu tava trabalhando pra fazer esse show Musa Inspiradora, tinha as piadas que eu fiz a respeito dela ter morrido, e aí tentando explicar e contextualizar, e tinha as piadas que eu mais falando uma questão de sentimento e tentando dar um contexto histórico sobre o que minha mãe foi pra mim e pros meus irmãos. E aí consegui ligar tudo isso daí. Tá bem legal esse show.
2: Ô, Padilha, você falou de três especiais. Você contou agora aí, né? Ah. Esse aqui, mais dois. Um na Netflix, outro no
3: Prestino. Mas tem mais no YouTube.
0: Não, tem.
2: Quantos você tem? Quantos?
0: Eu tenho... Total. Deixa eu ver. Isso tem que dar certo. É o primeiro de 2015. Eu tenho Não Tá Compensando Ser Adulto, Espalhando a Palavra, Alma de Pobre. Aí eu tenho o Quando Saiu da Pandemia, eu escrevi um, que depois eu comecei a escrever especiais mais temáticos, quase como esse da minha mãe, que foi, quando deu a pandemia, eu escrevi um show que era falando sobre o quanto nós, comediantes, tinha os essenciais, né, todo mundo, trabalhos essenciais, que falava, o nosso era desessencial, e aí eu fiz um show que chama Desessencial, falando sobre a minha passagem durante a pandemia, como que ficou, e falando também sobre como tava o mundo naquele momento. Aí eu tomei eu dei uma casa pra minha mãe e nesse inteirinho eu tomei um golpe dos móveis planejados. Eu tinha comprado móveis planejados, aí o cara me deu um pedala de 50 Sério? Mil.
2: Uhum. Nossa.
0: Até hoje, tá injustiça daí. Minha mãe morreu sem a gente retomar
2: esse dinheiro
0: e esses móveis. E aí quando recuperar, eu vou gastar tudo em homenagem à minha mãe. Tudo com puta e foguete.
2: Foguete?
0: Não sei, ela gostava de foguete e gostava de sertanejo, então é... Puta e foguete. E aí eu escrevi esse que nada planejado, que foi, aconteceu isso, eu comecei a escrever piada, do nada tinha 30, 40 minutos, aí eu escrevi mais umas, deu 50 minutos, eu escrevi esse show.
3: Esse show te devolveu 50 mil reais?
0: Ele não devolveu porque o YouTube já não tava mais monetizando igual ele monetizava, desgraça, mas se Deus quiser, em algum momento esse cara que eu processei vai devolver.
6: Com juros, né?
0: Com juros, nada, porque eu tenho que pagar o advogado. No fim das contas, eu vou sair devendo.
6: Não, mas se
0: você
6: ganhar, ele paga.
2: Se você ganhar, eles pagam.
0: Opa! Se eu ganhar, eu vou voltar aqui pra nós sair comemorar
2: junto. Aí você vai ter que pagar um almoço pra nós.
0: E com os foguetes.
2: Agora,
0: e aí eu tenho, então, a gente tava no nada planejado. Caraca. Tem um que eu queria escrever, eu tô tentando aprender a falar inglês há muito tempo e não consegui, que é Bilíngue e Não Praticante, um show que eu escrevi. Agora eu escrevi, aí eu tinha feito, e aí agora esse da minha mãe.
2: Cara, quantos são? Deu 10?
0: Dá uns 10.
6: Agora,
2: Padilha.
6: Só uma questão em relação a isso, ô Dodô. Tem muito stand-up brasileiro que tá começando a ir pra outros países fazer show, aprender outras línguas também, né? Você falou que tentou...
0: Tô tentando ainda, sigo na saga.
6: Tenta provavelmente fazer isso, mas é um novo mercado que parece que se abriu de vez mesmo.
0: É, graças ao Rafinha, né? O Rafinha Bastos foi pra lá, mostrou que dá pra acontecer, e aí tem gente que já fala... Você tem que falar fluente, pra fazer stand-up não tem como
2: tem que
0: você ser...
2: Mais ou menos,
0: porque é muito... Primeiro, porque acho que é um dos mais difíceis, por exemplo, assistir um filme com legenda, vai. Stand-up é difícil, porque tem muita gíria, tem muita texto cruzado,
5: interpretação,
0: difícil.
5: Né, também.
0: Interpretação. Então, agora a gente já viu que pode, que rola. Então, você tem o Patrick, acho que já fez algumas vezes lá, o Nil Agra.
2: O Rabin fez. O Rabin fez agora.
0: O Rabin tá fazendo direto. O
3: Rabin é integrante do programa.
2: Hã? Mas não vem.
3: Rabin é integrante do Morde a
2: Sopa. É o único integrante do programa Morde a Sopa que não vem.
3: Ele teria que vir uma vez por semana. E uma vez por mês ele aparece.
0: Mas vocês estão esperando muito do Rabin também, né?
3: É o Rabin, né?
0: Enfim, mas aí tá, agora tá nessa... Mas eu não tenho pretensão, não. Ainda não, não me sinto... Eu só faria stand-up se eu tivesse confortável na língua o suficiente pra caso acontecesse alguma coisa, tipo o Paulo Torres alguém interagir, eu conseguisse devolver a resposta. Se eu tô no meu texto e a pessoa interage e eu só não vou falar porque eu só sei falar isso aqui em inglês, aí pra mim ainda não é o suficiente.
2: Agora, Padilha, eu vejo, né, por muitos comediantes que vêm aqui, às vezes a gente conversa com alguns que vêm e tal, eles comentam que você tem o cara que tem o dom de escrever. Você é o cara que parece que é o cara que mais escreve sobre humor, é você. Isso é um dom muito difícil. É muito, tanto que você tem 10 especiais. É. Talvez você seja o único aqui no Brasil que eu conheço que tenha 10 especiais. Entendeu?
3: Não sei se... Não, ninguém tem mais que você.
2: Não tem.
3: Talvez o Ventura esteja
2: agora, próximo. Agora, Padre, como é que vem tanta criatividade, cara, para escrever? Porque é um negócio difícil, não é fácil, não.
0: Eu acho que não... Eu não sei se até onde eu acredito em dom, né? Eu sou um cara muito cético a respeito de tudo.
2: É sério?
0: Eu acho que tem uma facilidade de aptidão, eu acho que existe em algumas pessoas, tipo esportistas, tem, etc. O meu foi de sentar a bunda na cadeira e escrever mesmo sempre. Porque quando eu comecei a fazer stand-up, eu via que eu não era o mais engraçado da turma, tipo, no sentido carismático, ou de subir já ser engraçado. Aí eu comecei a olhar e falar, tá, e como que eu faço pra melhorar nisso daqui? E aí escrevendo. E eu comecei escrevendo antes de começar a fazer stand-up. Porque eu li o Luiz Fernando Veríssimo, ali eu comecei a ler velho, né? Eu comecei a ter a prática de leitura velho, com 19 para 20 anos. Aí eu li o Luiz Fernando Veríssimo, pra quem não sabe, o Veríssimo, ele é um dos maiores cronistas que a gente já teve. E ele era um cara de humor observacional. Se ele se propôs a fazer stand-up, ele ia arrebentar.
3: Provavelmente.
0: Provavelmente, porque tem muito texto dele que você fala, isso aqui é um stand-up, pô.
3: É quase o formato.
0: É assim, são crônicas do cotidiano muito bem escritas.
3: Eu tenho 3 textos dele que eu uso.
0: É mesmo?
3: Não, mentira.
0: Caralho, fala... Porque teve comediantes que...
5: Sérgio Malandro.
0: Teve... Yeah, yeah. Não é porque... Mas sabe que... eu não sei se por coincidência... Ou por, lá atrás, o Cláudio Torres Gonzaga tinha um texto dele que era sobre a porta de banheiro, que antigamente é homem ou mulher. Aí do nada começou a aparecer cartola e não sei o quê, que é um texto do Veríssimo isso. Que ele faz uma crônica inteira falando a Minnie e Mickey. Chega um momento que você tá com vontade de mijar e você fala, calma, isso aqui é de mulher ou de homem? Que tem um bigode, e mulher que tem bigode, também. Então você vai, e isso é o Veríssimo. E eu via ele e comecei a tentar emular o jeito dele escrever. Não dos textos dele, mas o estilo dele. E aí eu comecei a escrever. Quando eu entrei no stand-up, eu já escrevia num blog. Blogspot. empadilha.blogspot. Então eu continuei com essa prática de escrever paralelo do stand-up. E aí eu trouxe a escrita pro stand-up. E até hoje eu continuo escrevendo. Todos os dias eu sento e fico lá das 6 da tarde às 9 da noite. Eu fico no escritório. Não necessariamente eu escrevo stand-up. Mas eu escrevo crônica. Agora eu tô com um negócio que é um novo blog que as pessoas estão usando, que é uma rede social de texto, muito maneira, chama Substack. E aí eu escrevo 2, 3 crônicas por semana lá.
2: Tá vendo? Isso é dom, cara. Você não acredita? É dom.
0: Eu não acho que é dom, não. Porque
2: como não?
0: É porque eu sei que não é... Eu sei que eu tô todo dia tentando escrever e me fudendo, entendeu?
2: Mas então, é um dom que você tem.
0: É porque eu acho que eu não coloco a palavra dom, parece que só senta e lau.
2: Não, não.
5: Baixa, né?
2: O dom não é isso.
3: Ele tem que ser aperfeiçoado.
2: O dom. Cada um tem um dom na vida, eu acho. Cada um tem um dom de fazer alguma coisa na sua vida.
0: Eu tenho
2: vários. Alguns descobrem, outros não.
0: É, alguns têm.
2: Alguns descobrem, outros não.
0: Tem umas pessoas que é uns dom ruim também, né?
2: Não sei se é
0: muito
2: ruim.
0: Bom cuspindo longe.
3: Você não vai fazer nada com isso.
5: Puta dom.
2: Não.
0: Qual que é isso?
3: Eu cuspo longe. Eu mexo a orelha.
5: Coçar a língua na ponta do nariz. Puta dom.
3: Exato.
0: Não, mas olha só. Tem dom que é ruim. Ela deve ter ganhado dinheiro. O problema é todo mundo.
2: Dom. Depois
0: eu também faço.
2: Dom. Toda pessoa tem um dom para fazer determinadas coisas.
0: O dom seria o quê? Qual a sua definição?
2: Deus põe você na terra com um dom. É. Eu vi já muito cara bom de futebol, mas muito bom. Você fala assim, você olha o cara jogando na várzea e fala assim, meu Deus, esse cara é bom pra cacete. Se esse cara fosse jogador, só que ele não teve oportunidade. O dom, ele precisa da oportunidade e da sorte.
0: E
3: da lapidação.
2: Presta atenção que eu tô te falando, que isso é sério, não tô brincando.
0: Mas muitas pessoas que têm o dom,
2: mas às vezes não aprimora, porque vai pra uma outra área.
5: Ou nem descobre que ele tem.
2: Não.
0: É preguiçoso, às vezes é preguiçoso.
2: Não. O caso desse cara que eu vi uma vez jogando futebol, o cara era um Ronaldinho Gaúcho. Você fala assim, como é que pode esse cara tá aqui e não jogou bola? Nunca teve oportunidade de passar numa peneira. Aí, esse cara foi ser bancário, por exemplo. Tô dando
0: sorte,
2: um exemplo.
0: Mas eu acho que também
2: porque ele não tinha a sorte de conseguir fazer o que ele quer. Ele foi pra uma outra área.
0: Você prefere.
2: E nessa área, ele não é tão bom quanto aquilo.
0: Não,
2: mas aí não. A sorte, o dom e a sorte tem que estar lado a lado pra você conseguir.
0: Não, mas tem muita gente
2: que porque não adianta só ter o dom.
0: Tá aí.
2: Mas é que tá, você tem o dom, mas não tem a sorte, não vai.
0: Vai.
2: Não vai.
0: Acho que é mais fácil a pessoa que tem sorte e não tem dom conseguir virar do que a pessoa que tem dom e não tem sorte. Porque a pessoa que tem dom, às vezes, ela não tem a oportunidade, ela não tá no lugar certo na hora certa.
2: Exato.
0: E aí ela vai viver a vida toda com aquele dom dela e vai ser
2: meio... E vai fazer uma outra coisa.
3: Vai ser só frustrante.
0: Isso no sentido que a gente tá falando no capitalista de monetizar e de viralizar e tal. Porque tem muita gente que tá tudo bem. Que a pessoa tem o dom de escrever. E eu não quero ser o Nobel, eu não quero ser o quê. Eu só gosto de escrever e vou escrever.
2: Porque
0: e
2: aí, você tem o dom. Em
0: algum momento, ela vai lá na frente, alguém vai falar, cara, você escrevia tudo isso. É, tá, mas não queria que as pessoas...
6: Mas tem muito lance do esforço também, né? Porque tem, por exemplo, no próprio stand-up, tem muita gente que tem que insistir por muitos anos.
0: Muitos
6: num vídeo, assim, às vezes estourar. Agora que deu uma segmentada, então também, né, são por temas, assim, muita gente estourando. Então, às vezes, tem muito disso também.
0: Eu
6: né?
0: acho que existe uma facilidade, mas eu acho que colocar na conta do... E eu também não tô falando de meritocracia aqui também, não. Eu acho que eu tinha menos facilidade e me esforcei o suficiente para conseguir superar essa barreira que eu tinha, essa limitação. E aí eu continuo fazendo por medo de ficar para trás, entendeu? Então, todo dia eu continuo escrevendo e sento lá e aí leio alguma coisa.
2: Mas você é um dos grandes, ô Padilha.
5: Mas nem todo mundo nasce gênio, que nem eu.
2: É verdade. Tem uma pergunta
0: aqui. Falando em dom, né?
2: Tem uma pergunta para você aqui. Diz aqui, ó. Pergunta interessante. Vamos ver que pergunta que é interessante. Vamos ver.
8: E aí, galera do Borda Sombra, beleza? Ô, Padilha, deixa eu fazer uma pergunta para você, cara. O cara tá se tornando stand-up, necessariamente ele tem que ter sido pobre? Porque a maioria deles sempre começa aí com aquela coisa, olha, lá da quebrada de onde eu venho, né, meu? Ah, eu tava passando fome e tal, e aí desenrola o texto, né, meu? Eu nunca vi, assim, um stand-up chegar ali e falar assim, ah, eu tava lá na Champs-Élysées, em Paris e tal, mano. Mano, só não tem, né, meu, stand-up rico.
0: Tem. Essa teoria.
2: Tem stand-up rico?
0: Tem, eu tenho uma teoria. Pô,
2: nós acabamos de falar.
3: Rabin começou assim, né? Rico. É que assim, a minha teoria...
0: Murilo Gun,
3: exato, tem alguns poucos.
2: Mas os textos deles
0: são mas eles não iam pra esse caminho. Não iam pro caminho de sobre ser pobre, mas também nunca... É difícil você fazer um texto falando eu sou bonito, eu sou rico, eu sou isso.
3: Minha vida deu certo.
0: Quanto mais fodido
2: você dá for, certo, né?
0: Mais engraçada é a sua vida. Porque as pessoas que vão, uma das... dos motivos de riso é a superioridade. Então, a pessoa que tá na plateia, ela não quer que uma pessoa entre e fale o quanto ela é foda, entendeu? Então, se eu falo que eu sou fodido, primeiro eu me aproximo porque mais de 80% da população brasileira ganha muito pouco, então vai acabar se identificando. Segundo, se eu for mais fodido que eles, é mais engraçado, entendeu? Eu acho que é por isso mesmo. E também porque são pobres mesmo. E coincidentemente acabou...
3: Mas qual que é a sua teoria? A minha teoria é que o ambiente onde o comediante começa não é um ambiente que atrai o rico. Você vai pra um barzinho, pra 15 pessoas... Pensa na pessoa rica fazendo isso. Você vai pra um barzinho com 15 pessoas, aí você se submete a pedir pra alguém te deixar fazer 5 minutos. Aí você escreve 5 minutos, você vai subir na ordem que o cara te mandar, aí você vai pro palco. Se você é uma pessoa rica, você vai ter dificuldade em aceitar que você deu errado aquilo que você escreveu. E você sai daqui humilhado.
2: Isso é verdade.
3: O processo não é um processo que atrai a pessoa que deu tudo certo na vida.
0: E o dinheiro, né? Que chega um momento que você... Se ela tem muito dinheiro, primeiro, você não vai estar recebendo. Ela tá fazendo ali, ao mesmo tempo, ela tá assim...
3: Tudo isso de graça.
0: Nem preciso dessa...
3: É de graça isso aqui.
6: Mas eu acho assim, eu vou por uma outra linha, vendo mais quem acompanha o stand-up. Eu acho que é muito isso. Se você, por exemplo, é rico e vai contar a realidade, você traz nas piadas a realidade... de ricos, de coisas que a plateia nunca passou. Então, normalmente, quando é falado alguma coisa ali, todo mundo já passou. Por isso que eu acho muito engraçado. Ou eu passei por isso, ou conheço alguém que passou por isso, ou eu poderia ter passado por isso.
0: Ou você tem que fazer um texto, beleza, hoje tem uma condição social hoje, não faz nem sentido falar sobre, eu sou pobre hoje, não sei o quê. Não tem. Hoje em dia eu já tenho uma condição financeira muito tranquila, só que eu já fui pobre. Então, eu falo com conhecimento de causa do que aconteceu. E quando se conta alguma história da qual o dinheiro está envolvido de maneira explícita, tem que estar se fudendo. Então eu estava em Paris, na Champs-Élysées, mas aí aconteceu alguma coisa fudida comigo. Então eu estou em Paris, eu sou rico, eu estou não sei o quê, mas eu me fudi. Que aí é mais engraçado ainda, que é a pessoa olhando e falando, caralho, o rico se fudeu. Não existe nada mais legal do que ver rico se fudeu.
2: Eu tava pensando aqui, e eu não sei se ela é stand-up, eu acho que não é. Mas a Tchela, por exemplo, ela brinca com o negócio de ser rica.
3: O Jorginho.
2: O Jorginho também, Jorginho, e não deu certo.
0: Mas é a ironia, né?
2: Mas deu certo.
0: Ele tá tirando o sarro dos ricos.
2: E a menina também, a tal da Tchela.
0: A Tchela, a Tchela também.
2: Tira o sarro. Mas brinca com coisas pra rico.
0: Mas até as pessoas entenderem a ironia dela, ela sofreu hate, tá? Ela tinha muita gente que achava tá patricinha, não sei o quê. Até as pessoas...
2: Entenderem que ela não era rica,
0: precisa
2: né?
0: de uma leitura e uma interpretação de texto pra você olhar e falar... Ah... Entendi,
2: demorou,
0: tá sendo irônica.
6: Mas é a forma, ó, de novo, é a forma como uma galera, tipo, o povão enxerga quem é rico, entendeu? Então é isso muito, o Jorginho, né, que você falou.
3: Fausto.
6: Então, o Fausto, né, ele tem muito disso, assim, o Faria Limer. Como que as pessoas comuns enxergam o Faria Limer?
0: A caricatura, né?
6: A caricatura.
0: A gente vê a caricatura do rico.
3: O Fausto era o pobre.
2: Adoro o Faustinho.
3: O Fausto era o pobre que satirizava o rico e hoje ele é o rico que é rico.
6: E satiriza assim mesmo.
0: Satirizando, né? Continua satirizando. Mas a sua turma, né?
2: Mas não era, né?
3: E a galera que é rica ama ele.
2: Não, mas ele não era.
3: Não era. Eu fui o cara que trouxe... Não é que eu levei o Fausto pro palco. O Fausto me procurou e falou, Bernardo, eu quero fazer stand-up, eu quero começar contigo. A gente fez 6 meses de Beverly. E o público do Fausto é rico.
0: É, isso é doido.
3: Pessoas ricas. Uma vez eu fui fazer o show com ele, eu abri o show, eu fazia a primeira entrada, ele fazia a segunda, Afonso. Eu subi, comecei a fazer, fiz 15 minutos, a plateia rindo, tudo funcionando. Eu fui chamar ele, quando eu desci do palco, a pessoa que tava na primeira mesa falou, traz pra mim uma bebida, por favor.
0: Pra você?
3: Pra mim.
0: Entendi.
3: Aí você trouxe, né? É lógico, depois eu fiz muita piada com isso. Todas as piadas com sachê que você imaginava, eu fiz. Aí ela pagou.
0: Passar o saco na bebida.
3: Tudo. Aí depois que ela deu o primeiro gole, eu fiz tudo.
2: Ô, Padilha, você prefere bar ou teatro?
0: Eu prefiro... Eu acho que são... É muito diferente.
2: É diferente, né?
0: É muito diferente, é difícil mas falar.
2: Mas qual
0: é
2: mais
0: eu
2: que você gosta mais?
0: Eu acho que a minha criação, eu sou cria do bar, né? Então, bar. Sempre. Sempre fiz bar.
2: Começou no bar,
0: mas
2: no
0: o teatro, né? Ele tem esse negócio do silêncio e das pessoas estar lá ali.
2: Pra olhar.
0: Agora, o bar, ele é bom porque ele faz você ficar cascadura. Porque você tem uma pessoa pedindo uma bebida, às vezes tem bêbado que levanta. Então, você tem que saber administrar. Aí, quando você vai pro teatro, filho,
2: ali é
0: jogar no campo de terra e você jogar no gramadinho que a bola corre.
2: Apitinho, né?
0: Eu faço todas as quintas-feiras no Marty Hall, mas já aproveitando e fazendo a propaganda.
2: Claro.
0: Que ele é uma mistura de bar e teatro, né? Porque ele era um teatro novo, na Vila Mariana, chamava Teatro Novo, pertinho do metrô Ana Rosa. Marty Hall, São Paulo. Ele era um teatro, durante a pandemia fechou e não podia abrir teatro, aí começou com aquele negócio de... Agora a gente vai flexibilizar para bares abrir. E os teatros estavam meio fodidos. O que, que eles fizeram? Tiraram umas poltronas, colocaram umas mesas, e aí ficou... Não, é um bar. Mas parece teatro.
2: Não, mas é,
0: mas é bar. É que vocês estão olhando de um jeito... É que vocês viram muito teatro na vida de vocês, aí vocês acham que tudo é teatro também. Então eles ficaram meio tentando convencer as pessoas que era um bar. E aí ficou sendo bar. Passou a pandemia, passada a pandemia, continuou. Então hoje você vai lá... Ele tem 30% de mesas ali na frente e 70% de poltrona com uma mesinha na frente. Então a pessoa consegue virar um híbrido.
3: Um dos lugares mais legais.
0: Eu não preciso escolher, porque é um lugar que é um bar e um teatro.
3: É um dos lugares mais legais de fazer.
0: Muito. Eu faço lá já faz 3 anos, todas as quintas-feiras, sempre cheias, assim, lotando, 300. É que são 400 lugares, então dá 300, 350, 400, todas as quintas. E é o lugar que eu mais me sinto à vontade fazendo show, porque... como já faz muito tempo, então a gente tem essa segurança de estar num palco que a gente conhece mais. E onde eu mais testo. Pô, fica do lado da minha casa, eu vou a pé. Então o show começa 9 horas o show, 9h10 entre as aberturas. Quando entra os comediantes que abrem, geralmente é o Denison, o Gui, o Luca e o Paulo Torres.
2: Quatro comediantes. Sai de casa essa hora.
0: Eu saio essa hora. Ó, entrou no palco, o Paulo entrou no palco. Aí eu vou andando, pensando nas piadas. Dá 12 minutinhos andando, eu vou pensando e chego lá. Zero programado com texto direitinho. Escrevi antes e falo, beleza, vou entrar falando isso daqui. Aí já vou falando. A última vez que aconteceu isso, que até deu uma viralizada no meu vídeo, eu tava indo pro show, começou a chover. E aí eu tava indo a pé. Então eu cheguei meio molhado e aí já comecei... Ao invés de mim, tipo, fingir que nada aconteceu, eu já subi no palco falando sobre isso daí. Aí lembrei daquela matéria do Fantástico que falava que é melhor... Quando tá chovendo, molha mais se você correr... Do que se você andar. Putz. E aí eu tava andando na chuva e lembrando do Fantástico. Falando, não vou correr, que eu vou me molhar mais. Vai tomar no cu, me molhei muito mais aquelas porra daquele igual. Cientista. Não tem como, não faz sentido isso não daí, faz pô. Sentido. É o maior, foi a maior fake news que a gente já caiu, foi isso daí.
6: Mas isso aí tem muito a ver, assim, o tempo de exposição é que você fica também. Assim, se você ficar um segundo andando e um segundo correndo, talvez... Você se mole menos, assim, não, andando.
0: Mas eu vou ficar morrendo. Mais tempo mas se eu estiver andando.
6: É, exato, então. Só que se você estiver andando, você podia fazer, sei lá, em um minuto, você vai fazer em 15 minutos. Então,
0: você mas o que eles mais. Falam é, porque quando você corre, pega mais gota em você.
6: Sim, exato. Mas tem o tempo que
0: você fica... Você tá indo ali, na direção das... Não faz sentido isso daí.
5: É um papo furado.
6: Né? Aliás, tá uma discussão aqui, falando em papo furado, pra saber se o Rabin era pobre ou rico, tá?
0: Era rico.
6: Era rico, né?
3: Era rico. O Rabin, ele fala disso. Ele tinha uma condição legal... Aí eles perdem essa condição, tanto é que o Rabin brinca, a gente deixou de ser judeu quando a gente deixou de ser rico, ele tira um sarro disso. E aí depois, quando ele começa a ganhar dinheiro, acho que as coisas até melhoram pros pais deles de novo. Mas ele foi rico, foi pobre, foi rico, agora ele é rico.
2: Ô Padilha, você tem vontade de fazer algum programa de TV, alguma coisa assim, apresentar algum programa?
0: Sabe que eu gosto muito de talk show, eu gosto muito, e também esses programas, tem um quadro dentro do SNL que é o Week Update, né, que é as sobre as notícias da semana. E eu gosto desse estilo também, de notícia, piada visual, que já foi feito algumas vezes, eu tenho vontade de fazer, tenho um planejado fazer.
6: É tipo uma pegada Greg News que tinha?
0: Tipo Greg News, tipo do John Oliver, tem um monte de programa dele, Daily Show, que é o da... que era até do John Stewart, faz também. Eu gosto muito desse estilo de programa, pegando as notícias da semana ou um tema, destrinchar, fazendo piada em cima. Algum momento eu penso em fazer. Eu acho que talvez pro ano que vem eu trabalhe em cima disso daí. Eu vou dar uma diminuída de shows e vou tentar criar algumas coisas ali. Eu já fiz, né? Eu fiz um que chamava Batendo Ponto, que eu fiz uma temporada que eu entrevistava uma pessoa. Isso em 2018. Entrevistava uma pessoa, tipo radialista. E aí a gente ficava trocando ideia. E aí eu fazia um stand-up sobre a profissão do cara. Então aí ficava mesclando. O programa era a entrevista... Um pouquinho da entrevista, cortava pro stand-up, eu fazendo stand-up sobre radialista e voltava pra entrevista. Meia horinha de programa, foi bem legal.
2: Assim. Quanto tempo tá de carreira, ô Padilha?
0: 15 anos.
2: 15? 15. Nesses 15 anos, você se arrepende de alguma coisa que você fez? Alguma piada, alguma coisa?
0: Que eu me lembre, não, sabia? Não. Que eu me lembre, não. Pô, eu tive só felicidade, assim, com o stand-up. Eu não tenho nada... Nada, assim, que,
2: nada que
0: eu
2: possa... Nada que passou algum nada, perrengue, penso alguma...
3: Seguinte, você não teve um grande cancelamento?
0: Não, nenhum grande cancelamento. Eu nunca tive.
6: Coisa rara, né?
0: Tive encheção de saco, mas eu acho que cancelamento nunca tive. Esse cancelamento, a Vera, não.
3: Eu nunca tive na capa do UOL, verdade.
0: É. Eu cheguei. A gente teve agora a primeira vez que a gente saiu no Léo Dias. Que eu achei que eu nunca saí. Fiquei até um pouquinho feliz, confesso.
2: Ficou feliz.
0: Que foi o do Sorriso Maroto, navio do Sorriso Maroto. Que teve uma discussão lá entre empresários e a gente acabou ficando de fora. E aí caímos na capa do Léo Dias. É. Mas essa é a grande vantagem de você. A gente é conhecido, mas dentro de uma bolha. Então acaba que é mais difícil você cancelar quem não é tão conhecido assim. Entendeu? Por isso talvez eu nunca tenha sido cancelado. Porque eu não sou conhecido o suficiente pra ser cancelado.
3: Ah, é sim, pra parar.
0: Dentro do...
2: Você é dos grandes, do cancelamento.
3: Cara, seus vídeos vão muito longe. Se seu vídeo pegar o flow do cancelamento, você se ferrou, bicho.
0: É, então vamos...
3: A gente tem casos de comediantes que são menores que você e foram.
0: É, mas não aconteceu ainda, não. Eu também não... Mas também não vou negar que pode acontecer em algum momento. Continuo fazendo piada e vou fazer... e vou continuar fazendo mas até por que alguém... Você... Mas eu também não tenho problema de pedir desculpa, não.
2: Ó.
0: Se alguém falou, não gostei...
2: Tô vendo você aqui, porra. Você tem 4 milhões em fumaça. E... Como não é conhecido?
0: Fraco, hein? Não.
2: 4 milhões em mais de 100 mil.
0: Não
2: estou dizendo
0: que eu não sou conhecido, mas é porque é uma bolha. A gente acaba acreditando que tem 4 milhões e ele é famoso. É famoso pra quem? Tá entendendo? Pego o metrô, eu ando de boa.
3: Eu tenho
0: cada 10 pessoas que passam, uma reconhece. Uma outra faz assim, sabe aquela do... E aí ele... Ih, já foi.
3: Eu ia usar um exemplo que eu tenho uma piada que eu zoo você no meu show e a galera ri, mas é uma...
2: Por que você zoa?
3: Mas é a mesma bolha.
2: Você tem alguma coisa contra ele?
3: É a mesma
5: ele
3: bolha.
5: Ele faz o seu texto.
3: É a mesma bolha.
2: Você tem contra o Padilha aí?
3: Não, é uma referência que eu faço ao meu afilhado, que ele foi abandonado pelo pai. Eu falo, deve ser o mesmo pai do Afonso Padilha. É o mesmo cara que sai comendo todo mundo e vai embora e vai comprar cigarro.
0: É isso. Eu vi uma referência de abandono paterno, tá? Porque... Meu pai foi embora quando eu tinha 6 anos de idade, e depois eu voltei a ver ele, tipo, anualmente, aqueles pais EAD. E aí eu
2: vi. Mas depois de quanto tempo?
0: Hã?
2: Depois de quanto tempo?
0: Depois de. A gente.
2: Ele largou vocês com 6 anos?
0: Com 6 anos, a gente voltou pra Curitiba. E aí eu via ele. Eu fui ver com 8 anos de novo, aí com 9, 10, até ele se mudar pra Curitiba. E aí continuava vendo uma vez por ano. E depois de mais velho eu tive um pouco mais de contato, mas nunca teve uma proximidade grande depois que ele foi embora. E minhas teve muita piada minha que foi com referência também a isso, ao meu pai ter ido embora. E aí eu não sei por que virei referência. Se você coloca
2: no Google
0: abandono paterno, aparece
2: várias. É vivo ainda, papai?
0: Meu pai é vivo, meu pai é vivo. Foi, teve quando minha mãe morreu, agora a gente trocou ideia. Eu tenho uma relação boa, apesar do que ele fez, a nossa relação é boa. Graças a minha mãe também. E minha mãe foi foda até nisso.
5: Mãe é assim mesmo.
0: Ela foi abandonada, e ele abandonou os filhos também, mas ela nunca... criou um negócio de...
2: Teu pai!
0: Não, ela falava teu pai não vale porra nenhuma, mas ao mesmo tempo ela conseguiu mostrar que não foi culpa nossa, porque o grande problema do abandono paterno é quando a pessoa começa a achar que o pai foi embora por causa dela.
2: Sim.
0: E aí, puta, me faltou porque meu pai foi por causa de mim. Não, o relacionamento da minha mãe com meu pai não deu porque eu estava lá no meio. Se eu não tivesse nascido... E aí que entra... Isso baseado no que o psicólogo me disse, né?
3: Destrói a estrutura da pessoa.
2: Agora, peraí que tem, acho que um VAR aqui, hein? A gente tem sempre um VAR aqui, né? De
0: cancelamento?
2: Não sei. Vamos ver.
0: Claro que não.
2: Solta aí, Johnny, deixa eu ver.
9: Meus amigos, tô aqui, ó.
0: O Rabin.
9: Eu indo embora pra São Paulo, fazendo show nessa rotina que o Afonso conhece. E eu ouvi dizer que você andou falando por aí, mano, que eu era rico. Isso aí é uma mentira, né? Quando eu comecei a minha carreira, eu vou falar pra você, eu não tinha nem dinheiro pra comer, mano. No Fasano. O Fasano era muito caro, entendeu? Então eu sofria bastante, porque eu era classe média alta, queria andar com os milionários. Então, mano, eu nunca tive iate, sabe? Só tive jet ski. E, mano, eu fui só 3 vezes pra Disney quando eu era pequeno, enquanto meus amigos tinham ido, sei lá, 10, 8. Então, mano, não foi fácil, tá? Enquanto todo mundo aí tinha... Nintendo, eu tinha o Dynavision, que era o genérico, não sabe o que é sofrimento verdadeiro, tá? E eu sigo a carreira dos comediantes e artistas ao contrário. Muitos deles falam, porque eu era pobre, fiquei rico. No meu caso, eu era rico e tô ficando pobre. Então ninguém tem uma história parecida com a minha. Respeita a minha história, Afonso Padilha.
3: O quarto de hotel é muito parecido com o quarto dele.
2: Maravilhoso, Rabin, né?
0: O Rabin tá doido, o Rabin é referência, imagina. Eu lembro de assistir o Fábio Rabin em Curitiba, no Teatro Guaíra, que é um
2: dos... E você nem era ainda do stand-up?
0: Não, eu fui assistir em 2009, era o Fábio Rabin e Dani Calabresa fazer stand-up.
2: Caraca, hein?
0: Meio a meio. E eu falei, cara, esse maluco é louco, engraçado, né? E loucaraço. Eu lembro muito, eu não lembro nem de piada dele, mas eu lembro que o Rabin tem esse jeito dele, que ele fala, às vezes ele é meio síndrome de Tourette, né? Ele fala umas coisas e fala, mano, não sei nem por que eu falei isso. Ele tava fazendo um show, e aí sabe quando você tá com aquela queimação que você tá falando alguma coisa e aí vem aquele arrotinho, você só dá uma soprada e continua falando como se nada tivesse acontecido. Como se o arrotinho é só uma vírgula na sua fala.
2: É.
0: E aí ao invés dele fazer isso, ele deu o arrotinho, ele fez o soprinho e continuou falando. Em vez dele seguir, ele fez... Cara comeu uma empadinha. E a plateia.
2: Mano,
0: ele matou a plateia de dar risada. Falando, cara, comi uma empadinha.
2: Agora o Padilha.
5: Ele abre uma porta e vai embora. Ele vai e depois ele volta.
0: Ele foi assistir o
2: Flamengo. É maravilhoso. É.
6: Ô, Dodô, só uma pergunta pro Padilha em relação. Você falou assim, nunca foi cancelado. Tipo, você tem.
0: A ponto de perder show e etc, não.
6: E também, e assim, que você só tem coisas boas, mas o que eu noto no meio do stand-up é que também tem muita rixa, muita treta. Você também nunca entrou nessas tretas.
0: Cara, eu tento não me envolver. Às vezes falam.
5: Bernardo odeia a metade da galera.
0: Mas é porque acaba que...
2: Mas por que treta?
0: Treta. Agora tá caindo muito política, né? Eu acho que o estopim foi política e acabou indo pros pessoal.
2: É sério?
0: E as pessoas... É como tudo na internet. Começa com política, tenta pro pessoal... Mas como eu não... Eu acho que assim como o Bernardo faz os shows dele lá e acaba não frequentando outros camarins. Eu
3: faço isso
0: também. A gente é assim também. A gente acabou fazendo... Os shows solos tomam tanto da gente que acaba que a gente só faz o show solo. Eu faço 4 amigos e convivo mais com as pessoas da minha bolha ali. e acaba ficando nisso, restrito a isso.
6: E são camaradas ali.
0: E são camaradas.
3: O que a gente tem de fofoca, os opens, os caras que abrem o show trazem pro camarim.
0: Você
3: tá sabendo disso? Que eles rodam os shows abrindo, aí eles vão
6: cantando. Rádio Peão,
5: galera do stand-up é fofoqueira?
0: Não, todo galera, mundo no brasileiro mundo é fofoqueiro, né?
3: O mundo é fofoqueiro.
0: Então acaba que eu não consigo, não, óbvio que tem, mas não participo tanto e também não despendo muito tempo com isso, não. Nunca fui de ligar pra treta. Eu não dou atenção, a saúde mental agradece, né? Não dou atenção pra isso. Comentário negativo. É. Sabe, gente que fica... Posta o vídeo, não sei como é que você é a respeito disso, de ficar lendo comentários,
3: não sei. Não, os três comentários que eu não leio, não.
0: Os que eu fiz, o que eu falo de calvície, etc, mas que eu sei que as pessoas fazem tirando sarro ali. Mas qualquer comentário político, às vezes faz um... Agora eu fiz um texto que deu um pouquinho mais de polêmica, que foi sobre o curso de homem lá do Juliano Casaré. Ah, e aí eu fiz um material sobre isso daí e postei. Só que eu não fico vendo, meu Deus, estão gostando, não estão gostando e etc.
2: Você posta e não olha.
0: Posta e não olho. Perfeito. Porque eu vou continuar fazendo meu trabalho, indiferente se o Ricardo 1422, lá de Corupá, tá reclamando ou não. Eu vou ter que continuar fazendo, porque é só o que eu sei fazer.
2: Parabéns.
5: Eu vi um vídeo seu no seu Instagram, que você começa a fazer o show da sua mãe, aí acho que tem alguém aí na plateia que fala, calma, é a minha mãe.
0: Eu faço a primeira piada no show foi, eu entro no palco e falo, pô, minha mãe morreu, mas graças a Deus eu tenho meu pai, né, que é pra render. Aí eu fiz isso, rio. Aí eu fiz, o bom da minha mãe ter morrido em março foi que eu economizei no presente das mães. E aí eu, no dia 10 de maio, também não desviro mais chinelo não agora. Eu vejo chinelo.
2: Deixa o chinelo virar.
0: E viro dos meus amigos. Agora eu viro dos meus, vai ficar sem mãe também, vai tomando cu. Já não tenho pai, já tô muito, aí vai ficar muita diferença. E aí, quando eu dei a segunda piada, as pessoas fez, ela teve aquela reação de, cara, você tá fazendo piada da sua mãe que morreu.
2: Pegando pesado.
0: E aí eu tive que impor, porque só tava começando o show.
6: Sim,
0: Então eu falei, gente, foi a minha mãe que morreu, vamos comigo nessa, que
2: senão não vai dar.
0: Senão não vai funcionar. E aí as pessoas entenderam. Entendi. E aí foi bem pra caramba. Tá lá no YouTube, assiste depois. A melhor mãe do mundo. Oh, tá quase batendo 1 milhão, sabia?
2: Oh, caraca, que legal.
0: Muito, foi muito legal. Agora, e o feedback...
2: Agora com a divulgação aqui vai bater mais de 2. Ô, Padre, deixa eu contar uma coisa pra você, perguntar pra você, né? Quem é hoje... Pergunta difícil, hein?
0: Tá.
2: Quem é o melhor comediante em atividade no Brasil hoje? Pra você.
0: Meu preferido, Murilo Couto.
2: Murilo Couto?
0: Murilo Couto, pra mim.
2: O que foi cancelado? Não, Murilo é o outro, né? Murilo é que trabalhou com o Danilo, né?
0: Trabalhou com o Danilo.
2: Aquele cabeludinho. Ele mesmo.
0: Parece cara de doidinha. Eu gosto muito dele, gosto muito do Rodrigo.
3: Bom, né? O Rodrigo é o meu.
0: Gosto muito do Rodrigo.
2: Qual que é o Rodrigo?
0: Rodrigo Marques.
2: Ah, esse que abriu o show aí?
3: Não. Quem que é? O Rodrigo Marques é um dos grandes nomes da comédia.
0: É um dos grandes nomes da comédia.
3: Ele era da Culpa do Cabral.
0: Culpa do Cabral também.
2: Ah, já sei quem que é.
0: Murilo Couto eu gosto muito, Rodrigo Marques eu gosto muito. Gosto muito do Thiago, gosto muito do Patrick, eu gosto pela que ele é diferente. Daniel Duncan, de questão política, eu gosto do jeito que ele constrói as piadas, também gosto muito. Mano, o Brasil é muito bom de comédia. A Bruna tá fazendo também um material muito bom que comunica com as mulheres nesse momento que as mulheres estão cada vez mais brigando por espaço, é muito foda. A Luana fazendo esquete. Ô, o Brasil tá
2: bem aqui rendido. Falaram do tal do Flávio Andrade.
0: Flávio Andrade é muito bom. É outra linha de... Ele é de Recife também. Ele é uma linha de identificação. Eu acho que o Flávio é mais identificação. Faz muito de relacionamento. Mas o Murilo é o meu preferido. Murilo Couto é o meu preferido.
3: Assim. Igor Guimarães é meu.
0: Rabinho eu gosto muito. Mas é que o Rabinho é outra prateleira. O Rabinho é outra prateleira.
2: O Rabinho é da primeira levada, né?
0: Não é da primeira levada? É daqueles comediantes que a gente olha e fala, filha da puta.
2: É o que abriu o caminho, né? Não é?
0: E o Rabinho tem uma coisa que ele é engraçado. Se você pegar o texto dele e colocar pro outro fazer, não vai funcionar. Porque ele é muito... O Rabinho é o Rabinho, entendeu?
6: Ele é o personagem fazendo.
0: E dos velhos, o Maurício, né? O Maurício Meirelles continua muito bom.
2: Bom, né?
0: Na minha opinião. Continua fazendo muito. É legal ver gente que é mais antiga que nós na atividade. Tá certo. Trabalhando legal.
2: Terminou o programa. Quero agradecer hoje, né, o Afonso Padilha, tá com um especial muito legal no YouTube, chama Melhor Mãe do Mundo, vai lá assistir, A Melhor Mãe do Mundo, é muito legal, ele vem aqui hoje pra divulgar também, e o Instagram dele é @o... Afonso Padilha.
0: O Afonso Padilha.
2: O Afonso Padilha. Tem mais de 4 milhões, vai chegar agora a 5 milhões, porque a gente divulgou.
0: A agenda tá lá, tá? Quem quiser assistir, eu tô fazendo outras piadas, não essas que estão no especial. Tô rodando com show todas as quintas-feiras, Marty Hall. E tem alguns shows em São Paulo que estão na minha agenda, Zona Norte, São Bernardo.
2: Qual que é o próximo? Zona Você lembra, Leste, Padilha?
0: Quinta-feira agora, e aqui no Marty Hall.
2: Opa!
0: De cara, e aí eu tenho no dia 14, eu tenho show em Barueri, em São Paulo. Então os próximos em São Paulo são esses
2: dois. Os quatro amigos quando?
0: Quatro amigos, a gente faz uma quinta no mês no Teatro Santo Agostinho e rodando pelo Brasil. Então a gente fica uma semana no mês com quatro amigos. Rodando, fazendo show, 10, 11 anos de quatro amigos a gente tá fazendo.
2: Bom, hein?
0: Sempre enchendo shows. E muito unidos, é muito maneiro, que não importa o tempo que passa, a gente se vê menos, porque as agendas estão diferentes, mas todas, uma vez no mês a gente se reúne e é muito legal, mano.
2: Legal fazer parte. Poxa, meus sentimentos pela mamãe, tá?
0: Muito obrigado.
2: Meus sentimentos, mesmo de coração, e poxa, muito obrigado por vir aqui.
3: Quanto a mamãe, eu tenho uma ideia, procura do Paulo Gustavo. Você não tinha pensado nisso?
0: Juntar os dois,
3: Juntos, né?
0: Ela perdeu o filho comediante, eu perdi a mãe, que é mãe de comediante.
3: É só uma ideia.
0: Não, mas agora eu descobri também que muita gente não tem mãe, né? Depois que você morre, sua mãe morre, você entra pro clube seleto, que é as pessoas sem mãe.
3: Você vira referência.
0: Então as pessoas te abraçam e falam, também perdi minha mãe. E eu fico assim, tá bom, nem conhecia.
2: Padilha, muito obrigado, viu? Salve de paz, Padilha, Afonso Padilha, hoje no programa, senhoras e senhores.
0: Sensacional. Obrigado pelo espaço.
2: Bom dia, Marcelo Lima.
3: Bom dia, Dodô, Marcelo, tudo bem?
2: Bom dia. Tudo bem, Marcelo?
3: Beleza.
2: Tudo bom, Marcelo? E aí, os destaques de já do tempo de jogo, hein?
3: Ah, vamos começar a falar bastante aí de seleção brasileira. Já está em solo americano. Começa hoje, efetivamente, a sua preparação lá para a estreia na Copa do Mundo no dia 13 contra o Marrocos, né? No sábado, joga um amistoso em Cleveland contra o Egito. E com transmissão aqui do futebol...
2: Brasil!
3: É, Ademir, você já tá empolgado, né? E vamos falar dos clubes ainda de São Paulo, o rescaldo, né? Agora os clubes saíram de férias, os jogadores receberam férias, alguns 10 dias, alguns 5, alguns 20, né? E já começam a pensar na janela de transferências, que abre no dia 20 de julho, mas o pessoal já começou a prospectar aí possíveis reforços, né? A gente vai falar sobre isso. E o Corinthians teve mais um ex-presidente expulso, viu, Domênico?
2: Ai, ai, ai. Foi expulso, é?
3: Foi. O André Sanches tinha sido expulso. O Duílio, antes de ser expulso, ele mesmo se expulsou. E agora o Augusto Melo foi expulso.
2: Cocorococó! Será que estão limpando a casa lá, hein?
3: Não sei, mas poderia servir de exemplo um monte de clube aí, né?
2: É, né?
3: É, opa.
2: Tá certo. Vem aí o tempo de jogo. A gente volta com o Morde e Assopra amanhã às 10, gente. Obrigado, um abração a todos, valeu, tchau.
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3: Ah, muito bom dia! Está começando mais uma edição do Tempo de Jogo. Hoje é terça-feira, dia 2 de junho. Seja bem-vindo, você que estava acompanhando o Morde e Assopra, nos dando carona no 97.7 nas ondas do rádio em São Paulo e região, no nosso app da Energia 97 no Brasil e no mundo. 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Baixa aí na tua loja digital, o app do Fundo Azul, e nos ouça em qualquer lugar do planeta. Você que está chegando no youtube.com/energia97, seja muito bem-vindo. Já sabe, né? 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Deixa o like, não vai dar cãibras em seu dedinho. Fortalece o programa e o nosso canal. Aliás, inscreva-se no nosso canal, se você ainda não o fez, né? 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Bode, o que que é bode? Você não sabe português, bode? Então tá bom. Faça como mais de 1 milhão de amigos já fazem, acompanhando a programação da Energia no youtube.com/energia97. É, e você vai participar conosco nessa edição de hoje do Tempo de Jogo, né, pelos corneteiros.
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3: Qual é?
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12: Ok, mande aí o seu áudio ou o seu vídeo. De 10, 15 segundos e o seu nome. E nós colocaremos vocês aqui para participarem dessa edição de hoje do Tempo de Jogo, que começa agora no oferecimento de YPF Lubrificantes. 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Comigo na bancada, Marcos Costa, André Ranieri, Rafael Sgrilles. Bom dia, galera.
13: Bom dia, Marcelo Lima. Bom dia, André Ranieri. Bom dia, Rafael Sgrilles. Bom dia, Quero Quero.
14: Bom
13: dia e bom dia para você que acompanha a gente pelos 97,7 FM e também aqui no YouTube. Claro, para você do YouTube sempre pedindo. Deixa o seu like aí, fortaleça.
12: Mete o dedo aí.
13: Mete o dedo, fortaleça a Energia 97 também aqui na plataforma. E você que está no dial, não ouse trocar o dial. Vem com a gente até às 13 horas, a 1 hora da tarde, falando muito tudo o que acontece no mundo do futebol. E tem mais um expulso, hein, Sgrilles? Bom dia, Brodinho.
15: Bom dia, Costinho. Tudo bem? Bom dia, André Ranieri. Bom dia pro nosso grande Marcelo Lima. Bom dia, Quero Quero.
14: Bom dia.
15: Bom dia, meu Brodinho. Você tá bom? Um abraço pra você que tá chegando em 97,7 e também no nosso canal do YouTube. Sejam todos bem-vindos. E aquele grande convite pra você ser o nosso seguidor nas plataformas digitais, @futebolenergia97, chegando aí Copa do Mundo, já começamos com futebol com imagem no Campeonato Paulista Sub-20, não viu como é que foi o jogo entre Sertãozinho e Santos? Tá lá no nosso canal do YouTube, vai lá e veja aí com o Gustavão Santos, que arrebentou no último sábado, e teremos Grêmio Prudente e Palmeiras agora na próxima rodada. Bom dia, André Ranieri!
16: Oh, muito bom dia! Bom dia a você, Rafael Sgrilles, Marcelo Lima, Marcos Costa, fala Quero Quero!
14: Bom dia!
16: Muito bom dia a todo mundo ligado no 97.7, youtube.com/energia97, é isso, né? O foco agora é a Copa do Mundo de 2026, muita coisa acontecendo, Brasil, reta final de preparação, mais uma vez, vamos transmitir, tá bom? O jogo do Brasil no final de semana, diante do Egito, em Cleveland. É o último compromisso do Brasil antes do início do Mundial, né?
17: Então... You know it's true!
13: Esse é o Cleveland, parecia que você estava imitando o Hulk, falando, é incrível, incrível.
16: Mas é isso, né? Tá chegando a hora, a Copa do Mundo, mais uma cobertura muito legal aqui da Energia 97. 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
12: Muito bem, ó. Já tem enquete no ar para você participar. Você escalaria quem para o gol da seleção? Alisson, que é o titular, Ederson ou Everton? Vote aí, na tua opinião. Alisson, Everton ou Ederson? Quem você escalaria como titular da seleção brasileira? A enquete já está no ar. Eu já votei no Alisson aqui. Quem está ganhando a enquete é o Everton, tá? Para o nosso ouvinte que está começando a participar aqui, o Everton seria o titular, depois o Alisson, depois o Ederson. Então é isso, participe aí. Vocês votariam em quem aí, se vocês fossem o Ancelotti?
13: Eu preciso falar mesmo? Sou fãzaço do Everton, né? Eu acho o Everton um dos maiores goleiros
12: Sociedade
13: do Palmeiras.
12: Sociedade Esportiva não, Jornalismo?
13: Não, mas é que eu acho realmente, acho ele um baita de um goleiro, experiente demais, fez um ciclo maravilhoso desses 4 anos aí. O ano passado não foi tão bem, mas é um goleiro seguro. Acho que o que está acontecendo aí na enquete, as respostas, Lima, tem muito a ver com a primeira falta de confiança no Alisson pelas duas Copas já passadas.
18: Senta que lá vem a história.
13: Não adianta, Quero Quero, não adianta, você não vai me tirar do sério, eu vou falar agora mais ainda.
12: Não, vou. É só a introdução do
13: Ederson,
12: programa, calma.
13: A torcida não tem muita proximidade com o Ederson, né? Não viu muito o Ederson jogando pela seleção, sempre jogou, fez a carreira lá fora, então acho que isso mostra o porquê que o Everton vai ganhando a enquete aí.
12: Tá bom, e você, Ranieri?
16: Ah, assim, não tem nenhuma unanimidade, tá bom? Nenhum dos três goleiros me empolgo. Você fala, nossa, que bacana. Quando você volta, por exemplo, para 2002, né? Ali, qualquer um dos três facilmente poderiam ser titulares, né? Tinha o Dido, o Marcos e também o Rogério Ceni. Aí, assim, Eu acho que vale, no amistoso contra o Egito, dar uma oportunidade para o Everton. Ele foi o único que não jogou diante do Panamá, para a gente ver. Mas também nunca foi um goleiro titular da seleção. E aí chegar numa Copa do Mundo, por mais experiente que ele seja, também talvez não seja tão tranquilo. Mas assim, sem uma grande unanimidade, acho que vale uma oportunidade aí para o Everton.
15: Nenhum jogador assim passa aquela confiança como foi em outros mundiais, né? Mas o Alisson tem muito a questão física também, porque ele teve um histórico de lesões nessa última temporada. O Ederson também vem mal no futebol da Turquia. Eu daria uma oportunidade nesse jogo contra o Egito para o Everton, que tem aí com a seleção brasileira, querendo ou não, muita gente não conta a participação dele na Olimpíada, mas tem um passado muito...

0: 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Vamos às manchetes do tempo de jogo.
1: Seleção brasileira. A delegação do Brasil desembarcou em Nova Jersey por volta das 8h30 da manhã, visando a fase final de preparação para a Copa do Mundo. Os jogadores que participaram da decisão da Champions League já se apresentaram ao técnico Carlo Ancelotti. O volante Casemiro disse que a seleção não é a favorita para o Mundial, mas admitiu que o Brasil chega forte para a disputa da competição.
0: Palmeiras! A diretoria do Verdão deu os primeiros passos na negociação de renovação do contrato do zagueiro Murilo, de 29 anos, que está no clube desde 2022. A ideia é encaminhar a renovação durante o período de paralisação da Copa do Mundo, que acaba 2 dias antes da abertura da janela de transferências marcada para o dia 20 de julho.
2: Cocorococó!
1: Corinthians. O ex-presidente Augusto Melo foi expulso do quadro associativo do Corinthians na noite desta segunda-feira, após o julgamento realizado pelo Conselho Deliberativo no Parque São Jorge. A punição foi aprovada por ampla maioria dos conselheiros presentes e tem como fundamento a participação do dirigente na tentativa de retomada do comando do clube ocorrida em 31 de maio de 2025.
3: São Paulo foi prejudicado.
0: Dirigentes do São Paulo avaliam a contratação do atacante Vitor Sá, ex-atleta do Botafogo. O jogador de 32 anos é um pedido de Dorival Júnior, que aprecia as características do atleta. Com um vínculo próximo do fim com o Krasnodar, o São Paulo entende que a operação pode se tornar mais acessível financeiramente.
4: Please forgive me, you know it goes through.
1: Santos. O Santos acertou o segundo amistoso para a intertemporada em Portugal. A equipe vai enfrentar o Santa Clara na cidade de Braga. A data da partida deve ser confirmada na próxima semana. O clube ficará no país europeu de 7 a 17 de julho e ainda busca um terceiro adversário. O primeiro oponente será o Vitória de Guimarães.
0: Amistosos! A Copa do Mundo começa no dia 11 de junho com México e África do Sul no estádio Azteca, mas às vésperas da abertura, as seleções entrarão em campo diariamente para amistosos de preparação. Entre elas, o Brasil, que faz seu último teste no sábado às 19 horas contra o Egito em Cleveland, e nesta terça-feira, o Marrocos, adversário da estreia da seleção brasileira, encara Madagascar às 14h em Rabat.
1: Tênis. João Fonseca enfrentará o tcheco Jakub Mencik nesta terça-feira pelas quartas de final de Roland Garros. Não, daqui a pouco eu repito. O confronto será nesta terça-feira na quadra Philippe Chartier, às 15h da tarde. Será a primeira vez que o brasileiro de 19 anos disputará as quartas de final de um Grand Slam. Com a campanha no torneio francês, João se aproximou do melhor ranking da carreira e já garantiu mais de R$2 milhões em premiação.
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0: Agora que ele vai tirando as coisas aqui, eu vou te falar. E ele é rápido pra fazer isso.
6: É muito,
0: viu?
6: Rápido. Ele termina o programa, olha, ele fica ali, ó.
0: Termina o programa? Outro dia, meu filho, aqui durante a transmissão do Palmeiras, os caras falavam alguma coisa, mas dava 20 segundos já tava lá no ar.
6: Meu Deus do
0: céu. Ele tá se especializando, esse gnomo aloprado.
6: Tomar um cuidado danado, viu?
0: O gnomo aloprado é rápido. Exatamente, ele aprendeu com o Smeagol. Nossa senhora, ele tá botando eco em tudo. Ele tá ficando especialista. Vou te falar, é danadinho esse nosso gnomo aloprado que toma conta da mesa de som aqui.
7: Vamos lá!
0: Vamos lá, fala de você, vamos lá, né? Tá bom. É o seguinte, vamos falar da seleção brasileira, então. Tem vinheta aí, ô Pentelinho?
8: Brasil, ziu, ziu, ziu, ziu, ziu, ziu, ziu, ziu, ziu.
0: Obrigado, Mota. Muito obrigado. Até do Ademir também, né? Ademir também.
8: Brasil!
0: É que a do Ademir é mais seca.
4: Please forgive me.
0: Não, isso não é vinheta para a seleção brasileira, quero. Não é. Mas é o seguinte, ó, o Brasil já chegou lá nos Estados Unidos, né? Já, agora pela manhã, a gente, no horário aqui do Brasil, já desembarcou. À tarde, já faz a sua primeira movimentação em solo norte-americano, né? E no sábado o

0: O Ancelotti vai ter a última oportunidade de azeitar a seleção brasileira no que ele está pensando para a estreia contra o Marrocos no dia 13, às 19 horas, no horário de Brasília, né? Será que vai mudar alguma coisa em relação ao time que começou o amistoso contra o Panamá? Ele mesmo disse que pode fazer mudanças não só na equipe, como também taticamente, né? Então ele vai ter essa semana aí inteira para preparação para esse amistoso, que já é um nível muito maior do que foi nessa despedida aí no Maracanã contra o Panamá, né? Inclusive o Salah deve estar em campo lá pelo Egito para jogar contra o Brasil. E aí vamos ver o que acontece. Você acredita, André Ranieri, que ele vai mudar alguma coisa em termos de peça e taticamente para a estreia, ou vai manter aí o que ele já vem programando?
1: Ah, ele vai mudar, Marcelo Lima. Você sabe, né, que eu tive a oportunidade de acompanhar ali de pertinho, né, a coletiva de imprensa do Carlo Ancelotti.
0: Com a simpatia do assessor lá da CBF, né?
1: Que mala sem alça, hein? Que mala sem alça. Vou te falar. No futebol, a gente entrevista jogador de futebol e, assim, os jogadores, de modo geral, eles são muito tranquilos mesmo. Agora, assessor de imprensa, malandro, é uma marra. Já teve assessor de imprensa que, assim, era parça, Marcelo Lima.
0: Não, sou amigo de muitos, mas tem alguns que são mais, se acham, né? Não, sim, é que eles são, eles se acham mais estrela que os, não, que os assessorados.
1: Mas aí quando, assim, antes de assumir um clube grande, por exemplo, eles são gente boa, aí você vai lá, você faz, eles sugerem entrevista, você faz, você leva nos programas, né, do lugar que você trabalha. Quando eles vão pra lá, eles se transformam. E quando eles saem, eles voltam.
2: Isso é a verdade.
1: Eles, né, voltam ao que era antes. É. Eu não consigo entender o que ocorre, o que acontece. Mas
0: eu
1: tudo
0: conheço,
1: bem.
0: Eles tomam pílula de ego, chama. Toma pílula, o ego infla, estufa, aí depois que sai, murcha. Entendeu?
1: Perfeito, mas
2: aí
1: assim,
2: é demitido do clube ou da seleção, volta a ser seu amigo. Ou tentar uma aproximação, né?
1: E tem um amigo meu, já saudoso, né? Já faleceu. Ele reclamava muito da assessoria de um clube específico. E um dia ele virou assessor.
0: Virou assessor não, ele virou diretor
1: de comunicação.
0: Ele virou
1: diretor de comunicação. Mas simplesmente ele fez 10 vezes pior. Parece que toda a raiva que ele tinha, ele falou, agora eu vou ferrar os próximos que estão aí. Mas agora falando do Ancelotti, né? A sensação que eu tive vendo de perto é que ele estava meio perdidão, viu, Marcelo Lima? Ele chegou na sala de coletiva com muito mais dúvidas do que certezas em relação a antes da partida contra o Panamá. Primeiro ponto, eu acho que tá claro pro A mais B que o sistema ele vai ter que ser modificado.
3: Então, Rani, só cortando, você não acha que ele chegou com certezas, não com dúvidas, só que as certezas vão contra as outras, a certeza de antes, de outra hora.
1: Com certeza
3: hora, né?
1: Que ele tem dúvidas, que ele tem muitas dúvidas.
3: Porque ele já percebeu que mudou.
1: Não tem
3: como. O segundo quadro é melhor do que o primeiro.
1: Assim, vendo lá do Maracanã, deu para observar algumas coisas na seleção. Por exemplo, o Danilo Santos, ele entra fazendo uma função muito próxima, entre aspas, do que foi a função do Matheus Cunha no primeiro tempo, sendo um jogador de meio campo e não um atacante. Então, assim, basicamente, ele chegava, né, como um camisa 10, praticamente, quando o Brasil tinha a bola, e quando não tinha, ele fechava o corredor pela esquerda para marcar. Era a mesma coisa que o Matheus Cunha fazia, só que ele é um meio campista. Então muda muito quando você tem três meio campistas, meia-meia, e quando você tem dois meio campistas. Ali, Casimiro e Bruno Guimarães, eles ficaram completamente sobrecarregados. Então, primeiro ponto, o Ancelotti até fala, ó, vai ser aquilo, aquelas duas linhas de quatro e dois jogadores mais soltos quando o Brasil defender. Quando ataca, eu dou liberdade para todo mundo. O ponto é, ele vai colocar um meio campista, provavelmente. E não só o Danilo, tá? O Paquetá agradou demais, jogou bem, gostando ou não do Paquetá, ele entra bem, ele ganhou espaço com o técnico Ancelotti. Outra coisa, o apigarro do Ancelotti. Jogadores também colocaram dúvida na cabeça dele. Então, por exemplo, o Rayan entrou muito bem. O próprio Igor Thiago, ele entra bem. O Rafinha, ele não tocou na bola. O Rafinha não esteve em campo. Então, o Matheus Cunha, o Rafinha, são jogadores que começam a colocar uma dúvida na cabeça do Ancelotti. Os que entram tão bem. Então, você pega, por exemplo, o Danilo, principalmente. O Danilo, o Igor Thiago, o Paquetá e o Rayan são quatro jogadores que talvez, não sei se os quatro, mas desses quatro aí, dois ou três têm muita chance de ganhar oportunidade contra o Egito aí no final de semana.
3: Mas o Rafinha também, na resposta dele, não sei se você teve a mesma impressão estando lá, ele garante o Rafinha como titular. Ele fala que o Rafinha é o melhor do mundo na função em que compete a ele, e ele coloca o Igor Thiago como substituto do Rafinha, não para a mesma posição, mas justamente para uma mudança tática, para uma eventual necessidade de um jogador mais de área, mais de presença física, vai ser o Igor Thiago. Mas eu acho que o Rafinha, assim como o Vini, estão garantidos, e ele deixa isso muito claro. Nós falamos ontem aqui no programa sobre isso. Eu acho que tem quatro titulares incontestáveis na cabeça dele. São os dois zagueiros e esses dois homens da frente, o Rafinha e o Vini, né?
1: Então, mas eu tenho uma dúvida. Imagina que ele coloque de novo esse quarteto de ataque contra o Egito e novamente a seleção não vá bem e no segundo tempo você coloque outros jogadores e a seleção vá bem, hipoteticamente. Provavelmente ele não vai ficar insistindo em uma coisa que ele está vendo que não está funcionando.
3: Tomara.
1: Né? Então, assim, acho que o Ancelotti ele tem essa maturidade já com o treinador de muito tempo para perceber, meu, cara, por mais que esses jogadores eles sejam muito bons... na cabeça do Ancelotti, tem muito torcedor brasileiro que acha que o Rafinha não é tudo isso, que acha que o Vini não é tudo isso. Mas na cabeça do Ancelotti, esses caras são. Agora o ponto vai ser, a função que ele está colocando o Rafinha não é necessariamente a função que ele joga no Barça. E ele não está funcionando. Ele vai ficar insistindo, ele vai tentar modificar, né, a forma que o time está jogando para que esses jogadores permaneçam ou ele vai trocar os atletas. Então, assim, são muitas questões. Eu acho que essa partida contra o Egito vai determinar muito da estreia. Então, talvez a estreia do Brasil ela seja muito mais próxima do time que jogar ou começar contra o Egito do que foi contra o Panamá, por exemplo.
0: É, porque essa questão do 4-2-4 aí, você precisa de tempo para conseguir sincronizar ali, para que o atleta mecanicamente volte sem a bola, como ele mesmo disse lá na coletiva. Não, sem a bola a gente se defende no 4-4-2, só que precisa... ter a agilidade, né, e a percepção de voltar assim que você perde a bola. Dá aquele combate, né, que a gente costuma dizer, né, quando você perde a bola já dá o combate para recuperar rapidamente, e a gente claramente está vendo o Brasil com dificuldade nessa recomposição. Foi assim contra a França. O Brasil deu enormes contra-ataques para a França, tomou dois gols assim, né, contra a fraquíssima seleção do Panamá. Se complicou um pouco no primeiro tempo com isso aí. Então, é bom o Ancelotti realmente pensar nessa questão tática.
1: O Saulo, ele até fala que, Rani, para, Panamá, né? Como que é avaliar o Paquetá contra o Panamá? Mas, ao mesmo tempo, você pega o Bruno Guimarães e contra o Panamá, que é bastante inferior ao Brasil, ele teve dificuldades. Então, assim, o parâmetro é muito mais esse. Não é que o Paquetá, ele é um monstro porque entrou bem contra o Panamá. É porque ele entra no lugar de um cara que estava mal e ele vai melhor que esse concorrente, né? Então, eu acho que esses são os movimentos que o Ancelotti está fazendo para tentar, né, achar um time ideal aí para o início da Copa.
3: E acho que também, eu entendo, né, a torcida falar assim, pô, o Panamá. Mas o Panamá está na Copa. Ele pode ser um adversário do Brasil. Ele pode, há essa possibilidade. Então,
0: não irá, mas pode.
3: Mas pode. Poderia ter sido na chave também do Brasil no sorteio. Enfim, é uma das seleções que estão lá. E é o que a gente pôde ver em campo. Então, a bola vai respondendo. Independente do adversário, é o que o jogador entra, o que ele faz quando ele tem a posse de bola, as possibilidades. O Ranieri esteve lá, então... E você ficou em cima, né?
1: Fiquei na tribuna.
3: Então, exato. Você consegue ver a distribuição tática ali, a função tática que o jogador acaba exercendo em detrimento do outro, que estava lá também contra o Panamá. Porque essa é a questão, né? A gente está avaliando um jogador e outro, Danilo, Paquetá, em detrimento aos que estavam no primeiro tempo, fazendo a mesma função contra o mesmo adversário. E aí, na bola, eles responderam mais.
2: Quero ver se o Ancelotti não vai ficar refém do seu discurso também na entrevista coletiva. Vai jogar quem está bem. E às vezes tem nome muito badalado que não tá bem na seleção, ou que nunca jogou bem na seleção. Então vamos ver se o Ancelotti não vai ficar refém da sua narrativa, do que ele disse em entrevista coletiva com relação a Rafinha, com relação a Vinícius Júnior. Esses caras vão ficar, e tem que ficar, porque são os caras que podem entregar a seleção. Mas se não jogar em Copa do Mundo, não render em Copa do Mundo, vai ficar no discurso? Então, estou muito curioso para saber se esses caras vão performar em Copa do Mundo também, se vão ter cadeira cativa. Agora, a minha curiosidade é aonde vai o Neymar. Ele se enrolou numa possível resposta lá na entrevista coletiva, onde entraria o Neymar nessa seleção. Uma hora ele falou é aberto pela esquerda, outra hora ele falou centralizado. Ele se enrolou muito na resposta.
0: Ele falou que pode ser um ou outro.
3: Não, mas ele fala que pretende usar ponto muito mais
0: média,
3: centralizado,
0: média punta.
3: Não é isso? Que não aberto, é mais centralizado.
0: Não, é um ponta de lança. É. Um ponta de lança. Ou aberto, ele falou que pode jogar, ou aberto, ou mais centralizado como um ponta de lança. São as duas posições que ele enxerga o Neymar nesse time.
3: E Neymar entra na necessidade, gente. Na necessidade, ele último,
2: vai no decorrer, mas
3: aquele
2: não...
3: último respiro de esperança é o Neymar. Entrou e vai lá.
2: Mas
3: faz.
2: Na resposta eu não achei ele muito assertivo, não, do que ele acha da questão do Neymar.
1: E você sabe, Sgrilis, que assim, no fim, eu vi o Neymar, ele foi, né, pro campo, ele foi muito saudado pelos torcedores. Em vários momentos, os torcedores, eles cantaram, né, gritaram o nome do Neymar. Não dá para negar que, assim, o Neymar, ele é a maior figura hoje envolvendo aí a seleção brasileira. E no fim, assim, sinceramente, eu acho bonito isso. Sabe por quê? Eu entendi o que acontece. O Neymar, ele representa, de verdade, a esperança do torcedor, que é meio... Porque, assim, é até difícil de saber se o Neymar vai estar em condições de jogar na Copa do Mundo. Mas, querendo ou não, ele... Ele representa a esperança, aquela esperança improvável do Brasil conseguir chegar numa Copa do Mundo, surpreender, vencer as favoritas e ser campeão. Então eu diria que até bonitinho isso, viu, Marcelo Lima? Essa esperança que as pessoas nutrem.
0: Eu também achei Neymar... mais bonitinho quando o Ancelotti na convocação falou, Neymar Júnior, e a sua carinha batendo palminhas, igual a Glória Pires no Oscar. Esse eu achei muito bonitinho. Vou levar pra sempre essa cena bonitinha.
2: Principalmente dessa nova geração, porque é o craque dessa nova geração aí, é o Neymar. Nós vimos outros grandes jogadores, é claro.
3: Da
2: mas
3: nova
2: dessa
3: não, já não é mais da nova, né?
0: Sim, molecada,
3: que os da nova não correspondem. O Vini Júnior, o Rafinha, com a camisa da seleção.
0: É que o Neymar é o único extra classe que surgiu no Brasil nos últimos 16 anos.
2: Se você colocar da geração 30 pra baixo... É essa geração aí que eu tô falando, é a geração dos adolescentes, é dos novos adultos, podemos dizer assim, é
1: geração
2: essa geração.
1: Geração pós-2010, né? Pós-Copa de 2010.
2: Então, e que nunca viram o Brasil ser campeão e viram na figura do Neymar um cara efetivo, um cara que poderia entregar, era o 10 da seleção em muitos mundiais, não ganhou? Não ganhou, mas pra essa geração 30 abaixo, é o principal jogador.
0: Bom, a seleção ontem, né, antes de seguir para os Estados Unidos, já chegou lá, ela passou lá na CBF, tem o Museu do Futebol, eu quero conhecer o Museu da Seleção Brasileira lá na CBF com várias peças históricas, deve ser legal, né, tem todas as camisas usadas pela seleção
3: bacana,
0: em Copas, as bolas, chuteiras, enfim, uma memorabilia legal lá da seleção, passaram lá, porque sabe, para se inspirar, né, e aí seguiram para os Estados Unidos, eles já estão lá no hotel... Que beleza, agora vamos ver o nosso sotaque em inglês, né? Hotel The Ridge, em Basking Ridge, que fica a cerca de 18 quilômetros do Red Bull Performance Center, que é local de treinamento do New York Red Bulls, que fica na cidade de Morris. Que beleza, hein?
1: Olha, você meteu meio um sotaque redneck aí.
0: Exato,
1: ainda,
0: do
1: né?
0: Texas. Então é o seguinte, tem 8 campos de futebol, uma arena com capacidade para 350 pessoas, né? Fica a cerca de 15 minutos do hotel, centro de treinamentos, e fica a meia hora do MetLife Stadium.
1: Do Red Bull Performance Center.
0: Ó, tô falando que ele tá rápido.
2: É muito rápido,
0: é muito
2: véio,
0: rápido. Ele
2: é
0: tá ligeiro,
2: rápido.
0: Bicho. Do Red Bull Performance Center. Ó, que é local de treinamento do New York Red Bulls.
3: Tá vendo?
0: Que fica na cidade de Morris.
3: Ele tá impressionante esse gnomo aloprado.
1: Mas deixa eu entender. Agora o quero original ele fica direto? Como que funciona?
0: Sei lá, bicho. Ele deve ter expulsado o outro, entendeu? Do jeito
1: do
0: que ele é.
1: Do Red Bull Performance Center.
0: Muito obrigado.
2: Gravando, isso. E aí ele só volta onde no início da gravação. Ele é muito rápido.
0: Isso, exato.
1: O Marcelo Lima
0: do
1: parece...
0: New York Red Bulls.
1: Ele parece o Superman lá do Chapolin, sabe? Que era feito pelo... Que era interpretado pelo Seu Madruga, né?
0: Exato.
1: Pelo Dom Ramon.
0: É impressionante. Seguindo uma aloprada, ele tá rápido.
3: Inclusive falaram aqui no chat, eu não vi, que a seleção mexicana foi apresentada com a voz do Bolanhos, é isso?
1: Ah, foi? Que legal.
3: Falaram aqui no chat, eu não vi também.
0: Também não vi.
3: Se foi genial, né?
0: É, exato. Bom... É o seguinte, antes do break comercial, dá tempo pra gente ouvir o Casemiro, né? Ele falou sobre a seleção, ele acha que a seleção tem muito potencial e que vai chegar forte na Copa do Mundo. Vamos ouvir o Casemiro.
4: Esses meninos estão com uma energia incrível, né? E é importante ter essa energia, junto com a experiência, junto com a energia desses meninos, né? Que eles vêm com uma energia muito legal, muito bacana, junto com a torcida também, que foi muito legal. Acho que foi um bom jogo. É, lembrando que o Panamá está numa Copa do Mundo, né? Então pode ser um jogo de Copa do Mundo, acho que é importante lembrar isso, né? Mas a hora que você troca os 11 outra vez, claro que a equipe do Panamá não trocou tanto no intervalo, né? Então acabou até ajudando um pouco mais, né? Mas acho que A equipe tá de parabéns hoje. Difícil falar favorito, sabe? Difícil falar favorito. Acho que nós iremos forte, nós iremos forte. Existe outra, para mim, existe outras seleções que estão um passo à frente, que já estão com trabalho. Acho que recentemente o Ancelotti completou um ano, 40 dias que de trabalho, né? Que a gente fala um ano até parece muito, né? Mas são 40 dias. Acho que existem outras seleções, né? Mas nós iremos chegar forte porque a ambição de sonho de criança tá no ar ainda.
0: Muito bem, muito bem. E o Bruno Guimarães também deu aquele pitaco, né? Ele falou sobre aquele futebol lá que deixou a desejar no primeiro tempo, no meio campo, nessa oscilação contra o Panamá. Vamos ouvir o Bruno Guimarães.
5: Olha, não sei, uma boa pergunta. Tem que direcionar ele. Acho que a gente tinha que... Montou o time num 4-2-4, mas pelas características dos jogadores acabou que foi mais com 4-3-3. A gente teve muita facilidade para criar, para marcar. Pegou um time também mais cansado, né, deles. Acho que o primeiro tempo a gente começou bem, depois a gente acabou se precipitando muito. Acho que como era o último jogo em casa, todo mundo queria fazer um gol. Mas é do jogo, tivemos dificuldade na pressão, algo que a gente precisa ajeitar. Acabou que muitas vezes ali tinham bastante gente no meu setor e do Casemiro. Então a gente acabou correndo um pouco errado, mas acredito que agora, revendo o jogo, o Mister vai consertar isso para que a gente não tenha problema para a Copa.
0: Correndo errado não pode dar certo, né, Igor Guimarães? E o Igor Thiago, o Bruno Guimarães falou, o Igor Thiago falou sobre a briga no ataque da seleção. Vamos lá.
6: Como você falou, disputar uma posição de centroavante com aquela camisa da seleção brasileira é sempre difícil, mas eu acho que... Com aquilo que o professor quer, que a gente desempenhe dentro de campo, eu acho que, com as minhas características, eu acho que eu posso agregar bem nisso. Então, estou muito feliz por ele ter me escolhido e espero que o povo brasileiro veja mais disso, veja mais gols do Thiago e espero poder dar essa alegria para a nossa nação.
0: Aí, os personagens da seleção brasileira, o Casemiro, Bruno Guimarães, Igor, Thiago.
3: Calma. Incomoda vocês
0: calma,
3: também.
0: Calma, peraí, Costa. Vamos lá, Pentelinho. Vamos botar o break comercial no FM. A gente já volta, gente. É rapidinho. Continuamos tocando a bola no YouTube. Vamos lá.
7: Vamos lá.
0: Fala aí.
3: Incomoda vocês também, porque tá me incomodando bastante as entrevistas do Casemiro. Ele se porta como um defensor dos colegas mais antigos em todas as entrevistas. Ele vem, ele justifica o segundo tempo, que claramente foi melhor da seleção brasileira, e nós estamos falando isso desde ontem, hoje já começamos falando disso, porque foi um disparate, assim, foi uma diferença absurda do segundo tempo para o primeiro, e ele vem no sentido de defender o primeiro tempo, falando que o Panamá não trocou, então estava mais cansado, e por isso justifica o segundo tempo melhor da seleção brasileira. Eu não sei, vem falar de... Quando ele fala dos jovens, ele... Repete aí três vezes que a energia tá boa, a energia tá legal. Energia boa, energia boa legal aqui. 97, energia que se 97. Dane a energia. A gente quer falar de futebol, a gente quer falar de quem tá correspondendo com a bola. Não sei, incomoda vocês também ou eu tô com uma birra? Birra do Casemiro.
0: Acho que ele assumiu um personagem, né? Eu sou o capitão, o experiente, o xerifão. Então ele tá nesse personagem, cara, sabe?
3: Mas não tá parecendo muito mais um xerifão, Lima, no sentido de defender xerifão dos... companheiros mais antigos?
0: É que ele falou, aquela entrevista dele lá, que eu acho que deram uma editada em relação ao Endrick, ele defende uma espinha dorsal dessa seleção, que são jogadores experientes que já vêm jogando ali e tal, né? E ele disse naquela oportunidade do Endrick em relação a essa espinha dorsal. Falou, não, ele não faz parte dessa espinha dorsal, né? E aí você edita, fala, bom, ele não faz parte, ele não vai ser convocado e tal, né? Então, eu acho que é meio nesse sentido, Costa. Ele defende ali aquela espinha dorsal, aqueles jogadores mais experientes que já vêm de outras Copas. Na cabeça dele, eles vão ser importantes para que essa campanha aí consiga ter êxito, né? Então, eu acho que ele vai mais nessa linha. Ele dá uma defendida, sim, nesses jogadores mais experientes. Mas eu acho que ele vai acabar achando esse meio termo aí durante a Copa. Ele tá meio na defensiva ainda. Eu acho que, pelas críticas que a seleção vem recebendo, ele tá na defensiva. Eu acho que no papel de capitão, na cabeça dele, bom, seu capitão tem que defender isso aqui e tal, sabe?
3: Seu escudo.
0: Exato, exatamente. Ele tá nesse papel.
8: É porque já participou de outras duas Copas, né? Então sabe como é que é sofrido você chegar até abertamente falar que você é favorito para a Copa.
3: Mas esse é o ponto, Esgrelis. Ele participou de duas e fracassou nas duas, sabe? Então... Ele tá com uma arrogância de quem venceu, de quem já levantou a taça. Calma, menos. Eu acho ele um baita jogador. Quando o Ancelotti assume a seleção, o primeiro amistoso, o primeiro jogo dele, eu já estava aqui participando com vocês. Uhum. E eu defendi demais o Casemiro. Eu acho ele um jogadoraço, mas com a camisa da seleção, fez pouco, fez muito nos clubes por onde passou e é, de fato, um jogador experiente. Eu até chamava ele de dono do meio campo, ele ia chegar e organizar. E acho que ele tem essa função. Mas fora, um pouquinho menos, Casemiro. Um pouquinho menos dessa arrogância aí. Você não ganhou absolutamente nada com a seleção brasileira. Calma, devagar com a dor. E dê moral pra molecada que tá chegando e mostrando o serviço. Isso também é função de um capitão.
8: Será que ele quer mostrar também o equilíbrio entre as gerações também? Ele defende a parte dele e também não quer exaltar muito os garotos, tentar fazer um equilíbrio ali, como... Ele não vai ser o capitão, como já disse o Ancelotti. Vai ser o Marquinhos. Mas tentar fazer um balanço entre as gerações?
3: Pode ser, mas por que o balanço não pode ser incentivando os que estão chegando? É isso que tá me incomodando, sabe?
8: Ou ele defender os outros... Pra okay. não passar uma expectativa demais e colocar pressão em cima dos meninos. Exato. Tentar dar uma segurada e tentar fazer um equilíbrio. Eu vejo dessa forma. E eu vi uma entrevista
3: do
8: Casemiro pro Esporte Espetacular, numa série de sabatinas. É, ele tem muita postura de um cara que vai ser treinador depois, quando ele terminar. Porque Total. Ele é um cara que ele já tem o tom já de treinador, ele já tem o tom de defender ali o elenco. Então, ele tá com muita cara que vai ser treinador quando ele encerrar a carreira. Então, tem muito mais esse equilíbrio entre as gerações. Pelo menos é a visão que eu tenho do Casemiro hoje.
0: Muito bem. Tem corneteira. A galera manda corneta, a gente põe no ar. Vamos lá.
9: Bom dia, galera. Um abraço aqui de Brasília. Acompanho vocês desde o começo do programa do jogo. Deixa eu perguntar pra vocês. O Mano é fanfarrão daquele jeito mesmo ou é só um personagem?
0: Não, ele é fanfarrão mesmo. Eu tava conversando
10: com ele outro dia. Meu Deus do céu, mas você não falou isso, Lima.
0: Tá vendo? É fanfarrão. Eu tava conversando com ele outro dia. Eu falei assim pra ele. Eu tenho dúvidas de quem é mais fanfarrão no ar. No ar. Seu Maurício Borges ou seu Marcão Borges? No ar. Porque fora do ar.
10: Céu.
0: É, pois é, porque fora do ar não dá nem pra comparar, né? O Marcão é o maior concurso na emissora. Mas no ar, eu tenho dúvidas, viu? Mas o seu Maurício Borges, sim, ele é um fanfarrão. Mais um corneteiro.
11: Luto de Taboão da Serra. Cara, discordo quando falam que o Vini Júnior tem que ser titular, cara. O Vini Júnior tem 9 anos de seleção, 9 gols. É habilidoso. Mas ele, para mim, é mais um jogador de clube do que de seleção. Eu acho que o Ancelotti tem que buscar alternativas que façam a seleção jogar nesse torneio de tiro curto. Abraço a todos.
0: Abraço.
12: Estamos de volta.
0: Estamos de volta ao FM também, ouvindo corneteiros, vocês que mandam pro ar. Esse corneteiro agora, que vocês no ar devem ter ouvido apenas parte... Ele está contestando a titularidade de Vini Júnior, né? Que o Vini já está 9 anos na seleção, nunca mostrou nada na seleção. Será que não estaria na hora de botar o Vini na reserva? Gente, é difícil, né? De tentar... O Brasil hoje tem duas estrelas, vamos dizer assim. Rafinha e Vini Júnior, entendeu? Então você vai botar como esses caras no banco? Agora, durante a Copa, se continuar não mostrando nada, né? Se não jogar bem, aí pode ser.
1: E tem outra.
12: Concordo com você.
1: Assim, o nosso ouvinte até falou assim, que Vini Júnior é jogador de clube e não é de seleção. Mas se você parar pra pensar, os únicos jogadores que a gente pode falar assim, pô, esses jogadores são de clube e também de seleção, eles estão em fim de carreira. Que é o Marquinhos, o Casemiro, até você pega Alexandre e Danilo, que, gostando ou não deles, são jogadores muito identificados com a seleção e que tem talvez uma história maior na seleção do que nos clubes. Agora, de resto, não tem ninguém. Matheus Cunha, Rafinha, Vini Júnior, Luiz Henrique. Não tem nenhum jogador do ataque, por exemplo, que você fala assim, esse jogador já se provou minimamente na seleção brasileira. Não, nenhum. Nenhum construiu muita coisa por enquanto na seleção. Tem o Neymar, só que o Neymar não está à disposição.
3: Ô Lima, o Flávio faz uma pergunta muito importante aqui para você, muito interessante. Imagina. Flávio 73. Quem é mais chato? Coste ou Ranieri?
0: Essa é a pergunta importante. É. Bota a corneteira aí, vai. Pelo amor de Deus.
1: Quero.
13: Fala, rapaziada. Sérgio Guarapiranga. Galera, pra mim, esse Matheus Cunha aí não deveria nem ter sido convocado. Jogador fraco. Ele não é nem atacante e nem é meia. Ele não é nada no futebol. Não deveria nem ser convocado.
0: Tá bom. Aí, a opinião do nosso amigo e corneteiro.
1: Sabe uma coisa em relação ao Matheus Cunha que é muito curiosa quando você acompanha ali, vendo, né, todos os jogadores simultaneamente, com uma visão de cima?
0: De longe ele parece ruim, de perto ele parece de longe.
1: De longe, exato.
0: Eu falo pra você.
1: O Matheus Cunha, ele é o Gabriel Jesus do passado. É verdade. Sabe por quê? Ele é um atacante, mas o que que ele faz? O Gabriel Jesus era um centroavante que, para o Neymar ter mais liberdade, ele fechava o corredor pelo lado esquerdo e ajudava, completava a segunda linha. O Matheus Cunha é isso, ele é um atacante, só que para o Vini Júnior ter liberdade...
0: Ele joga mais perto do meio do que da área.
1: Exato, ele fecha o corredor. Então, faz assim, sentido. Ele está sempre distante do gol, ele tem que caminhar, porque quando o Brasil perde a bola, ele fecha ali e volta tudo. Ele vai ajudar o Alexandro. E aí, quando o Brasil tem a bola, é o movimento que ele faz para virar um atacante, um meio atacante, um atacante. Então, e ele não é um jogador rápido, ele não tem tanta dinâmica. Ele é um jogador tático, beleza, extremamente tático, mas, assim, sinceramente, eu acho que esse sistema, ele já não é unanimidade. Esse sistema do Ancelotti está sacrificando o Matheus Cunha. Então, a chance dele ser um dos vilões do Brasil em Copa do Mundo, como foi o Gabriel Jesus, é grande. Né,
0: eu acho que não, sabe por quê? Que ele sai antes. Ele vai pode ter titularidade antes.
1: E o Danilo, só para completar, Costi, até desculpa de interromper, o Danilo, ele entra fazendo a mesma função e ele funciona muito mais.
0: Porque ele tem muito mais característica para fazer isso do que o Matheus Cunha.
1: Perfeito, ele tem dinamismo, né? Repertório, ele tem uma chegada boa ao ataque como elemento de surpresa, ele não é o cara para estar lá para finalizar a jogada. Então, assim, a função foi a mesma. Eles são jogadores de posições diferentes, mas a função que eles exerceram foi a mesma e o Danilo, ele foi mil vezes melhor.
8: Será que o Matheus Cunha vai ter atuação recorde ali de time titular de pouco tempo do que foi o Giovani, que começou a Copa de 98 e ficou só uma partida como titular, acho que um meio tempo de titular,
12: Raí,
8: e o Raí em 94. É. Porque o Raí, no ciclo ali de 1990 a 94, era um nome incontestável em clube. Começou a Copa de 94, mas não foi
1: bem.
8: Pode
1: ser, viu? Né? Pode ser.
12: E ele perde pro Mazinho, que também dá pra gente fazer uma comparação com o Danilo, que era um volante com uma qualidade absurda, jogava de lateral. Aliás, chegou primeiro na seleção como lateral esquerdo, quando ainda era da base do Vasco, depois lateral direito, aí como volante, tinha uma qualidade absurda, muito comparado aí, claro, dada a devida proporção, ao Danilo, né? E o Zinho também acho que pode comparar com o Gabriel Jesus também, só que teve sucesso em 94, né? Ele era um atacante, um ponta, e aí ele jogou muito mais pro sistema defensivo do Brasil, né, em 94.
0: O Zinho foi o Zagallo de 58 e 62, aquele ponto que fecha... Aliás, o Zagallo foi o primeiro, hein? Começou a fazer essa função aí de ponta que mais jogava recuado e depois atacava, né? Assim como o Nilton Santos, lateral esquerdo, né? Enciclopédia do futebol, foi o primeiro lateral que começou a subir, que laterais não subiam antigamente, paravam ali na linha do meio campo, o Nilton Santos começou a subir, aí o Djalma Santos começou a acompanhar, e aí foi, né? Mas assim, cara, o Raí com o Mazinho, eu acho que o Parreira já tinha aquela veia mais retranqueira, né? Então ele tirou um cara que realmente na seleção nunca desempenhou o que desempenhou no São Paulo, tinha sido bicampeão da Libertadores, campeão mundial e tal, e colocou o Mazinho, que era um jogador muito mais de marcação e distribuição de bola, né? Então ele fechou aquele meio campo com jogadores de qualidade, Dunga, Mauro Silva, o Zinho e o Mazinho, deixou o Romário e o Bebeto ali pra decidir e eles decidiram, né? Então realmente nessa questão aí, vamos ver, eu acho que o Matheus Cunha vai perder sim a posição possivelmente pro Danilo, viu?
1: Tanto que na final de 94, deve ter uns 3, 4 anos que eu assisti o jogo completo de novo. O Mazinho e o Zinho, basicamente, eles não participam de construção de jogada do Brasil, assim. Você vê eles correndo muito para fechar corredor, que é isso que a gente tá falando. Pode parecer uma coisa até meio chata, pô, jogador, fechar corredor, o que vocês estão falando? Mas pro treinador ali, é importantíssimo você ter, além dos dois volantes, outros dois jogadores de ataque que ajudam na recomposição. Porque defender com menos de 8 jogadores é suicídio. Então, o Zinho, você vê que o Zinho fechava muito corredor, Mazinho a mesma coisa, e aí o Mauro Silva e o Dunga eram da função ali, eles faziam mais o miolo do meio-campo do Brasil. Então, nessa seleção, esse jogador que está sendo sacrificado, entre aspas, para você deixar Rafinha e Vini Júnior mais soltos quando o Brasil não tem a bola, para essa transição ser mais rápida, é justamente o Matheus Cunha que tem que fechar de um lado e o Luiz Henrique, né, nessa partida específica do outro. Aliás, o Luiz Henrique Sei não, viu? Porque ele não tocou na bola no primeiro tempo. Se contra o Egito ele ganhar a oportunidade e não for bem de novo, ele talvez se mostre um jogador muito mais para entrar no segundo tempo do que para começar.
8: É o Denilson dessa Copa, Rani?
1: Pode ser, pode ser. E o Rayan é um absurdo. Tô falando, 19 anos. Beleza. O Endrick, para mim, não entra bem, mas também não entra mal. O Endrick entra com muita vontade. É um jogador que ainda tô de olho ali. Acho que pode, sim, né, surpreender. Mas o Rayan tá um absurdo, assim.
3: Eu acho que é o trio pro próximo ciclo. O trio de ataque é exatamente esses três.
0: Se nada acontecer, tem o Estevão lá, enfim. Será? Mas vamos botar mais um coneteiro. Vamos lá. Daqui a pouco tem ouvinte correspondente, hein? Direto da Espanha. Os nossos ouvintes correspondentes vão começar a participar. Hoje, estreando aqui no Tempo de Jogo, ouvinte correspondente lá de Maiorca, na Espanha, o Léo Guma. Daqui a pouco ele vai falar lá do clima na Espanha. Vamos botar mais um coneteiro. Do Red Bull Performance Center.
14: Wellington da Vila Andrade. Galera, a respeito da formação tática da seleção brasileira, eu acho que o Ancelotti tem que jogar igual ele treinava o Real Madrid. Mais gente no meio campo. E eu acho que tem que colocar um centroavante lá. Ou Igor Thiago ou até o Endrick. Mas tem que ter Q4-2-4, buraco no meio de campo. E os atacantes lá, individualistas lá, igualmente, vai bater cabeça.
0: Pra que eu fui fazer essa brincadeira do sotaque? Agora ele vai usar isso 8 mil vezes
1: no Red Bull Performance Center.
0: Vocês, tá o tempo de jogos, se vocês ouvirem isso.
3: Tem a risadinha do Ranieri de fundo.
0: Se vocês
3: põe
0: ouvirem isso
3: no Energia
0: em Campo e tal. Olha, eu vou te falar, viu? Olha, é o novo tá bom. Bota mais um corneteiro, pentelho.
15: Danilo vai ganhar vaga nesse time titular aí. Provavelmente o Endrick vai ganhar vaga nesse time titular aí. O Paquetá também, na minha visão, vai ganhar vaga nesse time titular. O Chelo não paga pau pra ninguém, não. O Neymar só foi pra Copa porque é o Neymar. É diferente dos demais. Felipe da Zona Oeste, corintiano. Vai, Corinthians!
0: Sou mais o Harry Kane. O Harry Kane é bom também, viu? Quero, quero. Mais um, vai!
16: O Renan Joaquim, São Paulino de Itaquera. Na parte de seleção aí, eu tô com o Cote. Esse Casimiro aí, ele tá puxando muita sardinha pro lado dos caras que tá mais tempo na seleção, e eles não estão fazendo nada. E mesmo assim, o cara não fala, pô, no segundo tempo, a geração nova aí tá indo bem. Porque, na minha opinião, na próxima Copa, quem a gente vai usar como referência? Na minha opção, é Endrick e o Rodrigo Quintino. O que vocês acham aí?
0: É, vamos aguardar a próxima... Né? Vamos primeiro para essa Copa.
1: Não, mas
0: né?
1: Rayan, Endrick e Estevão provavelmente vão ser a base da próxima seleção, né? Aí, a gente não sabe, o Rodrigo ainda vai estar com uma idade boa, tem que ver como que ele vai voltar depois da lesão. O Marcelo Lima vai estar pedindo Neymar na próxima
0: Copa. Na comissão técnica pode ser que sim.
3: Esqueceu do Estevão, que provavelmente seria titular já nessa, inclusive.
1: Não, acabei de falar.
0: Neymar. Ó, o AY420R2D2XYZ aqui, ele manda um superchat. O pessoal que viu o Juari jogar, bicampeão português, campeão europeu mundial pelo Porto, vê o Endrick que não se empolga. Calma, outros tempos, né? Calma, nós estamos falando do... O Juari, para quem não viu, era um centroavante rapidíssimo dos meninos da Vila, lá de 78 e tal. Depois, nos anos 80, fez sucesso no Porto. Né? O Santos lá com o Juari, Nilton Batata e João Paulo. Mas calma, era outra coisa, outros tempos. O Endrick pode ser, sim, que dê muito caldo, e eu acho que dará muito caldo nos clubes e na seleção brasileira também. Bom.
3: E o Vitor Baroni, ele também pede calma aqui, mas ele lembra aqui, muito bem pontuado, calma, que o Dieguinho Esgrilis, Maradona Esgrilis,
1: para outro ciclo.
3: Calma, tranquilidade. Calma.
0: Exato. Já estourou no Corinthians, como vocês sabem, é a sensação do brasileiro, inclusive. Bom, é o seguinte, temos ouvinte já, Silvio Luiz? Nós temos o nosso correspondente, ouvinte correspondente, ah, ele aí, ouvinte correspondente, né, do Futebol Energia em Campo, temos vários aí espalhados pelo mundo, o Léo Guma tem 47 anos, é palmeirense e tá lá em Maiorca, na Espanha. Tudo bem, Léo? Prazer em tê-lo conosco no Tempo de Jogo. Olha lá, o fundo lá, cheio de palmeiras.
17: Tudo bem. Tudo bem, graças a Deus que tá tudo legal por aqui. E na Espanha, realmente a torcida tá bastante, digamos, positiva, com pensamento positivo com relação ao que se espera da seleção espanhola. Eles estão bem confiantes, seria a palavra mais concreta, porque realmente é uma seleção forte, né? E tamo aí, à disposição de vocês, é pra gente estar tá falando um pouquinho da Espanha e do que acontece por aqui.
1: Ô Léo, você sabe que pra mim, né, a Espanha, eu coloco até como a grande favorita nessa Copa do Mundo, um pouco à frente da França, até porque a Espanha bateu recentemente na França em mais de uma oportunidade, muita gente se esquece disso, né? A França chama muita atenção pelos jogadores que tem. Quando você vê ali a escalação, é um absurdo. Mas,
3: encanta mais, né?
1: É, mas a Espanha, ela tem... A França, enquanto ela tem os jogadores individualmente muito fortes, a Espanha tem um coletivo muito bom também. E tem o Yamal, que rola essa dúvida. Como que está, né, o espanhol em relação a esse favoritismo, possível favoritismo, empolgação para a Copa? E o Yamal? O Yamal vai estar bem para a estreia, Léo?
17: Olha, a expectativa é que sim, mas há um nervosismo com relação a isso, né? O time da Espanha realmente tem um conjunto forte, é um conjunto muito bom, vai competir bem, inclusive, com as outras de ponta, que é a França, que é a Portugal, do meu ponto de vista, dentre as equipes europeias, são as que estariam mais no topo. Eu acredito sim que... A chegada, a participação dele vai ser, inclusive, o ponto forte, né, da própria seleção. Apesar desse bom conjunto, é uma seleção que tem uma participação de muitos jogadores do Barcelona, inclusive, né, o que facilita no conjunto dessa equipe, né?
0: Aliás, você falou bem, tem muito jogador do Barcelona, mas, se não me engano, não foi nenhum. Né, convocado no Real Madrid, né? Como é que caiu isso aí na Espanha?
17: Pois é, infelizmente para o torcedor do Real Madrid, no caso, nenhum jogador do Real Madrid foi chamado, isso gerou um certo impacto, né, até porque tem essa questão muito do nacionalismo aqui na Espanha, né, mas quando se trata já da seleção espanhola, já quando está jogando, isso se esquece um pouco no momento, tá?
0: Você torce para o Madrid aí, Guma?
17: Não, eu gosto mais do Barcelona por aqui. Mas time, eu torço pro Palmeiras e só.
0: Não, por isso que eu falei, né? Simpatiza, né? Porque torcida é uma justamente. Só em qualquer lugar do mundo, né?
3: E aqui, Guma, justamente. A gente tem falado bastante que em outras Copas, a movimentação do torcedor aqui, pintando rua, já foi mais intensa. Aí o espanhol, como é que é essa manifestação com Copa do Mundo? É igual o brasileiro, pinta a rua, já tá com clima de Copa do Mundo pra vocês aí. Como é que é o clima com essa relação do espanhol com o Mundial?
17: Sim, existe o clima de Copa do Mundo, mas esse costume de pintar ruas e tal, isso a gente tem no Brasil, mas aqui não tem. É uma certa diferença entre as pessoas mesmo que vivem aqui, né? É um sentido, uma forma diferente de viver. E também no futebol. Eles vivem bastante o futebol, todos os comerciais, tudo já está envolvido nesse mundo do Mundial, da Copa do Mundo. E é o que realmente leva também o país aqui, o futebol. Tanto por Barcelona e Madrid, por serem um país já que tem uma força grande no futebol de clubes, a seleção também é puxada para esse lado.
3: Eu acho que uma outra coisa... Primeiro, obrigado por você estar aqui com a gente. Parabéns, tem bom gosto, viu?
17: Obrigado.
3: Tem bom gosto. E, pô, mora num lugar maravilhoso, né? As tapas, meu Deus do céu, tinto de verano... Agora, cara,
18: senta.
3: O Real não tá com ninguém, né? O Madrid não levou ninguém pra seleção, a gente já falou isso. Tem o Yamal, que é o principal estrela, que é do Barcelona. Há alguma possibilidade, a gente lembra muito na Copa de 90, e sem comparar um com o outro, que Nápoles ficou dividido, né? Com o Maradona, os napolitanos torcendo pra Argentina contra a Itália. Há essa possibilidade aí em Madrid, por não ter nenhum jogador, e os madrilenhos torcerem mais pra seleção brasileira por conta do Vini Júnior?
17: Não pelo sentido realmente do espanhol, por exemplo, principalmente quem mora em Madrid, ser muito mais nacionalistas, né? Há muita... entre as cidades aqui na Espanha, entre os estados aqui na Espanha, realmente existe essa digamos, essa briguinha entre eles, mas justamente a parte de Madrid, onde não tem jogadores na seleção espanhola, é justamente onde eles mais se defendem a nação espanhola e tudo isso. Então, não acredito que isso vá influenciar na torcida espanhola por aqui.
1: O Léo, e fala um pouquinho sobre a seleção da Espanha, né? Muita gente tem o Yamal e coloca assim, pô, o Yamal é a grande estrela, beleza. Mas você tem o Oyarzabal, que vai ser um centroavante, ele se transformou num centroavante aí ao longo da carreira. Você tem o Dani Olmo, que vai ser o camisa 10 da Espanha. Zubimendi ali, Rodri, Pedri. Você tem muitos jogadores bons da seleção espanhola. Como que você... Quais são os pontos fortes, os jogadores que para você são os mais importantes hoje e que devem iniciar essa Copa do Mundo?
17: Justamente, você já até citou a tranquilidade no jogo jogado, digamos, do próprio Rodri, é uma questão importante nessa seleção espanhola, um jogador que é aquele que prende a bola, segura a bola, tem a velocidade e a inteligência do Dani Olmo, são justamente os jogadores principais, além da própria habilidade, né, do Amal, né?
8: E aqui no Brasil a gente discute muito, inclusive a nossa enquete de hoje, com relação a qual goleiro você escalaria para a estreia da seleção brasileira, né? Que traz mais confiança. A gente não tem muita confiança no Alisson depois de duas passagens em Copas do Mundo. E agora você tem essa lista com três goleiros lá da Espanha, com o Simón do Atlético de Bilbao, com o Raya, que fez uma belíssima atuação com a camisa do Arsenal nessa temporada, ganhando o Premier League, chegando em final de Champions, e você tem o Garcia, que também fez uma boa temporada com o Barcelona. O Raya sai na frente por ter tido uma boa atuação nessa temporada com relação ao Arsenal, ou a força de jogar no Barcelona, o Garcia sai na frente?
17: Olha, ajuda bastante ao Raya justamente todo esse desempenho que ele teve, né, nesse último campeonato. Mas jogar no Barcelona também ajuda pelo fato dele estar já nesse conjunto, né? Acredito que, de momento, ainda na frente está o Juan Garcia, tá?
1: Ô, Léo, e aproveitando, né, fugindo um pouco da questão da seleção da Espanha, mas você está aí no país, fala um pouquinho sobre essa treta no Real Madrid, porque parecia que ia rolar uma limpa no Real Madrid, que um monte de jogador, eu acho que isso pode acontecer, mas o Rüdiger, por exemplo, que é um dos que estariam na barca de para ir embora, ele vai renovar por um ano. Conta um pouquinho como que repercutiu toda essa treta, a temporada trágica do Real Madrid, não ganhou absolutamente nada. Tem Mbappé, a torcida esculachando Mbappé e praticamente nenhum torcedor se salvando aí da ira dos merengues, Léo.
17: Verdade, não, tem realmente muita reclamação com relação aos jogadores e o desempenho da equipe do Real Madrid nessa temporada. E não se descarta realmente essa uma grande limpa. Ainda não está descartado, até porque temos um bom prazo aí de com essa pausa para análise de jogadores durante o Mundial, né? O que até facilita para busca de novos talentos, de repente saindo um pouco da mesmice entre os grandes clubes. Eu acredito que vai ainda existir uma grande limpa, perdão.
3: Imagina, eu peço desculpas. Há uma expectativa alta com o Endrick, depois do que ele performou lá no Lyon e essa volta dele para o Real Madrid?
17: Olha, sim, o Endrick ele é muito bem visto aqui. Eu sou suspeito de falar, porque não só por ser palmeirense, mas eu sou fã do futebol dele pelo futebol...
3: pelo jornalismo futebol clube.
17: É, exatamente, mas é que ele é um jogador muito esforçado, eu acho muito, ele vai ser importante para a seleção, inclusive esse ano, ainda tenho muita crença nisso, tá? Mas sim, ele é bem visto e o querem ainda no Madrid. E olha, se o Madrid não quiser, o Barcelona está de olho.
0: Você já assistiu em loco jogos do Madrid, do Barcelona ou não?
17: Olha, sim, do Barcelona contra o Mallorca, aqui mesmo em Mallorca. Na época, o falecido Kleber Santana, ele jogava aqui no Mallorca, eu conheci, ele era amigo dele, ele me deu as entradas, eu estive lá vendo o jogo, mas foi justamente o último jogo da temporada, o Barcelona já campeão, eu queria ver Ronaldinho, eu queria ver Heitor, na época jogavam nesse time, mas era o último jogo da temporada e eles nem vieram, acho que só veio o Heitor e fez um golzinho de pênalti no final ainda, e só, o Ronaldinho eu nem vi.
0: Porque tem uma curiosidade de muita gente, principalmente no Camp Nou, lá em Madrid, enfim, nos jogos do Real e do Barça, de que você tem os ultras, que são lá os organizados, né, que fazem barulho e tal, e a imensa maioria é composta de moradores e de turistas. Então vira um imenso espetáculo, né? Não tem aquela pressão de estádio que o brasileiro está acostumado. Isso é verdade?
17: Verdade, é verdade. Justamente, tem uma parte digamos, que eles chamam de ultras, né? Onde fica realmente uma torcida uniformizada, basicamente, não exatamente como a nossa, mas algo parecido, mas, digamos, com as camisetas e com cânticos, tá? Realmente nessa parte, e o todo demais é sentadinho batendo palma. É bem por aí mesmo, é bem de, digamos, uma torcidinha mais de teatro, e é verdade.
0: Tá vendo? O Muricy precisa reformular lá o pensamento dele. Quer espetáculo, meu? Vai lá pro Municipal, não. Quer espetáculo, vai lá pra Espanha, uai.
1: Entendeu?
0: Aí. É isso aí. Guma, muito obrigado.
3: O Guma
0: aí pela...
3: tem uma cara de cavaquinista, rapaz. O Belo com coque aí, Mauro Diniz.
8: Tem cara que gosta do pagode, que vai lá.
3: Banjo.
8: Toca aquele Exaltação.
3: É, né?
1: É, quem usa coque reconhece quem mesmo. Usa coque.
3: É, quem conhece, a gente sabe de coque. Agora não uso mais, mas vai voltar em breve.
0: Boa. Guma, muito obrigado aí, faz viu? Aqui, oi, fala.
17: A gente faz aqui uma gracinha, que faz um samba de vez em quando, tem um grupinho, eu canto e toco o reco, mas sim, a gente aqui curte pagode, tem bastante brasileiro.
0: Aqui na rádio, você deve acompanhar a Energia em Campo, a gente tem um comentarista que é metido a cantor, chama-se Ademir Quintino, né? Então dá uma palhinha aí de um pagode aí pra encerrar aqui sua participação no tempo de jogo, já que você é cantor aí na sua roda de samba em Maiorca. Vamos lá, Guma.
17: Vamos lá. 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
3: Oh, é isso aí. Delcio Luiz.
0: Rapaz.
8: É um dos maiores compositores de pagode, de samba e pagode do Brasil.
0: Léo Guma, nosso ouvinte correspondente
3: demais,
0: direto
3: hein?
0: Da Espanha e Maiorca. Muito obrigado pela sua participação aí. Você vai participar direto com você e nossos ouvintes correspondentes. Valeu, Guma. Obrigado, viu?
17: Muito obrigado.
3: Valeu,
17: pode
3: Guma.
17: Contar comigo.
3: Parabéns,
17: valeu, rapaziada. Grande
1: boa,
17: abraço.
1: Boa.
0: Valeu.
1: Ô, Lima.
0: Aí, diga, André.
1: E só Ranieri. Aproveitando, né? A gente falou aqui sobre alguns camisas 10, né? Então tem o Neymar, que vai ser o camisa 10 da seleção brasileira. Dani Olmo vai ser o camisa 10 da seleção espanhola. Bernardo Silva, o 10 de Portugal. Musiala, o 10 da Alemanha. Mbappé terá camisa 10 da França.
7: Esse Bellingham joga muito.
1: Joga muito. Todos esses que eu tô falando aqui jogam demais. O Bellingham, ele
7: só
1: vai
7: mais
1: ter...
7: o Harry Kane.
1: É, o Harry Kane joga muito mesmo, mas não vai ser camisa 10. Porque o Bellingham vai ser o camisa 10 da Inglaterra, ou quero. Mohamed Salah, do Egito. Luka Modric.
7: Esse jogador joga muito.
1: Exato. E o Modric também, né? Camisa 10 da Croácia. Esse aqui. James Rodrigues será o camisa 10 da Colômbia. Esse aqui também. Memphis Depay será o camisa 10 da Holanda. O Esguilis aqui teve até um treco. O Arrascaeta, o camisa 10 do Uruguai. O Messi, camisa 10 da Argentina. E Neymar Júnior, o camisa 10 do Brasil.
3: Se fosse para escolher um camisa 10 pro seu time, qual seria?
1: Desses aqui?
3: É, desses.
1: Vamos ver aqui, ó. Vou voltar
3: todos. O seu time que todo mundo sabe
1: Eu escolheria o Mbappé.
3: Mbappé?
1: Mbappé. Desses aqui, camisa 10.
3: Hoje.
1: Que vai Mbappé. Utilizar a camisa não. 10.
3: E você, Limar? Vocês,
0: Grilis. Como eu trabalho no time da Energia 97, eu escolho o Domênico Gatto como camisa 10.
8: Ó, foi bem demais, hein?
0: Domênico Gatto, nosso camisa 10.
1: O raio-x...
8: Mas até babou, né?
1: O raio-x do Dodô... O raio-x
0: quem
1: do
0: puxa
1: Dodô,
0: o saco do Domênico é você todo dia.
8: Não, mas aí até babou, rapaz.
0: Sou eu.
1: Hoje tá difícil.
8: Eu puxo o saco?
0: Não, o João Ranieri. Você participa do Morde a Sopra?
8: Não, eu não ouvi
0: então,
8: Morde a Sopra.
0: Então pronto.
7: Ah, meu Deus. Aqui é o Dominiquinho, versão quero. Café.
0: É ruim. Repete isso aí, quero ouvir.
7: Dominiquinho. Ah, meu Deus. Aqui é o Dominiquinho, versão quero. Café.
0: Que é isso? Ele tá que tá.
1: Ai.
0: Silvio Luiz, coloca na tela aí os amistosos que teremos. Porque tá cheio de amistoso, né? A galera tá aproveitando.
8: Bota
0: aí a
8: tabela
0: final
8: do Campeonato Brasileiro aí, Silvio Luiz, por favor, na tela.
0: Agora, essa sonora, eu quero. Você guarda, daqui a uns 30 dias você bota de volta.
1: Do Red Bull Perform Center.
0: Essa você vai encher essa o saco aí de colocar, que eu já sei. Bom, é o seguinte, hoje, 1:00 PM.
8: Pra e a dancinha dele na porta ali, mano?
0: Nossa, que coisa ridícula. Meu Deus do céu.
8: Ele quer seduzir com essa dança.
0: Parecia a festa do Frodo no Senhor dos Anéis.
7: Ei, que você foi na cara do Fricão?
0: 1:00 PM, Croácia e Bélgica.
8: Jogo bom, hein?
0: Bom jogo.
8: Jogo bom.
0: Marrocos e Madagascar, assim, o adversário do Marrocos é uma porcaria, mas o Marrocos dá pra gente dar curiosidade, porque vai ser adversário do Brasil na estreia, né?
1: Mas tem desfalque Zaccaria Labiade, viu? Tá fora aí. Infelizmente, pros Grilhas, né? Queria ver.
8: Rapaz, olha. Se o Zaccaria tivesse aí, ia torcer pro Marrocos.
0: Mas esse amistoso aí é meio que igual o Brasil fez agora, né? Com o Panamá e tal. Pega lá uma seleção lá pra se despedir e tal e vai.
8: Jogar contra o Pinguim, né?
0: É por aí. País de Gales e Gana, às 15h45. E às 21, para quem tiver paciência, é um clássico. Mas é do grupo do Brasil, o Haiti. O Haiti vai jogar o clássico contra a Nova Zelândia. E Alisson Alba, que mora na Nova Zelândia, é um dos nossos ouvintes correspondentes. Aqui também do Energia na Copa. Alisson Alba.
3: Oh. É. Pô, o Guma mandou muito bem, cara.
1: Quem?
3: O Guma que entrou com a gente.
8: Foi bem demais.
0: Aliás, o Danilo, ele fez uma live, né, gente, outro dia. Tá aí no YouTube, procurem. Onde ele apresenta todos os nossos ouvintes correspondentes espalhados pelo mundo. Todos muito bacanas, muito competentes. Vai ser muito legal ver a participação dos ouvintes correspondentes aí espalhados pelo mundo.
1: E não sei se você comentou, né, o técnico de País de Gales, ele falou antes do jogo que País de Gales vai jogar com Gana, viu, Marcelo Lima?
0: Meu Deus, tá piorando o negócio aqui. Nove da noite, aí, de Nova Zelândia.
8: Não tá dando muito certo, não, viu, Gani?
0: Repete, quero.
7: Ranieri, presta atenção, é tempo de jogo e não o morde a sopra.
1: Quero, esqueci, foi mal.
0: Quarta-feira. Meu Deus. Quarta-feira. Mudou. De vez em quando ele começa, ele surta, começa a apertar qualquer botão que ele vê na frente. Quarta-feira, mais conhecido como amanhã, 15h, Dinamarca e Congo. Congo que tá passando por aquele drama lá de surto de ebola, né? Então tá todo mundo muito esperto com isso aí. 15h45, Holanda e Argélia. Sgrilis vai ficar grudado na TV pra ver o que Memphis Depay fará.
8: Vai jogar muito amanhã. Nossa Senhora, amanhã ele vai entregar tudo que ele entregou na temporada.
3: Mas ele já tá 100%?
0: Já deve estar,
8: porque é camisa laranja. Né?
3: Que loucura.
1: Agora, cadê a imagem do...
3: Cromoterapia.
0: Não, ele contratou profissionais para tratá-lo, porque senão não estaria pronto.
3: Entendi. É a cromoterapia também, quando usa laranja,
1: exato.
3: Ajuda, melhora.
0: Isso que é boa essa
1: cor. A imagem de Sgrilis batendo, porque tem a convocação da Holanda, ele jurava que não ia, que o Ronald... Cadê as palmas do Sgrilis?
8: Palmas
1: amarelas.
8: Não, sempre achei que ia.
1: Aplaudindo porque...
0: ele. Palmas laranjas. Ele e o De Palma.
1: Cadê os dois? A cara de pastel dos dois.
0: Eu quero ver, mas você imagina o seguinte, pode acontecer, hein, gente. No 16avos de final, né, que agora tem uma fase a mais... Acaba a fase de grupo, tem uma fase a mais, que é o 16avos, depois oitavas, depois quarta, semifinal. 16, vai que cruza Brasil e Holanda. E o seu Memphis resolve eliminar o Brasil. O senhor vai gostar, seu Rafael? O que você vai fazer? Qual será a sua reação?
8: Chance é zero.
0: Olha!
8: Ele fazer o gol da eliminação?
0: Ele é o maior artilheiro da seleção holandesa. Qual é a... Por que chance zero do maior artilheiro da seleção marcar um gol?
8: Vou colocar meu óculos escuro aqui. Estamos de olho. Não, tem a mínima chance. Mínima chance. Esquece isso aí. Esquece.
0: Próximo virou o maior artilheiro da seleção da Holanda por acaso, é isso?
8: Não tem a mínima chance.
0: Entendi.
3: É mais fácil o Dieguinho virar a camisa 10 da seleção, é isso?
8: Não. O Memphis eliminar o Brasil, mínima chance.
0: Tomara
8: a Holanda pode eliminar o Brasil, porque tem Gap com outros jogadores.
3: Aí automaticamente o Memphis elimina o Brasil.
8: Mas o Memphis ser o articulador, ser o principal jogador que vai eliminar o Brasil.
0: Não foi isso que eu disse. Eu disse que ele marcando o gol. Ele pode não fazer nada, ele vai lá e marca o gol.
8: Então esquece. Próximo assunto, que isso aí não tem a mínima chance de acontecer.
0: William Bonner diria no Jornal Nacional: Rafael Sgrilis ignora o maior artilheiro da seleção holandesa e diz que ele não marcará nenhum gol, chance
8: legal.
0: Zero.
8: Muito legal. Eu acho que ele tem mérito. Tem méritos de ser o maior artilheiro, mas agora para a próxima Copa que ele jogou nesse ano.
0: Tá bom.
3: E o Lima segue alimentando o quero-quero. Mais uma ainda. Espera ele. Dois minutinhos.
8: Porra, Lima, se liga, cara.
0: Eu tô ligado, só vou te falar, viu? Você foi botar o quero-quero maluco de volta.
8: Do Red Bull Performance Center.
0: Exatamente. Eu vou fazer consulta. Eu vou te mandar merda com sotaque também. Você vai ver só. É o seguinte, 21h45, Panamá e República Dominicana. E às 10 da noite, Coreia do Sul e El Salvador. Esse é aquele amistoso que se teu filho fez alguma malcriação, coloca ele pra assistir. Que é um castigo. Coreia do Sul e El Salvador também, eu vou te falar uma
7: coisa. Concordo com você.
0: É uma beleza. Né? Quando começa a Copa, tem jogos assim, mas aí é Copa, é mais legal. Tá valendo pontuação e tá agora em amistoso.
1: Ô, Lima,
0: olha, diga, André.
1: Vocês viram um estudo que repercutiu bastante da FGV, né? O estudo foi da Escola de Matemática Aplicada da FGV. E eles têm um sistema que eles conseguem fazer simulações, assim, milhares e milhares de simulações, e apontam os favoritos para a Copa do Mundo. O favorito para a Copa do Mundo, segundo esse sistema da FGV, que é um dos melhores do mundo, inclusive em outras simulações, superou sistemas de outros lugares. A Espanha é a grande favorita, 15% de chance de vencer a Copa do Mundo. A Argentina é a segunda mais bem colocada, com 13%. Aí vem Inglaterra na terceira colocação com 9%. A França só aparece na quarta colocação, tá? Com 7%. E aqui eles também simulam os possíveis confrontos, né? Então chaves mais difíceis, etc. A Colômbia aparece na quinta colocação com 5%.

0: aumentou as possibilidades.
1: Então, fizeram um comparativo desse programa desenvolvido pela FGV com...
0: Ah, é novo isso?
1: Não, ele já vem sendo utilizado também nos últimos tempos, assim, em outras competições. E ele superou programas, quando assim, para acertar, obviamente que é difícil se acertar ali 100%, aqui é uma estimativa.
2: Porque existe o imponderável.
1: O imponderável. Mas ele superou praticamente outros sistemas do mundo inteiro, assim, ele foi muito melhor, muito superior. Então, obviamente, que é muita coisa que vai acontecer, você tem 15% de chance, não significa que você vai ganhar. Porque, em tese, você tem 15% de chance de ganhar e você tem 85% de chance de perder, né? Mas o sistema, ele aponta aqui, Espanha, Argentina, Inglaterra, França, Colômbia, Alemanha, Marrocos, Portugal e o Brasil em nono.
2: Eu prefiro apostar no povo Pou, no gato Mané, morreu, no cachorro.
1: Morreu
2: faz tempo, povo, já foi pra panela depois da Copa. É. Mas sempre acham um bicho pra ficar comendo, pra achar o resultado. Eu prefiro apostar nesses bichinhos aí. Daqui a pouco surge um. O que vai ser nessa Copa? Já teve cachorro, gato, polvo. Daqui a pouco botam o bode,
1: quero.
2: Vamos fazer o nosso quero-quero aqui?
1: Vamos.
2: Olha aí, ó. Já prepara aí a arte. Nosso quero-quero, jogo do Brasil ou nos outros jogos da seleção, ele pode bicar aí o que, que ele acha que vai acontecer.
0: Para ele, a Alemanha 88%, a Inglaterra 7%, os demais divididos.
2: Nosso vidente quero-quero vai ser o da Copa. Vamos lá. Bota um caneteiro aí, vai.
3: Fala, galerinha, de Ipiranga. Eu tô acompanhando o vídeo e os pelos do braço do camarão tá roxo. Ele tá ficando cada vez mais avermelhado e roxeando. Eu acho que isso já tá indo pras extremidades, né? O que a gente percebe aí nos pelos do braço dele aí.
2: Depois eu te mostro onde tá roxo.
1: Tá chegando lá também?
2: Não, eu te mostro, já, tá bom? Bota o foguete aí, vai.
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2: Muito bem, ó, a gente vai um rápido break comercial no FM, você que nos acompanha, nos dá carona, muito obrigado, é rapidinho, a gente já volta, continuamos no YouTube, vamos lá.
5: Vamos lá!
2: Vamos lá, vamos lá, tem corneteiro aí, quero, vamos colocar corneteiro, vai.
6: Bom dia, galera. Um abraço aqui de Brasília. Acompanho vocês desde o começo do programa do jogo. Deixa eu perguntar pra vocês, o Mano é fanfarrão daquele jeito mesmo ou é só um personagem?
2: Eu gosto do quero-quero que ele presta atenção no botão que ele aperta. Aliás, nosso ouvinte
1: tá fazendo graça, né?
2: Muito obrigado, mas a gente já respondeu sua pergunta, né? A gente já ouviu, né, quero-quero? É repetido. Então vamos colocar um corneteiro novo, quero-quero?
7: Bom dia, pessoal do Jogo, aqui Joseilo, palmeirense de São José do Rio Preto. Ô, Coste, o Pepe Guardiola recusou treinar o Miami. Será que ele viria pro Palmeiras para ser assistente do Abel? O que você acharia disso?
0: Acho que seria um bom assistente, sim, para o Abel. Poderia ser completar bem o Abel Ferreira, porque é isso. Primeiro Abel Ferreira, depois Pepe Guardiola. Segundo, seu Bento.
2: Mais um corneteiro, vai.
8: Fala, galera do Tempo de Jogo, Lourenço aqui do México. Só tem um jeito de solucionar as coisas no São Paulo: colocar gente de caráter e honestos nas posições devidas. Fernando Carrançal Del Rey como presidente, Leonardo como diretor de futebol. Essa, eu faria isso. Custe o que custar.
2: Valeu, e tem muita gente que já acha que o São Paulo só vai ter jeito quando e se um dia virar SAF, né? Eu acho difícil que os conselheiros que lá estão, principalmente os vitalícios, abram mão do seu poder, do seu prestígio na bolha do qual eles pertencem, né? Para que mudem o estatuto a ponto de permitirem que o São Paulo vire uma SAF algum dia. Mas tem quem goste do jeito que está e acredita que enxugando o gelo uma hora a dívida vai abaixar e o São Paulo vai ter fôlego e arrecadação para concorrer com clubes organizados como Flamengo e Palmeiras.
5: Será?
2: Eu não acredito, mas desse jeito que tá.
0: O feudo, né? Difícil. Não dá para chamar aquilo de outra coisa que não feudo, né?
2: É um clube associativo, né? Na verdade, a grande maioria é assim.
0: São Paulo, vou te falar, hein, Lima? Eu acho que de todos é o pior, cara, nesse sentido de feudo mesmo. É um negócio impressionante.
2: Você olha o Corinthians ali do lado, os dois estão de mão dada. Santos, os três, na verdade, né? Eles andam juntos de mão dadas ali para ver quem que é pior.
0: Você
2: né?
0: tem razão, de todos, do Palmeiras também. Mas eu acho que o do São Paulo, rapaz, é um negócio ali bem complicado para ter alguma mudança, viu?
1: É. E só uma informação, não Diga. Sei se vocês viram no final de semana, teve um amistoso entre Escócia e Curaçao, né? Escócia é o terceiro adversário do Brasil.
0: Poxa, eu perdi essa, cara.
1: Você perdeu? Não acredito.
0: Poxa. Então, mas eu vou correr aí, na tarde eu vou tentar pegar.
2: Você viu, parte.
1: Então, e assim, a Escócia é o terceiro adversário do Brasil, né, na fase de grupos da Copa do Mundo.

0: bateu o Curaçao por 4-1, mas uma notícia ruim para os escoceses, o Billy Gilmore, que é provavelmente, né, o principal jogador de linha da Escócia, ele se lesionou, está fora da Copa do Mundo, né, um jogador muito promissor. Hoje ele joga no Napoli, tem 24 anos, um jogador revelado pelo Chelsea e que, em tese, ele comandaria aquele meio-campo da Escócia. Ele foi cortado, está fora, se lesionou nessa partida preparatória diante do Curaçao. Então, o adversário do Brasil, que já não é o adversário mais forte do mundo, que deve trazer aquele ferrolho, mas perde um jogador importante aí do meio-campo.
1: É isso aí, todas as seleções acabam perdendo, né, no meio do caminho algum jogador, dificilmente uma seleção consegue estar compacta com tudo não que dá, tem de melhor.
2: Não, né? Dá pra naturalizar o Kvaratskhelia não, pra ele jogar, porque esse cara não jogar uma não Copa vai, é vai, uma judiação, né?
1: Foi
2: cara,
1: eleito
2: o
1: melhor jogador dessa
2: joga
1: última
2: muito.
1: Champions aí.
0: Mas imagina a cabeça do Billy Gilmore, tem 26 anos e a Escócia voltou a jogar uma Copa, a última foi em 98, né, justamente contra o Brasil. Então, fazendo os cálculos, na última Copa que a Escócia jogou, o Gilmore não tinha nem nascido ainda. E aí a Escócia garante a classificação e no amistoso anterior ao início da Copa do Mundo, o cara se machuca e é cortado. Então imagina o que não está passando na cabeça aí do atleta.
2: Segundo o Vitor, agora vai ter que chamar o Mel Gibson, a Escócia.
1: Bom, vamos começar a falar dos clubes, né? A gente tem aquele blocão agora na parte final, aqui na reta final do tempo de jogo, né? Em que a gente dá aquele noticiário do que aconteceu, né? Se é que vai acontecer alguma coisa com os clubes até a volta do Campeonato Brasileiro. Enfim, a volta à normalidade, né? Com todos os torneios aqui da América do Sul. Então vamos começar com o Palmeiras aqui no tempo de jogo?
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1: Bom, o Palmeiras já aproveitou aí a parada para conversar com o Murilo, né? Zagueiro de 29 anos, está no clube desde 2022. E a ideia já é encaminhar uma renovação durante essa paralisação para a Copa do Mundo, né? Essa janela, essa paralisação acaba 2 dias antes da abertura da janela, que é no dia 20.
4: Ah, estamos de volta!
1: Voltamos no FM e começamos a falar então agora do blocão dos clubes, né? Começando com o Palmeiras, aqui o resumo do que aconteceu no Palmeiras. Estamos falando que a diretoria já começa a conversar com o zagueiro Murilo para a renovação de contrato. Isso mostra, meu caro Costa, que o Palmeiras vai tirar o pé do Nino mesmo, já que chegou o Alexander Barbosa, renova com o Murilo, fica com o Gomes, Benedetti e toca o barco?
2: Causa uma estranheza, Fux, né, Lima? Né, tem o Fux, exatamente.
1: Exato.
2: Que teoricamente, renovando com o Murilo, não tem por que ir atrás do Nino, porque o Palmeiras segue com a sua dupla atual, titular, Gomes e Murilo, e aí você já tem uma dupla reserva ali à altura, que é o Fux, que desempenha bem toda vez que entra, e você tem o Barbosa, não teria o porquê você ir atrás do Nino, né? A não ser que o Palmeiras planeje para a sequência uma mudança tática de jogar com 3 zagueiros, jogar num 3-5-2, enfim, um sistema mais sólido de zagueiros do que com 2 alas, por exemplo, e aqueles 5 que ainda falta para o time do Palmeiras. Não sei, fica realmente muito mais distante você imaginar o porquê do Palmeiras investir tanto no Nino, até porque o Palmeiras deve perder o Flaco Lopes, né? Isso, acho que todo mundo concorda com isso, que será muito difícil uma volta do Flaco Lopes, ele deve seguir para a Europa após Copa, e aí esse dinheiro poderia ser investido num novo atacante, num meio campista, num jogador mais de frente, né?
1: E a Leila Pereira avisou que não pretende negociar nenhum dos principais jogadores do Palmeiras. Virão equipes atrás, principalmente do Flaco Lopes e do Alan, né? O Flaco renovou o contrato recentemente, tem até 2029 o vínculo com o Palmeiras, aí é aquele negócio. Dependendo da proposta, quando se a proposta for muito boa e o jogador tiver interesse no clube que está fazendo essa proposta, aí vai ficar só no discurso, né, Leila? Você sabe que é assim que funciona, é assim que a roda gira.
5: Atlético,
1: né?
5: De Madrid veio em janeiro, né? Em cima do Flaco, né?
2: As informações que eu tenho é que o Alan, de fato, o Palmeiras não pretende negociar, independente do valor. Agora, o Flaco, também a informação que eu tive o ano passado, por exemplo, da renovação do Flaco, é que era um acordo bilateral entre os dois, de cavalheiros, inclusive por parte do Flaco, para que aumentasse a multa e que o Palmeiras fosse ressarcido à altura com a saída dele. E quando você tem o Atlético de Madrid, com a idade que o Flaco já está, ele indo para a seleção argentina na Copa do Mundo, a gente sabe que valoriza muito, dificilmente o Flaco volta. E só rapidinho falando de Leila Pereira, teve uma entrevista aí também que acabou virando notícia, né, onde ela fala que praticamente ela desiste do terceiro mandato e ela fala que pretende sim, depois do Palmeiras, hoje presidente do Palmeiras, e depois ela ter o seu próprio clube. E aí aumenta a expectativa do Vasco da Gama, mas também pode ser algum clube do interior, né?
1: É, vamos aguardar, ó. Falando do Palmeiras, né, você já sabe, mas o Campeonato Paulista Sub-20 com imagens dos jogos é aqui na Energia 97 FM, hein? É, no último sábado você assistiu com a gente Santos e Sertãozinho. E na próxima rodada você vai acompanhar Grêmio Prudente e Palmeiras. 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Vamos falar do Corinthians agora no tempo de jogo. 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
1: Muito bem. Bom, no Corinthians, acho que a principal notícia é a expulsão do Augusto Melo, é isso, Esgrilis?
5: Isso, são duas notícias importantes, né? Primeiro, a expulsão do Augusto Melo, como você já disse, primeiro foi o André Sanches, depois a própria saída automática, né, e própria do Duílio Monteiro Alves, e agora é através de uma votação do Conselho Deliberativo que aconteceu ontem à noite no Parque São Jorge, com muita pressão da torcida do lado de fora, outro ex-presidente saiu do quadro associativo do Corinthians, agora foi a vez do Augusto Melo, 147 votos a favor, 5 contrários e 4 abstenções, e não tem nada a ver, cartão corporativo, isso aí era a questão do Andrés, essa questão do Augusto Melo foi sobre uma tentativa de golpe, porque estava naquela votação do impeachment e ali na calada da noite os aliados e o próprio Augusto Melo tentaram ali um golpe intitulando e tentando tirar do cargo de presidente do Conselho Deliberativo Romeu Tuma Júnior e colocar uma aliada do Augusto Melo, que é a Maria Ângela Ocampos. Isso aconteceu no finalzinho do mês de maio de 2025, antes da votação do impeachment, mas só que algumas pessoas dentro do clube impediram esta tentativa de golpe, a canetada para colocar a Maria Ângela Ocampos, que era aliada do Augusto Melo, como a nova presidente do Conselho Deliberativo, e ela daria uma canetada para tirar a votação do impeachment, mas isso não ocorreu. E aí, internamente, todo um rito para a saída do quadro associativo do Augusto Melo, chancelada agora por esta votação ontem, 147 a favor, 5 contrários e 4 abstenções. E a outra informação importante também, não gera transfer ban, tanto que o Corinthians já notificou e já entrou com um recurso, mas a FIFA ontem condenou o Corinthians por não pagar a extensão do empréstimo de Thales Magno no ano passado com o New York City, $850 mil, cerca de 4,3 milhões de reais. Então, ainda como tem uma instância superior, que é a Corte Arbitral do Esporte, onde o Corinthians entrou com esse recurso, ainda não tem a questão do transfer ban e veremos um julgamento posterior, mas o Corinthians não pagou na era Augusto Melo mais um jogador, e aí foi o caso do Thales Magno, 4,2 milhões de reais, que no mundo do futebol não é muita coisa.
2: Só uma coisa sobre o Augusto Melo, eu acho é pouco. Parabéns aí aos conselheiros que nesse momento vão fazendo o que tem que fazer, defendendo o Corinthians e eliminando aqueles que prejudicaram e que prejudicam o Corinthians. A gente não seremos completamente polianos, né? Sabemos que muitos desses também fazem parte, mas há uma luzinha, um resquício, a luz do lampião lá no fim do túnel.
0: Mas se eu sou corintiano, eu não me empolgo muito com isso não, viu? Sinceramente, é muito para inglês ver, a gente sabe que é todo mundo
2: tem
0: ali.
2: Tem muita gente okay, ali, mas é legal ver isso acontecer.
0: É muita gente ali, inclusive, que muitos aliados ali dessas figuras, né, que por bastante tempo aí dominaram os bastidores do Corinthians. Então, beleza, isso foi feito, teria que ser feito. Acho que impossível, né, de não acontecer, até pela pressão da torcida do Corinthians, organizada também. Mas, sinceramente, eu acho que se eu fosse corintiano, por exemplo, eu não me empolgaria muito, viu,
5: Marcelo? É mais um caso vergonhoso do que um caso, assim, de ter orgulho. É claro, tem que tirar as figuras que fizeram mal para o clube? Precisa. Isso aí é para ontem. Mas só que tem tanta gente para tirar, tem mais gente. Então, é mais vergonha do que um motivo de comemoração. Mas que tem que tirar
2: mesmo, mas...
5: O que tem que tirar essas figuras.
1: Bom, vamos falar de São Paulo e Santos, mas ontem... Agora, né? 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Hora do Tricolor no Tempo de Jogo.
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1: Bom, São Paulo deu 15 dias de férias, né, para os seus atletas. Na volta lá das competições, joga no dia 22 de julho contra o Atlético Paranaense pelo Campeonato Brasileiro, né? E São Paulo vai aproveitar essa fase para tentar recuperar a maior parte dos jogadores lesionados. E uma informação, né, que o André Hernan passou é que o São Paulo vai monitorar o atacante Vitor Sá. Vitor Sá, que jogou por 2 anos no Botafogo, tem 32 anos de idade, está na Rússia, lá no Krasnodar. O contrato dele está acabando. Então, teoricamente, seria o perfil que o jogador que o São Paulo quer. Sem contrato, contrato no final, que não gastaria muito para tirar de algum clube. Só que, obviamente, o Vitor Sá tem salários elevados no futebol europeu, no futebol russo, né? Acima da realidade financeira do São Paulo. Então, vai ter que conversar com o jogador, ele vai ter que se adequar à realidade, não só brasileira, mas do São Paulo, para aí, quem sabe, dar prosseguimento a essa possível negociação, esse possível reforço, que é um pedido do Dorival Júnior, né? O São Paulo vai no mercado para tentar fortalecer o sistema ofensivo e também tentar pelo menos mais um zagueiro. Vamos ver se vai conseguir ou não.
5: E é um pedido do Dorival desde a época para a diretoria do Corinthians, porque o Corinthians ficou quase para fechar contrato com o Vitor Sá e com o Júnior Santos. Eram as duas pedidas no começo do ano do Corinthians, né? O Júnior Santos e o Vitor Sá. E era um pedido do Dorival. Quem sabe agora pode ser um pedido atendido do lado de São Paulo.
0: E para você ver, né, como hoje Corinthians, São Paulo, Santos... tem que ver as contratações como a rebarba da rebarba, o que sobra, né? O Vitor Sá, eu tava vendo, obviamente que não tô acompanhando ali o desempenho dele no Krasnodar, jogo a jogo, né? Mas o desempenho das últimas 3 temporadas, ele marcou 9 gols e deu 6 assistências. Dá uma média de 5 participações diretas em gol por temporada. Então, para um jogador de ataque que você quer contratar para eventualmente ter um impacto na chegada, é algo que, assim, não anima o torcedor. Apesar que o Carlos Vinícius do Grêmio também tinha números muito ruins quando foi contratado pelo Grêmio, recusado por Corinthians e por São Paulo, inclusive. Agora, sinceramente, não é uma contratação que num primeiro momento cause algum tipo de impacto ou animação no torcedor são paulino. É mais um cara para que chega lá e fica à disposição do Dorival para compor elenco e quem sabe, conquistar ao longo do tempo uma titularidade.
1: Muito bem. Se tendo alguma novidade em relação a isso, a gente vai informando para vocês aqui no Tempo de Jogo. Vamos falar do Santos agora. Vamos lá, hora do peixe.
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1: Bom, o peixe também deu, né, folga para os seus jogadores, né? Quando voltar também no dia 22 de julho, joga contra o Botafogo fora de casa pelo Campeonato Brasileiro, né? Na Copa Sul-Americana. Ele joga contra a Universidade Central da Venezuela, o time da professora Helena, na repescagem, né? E pela Copa do Brasil, após a definição do sorteio, vai jogar contra o Remo, né? Pelas oitavas de final, que acontece em agosto. Dizem que a torcida do Remo ficou feliz quando saiu o sorteio e eles viram que ia pegar o Santos.
5: E a última vez que o time chegou em agosto vivo em 3 competições foi em 2021. Então, tem três frentes, aí você pode discutir. Não tem um elenco quantitativo e, para muitos, não tem qualitativo também. Não tem qualidade e não tem quantidade para três competições. Mas desde 21 não chega em três frentes.
1: Santos que vai...
0: O Remo, né, quando você olha o sorteio, sabe aquela comemoração do Ancelotti quando falou Neymar? Foi mais ou menos a mesma coisa, viu, Marcelo Lima?
1: E pior que a gente tá falando, não é brincadeira, gente. Não é brincadeira. A própria equipe santista, no dia lá, teve jogo do Santos, eles confirmaram, não é verdade. A torcida do Remo lá no Pará comemorou quando viu que era o Santos adversário. Vocês veem como tá boa a fase do Santos, né?
0: É. Pareceu até a Joelma batendo cabelo, viu, Marcelo Lima? E tomando um tacacá.
1: Bom, Santos que vai pra Portugal, tá? Vai ficar do dia 7 ao 17 de julho em Portugal, vai fazer amistosos por lá. Já tem um amistoso fechado com o Vitória de Guimarães, no dia 12 de julho, e está acertando um segundo amistoso, que será contra o Santa Clara, na cidade de Braga, né? Ainda sem a data definida. Então, Santos preferiu viajar para fazer uma pré-temporada, amistosos na Europa, nessa parada aí para a Copa do Mundo. Muito bem, fizemos aí o nosso resumão da rodada dos times aqui de São Paulo. Claro, a partir de agora o assunto será muito mais Copa do Mundo, né, do que outra coisa, né? Enfim, é pra ele, não é pra mim não. Já fala, acabei de fazer. Presta atenção no programa aí, ô Gnomo. André Ranieri, quem ganhou o boné, hein?
0: Vamos lá, o vencedor desse boné bacana, bonito aqui do Tempo de Jogo. Tá ligado, quero? Tá nada, vamos lá. Ademir Francisco Silva.
4: Parabéns pelo prêmio.
0: Parabéns pelo prêmio, Ademir Francisco Silva. 5 dias úteis para você comparecer à Avenida Paulista, 1439, nono andar, no horário comercial.
1: Parabéns, é isso aí.
0: Aliás, encontrei o Viga lá no Maracanã.
1: Ô, Rodrigo
0: Muito
1: Viga.
0: Gente boa, o Viga, gente finíssima. Figuraça. E aí eu falei pra ele que às vezes eu falo, Rodrigo Viga.
1: É a assinatura mais escatológica da televisão e do rádio brasileiro, do Rodrigo Viga. Um abraço a ele. É isso aí, gente. Vamos colocando um ponto final no Tempo de Jogo desta terça-feira, num oferecimento de YPF Lubrificantes, inovação e performance para o seu motor. 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Você vai ficar agora com Lunch Break, DJ Ronaldinho, e às 5h30 da tarde, então, Estádio 97. Voltamos amanhã, às 11h30 da manhã, com o Tempo de Jogo. Um abraço, boa tarde, tchau, tchau. 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
3: A BYD apresentou recentemente a versão híbrida do Dolphin, que entrega autonomia de até 1.000 quilômetros, mas por enquanto para o mercado europeu, com chegada prevista para junho. Uma novidade é que esse Dolphin é maior e mais largo que o Dolphin atual. São 4 centímetros no comprimento e 5 a mais na largura. Ele vai ser o primeiro carro compacto da marca a vir equipado com tecnologia Super Hybrid DMI. O motor elétrico é a principal fonte de propulsão e o motor a combustão entra como suporte para alimentar a bateria e aumentar a autonomia. E a boa notícia é que ele vai vir para o Brasil no ano que vem. E a marca afirmou que todos os seus carros híbridos vão ser flex. Esse Dolphin deve ser produzido no Brasil na fábrica da montadora chinesa em Camaçari, Bahia. E a expectativa é que ele custe entre R$130 e R$150 mil. Se o Dolphin elétrico já é o carro mais vendido no mercado, imagine quando ele for híbrido. Me segue no Instagram, @claucarsug, com GHI no final.
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4: Grande Jimmy, ótima tarde pra você. Pra você que acaba de chegar na Energia 97. Olha só, tá valendo, ó, um kit lindão. Esperando por você no 966507997. Aquela linda camiseta, copo personalizado. E claro, as músicas que você gosta na hora do almoço. Vamos esquentar o clima com BG, Prince of Rap, Desbires Hot no Lunch Break.

0: Super clássico Ronaldo no Lunch Break.
1: Muito bom, fechamos com Money. Demais essa versão, hein? I Don't Know Why. Turn the Lights Off, Justin Timberlake, Cyndi Lauper, Bruno Mars com I Just Might e Brigitte Prince of Rap, This Beat is Hot. 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Mandar um abraço pro Adiel, que tá trabalhando, um grande abraço a toda a galera da Polícia Civil, do Cerco da Zona Sul. Ô Adiel, obrigado pela audiência, hein? Tamo junto. Agora é o seguinte, tamo junto também na festa. Esse testemunho... Ô louco. Você caprichou na trilha, hein? Aí. 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Jimmy gosta de Aperol, né?
0: Muito
1: Cê
0: bom.
1: 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Vamos a um breve intervalo? Vamos falar do Auto Shopping Global. Na volta, uma versão espetacular de Daft Punk. 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

0: break de hoje, Ronaldo.
1: Muito bom, com Milk, Just the Way You Are. Remix de David Guetta na programação Energia 97. Você tá ligadão aí? Obrigado pela sua audiência. Share Believe, MC Sar and the Real McCoy, Another Night. Numa versão bem legal, hein? Ella Langley, Shows in Texas, Bob Sinclair com I Can Wait. Junior Senior, Move Your Feet, Daft Punk numa versão exclusiva de War More Time. 966507997. Você que ligou pra cá, mandou a sua mensagem, a gente quer reiterar o agradecimento. Mais do que isso, chamar você, porque se você não ganhou hoje, certamente fará isso amanhã, porque amanhã teremos outro kit, então não desanima não, tá bom? Hoje o kit, camiseta mais copo personalizado, saiu pra quem?
0: Se deu bem o Emerson Carlos de Campos.
1: Boa, Emerson, 5 dias úteis, Avenida Paulista 1439, nono andar, se você puder, já venha já, pra você evitar aí o feriado, tá bom? Então, 966507997. Salve o WhatsApp. Por quê? Porque o Jimmy estará com você durante toda a tarde aqui até o Estádio 97 com uma grande programação, desencadeando o melhor programa de futebol no final de tarde, começo de noite, que é o estádio, tá bom? Amanhã, depois do tempo de jogo, mais uma edição do Lunch Break. Abração.
0: Amanhã temos um programinha.
1: É verdade. Nós fizemos isso na semana passada e de surprise. Amanhã tem primeiro bloco, nós vamos fazer de anos 90, né, Jimmy?
0: Bora.
1: Vai ser uma sequência, acho, né?
0: Muito boa.
1: Sensacional. E no segundo bloco, anos 2000 pra galera. Então, nossa, você que gosta de relembrar, grande sucesso, tudo aquilo que você viveu, primeiro bloco 90, segundo 2000, amanhã no Lunch Break. Fique ligado, abração.
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0: Okay, ready? Vambora pro break. Na sequência, tudo que você gosta tocando no seu som. Novidade, hit e também aquele super clássico.
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0: Sempre bom saber que seu som tá ligado aqui na Energia 97 FM, tarde de terça-feira, 2 de junho, meio do ano. E a programação com Elton John e Cold Heart. Terminou o playlist, né? Vamos com dica de cinema. Se você curte um bom terror psicológico, a dica de cinema de hoje vai te deixar grudado na poltrona. Já nos cinemas, o filme Obsessão, o suspense que virou um grande fenômeno de bilheterias deste ano. Na história, um jovem quebra um artefato místico para fazer a garota dos seus sonhos se apaixonar por ele. O desejo se realiza, mas o amor vira um pesadelo sufocante, violento, assustador. O longa é inteligente, tenso e vai te fazer questionar até onde vai o limite da paixão. Obsessão. Já no cinema, censura 18 anos. Eu vi uns pedaços do trailer aqui. Top, hein? Vale muito a pena. Essa é a nossa dica pra você ligado por aqui na Energia. 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
12: Bora, estamos de volta aí, ó. Tamo junto, boa terça. Ótima tarde. 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

0: O seu som tá rolando playlist aqui na Energia 97 FM 2h54.
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0: Terminando mais um playlist por aqui na Energia 97 FM com Taio Cruz. Break Your Heart. Ó, esse som estourou no mundo todo no início dos anos 2000. Você sabia de uma curiosidade sobre ele? Aliás, quase ninguém no Brasil associa o Taio Cruz ao país. O cantor britânico é filho de mãe brasileira. Acredita? Ele tem sangue verde e amarelo, embora fale absolutamente nada em português. Apenas o obrigado. Faz muito sucesso no Brasil, né? É hit absoluto por aqui. Taio Cruz, Break Your Heart, foi pra fechar o nosso playlist.
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4: A Fiat convidou jornalistas para uma expedição com suas picapes, a Toro, Titano e a Estrada, no Espírito Santo. A Titano e a Estrada não tiveram mudanças. A Titano está na linha 2026 e a Estrada já é 2027. A Titano já tinha passado por uma atualização que eu noticiei aqui e corrigiu seus primeiros defeitos, ficando uma picape excelente para andar, com suspensão ajustada e confortável. A novidade agora veio para a Fiat Toro, que ganhou o sistema híbrido leve de 48 volts, o mesmo do Renegade, mas com algumas personalizações. Segue com 176 cavalos, câmbio automático de 6 marchas, motor 1.3 flex turbo para as versões Endurance e Freedom, sem eletrificação. O sistema híbrido ficou para as versões intermediárias Volcano e Ultra, que custam R$ 197.500 e R$ 206.500 e tem motor turbo flex. E o mercado vai se agitar, porque a BYD está preparando a concorrente híbrida da Toro. Quer saber mais sobre carro? Me segue no Instagram, @claucarsugo.
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0: Ótima tarde de terça-feira. Tamo junto aqui. A energia que te move.
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0: sempre bom saber que seu som tá ligado aqui na NG 97 FM, tarde de terça-feira. Virou relógio, 4 em ponto. Ó, o mês de junho, que aliás começou ontem, né? Será um mês marcado por grandes blockbusters e retornos de franquias consagradas nos cinemas. As principais estreias incluem a animação Toy Story 5, o aguardado filme de ficção científica Supergirl, A Mulher do Amanhã, além de produções como Mestre do Universo e a comédia de terror Todo Mundo em Pânico 6. Vamos fazer aquele break rapidão, na sequência tem mais playlist aí na sua tarde de terça-feira. Então me espera que eu te espero por aqui também.
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0: O que toca no mundo toca no seu som. Bruno Mars, I Just Might. Terminando o nosso playlist aqui na Energia 97 FM. Faltando agora 17 minutos para 5. E atenção, cinéfilos. Grandes estreias, hein? Agora em junho. O mestre Steven Spielberg está de volta ao gênero que consagrou. Está chegando aos cinemas o filme Dia D. Uma ficção científica épica que promete explodir a sua mente. Na trama, uma conspiração mundial que escondeu a existência de alienígenas por quase 100 anos é exposta ao vivo na TV, mergulhando a humanidade em um caos total. O longa é considerado o trabalho mais tenso e genial do diretor nas últimas décadas. Então anota aí, hein? Dia D estreia nesta quinta nos cinemas. E você? Tá preparado pra verdade? Are you ready? Pelo amor de Deus, velho. É doido. Esse aí não tem coragem de assistir, não. Tenho medo. 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

0: É isso aí, rapaziada. Hoje é dia. Que dia é hoje? Dia 26, mano. É isso 26, mesmo?
1: 26, é louco.
0: Dia, hoje é dia
1: 2.
0: 2 de junho de 2026, cara. 2 de junho,
1: mano. É completamente louco.
0: Copa do Mundo vem aí, Maurício.
1: Já, daqui uma semana, mano. Uma não, é 10 dias.
0: Festa junina, agora o quê? Pinhão,
1: pipoca. Pra falar a verdade, 9 dias, porque dia 11 começa, né?
0: É isso, mano.
1: Aí a festa junina.
0: Daqui a pouco a gente vai falar mais um pouco de festa junina. Mas isso aí, galera. Começando mais um Estádio 97. Hoje é dia 2 de junho. É, agora temos 5h31 da tarde. Boa tarde a todos. 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Tudo bem, galera? Boa tarde a todos.
1: Boa tarde,
0: beleza, hein?
1: Você sentou, começou a apresentar o programa. O que aconteceu, RG?
2: Não, mas
1: já teve um aqui.
2: Fernando veio aqui porque ele anunciou que hoje é dia 26. Aí o Fernando falou, deixa eu ir lá ver se tá tudo bem. Tá
1: tudo certo.
2: Tá tudo tranquilo, cuidado.
0: Nada, velho. Pra falar a verdade, o Fernando, ele vem pra cá de vez em quando, porque é meio que aquele negócio, tipo, de fazer minha obrigação pra fingir que eu sou aquele cara que tem empatia com funcionário.
2: Zeloso, né, mano? Por ano, então.
0: Quase isso, ele é igual o Roberto Carlos. Ele vir pra cá uma vez por ano quando alguém faz uma merda muito grande. Boa tarde, Domênico, você que tá no online também, tudo bem?
2: Docs.
3: Tudo bem aí, galerinha?
2: Docs tá no quentinho.
1: Boa, Dodô.
2: Docs tá no quentinho.
0: Manda um chupa pro Fernando aí, Domênico.
1: Que isso? Por quê?
0: Ah, porque ele veio aqui encher o saco, mano.
4: Ele viu que o mano tava no comando e já veio dar uma olhada.
0: A gente aqui, mano.
1: Ele ficou com um certo receio.
2: Agora ele vai lá dar uma dura no sombra.
0: E aí, vocês estão com frio?
1: Nada, ontem fez um frio aí de manhã cedo.
0: No estúdio não é frio.
2: Aqui tá bem, mas tá gostoso. Na Paulista.
0: Mas aqui só é frio, não sei se faz calor.
1: É que você acorda à tarde, né? Mas 7 horas.
2: Quem acorda à tarde?
1: Você.
2: Você tá louco?
1: 3 horas da tarde é a hora que você acorda.
2: Isso é tarde?
1: É. Lógico que é. Né? E aí eu acordei 7 horas da manhã, passei a cara doida. Aí, mano. Mano, tava um frio, tava quase 12 graus, cara. Sensação térmica horrível.
4: Pois é.
1: Depois eu fiz sopinha hoje. Hoje eu fiz sopa. Canja.
0: Sopa de galinha.
1: Sopa na comida. Sopa na comida, RG.
0: Eu já fiz também.
4: Eu não consigo tomar sopa.
0: Não, sopa na comida.
4: Quem sabe com 80 anos.
0: É. Quando eu tivesse os dentes, talvez.
1: É, canja você não toma?
0: Lógico que não.
1: Da hora, sopa,
0: não
1: é louco,
0: sopa na comida.
1: Para, não vem com esse papo,
0: não. Não, é bom.
1: Pô. Lógico que é comida.
0: Se liga.
1: É,
0: RG.
1: Canja, caldo sopa, verde.
2: Você tá falando sopa com na o cara comida. Que mais ama sopa.
0: Como é que é o barulho da colher? Ah. Você põe o pão na sopa também?
1: Ah, põe.
0: O quê? Pão. Põe o pão na sopa?
1: Que susto, velho.
0: Pão na sopa, velho. Tá vendo?
4: Você não falou isso, não.
0: Falei pão na sopa, é.
1: Você foi pão, queijo ralado e azeite.
4: Você foi tendencioso.
0: O Maurício põe croutons na sopa.
1: Não, agora é queijo ralado, mano. Na sopa de feijão.
2: Croutons não deixa nada mais
1: sendo que pão torradinha. Torradinha quebradinha.
0: E caldo verde, tem o seu lugar, Montinha?
1: Tem. Eu tomei ontem caldo verde.
2: Acabei de falar, fazer um caldo verde.
1: Acabei de tomar, porque eu fiz semana passada, deixei congelado. Ontem eu cheguei do trabalho, fui fazer o quê? Tomar um caldinho
0: verde. Caldo verde com pelo, mano, porque esse porco, ele mexe na sopa sem camisa, mano. Deixa qual é aquele cabelo nojento, velho.
1: Mas aí que tá o tempero, é o jeito de fazer.
0: O tempero tá...
1: É nada, o Gabiru também come.
0: O Gabiru come ele e a sopa.
1: Mas tem pelo do Gabiru também.
4: Azar do Gabiru.
1: Tem pelo do Gabiru junto.
0: Mas bora lá, Motinha, vamos dar início aqui no Estádio 97, vai. Vamos parar de graças. Vai começar falando de quem?
1: Santos.
5: Vamos, meu peixão, RG!
0: É isso aí.
1: É isso, Motinha.
0: É isso aí, Motinha. 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
1: Vamos lá, RG.
2: Diga lá, Motinha.
1: Oh, hoje, mais uma notícia triste pro Santos, né?
0: Outra?
1: Outra, RG. Olha, a dívida por empréstimo do Zafar, né?
0: Zafar.
1: É Muzafar.
0: Muzafar.
1: Muzafar. É, com Y.
2: É Muzafar.
1: Pode gerar novo transfer ban pro Santos, viu, RG?
2: É, o Quintino noticiou.
1: É, o Santos deve 400 mil euros, né? É, pelo jogador que nem jogou, né? Jogou contra...
2: Pô, esse cara acho que passou. E olha lá, passou pela porta, hein?
1: É.
2: Lá pelo portão.
1: Mais custas processuais. né? Ao Al-Markatia do Qatar. Eles já entraram com processo na FIFA, agora tá para sair o resultado. Então o Santos tá correndo aí mais um risco, mais um transfer ban.
2: É, isso tem sido rotina recorrente, quanto mais, tudo que vocês queiram aí, todos os adjetivos possíveis e imagináveis. E faz parte, né, da vida de clube endividado hoje. Não tem novidade nesse sentido. E agora, com esses 40 dias aí, que
1: nós 52 vamos... dias.
2: 52 dias, as notícias serão essas, cara. E principalmente pro torcedor santista, que não tem esperança, expectativa nenhuma de que extra-campo alguma coisa seja resolvida ou seja alimentada no sentido de melhorar a performance do time. Então, por aí mesmo.
3: Mas, assim, a dívida por só, dívida, ok. O problema é o processo da dívida. Primeiro, quem que acorda de manhã e fala assim, ó, eu vou lá na Croácia, Arábia Saudita,
1: Qatar,
3: pegar o galão, usa a FA pra jogar no... Nunca jogou um jogo, nunca
1: vai... Atacante da Gâmbia.
3: De Gâmbia... Quem que falou, olha, lá na Gâmbia tem um tal de Uzafá, e quem assina? Quem, eu acho que é o seguinte, isso aí o cara faz porque não é o dinheiro dele, porque isso aí é brincar com o patrimônio do clube. É,
2: mas o Portugal não é só dele, né, que é estranho.
3: Muito estranho isso, cara.
2: Se você for mexer ali no pedra, no formigueiro...
1: Tem muita coisa por aí,
2: né? É muita formiga espalhada, né?
4: Mas isso pelo menos joga, né? A gente brincou com o negócio do Bilal.
3: Brincou? Quem brincou com o Bilal foi você, eu nunca brinquei.
1: Já sim.
3: Não, senhor.
1: Já sim.
3: Você
1: já
3: do português.
1: Você era filho.
3: Português,
1: português.
3: Não. Os meus casos são sigilosos, respeitosos.
4: Vou refazer a frase. Ô,
2: dona Letícia, eu gostaria que a senhora prestasse atenção na mesa.
1: Ó, quem tá aqui.
2: E cuidado com o que a senhora fala.
4: Não, então tá bom. Eu vou puxar pra minha responsabilidade. Eu
3: brinquei
4: muito com o Bilal.
1: Boa, que delícia.
4: Brinquei muito com o Bilal, mas essa contratação aí foi pior que a do Bilal, sim, gente. O Bilal ainda pelo menos, sei lá, tentaram testar.
3: Alguém cara, viu o Bilal? Esse aí ninguém viu.
4: Esse aí, esse ninguém nem sabe nem quem é. Dessa contratação
1: ele nem entrou. O Quintino falou que ele não entrou nenhum.
4: Surgiu hoje essa notícia do transfer ban, eu fui olhar e falei, gente,
2: mas
4: não
2: quem é esse garoto? O pessoal tá lembrando porque surgiu a notícia, senão jamais. Um
1: absurdo.
3: O cara vem de Gâmbia. E quem aí... nasce em Gâmbia é o quê, Mota?
1: Gambans.
2: Gambiar.
3: É gambá.
1: Olha, e aí, RG, por causa disso, o que acontece, né? O Cuca tá começando a falar de reforços, né? Pois reforços, ele quer equilíbrio no elenco, ele fala em dois jogadores por posição, né? Sim. O Santos tá desequilibrado porque não tem ponta, não tem lateral, não tem sei lá o quê. Sim. E de repente tem, sei lá, 10 zagueiros, 20 meias e não, sabe, tá completamente desequilibrado, tá faltando jogador no Santos. O Santos vai ter que resolver isso correndo. Porque quando abrir a janela abre dia 20 de junho, né?
2: Sim.
1: Quando abrir a janela, o Santos tem que estar pronto para contratar. Porque se levar o transfer ban, não pode contratar.
2: É, mas infelizmente o Santos vai ter que escolher, viu, Motinha? Ou resolve o transfer ban ou resolve as contratações. Para ter contratação, tem que resolver, não pode deixar entrar o transfer ban.
1: É, a gente tá falando de 2 milhões de reais, né, Angela, do transfer ban. Pra um time grande como o Santos. É.
3: Maurício paga.
1: Maurício vai pagar o time do Santos, você tá louco.
3: Mas ele falou que é santista, pô.
1: Mas mesmo assim,
3: Maurício falou que é santista porque eu gosto do RG, mano.
1: Então, você faria um pix.
3: Faz um pix Santos? Aí, dois contos pro peixe.
1: Se pudesse ajudar de alguma forma.
3: Vaquinha. Aí, olha, RG.
1: O Marcelão pôs 14 do bolso, mano.
3: Não, você não vai pôr dois?
1: Não, 2 milhão não.
3: Quer comprar uma rifa não, mano? Tem uma rifa pra vender.
2: Só, não quer, não. Só a festa do Antônio. Não,
1: quem fazia a rifa lá era o...
2: Só a festa do Antônio já foram 2 milhas, velho.
1: Então chega. Não foi nada.
3: Você tem certeza que não quer comprar uma rifa minha não, mano?
1: Não, você é louco. O cara fazia a rifa aqui, ó.
3: Antigamente você fazia essas coisas.
1: Vinha contar as histórias tristes aí, mano.
3: Show. Seu amigo, pô, lembra?
1: Pediu até pro Lima comprar a rifa.
3: A frase do Lima é melhor. Se eu morrer, eu te mato.
1: O Santos acertou a renovação com o João Pedro. Tá pra ser anunciado, viu, RG? Mais 5 anos de João Pedro, né?
2: Sim.
1: Porque hoje o João Pedro é o goleiro número 1. Tem a volta ainda do, possivelmente, né? Do ex do Santos. Como é que era o nome mesmo?
3: João Paulo.
2: Que tá no Bahia. Tá no Bahia.
3: RG, tá no Bahia, esse então. Homem, esse dia o Bahia tava jogando. O goleiro Ronaldo machucou. Esse homem entrou. É. O Bahia tomou uma virada com ele. Pô, negócio de louco. Esse homem não. Eu não sei, não, viu? Nunca mais.
2: Ele
3: nunca
2: perdeu. Ele teve. Ele teve, quando começou, bons momentos no Santos. Aí depois da contusão, realmente.
3: Nunca mais se
1: firmou. Perdeu, Mota, né?
3: É, espera, o Rogério, inclusive, tinha pedido a contratação dele pra ver se ele jogava. Das vezes que ele teve oportunidade, foi desastroso. O jogo que ele entrou foi Bahia e Curitiba. O Bahia tava bem no jogo, ganhando de 1-0. Ele entrou, tomou uma virada. Então, o Mano gostava dele, né? No gol, né, Mano?
1: Quem?
3: Nosso João Paulo, aquele que era do Santos?
1: É bom goleiro. Eu acho que o Santos ele vinha de uma maré com bons goleiros. É, até o Vladimir depois, não achava ruim, que a torcida metia o pau nele.
2: Mas depois da contusão, pegou uma fase Vanderlei, pegou o Vladimir. Foi John, pegou João, João Paulo, João
4: levei
2: Paulo,
4: o Brasão.
3: É. O Ederson, que era Atlético Mineiro, era do Santos.
2: Sim, sim. Né? É que esse ficou pouco tempo.
3: Pouco tempo veio do Ceará.
2: A torcida não curtia muito.
1: Não curtiu muito. Mas diz que o Santos está atrás de um goleiro reserva também. Né, pra ficar no.
2: Tem o Diógenes aí, né? Que é novinho, né?
1: Muito novo, né?
3: Se eu fosse o Santos, eu pensava num titular.
1: O João Pedro, não?
3: Não. Quem é João Pedro? É. O Santos, na situação do Santos, sem brincadeira, agora não tô brincando, tirando barato, não. Um time que brinca com a zona de rebaixamento, ele não tem o direito de ter um goleiro pouco testado. Ele tem que ter um goleiro firme, porque o Brazão, muita gente não fala aqui, mas o Brazão, pra mim, ele foi a figura mais importante pro Santos não cair de divisão ano passado.
1: Tá bom. Acabou, mano.
3: Acabou,
1: isso aí.
0: Então eu vou aproveitar, antes da gente chamar o próximo time aqui, já vou pedir pro Dodô falar de CSN Cimentos aí. Vamos lá, ô Motinha, seu...
1: Boa.
0: Lixo.
2: Tá fechado. Tá mute.
0: Tá mutado aí? Cadê o áudio do Dodô?
3: Está o Domênico.
1: Chegou.
3: Agora sim.

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1: Boa, Domênico! Por exemplo, Motinha, quantas vezes você acha, gente, que ele já virou massa?
2: Palhaçada, seu lixo.
3: Olha, sabe, já deve ter virado bastante, hein?
1: Não, mas massa aquela de pedreiro mesmo, misturando areia, cimento. Essa não, como o Domênico falou agora da CSN Cimentos.
2: O negócio do Motinho é um vergalhão, é outro tipo de...
1: Sabe, enche aquela lata de tinta vazia, RG, com massa e Motinha, levar lá pro terceiro andar.
3: Motinho é especializado em ferragem, é lingote, entendeu? Isso. Aí prepara aquelas armações para receber um concreto.
1: Olha que a ferragem que ele tá acostumado é gastar rosca, viu? Da ruela, mano. Mas bora lá, Matheus. Vamos falar de quem agora?
2: Palmeiras.
4: Avante, Palmeiras!
0: Rosca da ruela. Boa, Botinha.
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2: Eu imagino você gravando essas vinhetas. Na minha cabeça.
1: Os caras te enganam também, você é muito burro, né, mano?
2: Eu também, pô, você vai gravar um troço desse.
1: Vai gravar um bagulho desse aí achando que os caras não vão usar contra você?
2: Quem que te enganou? Vai. Talvez.
3: Senhor Bruno.
2: Puta vida. Lixo.
0: Motinha, fala de nós.
2: Vamos falar do Domênico? CBF afastou o árbitro do VAR do Palmeiras e Chape.
1: O Felipe?
2: É. O Felipe Fernandes Lima, né?
1: Pra cacete,
2: e o Antônio Magno Cordeiro. Os dois.
1: Os dois, foram os dois.
2: O árbitro do VAR e o árbitro de campo. Foram afastados, né? Segundo a CBF, os árbitros aí erraram nos dois lances aí cruciais, né? Um que foi o pênalti e o outro foi a anulação do gol. Então os árbitros erraram e a CBF os afastaram, né? O Palmeiras soltou uma nota, né? Tem, inclusive com imagem do lance, falando que, né, que é um absurdo e tudo, papi, papapó, né, Dudu?
0: Sim. Que mais, Motinha?
2: Sua opinião, você vai falar?
0: Eu já fui falado ontem. Esses caras são todos ruins demais, viu? Não tem nem o que falar mais deles. Ele fez lambança. Os caras, pra... Ô, Mota, a bola é alçada na área, o cara fala, pergunta se o cara participou da jogada, sendo que ele sabe que foi empurrado. Uhum. Ele fala, não, eu vi um empurrão, mas preciso ver se ele participa da jogada. Que árbitro é esse, cara? Uhum. Que regra que ele inventou, nova regra agora? Falta é falta, dentro da área, fora da área, se tá participando da jogada, não tá participando da jogada. Quer dizer, que se o cara dá um murro no cara do outro lado do campo e a jogada tá acontecendo no meio de campo, não aconteceu nada. Não expulsa, não é falta, porque não tá participando da jogada.
2: Ô, Dodô, é um absurdo. O mais assustador não é nem a decisão, o critério técnico. Aí é de cada um, é interpretativo. O problema é o bundamolismo dele a não ter firmeza pra bancar aquilo que ele fala. Porque tem hora que ele fala, não, eu vou lá ver. Não vou ver, foi gol. Não, peraí, eu já volto. Não,
5: ele já tinha confirmado o gol, daí ele voltou atrás porque acho que foi o Fux mesmo. Que tava pressionando.
2: Não, o Murilo acabou com
0: Murilo,
2: ele.
0: Foi empurrado, né?
2: Mas o Portuga. Não, eu não vou...
0: Mas o Portuga.
2: Eu não discuto, eu acho que você tá certo, Ingrid. Você tá certo, Domênico, mas o problema é o seguinte. Até pra errar, o juiz tem que ter convicção. Esse cara não tem segurança, firmeza pra apitar. O juiz que toma um grito na cara e se acovarda, não dá pra ser juiz, vai ser outra coisa.
0: Então,
2: vai ser bedel de igreja.
0: Até aí, ele pode querer ir lá olhar. Isso não tá dizendo que não pode. Ele pode querer. Às vezes ele tá com dúvida, ele quer olhar. Entendeu? Às vezes ele quer olhar o lance. Isso faz parte do futebol. O que não pode acontecer é ele virar pro VAR e falar assim, eu vi que foi empurrado. Mas a minha dúvida é, participou da jogada? E os caras lá em cima, a mesma coisa. Não, ele foi empurrado, mas vem aqui olhar então, você tirar a sua conclusão.
2: Comeu 8 minutos de jogo.
0: Porra, mano. É brincadeira.
1: A CBF acabou afastando ele aí, porque nesse gol da Chapecoense pra CBF foi um gol legítimo, que eles acabaram se atrapalhando. E o lance do pênalti aí que ele deu pra Chapecoense, pra CBF, não deveria ter sido marcado o pênalti, porque não existia uma câmera ali em cima da linha pra comprovar que, de fato, foi dentro da área.
0: Eles mesmos falaram, né, mano? Falaram assim, a gente não tem uma câmera conclusiva, mas quer vir olhar, vem olhar.
1: Bom, o cara falou, não é possível. Achamos que tá dentro da área, mas não é certeza.
2: Sobre esse bacana eu posso falar bem, ele é da Federação Mineira. Na Federação Mineira de Futebol, os juízes não apitam clássico tem uns 5 anos.

0: Porque eles não gostam do juiz. A Federação Mineira é o Fazecas. É aquele, o Zanovelli. Não, é o Fazecas, tem mais um que apita direto. Só faz bobagem, esse Felipe.
1: Mas independente do nome do árbitro, arbitragem brasileira é uma merda.
0: Muito fraco.
1: Esse é o grande problema. Muito fraco. E achavam que com a profissionalização a coisa ia melhorar. Não vai melhorar, mano, porque a gente tá falando de incapacidade, velho. Incapacidade não independe de você ter um registro na carteira. Se o cara é incapacitado pra fazer qualquer atividade, não é porque você vai dar um registro pra ele, uma remuneração melhor e pagar um vale-transporte que ele vai melhorar a qualidade dele. Porque, Domênico, na boa, mano, tem árbitro aqui, mano. O cara marcou um impedimento aí no lateral, velho. Mano, isso aí é desconhecimento aí de regra.
0: Nem na várzea.
1: Mano, tá de brincadeira, velho. Marcar impedimento em lateral. Aí você pega lá árbitros que muitas vezes ali desconhecem o que a própria... não vou nem dizer a regra, mas muitas vezes o que a recomendação diz. A gente teve um exemplo claro lá naquele jogo do Santos, lá que chutaram, a bola bateu na mão do Gabigol e entrou.
0: Santos e Atlético Mineiro.
1: E aí o Bandeira deu uma aula pro Gabigol do que é realmente a interpretação da regra hoje, ou pelo menos a recomendação. Se a bola bate direto na mão e vai pro gol, o gol tem que ser invalidado. Agora, se pega na mão, por exemplo, de alguém de maneira involuntária e esse cara dá assistência pra alguém fazer o gol é legitimado. Aí aconteceu isso no Palmeiras e Remo, e o cara teve a pachorra, RG, de dentro do campo, ele avaliar a situação de gol. Ele deu o gol lá do Palmeiras, lá com o Flaco Lopes. Ele vai dividir a bola de cabeça lá, a bola pega na mão dele, depois ele dá assistência pro cara fazer o gol. Não lembro se foi o Alan. E depois o cara vai... O VAR chama o cara, RG. O VAR vai lá e confunde a cabeça do asno que tá apitando, falando, olha, vê aqui porque a bola pegou na mão do Flaco Lopes. Mas é um lance involuntário, velho. Então esses caras, eles não têm critério. Muitas vezes eles desconhecem a regra e o futebol brasileiro tá à mercê desses caras aí.
0: Mas você sabe o que é triste? Nós temos a Copa do Mundo aí, a Rádio Energia 97 vai transmitir, todo mundo vai assistir a Copa do Mundo. Na Copa do Mundo é muito difícil eles cometerem um erro. Os árbitros brasileiros são bons. Inclusive eu vi o jogo da Alemanha, tava um juiz...
1: Mas os caras não estão levando Não, mas os caras não levaram a Neus Inês Bach lá pra Copa.
0: Isso é uma vergonha. Ele é a melhor bandeira do Brasil há quase 10 anos.
1: Porra,
0: mas, mano, o Candançan, ele é até um programa de intercâmbio Brasil e Alemanha, agora vai ter um Brasil e Espanha. Um juiz espanhol vai apitar o jogo Brasil agora no amistoso e um árbitro brasileiro vai apitar o da Espanha. Foi feito isso com a Alemanha. O Candançan apitou Alemanha e Finlândia incrivelmente bem. Firme. E na Copa do Mundo vão apitar bem também. Não, é que é aqui que eles fazem coisa errada.
2: O Wilton tinha sido elogiado na Copa.
0: Sim, apesar que ele errou muito na semifinal, Lele, que ele apitou. Inglaterra e Alemanha.
1: Os dois xingaram ele.
0: Os dois ficaram bem satisfeitos. Acho que
2: foi até a semifinal. Tava todo mundo, nossa, aplaudindo, falando bem dele.
0: Tanto que ele faz a semifinal.
2: Boa.
0: É incrível, cara.
3: Ó, vamos lá.
1: O que mais que tem do corpo?
3: Ô, Dodô, tia Leila.
4: Diga.
3: Tia Leila Pereira diz o seguinte, que não vai vender os principais jogadores do Palmeiras, né? E aí abre aspas para ela. Abre aspas,
2: Estão mais calmos.
3: Nenhum jogador que atua com frequência vai sair, né? Às vezes o melhor reforço é que ninguém saia, né? Ninguém vai sair do Palmeiras. Ela falou que o Palmeiras está disputando 3 campeonatos, que é importante que não vai abrir mão de ninguém. Inclusive, já emendando até essa notícia em outra, que vem lá de dentro do Palmeiras, que eles vão fazer um jogo duríssimo. Por quê? Por causa do Flaco Lopes. Né, Dudu? Flaco Lopes é o jogador do Palmeiras atualmente mais assediado. E eles, convocação dele pra Copa, né, vai ficar mais assediado ainda. Se ele jogar ainda, mais ainda. Então, muitos clubes já vieram procurar o Palmeiras, principalmente clubes ingleses, né, estão atrás dele, já fizeram sondagem.
4: O mais provável, Motinha, era o Atlético de Madrid, viu?
3: Também,
4: tava mais perto aí.
3: Mas tem muita gente atrás dele, viu, Dodô? Diz que o assédio em cima dele é grande. E aí, a tia Leila, nessa entrevista hoje, já falou. Palmeiras não vai liberar jogador fácil. Não vai, porque não vai se fazer do seu elenco. Principalmente o elenco titular, principal, né? Porque aconteceu isso. O Palmeiras se reconstruiu todo de novo. E tem que fazer tudo de novo. Tá disputando aí título. E eu acho que dessa vez vai ser difícil tirar jogador do Palmeiras, hein, Domênico?
4: Aguardemos aí, né, Motinha? Porque aí depende também da grana, né? Porque a grana é que manda tudo aí, né?
3: Porque se der uma oferta
4: Eu acredito que se for sair, eu tenho uma coisa comigo que se for sair, sai ou o Alan ou o Flaco, senão não sai, viu, Motinha? Não acredito que saiam os dois, não.
3: Mas os meninos também,
4: mas isso não é informação, é um achismo, vamos falar assim, né? Que essa informação a gente só vai ter depois da Copa, viu, Motinho? Vai ter agora.
3: Depois da Copa, lógico.
5: Agora tudo é especulação.
3: Tudo especulação, não. Tô falando o que ela falou.
4: Agora, né? RG, entra naquele negócio igual quando acaba os campeonatos,
3: né? Tava falando.
4: Entra as férias. Aí o cara fica aquela coisa,
3: monitorando, monitorando.
4: Ah, que o time tá atrás de não sei quem,
3: monitorando. Agora a palavra é monitorando.
0: O que tem de empresário oferecendo um jogador e ligando pra jornalista pra falar: olha, esse aqui, olha.
3: Tem o nome aí, os caras estão, pelo amor de Deus, o São Paulo é o maior
4: vítima. O time tal tá querendo esse, você não quer levar?
3: Sabe aquelas coisas, né? Quem tá no desespero vai passar por isso.
5: Começa, né? A tia Leila sai em 2027, tia Leila quer comprar um clube pra ela.
3: Ela já falou, né?
5: Tia Leila, agora não adianta.
3: Até a repórter pergunta pra ela: você tem vontade de ter um clube? Ela fala: sim, eu tenho vontade de ter um clube. Né?
0: Mas ainda bem que a Copa já vai começar isso.
3: Olha, né, Palmeiras aparece no ranking dos 5 clubes mais arrecadaram em 2025.
5: Mais o quê?
3: Mais arrecadaram. Um bilhão. 1 bilhão 780 milhões. Né? Só perde pro Flamengo. É quase 2 bilhão, né? É muito dinheiro, hein?
4: É dinheiro, Motinha.
3: Arrecadou o Palmeiras, hein? Parabéns.
4: É.
3: Vou falar uma coisa.
4: Isso porque não ganhou nada ano passado, hein? Você imagina se ganhasse, né?
3: É, vendendo a molecada também, né, Dodô? Vendeu muito jogador.
2: Ah, só com a venda do Hendrick e do...
4: Estevão.
5: Hendrick.
2: Bateu quanto aí?
3: Eu vou falar, até aproveitar aqui, já que tô nessa do Palmeiras de arrecadação, viu, mano?
4: Diga.
3: Vamos falar os cinco maiores aí. Flamengo, de receita, né? Total dos clubes.
4: A receita.
3: Fonte,
4: tá falando de brasileiro.
3: É da Fonte, o GE.
0: Engasguei. Calma, bate nele aí,
3: gente. Pentelho.
0: Vamos. Cala a boca, seu bicho. Gengiva de pelo, tá maluco?
3: Cala a boca, seus bichos.
0: Tá maluco, seu animal.
3: Aqui. Animal.
0: Boca de pelo ponto bom.
2: E aí?
3: Vamos lá. Uau. Flamengo. Uau. Flamengo, 2,8 bilhões.
4: Bilhões. 2,8?
3: 2,8 bilhões.
0: Bilhões.
4: Ora, quase bateu 3?
3: Não, 2,808.
4: Então, quase 3, é isso que eu falei.
3: Não,
4: quase
3: 3 seria 2,800 milhões. 2 bilhões e 800 milhões.
0: Mais 200 milhões é quase 3, Mota.
4: Mais 200 era 3 bi.
3: Não é. Não
0: como
3: é,
0: que não tá é? Errado. Olha lá, mano.
3: É 2,08, né? 2,800.
0: Ah, é o jeito.
3: 2,08, eu falei. Eu não falei 2,800.
0: Não
3: falei
0: é? 2,08. 2,80.
1: 2,8.
3: Não, é 2,08. Não, eu falei
1: zero. Você falou a primeira vez, você falou 2,8. 2,8, aí
0: é o que... Você não vai discutir por causa do zero agora, né?
1: Na cidade.
0: Você não vai discutir por causa do zero.
1: É um pouco mais de 2 bi. Mas
5: 500 mil tem uma sonoridade.
3: Meio milhão tem outra. O Palmeiras, 1,780 milhões. O Botafogo, 1,400 milhões.
4: Ó. Botafogo dá essa draga e não consegue.
3: É, mas também agora tá com samba, 5 véio. Transfer.
0: Já vê quanto ele
3: não
0: deve.
3: Não paga ninguém.
0: Já vê quanto deve. Ele
4: arrecadou isso aí, não
3: o
4: paga
3: Botafogo
4: ninguém.
3: O Botafogo vai perder ponto no Brasileirão porque ele tem 5 transfer bans e não paga ninguém.
0: Isso. Mas peraí, ele arrecadou 1,4. Se ele deve 5, como é que faz?
5: Deve 3,
0: é por aí, cara.
3: E o São Paulo em quarto com 1,07 bilhões.
4: Cadê o Corinthians aí?
3: O Fluminense, tá na frente? Não, o Fluminense está na frente do Corinthians. 1,2 bilhão.
1: Tá errado.
3: E o Corinthians está com 971 milhões. Isso é de receita.
1: Aí, mano. Mesmo assim, receita engloba tudo, Motinha. Por exemplo, arrecadação com patrocínio, direito televisivo.
3: Esse é o valor. Isso aqui é o ranking.
1: É, premiação. O Corinthians ele ganhou.
3: Valor de jogador.
1: Isso daí é referente a que ano? 2025. Ou seja,
0: acho que é isso mesmo,
1: passado,
0: viu, mano?
1: Mas o Dodô, sabe por que não é? O Corinthians ele teve uma das maiores cotas televisivas do ano passado. O Corinthians ele teve aí.
0: Prêmio da Copa do Brasil.
4: Uma das mas melhores... isso não computa no ano que vem, mano?
1: Aí não, nesse ano, aliás. Referente em 2025. Se isso aí é referente em 2025. Por exemplo, premiação de Copa do Brasil. Tudo isso tem que estar atrelado à premiação que ganhou ano passado.
4: Então, mas a Copa do Brasil, por exemplo, foi no finalzinho do ano. Já entraria acho que nesse ano, entendeu? Isso que eu tô querendo
0: ela
4: dizer.
0: Ela é recebida quando? Ainda final em 2025 ou no começo de 2026?
1: Mas que seja, pode por ser, exemplo. Mas que seja.
4: Aquilo é possível.
1: Exato. Né? Mesmo, Domênico, não computando a final da Copa do Brasil, o Corinthians ele ganhou o Paulista ano passado. O Corinthians ele teve uma das maiores arrecadações de patrocínio do ano passado. A gente não está discutindo aqui o que é lucro, porque o Corinthians ele teve também aí um déficit absurdo.
0: Ah, não, sim.
1: Então a gente tem que debitar aí, por exemplo, se a gente for falar de lucro é uma coisa, a gente está falando só de faturamento.
5: Tá estranho.
1: Então o Corinthians atrás de Fluminense, atrás de Botafogo, vocês estão de brincadeira. Isso aí, o Mota...
2: Não, pode ser que seja...
1: Você comeu bola, irmão.
0: Tá aqui, ó.
1: Você comeu bola, velho. Comeu bola. No mínimo, caiu tipo naqueles bagulho de IA, velho, que os caras mandaram pra ele e tava jogando
2: no ar. Mas fala que é o faturamento bruto de todos os times, o que tá falando?
3: Receitas. Receitas totais dos clubes.
2: 32 mil. Ingresso,
3: ingresso totais. Aqui tá da matéria do GE. Vai lá, entra lá, é a mesma coisa. Tá aqui, ó.
4: Gente,
3: GE.
4: Pode ser, sabe? Pode ser porque o ano que vem que computa, talvez, a premiação. Entendeu? Que é a Copa do Brasil. Deu uma grana boa, né?
3: Tanto que aqui, então, ó.
1: Pode ser também, por exemplo. Agora, né? O Mundial foi o quê? 2024?
0: Foi. Talvez ele esteja...
1: Será que o Fluminense está computando ganhou, esse dinheiro ganhou, aí do Mundial?
2: É, ele ganhou bastante no Mundial.
3: É. O time que mais arrecadou, porque eu chego mais longe. No superávit, no exercício de 2025, os clubes. Vamos lá, Flamengo, 336 milhões. O superávit do Palmeiras, 292 milhões. Do Vasco, 81 milhões. Mirassol, 58 milhões. Uhum. São Paulo, 56 milhões. Entendeu? O Corinthians não aparece nem entre os 10.
1: Não, mas o Mirassol tá aí, então, superávit, assim, né? Cara, quando ganhou... discutindo superávit.
2: O Corinthians não vai ter mesmo.
1: Não vai ter mesmo.
2: Não,
1: mas ele
4: tu achou isso que o São Paulo tá aí. Meu Deus. Por exemplo, aí pra mim a dúvida aí, mano, do superávit, é o São Paulo tá aí.
1: Então, mas aí São os caras falam que tem uma pedalada, né?
3: O São Paulo não gastou, por exemplo,
4: não gastou, mas tá devendo, Motinha. Esse que é o problema. Porque o superávit é isso aí.
1: Mas, Domênico, a gente precisa também entender, muitas vezes, ali o que esses caras fazem em balanço de clube. Uhum. Porque tem gente que coloca receita futura no balanço desse ano, o que é pra justamente maquiar balanço.
4: Pode ser.
3: E a dívida joga pra frente,
1: exato,
3: né?
1: Exato. E aí você pega aquele recebível que você teria no ano seguinte, você aproveita lá e já computa nesse ano aqui pra justamente
3: evitar. O São Paulo vai ter dívida ainda. Tem muita dívida...
1: Então aí, ó, as contas do Bambi não foram aprovadas.
3: Não,
1: aí.
3: Foram, depois foram aprovadas. No começo deu confusão, depois foram, seu doido.
1: Assim, ó, ai, quem é a favor de aprovar?
3: Cala
1: a
3: tua boca.
1: Os caras, ai, vai aprovar minhas contas.
3: Cala a tua boca, mas seu lixo.
1: Mas o Santos também teve.
3: Na reunião dos caras aí.
0: É complicado. Mas
3: você tá muito, saidinho hoje, viu? Fica aí, foca aí no teu.
0: Mas o Santos, na reunião com o Marcelo Teixeira, foi
4: respeita aprovada. Respeita que o mano é âncora, hein?
0: Foi aprovar as contas com restrições, eu nunca vi isso. Ou você aprova ou você desaprova. Aprovar com restrições, eu nunca vi.
1: É, mas no Corinthians fizeram também essa
4: restrições, é verdade.
0: Aprovar com restrições não existe.
4: Aprovar com restrições, velho. Que porra
0: é essa? Ou você aprova ou não aprova, velho? Peraí.
4: Aprova com restrição.
3: Aprova mais ou menos.
5: Aprova pra averiguar depois, viu,
0: Domingo? Meio certo, Cacá. Minha professora.
3: É isso, cara. Vou te falar, esses caras, viu?
0: Os caras, dá um pingo d'água esses caras.
3: Ó, vamos lá, vai. Próximo, vai.
1: Próximo?
3: Seu lixo.
1: Acabou mesmo?
0: Já tem tá mais agredindo, nada? Mano.
1: Não, não mais lá, hein, velho. Já foi melhor, Motinha.
3: Porra, foi melhor? Meia hora de notícia do porco.
1: Eu vou chamar, então, aqui agora o meu amigo Vieira pra ele falar de estapar. Bora lá, Vieira.
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1: Boa, Vieira! É isso aí. Lembrando, pessoal, para participar ao vivo aqui do Estádio 97, o telefone é 3284-7097. 3284-7097. Lembrando, você que está no YouTube, bateu 5 mil likes, a gente vai liberar o chat da ofensa, hein?
3: Meu Deus do céu.
1: A gente vai liberar o chat da ofensa, o bullying do bem, tá certo? Então
3: prepara,
1: você...
3: Portuga.
1: Você que tá aí no... Não, Portuga, agora
2: eu
1: ele tá light,
2: mano. Não tenho nada.
1: É, então você que tá aí no YouTube assistindo o Estádio 97 pelo vídeo também... Bateu 5 mil likes, tá liberado o chat da ofensa aí, a Lele vai ler algumas mensagens.
0: Mas se não ocorrer também, você vai trancar o chat também, se não der o número que a gente quer.
1: O negócio é o seguinte, ó, se até agora são 6 e 2, Se até às 7 da noite não bater 5 mil likes, a gente vai fechar o chat.
0: Não, tem não. Isso também. É, é dois lados.
2: Portugante chat.
0: Não, não é isso. É porque, bravo chat. É porque é o seguinte.
3: Então você
0: é,
3: mas o inimigo do chat bater, aqui no estádio é o Domênico.
0: Se não
3: é o Domênico.
0: Bater, fecha também.
3: Você Domênico que... é inimigo do chat.
0: Eu não faço você questão que...
3: do chat do bem.
4: Pelo contrário, os caras me adoram aí.
1: Então sei. O negócio é o seguinte. O Portuga agora, ele solicitou, eu acho que a gente até para atender um pedido do Portuga aqui.
0: Obrigado, mano.
1: Em uma hora, se não bater 5 mil likes, a gente vai fechar o chat.
3: Mas isso é chantagem com o ouvinte, cara.
0: Não, chantagem não. Mas é o justo. Por que a gente tem que premiar se porque bater agora, a meta ó, e não castigar se não bater?
1: A galera agora ela vai começar a dar like pra se vingar de você. E aí você vai ser o alvo.
0: Muito bem-vindo, não tem problema. Eu sou um alvo grande, não tem problema.
2: Bolívia Rapsódio.
0: Não tem problema, pode pedir o que quiser.
1: Então é isso, vamos falar de quem agora, Motinha?
3: Vamos falar do Corinthians.
4: Bora vai, lá. Corinthians!
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3: Ah, mais um ex-presidente do Corinthians é expulso.
2: Uhul!
3: Augusto Melo, né? Expulso do ninguém, Corinthians, hein? Votação realizada no Parque São Jorge ontem à noite, né? O Conselho Deliberativo expulsou o ex-presidente por tentativa de retornar, né, retomar o poder após o impeachment, né? Então, 156 presentes, né, conselheiros, 147 votaram a favor, 5 contra e 4 se abstiveram, né? Então, essa foi a conta, 147 votaram a favor. Foi uma boa votação.
2: Foi mais contra do que no caso do Andrés, que teve 40 e poucos votos ali, ainda, não expulsão, né?
5: 49, né?
3: E 49. Aí, mano, e Lelê? Augusto Melo, mais um.
2: Ah, mais um que se vai, né, mano? Por falta de tchau, com certeza não era, né? A torcida tava só esperando esse momento. Tudo começou ali com a pressão. Inclusive, acho que a pressão era maior pro Andrés, né? Porque ele é uma figura mais emblemática nessa política ridícula, que é a política do Parque São Jorge. É um cara que ficou por muito tempo no poder. Então, acho que era até mais urgente, né, a situação do Andrés, por conta do cartão corporativo também. Mas a gente tinha o Augusto e o Duílio ainda, que também são dois dos últimos presidentes que tiveram aí, na minha opinião, todos tiveram gestão temerária, né, e deveriam ter sido punidos e com contas reprovadas, inclusive. Mas veio aí, né, o Duílio já tinha renunciado para não passar por esse processo de expulsão também. E agora chegou a expulsão do Augusto e eu espero, mano, que não pare por aí. Porque,
3: quem
2: assim,
3: mais tem que ir?
2: Porque não é só o sentido de quem mais, Mota. Porque se for assim, expulsando cada vez, só ficar na expulsão e na expulsão e na expulsão, sempre vão surgindo outros, né? Então eu acho que realmente o que interessa hoje pro torcedor corintiano é uma reforma nesse estatuto do clube, é uma mudança nessa forma de gerir o clube, né? Uma profissionalização. Porque se continuar desse jeito que tá, daqui a 10 anos vai surgir um novo Andrés, que a gente vai ter que expulsar também.
3: Tem que ter uma
2: também.
3: Mudança estrutural.
2: Exatamente,
3: de tudo,
2: né? A mudança é estrutural, mano.
1: Tem jeito. É que, infelizmente, Lelê, com relação à mudança de estatuto, eu sou 100% favorável, inclusive do voto do fiel torcedor, que é o cara que realmente banca a conta. Eu, com todo respeito ao associado do clube, que compra cloro de piscina, mas é isso que ele faz. O associado do clube não banca o futebol. Quem banca o futebol é o torcedor. É o cara que tá na arquibancada, é o cara que põe dinheiro pra dentro do clube. Então, cara, o fiel torcedor, pra mim, ele tem que já, numa reforma estatutária, tem que ser o primeiro tópico e ser aprovado. Porque tem um monte de associado querendo achar que eles vão frequentar o clube. Associado também tem uma mentalidade, muitas vezes, aí pequena, de achar que, tipo, vão entrar no clube. Não é isso. Os caras não querem, Motinha, abrir piscina, espaço. Não, não, mas não é isso. O associado, ele não quer perder, teoricamente, o status que ele tem de poder
3: votar. E ele poder mandar.
1: Ah, é porque eu elejo o presidente. Entendeu?
3: Síndrome do pequeno poder.
1: Exato,
3: né?
1: Exato. Então é isso também. O associado muitas vezes ele não quer abrir esse leque pro torcedor aí que tá no fiel torcedor, justamente porque ele acha que ele é importante porque ele pode eleger um
3: não
1: presidente. Ele não quer dividir esse status. E aí usam a desculpa de, eles vão entrar no clube. Pô, uma merda de uma faixa lá falando, vocês vão direto pra cabine de urna, vota e vai embora. Ninguém quer usar a porra da piscina. Ninguém quer jogar a porra da peteca. Enfia a peteca no rabo, velho.
0: Opa! Que é isso? Mas na parte das penas pra fora ou não?
1: É, pra poder puxar.
0: Pra poder puxar as penas. Ah, então aí vira um pavão, hein?
3: Mas essa... Desculpa, até eu acho que de repente tem um ouvinte fazendo a mesma pergunta agora. O tempo foi aprovado o quê? Não teve uma votação pra mudança de estatuto? Então, há pouco tempo?
2: Não, significativamente não teve ainda.
1: Não. Então, para falar a verdade, ela passou pelo conselho e vai ter que passar agora pela Assembleia Geral, né? Que é do associado. Ah,
3: então é isso que eu tava pensando.
0: Ô, Mota, tem um ego de um cara que, ainda que o clube esteja todo bagunçado, ele tem aquele ego de ter uma vaguinha no estacionamento, de ter ingresso, de mexer. Só sou sócio, mostrar uma carteirinha, conselheiro. Isso é tão pequeno. O Corinthians é tão grande em dimensão nacional, até mundial, perto do cara que quer, como o Mano falou, usar a piscina, frequentar o bar do clube. Porque é o seguinte, o cara paga uma cerveja, é meu brother, eu vou votar em você no conselho. E não é assim. O Corinthians é muito maior que isso.
2: Que da porta pro Parque São Jorge pra fora, o Corinthians é grande. Agora da porta pra dentro é aquela...
0: É provinciano, Lelê.
3: É isso aí. Não, é dá pra ver pelo que o Corinthians arrecada, né? Que ele vende tudo, é um absurdo.
0: Você acha certo manter os poder, as decisões da vida de um clube desse tamanho na mão de meia dúzia de pessoas?
1: Mas, ô, Motinha, a questão é a seguinte, por exemplo, o Andrés é muito mais emblemático dentro da história do clube, porque fora o fato dele ter sido presidente duas vezes, é um cara que era uma eminência parda, né, dentro do clube. Mesmo quando ele não era presidente, ele mandava. E basta ver aí os capachos que passaram por lá e ele continuou dando a coordenada. Então, comparado com o Augusto, era natural que ele tivesse uma votação, colocasse um pouco mais apertada. Né? Não foi apertada porque foi uma lavada também, graças ao voto aberto. Porque se o voto fosse fechado, eu tenho minhas dúvidas se os caras iam mandar ele embora. Então, agora, o Augusto Melo é um paraquedista, que ele caiu lá no mandato, porque um concorrente dele também, convenhamos, que fazer um ó com copo.
0: Mas principalmente a rejeição dele, mano, é porque as pessoas dentro do Corinthians confiavam numa mudança, confiaram a ele. Também. Isso. E ele jogou isso no lixo.
1: Também, então
0: ele é pior que o Andrés, na
1: Mas minha quando opinião. Ele chega lá o primeiro ato dele é nomear o Rubão como diretor de futebol.
3: Aí, ó.
1: E aí ele fala, mas era um favor político que eu tinha que devolver. Não. Porra nenhuma, irmão. Tem que fazer o que o Pita fez com o Maluf naquela época, mano. Tipo, mete uma rasteira e fala, eu não vou me queimar por causa desse cara aí.
0: O Paulo Nobre também costurou politicamente pra entrar no Palmeiras. E quando ele entrou, ele pegou a cadeira e falou, quem manda sou eu.
1: Pô. O Corinthians,
0: tem que chamar pra si.
1: Com a expulsão do Andrés e do Augusto e o covarde do Willio renunciando ao título de associado do clube pra não ser expulso porque ele seria o próximo. É praticamente um lencinho umedecido num banheiro químico de micareta, entendeu? Tipo, não vai adiantar muita coisa.
0: Peraí, você já teve num banheiro químico
3: de micareta? Muita gente ainda,
2: o Portuga falou do Augusto, é que hoje é muito fácil, né? A galera aponta o dedo e fala, ai, mas vocês estavam a favor do Augusto na época da eleição. Lógico que todo corintiano, ou pelo menos 95%,
3: uma esperança,
2: os que não eram amiguinhos do Andrés ainda, estavam a favor do Augusto. Porque você tinha a oportunidade de alguém diferente, que óbvio, você não sabia como ia ser, acho que ninguém esperava que o Augusto fosse um super presidente e tal. Mas a gente sabia que não queria mais o que estava, porque não dava mais para ter renovação e transparência, André Negão e tal. Então, claro, o Augusto foi aquela última tentativa, sabe? Um último suspiro de... Cara, agora, tirando o poder da mão dos caras que sempre estiveram ali, a gente vai conseguir jogar as coisas pra fora do tapete, né? Tudo que estavam varrendo pra baixo do tapete, vai vir alguém da oposição e vai mostrar pra gente...
0: Vai circular um ar diferente aqui, né?
2: Só que o Augusto não fez porra nenhuma disso. O Augusto peidou na farofa, até porque ele podia ter exposto várias coisas, né? Com a
3: auditoria lá, né,
2: desse Yang, que ele preferiu depois... parar, pausar,
0: ele não, tinha não a confiança do torcedor, ele jogou.
3: Ele tinha tudo na mão, né? Com aquele momento, né?
2: O Alê, né, que é o presidente dos Gaviões, ele falou sobre isso ontem, logo depois da expulsão do Augusto, que pra gente tinha até um sabor a mais, né?
0: É um simbolismo, né, Lelê?
2: Simbolismo, cara, simbolismo. Que você acreditou que poderia tentar salvar o clube e fez assim, foi mais do mesmo. Só que eu espero realmente que não pare por aí, até porque, né, mano... Geralmente, esses caras que continuam no poder, que estão lá dentro do Parque São Jorge, quando você expõe uma ou duas cabeças, você fala, ah, agora a torcida vai sossegar. Agora vão achar que está tudo resolvido, porque o Andrés foi expulso, porque o Augusto foi expulso, e vão dar paz aqui para a gente continuar fazendo as mesmas maracutaias que já estamos fazendo há anos. Não vai ser assim, né? Eu quero dar parabéns aí à torcida do Corinthians, que vinha pressionando, que parece que acordou para a vida. Os Gaviões da Fiel, principalmente, que fizeram uma pressão gigantesca, que estavam lá em todas as reuniões, né? Em todas as reuniões de conselho para votação.
0: É um órgão fiscalizador, né? É um órgão
2: realmente para fiscalizar o clube e não pode parar aí.
0: E outra coisa, não é porque é meu amigo não, mas eu vou falar, você é um dos poucos caras que falavam sem medo e das vezes que eu vi você com embaixo com eles, foi muito bem. Agora eu vou fazer uma pergunta pra você, mas aí é com o pessoal e curiosidade. Que fim levou aquele cara do almoxarifado do clube que desviou um monte de peças e disse que a responsabilidade não era dele, era dele. Que fim que levou aquela auditoria que desviaram uniformes
1: lá
0: do Corinthians?
1: Mas
0: ninguém foi
1: lá
0: responsabilizado por isso, mano.
1: Pegaram dois laranjas lá. Eu vi que você comprou
0: pra caramba.
1: Pegaram dois laranjas lá, que teoricamente um teria assumido o que fez, e empurraram pra baixo do tapete.
0: E a câmera não tá funcionando e...
1: Mas, ô Portuga, se você parar pra ver, por exemplo, tem o Osmar Stabile agora aí também, que tá sendo investigado nessa situação aí da empresa de segurança. Quase 700 mil reais numa empresa, RG, que não tem a homologação da Polícia Federal para funcionar como empresa de segurança. É um negócio que entrou no Corinthians ali.
0: É uma ação entre amigos.
1: Para falar a verdade, Portugal, já era uma empresa que prestava serviços para o Osmar Stabile. Certo. E ele, pela confiança que ele tem nessa empresa e nessas pessoas que prestavam a segurança dele, RG, ele colocou para dentro do clube, inclusive o próprio clube pagando a segurança pessoal dele agora. Então é um cara que também está sendo investigado agora dentro desse contexto, RG, porque na boa... tudo que acontece no Corinthians é muito obscuro. Por mais que o Osmar Stabile tenha dito, mas passou pelo compliance do clube. Mas qual o compliance do clube? É aquele que realmente vetou o contrato da Tausa, que o Duílio quis empurrar a goela abaixo? Ou talvez pessoas que disseram, não, porque agora o Stabile que tá aí, a gente gosta dele e põe para baixo do tapete, como fez o diretor financeiro Gavioli com as faturas do Andrés. A gente precisa entender quem são essas pessoas que hoje compõem os departamentos do clube. Porque é um absurdo, RG, o Corinthians hoje ter tanta extravagância financeira e coisas obscuras diante de tudo que já aconteceu e vem sendo divulgado, mano. É muita cara de pau de todo mundo, mano. Mas
5: talvez seja o início agora, né, Maurício, com essas duas
2: expulsões.
5: Com essas duas expulsões aí, a tendência é o pessoal ficar mais esperto, viu?
1: Não sei, RG.
0: Parabéns por você bater de frente.
1: Obrigado.
0: Parabéns, mano.
1: Mas RG, é igual, por exemplo, formiga, velho. Formiga, você joga uma pedra no formigueiro, elas correm. Daqui a pouco elas estão tudo...
5: Estão tudo
1: de novo.
0: Se deixar em pé lá, volta.
1: RG que falou a frase pedra no formigueiro,
2: né? Daqui a 10 anos aparece um novo Andrés, se não mudar a estrutura, né, mano?
1: Acho nem que demora tanto, viu, RG? não acho nem que vai demorar tanto tempo. O que tem de Andrés lá que tá louco pra sair do ovo...
2: É só ganhar um pouquinho de poder.
5: Falar nisso, o Roberto de Andrade saiu, como é que...
2: Tá lá, né?
1: Ele tá como conselheiro vitalício, RG, pelo fato dele ter sido presidente, mas ele é um cara que hoje não é uma figura tão presente dentro do clube lá.
5: Foi uma decepção, Roberto de Andrade?
1: Também foi, RG, porque o Roberto ele fez parte também da renovação e transparência dentro daquele processo. Se eu não me engano, ele antecedeu o Mário Gobbi. Na saída do Tite para a seleção, era ele o presidente, né, Lelê? Ele foi um cara vitorioso, RG. Ele ganhou, se eu não me engano, acho que foi um brasileiro, um dos paulistas aí também foi ele. Um ou dois paulistas ele ganhou.
5: Não, eu digo em termos de administração, de... Quer dizer...
1: Eu não lembro de ter aberto um escândalo tão grande na administração dele. Pelo menos alguma coisa escandalosa como aconteceu.
2: Não, é que assim, o Corinthians já tinha dívidas e tal.
5: Ele era do grupo, né?
1: Sim, renovação e transparência.
2: Ele é do mesmo grupo, né? E isso já tem um peso, ele você participar do mesmo grupo político, né? Que acabou afundando o clube aí. Mas até a época do Roberto de Andrade, a dívida do Corinthians, ela ainda era administrável.
1: Ele entrou depois do Mário Gobbi,
2: Do Gobbi, porque acho que foi 2017, era ele. Até 2015, 2017. 2015 desfez o time campeão. Aí 2017 ali...
1: Mas 2015 foi aqueles Zé Ruela lá que vieram já depositando a multa da China, não foi? Isso, que saiu Gil, saiu Jackson, né?
2: Foi, então. Aí até 2017, eu lembro que o Corinthians tinha 300 milhões de dívida. E aí, quando entra o Andrés novamente, que foi a segunda passagem do Andrés, subiu 400 milhões a dívida. Aí já foi 700, e dos 700 por conta do estado de juros, já estava batendo 1 bilhão.
3: Foi por tudo
2: e
3: ou nada. Olha, quem pode estar voltando ao Corinthians é o Donelli. Né? Donelli que estava emprestado, né? Tá lá no Al-Shabab.
0: No Al-Shabab?
3: Al-Shabab.
0: Al-Shabab.
3: No Emirados lá. E aí o contrato dele acaba, foi emprestado, ele não entrou nenhuma vez lá.
2: Não chegou a jogar.
1: Mas vou te falar, mano, me surpreende
3: nem
1: muito.
3: Nem foi apresentado.
1: Mas me surpreende muito. O cara tá no Emirados Árabes e os caras liberaram uma bomba dessa, RG. Os caras adoram uma bomba lá.
3: Mas é de vocês, tem que voltar. Vocês emprestaram, Donelli volta.
0: E isso é a tragédia bumerangue, né? Você joga ela pra longe, ela
3: não
0: volta.
3: Não tem jeito, não tem volta.
1: Mas, cara, o Donelli, Motinha, eu nem acho ele um péssimo goleiro, mas o mal dele, Lele, é que ele é azarado. Todo chute que ele tomava, mano, a bola entrava na gaveta no meio campo.
0: Mas qual goleiro azarado que dá, certo na vida?
1: Mas o que ele precisava? Ele precisava sair.
0: Um banho de pipoca.
1: Ganhar uma cancha em algum lugar.
2: Ele é novinho. Azarado, velho.
1: Azarado,
2: velho. Pode ser que daqui a uns 5, 6 anos ele surpreenda, apareça como um goleiro melhor aí.
0: Mas por enquanto é pega no fundo, né, mano? Pega no fundo da rede.
1: Pensa num jogador ruim. Ó, você que tá no carro, você que tá na internet, ó, pensa num jogador ruim, tá? Aí você imagina o que ela fala. Não, esse cara é uma porcaria. Se eu der uma bola, ele não faz duas embaixadinhas que vai pegar na canela e vai pra longe. Cara, se o Donelli tiver no gol, esse cara vai chutar, mano. Da onde o Marcelinho
7: acertou aquele
1: trinco. Chute no Veloso.
7: Pega no trinco,
1: né? E vai entrar lá, velho. Na gaveta, mano.
3: É muito zicado,
1: o cara é muito azarado, velho.
3: Ai, meu Deus.
1: Cara, é igual o André Ramalho. O André Ramalho é outro para-raio de zica, mano. Tá louco. Ó, se tiver alguma coisa errada, mano. Se o André Ramalho tiver no meu voo...
3: dois num campo.
1: Se o André Ramalho tiver no meu voo, eu desço.
3: Melhor não levantar.
7: Tá, eu também acho melhor
3: levantar. Da porra. Melhor levantar. Olha, na chegada do Memphis na seleção da Holanda lá, ele vai receber a camisa 10, viu?
2: Cacete, mano. Ele já foi a 10 mesmo.
3: Vai 10 de novo, hein? Né? É pra ver que ele tá com moral.
1: Mas o Memphis, velho, vamos falar a verdade, mano. É,
3: na ele seleção,
1: nessa Copa,
3: né?
1: Mas ele nessa Copa, ele é tão astro quanto o Cristiano Ronaldo, Messi e Neymar. Porque é o maior
7: time da seleção da Holanda. É isso mesmo.
3: Do holandês.
1: Não.
3: Ai, ele tá no mesmo mundo patamar, todo assim,
1: não, velho. Naquela louco. Mesa lá que tá lá o Cristiano, o Messi, não, o Neymar jantando, o Memphis
3: vai chegar. Não vai.
1: O Memphis vai chegar e vai falar, não, eu sou maior artilheiro da Holanda.
7: Nessa mesa ele é o garçom.
3: Meu desculpa. Deus do céu,
2: presta atenção, mano. O Cristiano e o Messi têm títulos significativos pra seleção.
7: Nessa mesa aí ele serve.
2: Ele pergunta assim, Copa, mas
3: é notícia, tem que dar. E ele falou o seguinte: que no último jogo o Diniz conversou com ele e falou: não, fica no banco, vou te preservar, né? Pra Copa, pra dar uma força pra você ter mais segurança, pra não correr nenhum risco e tal. Tu falou, vai lá pro banco, fica lá no banco quietinho, né? Pra não jogar o último
5: primeiro
3: jogo.
5: Primeiro é o Corinthians, meu, não é...
3: É, mas aí ele tá falando da preservação, mas agradeceu,
2: aliás, né? O Memphis em Copas, porque ele, a primeira Copa dele foi em 2014, foi aqui, inclusive. Aí em 2018, a Países Baixos não foi pra Copa, foi em 2022. Então, os jogos que ele fez de 2014 e 2022, ele tem 9 jogos... 4 gols e 3 assistências. Então, os números dele em Copa também são bons.
3: É porque tiro curto, né? Se o cara faz uma boa...
1: E as é que tá, se você parar pra ver, Portuga, nessa mesa que os caras vão estar trocando ideia lá, o Messi,
3: não,
1: o
3: Neymar,
1: o Cristiano. Mas, o Lele, por exemplo, o Cristiano vai falar assim, ó, porra, eu vi uns gols aí do Bergkamp. Aí ele fala, tenho mais que ele. Vai falar, ah, eu vi o Cruyff. Fala, tenho mais gol que ele.
7: Cadê o momento
1: que
7: fala?
1: Vai falar assim, ó, Van Basten, Van Basten. Meu, vou ver o Van Basten. O cara pega e fala, tenho mais gol que
7: ele. E o Gullit?
1: Gullit tem mais gol que ele.
3: É. Irmão,
7: já vê aonde contra quem foi esse jogo.
3: Você tá falando que a Lego lá errou de não colocar o bonequinho do Memphis.
1: Do Memphis. O Memphis deveria no álbum ser Legend.
7: Ó, nessa mesa do mano, o Memphis é um garçom. Ele chega no Messi, no Cristiano, fala, a sua carne é bem passada ou mal?
3: E olha lá, hein? Esse moleque é um doente. Vamos pra outro, vai. Acabou aqui, ô louco.
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1: Ô, Dodô, tava vendo aqui, o João Fonseca tomou um pau, hein, mano.
4: Ah, não. Tava sério?
1: Porra, mãe, tomou um pau aqui de um cara que chama Jakub Mensik.
5: É revelação esse cara também.
1: Esse cara aí ganhou dele de 3-0, Dodô.
4: Porra, samba,
1: 6-4, 6-3 e 7-6.
5: E ele já tinha ganho.
3: Pô, ele tava indo bem,
7: velho. Porra, aí quem nunca ouviu falar de tênis fala, é outro grosso, outro cara ruim. Vamos falar do moleque, coitado. Coitado, acontece.
1: Mas na próxima
7: vão ter vários outros torneios pela frente.
4: O moleque tirou o Djokovic, gente.
7: Esse maluco tem 20 também.
1: É que ele deu a sorte também, porque os dois primeiros ranqueados do mundo aí também não estavam, né? É, aí ele tirou o Djokovic, aí todo mundo criou aquela expectativa que ele pudesse ganhar, né, RG?
5: Mas ele é bom.
2: Ele ganhou duas viradas. É.
7: Mas, mano, dentro
1: o
7: da...
1: O cara ganhou do Djokovic, mano.
7: Não, olha onde ele chegou, pelo amor de Deus.
1: Pô, o tênis não tem zebra não, velho.
5: Você viu o tempo
7: dificilmente.
5: 5 horas, meu
1: Deus. É, então. E aí disputa. Jogador fala que não consegue jogar 90 minutos porque tá cansado.
5: Porra, ai, 5 horas, velho.
1: O que mais, ô Motinha, que tem aí?
2: De... Eu tava olhando a recuperação dele. Quando ele sai, né, desse jogo de 5 horas, sabe o que ele vai fazer?
1: Uma tailandesa.
2: Pedalar na bicicleta. Pedala lento e tal. Porque daí diz que recupera melhor o músculo pra esse esporte ali. De alta intensidade, que é o tênis, recupera melhor você pedalando lentamente do que.
1: Mais que uma tai-tai, mano, hein?
7: É. Mas depende,
1: né? Uma tai-tai ou uma tia? Um
7: pala-boa.
1: Mota já teve,
7: você lá. Nem fez isso também? Você tem cara de pangbal.
1: Vai, bora lá, Motinha. Aqui, Maguinho.
7: Dorme no barulho tricolor. Dele, dorme.
5: Tricolor. Cuidado.
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5: 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Agora eu quero ver. Agora você vai ser o Sombra. Você vai dar
7: manchete.
5: São Paulo acabou, meu. E vai comentar, hein?
7: É, vamos ver. Lá.
1: Olha, bater escanteio e cabecear. É,
7: uma notícia triste pro São Paulino aí. Mais uma vez, o São Paulo envolvido em várias coisas aí,
5: de
7: né?
5: De novo.
7: Inclusive, tá acontecendo um furacão no São Paulo, né?
1: Polícia.
7: Por 120 votos a 118, o Outen Aires permanece na presidência do Conselho Deliberativo de São Paulo.
1: Isso é bom ou é ruim?
7: Eu acho péssimo, mas tudo bem. O Conselho votava a suspensão do Outen por 120 dias. A pauta foi reprovada e ele retoma a presidência. Ele estava afastado, entendeu? Então, e aquela? O Outen, eu nunca consigo falar o nome desse cara. Outen.
5: Fala
7: Outen. Né? É alvo de inquérito policial, né? Por suposta falsidade ideológica de um processo interno na comissão de ética. Uhum. Então ele voltou, Jesus. Ele é o presidente do conselho, né? Ele é inimigo do presidente atual.
1: Então
7: né?
1: Você preferia que elegesse Outen pessoa?
7: É, outra pessoa.
1: Outra pessoa.
7: Tá. É uma vergonha em São Paulo, né, cara?
1: Ah,
7: é
1: demais.
7: Olha,
1: você entendeu, Domenico?
7: Você vê esses conselheiros votando essas coisas, tipo. A gente teve uma grande vitória quando saiu o Casares, mas. Tudo que tá ali envolvido...
5: Parou por aí, Mota?
7: Parou
1: no Casares? Ô, Mota, tem uma similaridade.
7: E hoje, já emendando uma notícia na outra, pra você ver como é que tá o São Paulo atual, né? Justiça quebra sigilo fiscal e financeiro de Casares, mais 4, né? Por desvio do dinheiro do camarote. Né? Investigação
5: e apura camarote,
7: se houve um crime de esquema de exploração, né? Clandestina lá do espaço do Morumbis. Então, indiciou aí o Júlio Casares... Né? A Mara Casares, o Douglas Schwartzman, o Márcio Carlo Magno e a Rita de Cássia, que é a intermediária ali. Todos eles estão com sigilo fiscal e financeiro quebrado.
1: Mas o Motinha é muito similar, dentro das suas proporções, o Corinthians e o São Paulo. O problema é que o Corinthians, o tapete do Corinthians é mais chacoalhado. Eu acho que a torcida fiscaliza mais, cobra mais, a ponto de tá acontecendo o que aconteceu. Mas no São Paulo, deveria também... ter a mesma uma cobrança grande diferença,
7: vou te falar
1: e a mesma... Tem que tirar os caras
7: de lá. Eu vou te falar, ó, responde o cowboy, porque ele colocou ali, ó, ontem, que você não soube pronunciar o nome
1: correto. Cara é ontem.
7: Ele colocou assim, ó, ontem.
1: Não é ontem, o nome dele não é ontem.
7: O dia de hoje.
1: É o ontem.
7: É o ontem. O dele é ontem.
1: Mas continue essa explanação,
7: por favor. Mas vou falar, a diferença do São Paulo pro Corinthians é o seguinte, o Corinthians é um time que tem sim sua força política, os caras mandam, desmandam e tal, mas eles sentem mais a pressão do que a torcida, do que o dedo do São Paulo. Porque o São Paulo...
1: São mais atuantes, você tem razão.
7: Os conselheiros, como é que é, os cardeais do São Paulo...
1: E no Corinthians também ninguém canta. Crá, cré, cri, cró, cru.
7: Ah. Fala sério. Você tava falando, não atrapalhei você, fica na sua.
1: Não, mas tem que colocar a diferença aí no bagulho.
7: Mas você é... E no São Paulo, os conselheiros, né, os cardeais... Ah, o pessoal do lado do São Paulo, o pessoal os ricos lá, os caras que mandavam. Ah, essa soberano. Turma aí. Eles acham, os soberanos, eles acham que são dono. E eles têm razão, eles que mandam. Porque quem é dono, quem é sócio com os conselheiros, né, os 400 do São Paulo, eles cagam pra torcida. O São Paulo Futebol Clube, desculpa, eu tô falando aqui. São Paulo Futebol Clube, os caras que mandam o São Paulo. Cagam pra opinião da torcida. Hoje em dia, até que um pouco, assim, ele sente pressão, talvez, por exemplo, como aconteceu com Casares, mas na verdade, isso aí tudo no fundo é uma disputa de poder. Tá uma guerra no São Paulo, porque quem era oposição virou oposição. Quem era, sabe, a oposição da oposição, quem era coligado se separou e brigaram. E agora tá formando novos grupos. Então, enquanto não definir isso até a eleição em dezembro, que o seu presidente Maciz, que quando assumiu que era vice do Casares,
3: que não tinha, que era a rainha da Inglaterra como vice, que não aparecia, que não se envolvia, que não tinha influência.
5: Maciza é o que não sabe o que está acontecendo.
3: Não, é o mestre dos magos. É o rei do mago. Ele vem, aparece, dá opinião, some. Entendeu? Agora, Motto, que ele está sendo comandado. Então, quanto não define. Esse, que quando assumiu, falou: eu não quero saber, em dezembro eu entrego, fica para vocês. Já foi mordido.
7: Pelo bichinho, né?
3: Pelo bichinho do poder. O poder encanta. Entendeu? Esses caras. Então, agora a guerra tá aberta pra você ver. O cara da oposição conseguiu votar. A oposição votou pro cara ficar.
7: Como é só um parênteses, dentro do campo parece muita gente que é até a cabeça dos diretores e tal. Eu falei aqui na sexta-feira da possível interesse do Léo Duarte, do zagueiro do Başakşehir. O São Paulo tinha esse interesse. Só que é o seguinte, despertou também interesse de outros malucos, tipo o Atlético Mineiro. Um amigo meu de Minas disse que o Atlético ofereceu uma grana a mais e ele está em vias de assinar com o Atlético. Esse jogador que passou pelo Flamengo na época do Jorge Jesus, é um zagueiro canhoto, deve estar fechando com algum clube brasileiro. Está sendo oferecido, né?
3: Tá,
7: e o Atlético está fim de pagar, é.
3: Ó, o São Paulo está interessado no Vitor Sá. Vitor Sá, o São Paulo está negociando. Sabe quanto que é o salário do moleque, do cara? Moleque não, né? Vitor Sá, 1 milhão.
7: Tem pra pagar? Mas
2: hoje em dia, todo paga e
7: qualquer zé ganha 1 milhão.
3: Qualquer zé ganha 1 milhão. E aí o São Paulo já avisou pros caras, ó.
5: Piroteto,
3: dá uma baixada aí, senão a gente não tem. O cara tá pensando, o staff dele tá conversando, porque ele vai ficar livre, né?
7: Mas, amor, tem coisa que é melhor perder do que achar, viu?
3: Né, então,
7: esse Léo Duarte,
3: eu acho que não pode sei até não. Esse Victor, eu não lembro do Victor
5: Sá. E o caso Arboleda, Motinho?
3: Cadê o caso cara, Arboleda? Mota? Arboleda tá de férias. São Paulo entra de férias agora, volta dia 22, se eu não me engano é 22, né? São Paulo volta de férias, e aí o cara foi embora, ele voltou lá pro país dele, lá pro Equador, ficou lá, ficou fora da Copa.
7: Vai ver a Copa na TV?
3: É, porque ele era um cara da Copa, ele era um cara forte.
7: Poderia ser convocado.
3: Né? E depois que ele fez aquela cagada na seleção dele...
7: O Félix Torres foi convocado, o Arboleda foi, não é, velho?
3: Né?
7: Se o Félix Torres foi, ele podia ir.
3: Então, São Paulo reiniciou aí a reforma no Morumbis, vai ficar 2 meses aí sem gramado, né, o São Paulo. Inclusive vai ter show lá até o dia 24 de julho. Depois o São Paulo coloca o gramado, mas tá sendo reformado toda a parte de baixo.
1: A festa tudo. Junina vai ser lá?
3: Não, a festa junina é no clube, né, mano? Não é no gramado, o momento.
1: Imagina, mano, que vai ter de pau de cebola.
3: E aí,
7: que esse... isso, velho?
3: Mano, por que você tá hoje? Tá tão fissurado nessa porra, velho?
7: É, tá com feromônio, né, Motinha?
3: Nossa, tá com feromônio. Tá muita texto, hein?
1: Muita não, testa, vou tomar aí, hoje, véio. Mano, hoje.
7: Tá dada de 500, mano.
3: Cuidado, tarde, cuidado.
7: Né? Demais.
3: Né? Nada. O São Paulo também tá interessado aí no Brian Ocampo, do Cádiz, da segunda divisão da Espanha.
7: Cádiz. É que esse nome, se você falar Brian Ocampo do futebol gringo, sai uns 200, mas eu não sei quem
3: Brian,
7: é.
3: Porque
7: é Brian normal. Não, Brian Ocampo é um nome que tem normalmente na América do Sul.
3: E o Domingos Duarte do Getafe, esses são os interesses do São Paulo.
7: É um zagueiro português, né?
3: Cara, mas só pra falar, olha, antigamente, quando chegava essa época... É, eu não sei vocês, mas tipo assim, você ficava interessado, né? Por exemplo, eu fiz minha listinha aqui depois do jogo.
2: É,
3: quem tem que ser dispensado, quem tem que vir. Sim. Cara, eu perdi um tesão pelo São Paulo.
7: Mano, é um puta do maldito.
3: É idade também, né, Motinho?
7: Não, se ganhando, você tem que fazer reposição hormonal.
3: Você perde tesão mesmo, cara, porque você vê tanta merda e você vê que tá longe de você conseguir fazer qualquer merda pra salvar o time.
7: Mas o Sombra te avisou isso? Ele fala 10
3: lá
7: anos
3: atrás,
7: aqui. 20 anos, o Sombra te avisou.
3: O São Paulo acabou.
7: O Sombra te avisou
1: isso. Mas, irmão, se você for, tipo, meu clube tá cheio de podridão, não vou torcer.
3: Não,
1: então vai tendo modinha, velho.
3: Não falei que eu não vou torcer.
7: Ele falou que perdeu o tesão.
3: Perdeu o tesão, uma coisa é isso aí.
1: Mas se você perdeu o tesão, você não torce.
3: Você escolhe.
1: Mas se você perdeu o tesão, você não transa.
3: Não.
1: Se você perdeu o tesão no futebol, você não torce. Você
3: pode namorar.
7: Aí, RG.
3: Você pode namorar sem transar, irmão.
1: Falou.
3: Nem tudo é sexo.
1: Isso não existe. Desculpa, isso é mentira.
3: Como não?
1: Você só namora pra transar.
3: Você que é um animal. Você que é um animal.
7: mas você também fez sexo por desejo.
3: Mas eu já fiz. Já posso ficar beijando, namorando, RG. Não tem
5: acabou,
3: nada a ver.
5: Acabou São Paulo?
3: Por quê?
5: Não, porque eu vou dar uma notícia.
3: Qual a notícia?
5: Pra quem tá chegando no mundo agora, a Arrascaeta tá fora da Copa.
3: Ah, é.
1: Pra variar, mas
3: já vão avaliando, né?
7: Tão oficializou o corte já?
3: Já oficializou?
5: Já.
1: Mais uma baixa aí pro Uruguai.
3: Arrasca pênalti.
7: Será que vão chamar o Luizito pro lugar dele? Porque a briga lá. Não, mas a briga lá é essa, cara.
3: Já pensou?
7: É? Por quê? Porque o Luiz Soares. Ele pediu pra jogar a Copa. E o Bielsa disse não. E aí o povo uruguaio ficou meio puto porque ele é um símbolo. O Louco Abreu até deu uma entrevista que acha que o Bielsa é argentino e não sabe da cultura do Uruguai, que deveria levar como símbolo.
5: Pode ser.
7: Agora pintou uma vaga aí. Você levaria Luis Suárez ou Maurício Borges pro Uruguai?
1: Então, é que o Suárez hoje ele pega duas cadeiras na econômica, mano. Vocês viram o tamanho do
7: Suárez? Cala a boca, seu louco.
1: É que ele já tá em Miami, gordo, né? Ele já tá em Miami, então ele não vai mais precisar. O Uruguai vai jogar onde?
7: Não vai gastar. É lá nos Estados Unidos, né? Deve ser por aí.
1: Então, não sei direito. Leva, mano. Tá parecendo dono de bar, mano, o Suárez. Mas já tá o Messi, tá o Cristiano Ronaldo, tá o Neymar.
3: E pra informar da Copa, né? Do Brasil. O Brasil chegou hoje, né? New Jersey com
7: um avião. Você gostou do óculos do Neymar?
3: Não, os caras com o cara tá estiloso. Eu gostei, achei bonito.
7: Gostou?
3: Achei meio pijamão, cara.
7: Parecia um pijama, velho.
2: Eu achei que era pijama pra dormir no avião.
7: Saco de dormir, saco de
3: dormir. Porque a cor é diferente, mas eu achei elegante.
7: E o óculos do Neymar, você gostou?
3: É, e a malinha dele?
7: Gostou? A malinha?
3: 100 milhões, né?
5: Você gostou, Lelê, do uniforme? Você, eu vou perguntar pra pessoa elegante. A opinião de uma pessoa elegante.
2: Gente, mas isso, gosto é gosto, né? Não é
5: assim. Não, sim, eu mas achei, no geral,
2: a primeira foto que eu vi, que é aquela foto que viralizou deles dentro do avião.
3: Parece
2: como
3: porque
2: era tá noite, pijama. Eu achei que era aqueles pijamas que você
3: mas
2: usa
3: dentro
2: do avião.
3: Mas tem a oficial, né? Que eles estão sentados.
2: Na oficial tá melhor.
3: A oficial que eles estão sentados.
2: Nem todos dentro do avião estavam com o blazer.
3: Por exemplo, cima, ou não, com a comissão técnica, né? A direção, tava todos eles de terno e tudo. E os jogadores estavam com essa roupa.
7: Que parecia roupa. Roupa do Július, pai do Cris.
5: Eu não sou.
7: Falaram que era o macacão do Július.
5: Eu não todo sou mundo a melhor Chris, pessoa pra falar de moda.
3: Era meio cinza, né?
7: Não, mas peraí, o Ancelotti, mas aí, o Ancelotti tava impecável.
3: Tava impecável.
7: Você viu o terno do homem?
3: Cara, vou te falar.
7: Corte daquele.
1: Vocês viram lá os caras lá, tipo, o Ancelotti foi cumprimentar os caras na granja com o Mari lá, os funcionários. O cara dava uma coçada no saco e deu uma mão pro Ancelotti, mano. Vocês viram essa fita aí?
7: Deu?
1: É.
7: Não vi. Mas quem que era? O André do Corinthians, o funcionário?
1: O cara, tipo, tava olhando pro lado, assim, o Antilote passando com o peito todo mundo, ele deu uma coçada no saco, assim, e
7: cumprimentou o Antilote. Não era o Gabigol, não?
1: Sei lá, mano.
5: Ô, Dodô, falar em coçada, o Michael Jackson seria expulso hoje de um show?
7: Do mundo?
5: Fazer?
4: Não, por que seria?
5: Porque ele dá aquela coçadinha,
7: dá aquela pegada no, pesada no frango, Domênico.
4: Não, mas ali é uma dança dele, né? É que esses caras aí, ultimamente, viu, eu vou dizer uma coisa pra você, viu? Olha, passa do limite, né? E eles sabem que não pode e aí estão fazendo mais ainda.
7: Aí é que eles
4: estão fazendo mais ainda.
7: Como é que é o negócio aí? Olha lá, como é que é? Tem um barulho aí.
4: O Quintino
7: aí
4: que fez bem também, o Quintino.
7: Aí, olha ele aí, ó. Coisa de doido, né?
3: É, o Quintino. Vou te falar. Acabou? Então a seleção já tá nos Estados Unidos, gente. Né?
7: O olha avião lá,
3: é
7: foto,
3: bonito,
7: lá,
3: você viu o avião?
2: Joga sábado vai tá contra o Egito lá já.
3: Já viu o avião? O avião é bonito, hein?
1: Essa vai estar em New Jersey.
5: Sábado,
7: New Jersey. Mas era o avião do Mick Jagger mesmo?
1: É, o Mick Jagger voou
5: ele
1: lá.
5: Ele usou esse avião.
7: E aí, o que você acha?
1: Vai moiar de novo, né?
7: Mas você acha que o Mick Jagger é azarado? Ele tem sorte, ele é milionário, cheio da grana, é azarado.
1: Mas por exemplo, não é o Mick Jagger que tá zicando o Brasil, mano.
7: É o quê?
1: É o Wesley na direita e o Alexandre na esquerda, irmão.
7: E o goleiro?
1: O goleiro aí, ó. O Alisson, ó, bonito, modelo, né? Pedir modelo. Mas, tipo, vai as bolas lá e não pega, mano. A bola desvia na barreira, já era, engana ele.
5: Mas eu concordo com o mano, as laterais da seleção e as laterais do Santos.
1: Não, mas o RG.
5: Igualzinho, velho.
1: Difícil lateral. Até vou falar um pouquinho de seleção, mas, cara, na boa. É, quando pegar, por exemplo, um ataque forte do outro lado, você pega, por exemplo, vai a França, mano, que vai jogar lá com o Olise na esquerda, o Dembélé na direita e o Mbappé de centroavante. Mano, coitado do Wesley, velho. Coitado do Alexandre.
5: E principalmente...
1: Imagina, por exemplo, o Olise, ele vai cair em cima do Wesley. Mano, o Wesley não consegue marcar o cara, nem que você dê um oitão pra ele e fale, ó, se ele passar, atira. Não vai conseguir pegar o cara. O
2: Wesley joga de ala lá.
1: E na minha... Na Roma tá jogando na ala esquerda ainda.
5: E principalmente, Maurício, pelo menos na minha opinião, eu acho que o Ancelotti tem que rever essa porra aí de 4-2-4, velho. Esse negócio
2: mas
5: de
2: eu acho
5: dois...
2: que ele já tá revendo,
5: esse
2: sabia?
5: De dois... Eu já falei isso aí, por conta era do... época de 70.
2: Inclusive agora, eu acho que nesse amistoso de sábado contra o Egito... Eu acho que ele já vai fazer novos testes pra pensar, porque eu acho que ele vai acabar colocando um homem a mais no meio de campo, e pra mim é o Danilo.
5: Porque dois ele vai dançar.
2: Pra mim é o Danilo.
7: 4-2-4 contra o Haiti até vai.
2: A intensidade que o Danilo tem no meio de campo, não, nenhum dos outros dois tem, nem Bruno Guimarães, nem Casemiro.
7: E outra situação também que foi vista, né, mano? O Rafinha, se ele for jogar na seleção, é pela direita, porque comando de ataque, o Igor Thiago consegue segurar uma bola, fazer melhor o pivô. Ele não tem nem condição de fazer física de fazer esse pivô.
5: Eu só acho
7: ou pela direita ou
5: tem
7: nada.
5: Tem que repensar mesmo, porque 4-2-4...
7: Mas ele vai ser diferente do Tite, RG. O Tite só tinha uma maneira de jogar. Esse italiano, pelo menos inteligente ele é. Ele vai ter pelo menos duas ou três formas. de jogar, eu acho.
1: E o trunfo da seleção é o Ancelotti, cara, porque sim, é a única taça que esse cara não tem no currículo é na Copa do Mundo.
5: É, sim.
1: É, e é um técnico que você vai olhar pro banco, você tem de onde esperar alguma coisa, né? Igual aqueles técnicos que passaram por lá, Dorival, Mano Menezes, Tite.
7: Mas o Maurício, o ciclo dele...
1: Os
7: caras olhar
1: pro banco lá e os caras ficar com cara de churro.
7: Mas o ciclo dele é o próximo, porque se você for ver bem, o Brasil pegou o ciclo de Copa do Mundo...
1: Dá pra fazer alguma coisa também.
7: Mas é muito cedo, mano. O Brasil perdeu muito tempo com Dorival e com Diniz. Jogou um ciclo de 4 anos fora. Ele tá vindo aí com um time que não é bem dele, o ciclo onde ele pode ser cobrado, onde realmente vai ser o próximo. Que aí ele vai ter Rodrigo na mão dele, os moleques do Estevam, vai mudar o goleiro.
1: Mas tem umas coincidências ter, aí, RGO. Por exemplo,
7: foi?
1: 24 anos que a seleção tá sem ganhar uma Copa. Uhum. Foi a mesma coisa de 70 até 94.
5: Sim.
1: De novo a seleção no grupo C. A seleção quando cai no grupo C geralmente é campeã.
7: Estados Unidos de novo.
1: A Copa foi assim. Então, acho que tem algumas coincidências aí. É.
4: Aliás, mano, as três últimas seleções estavam no grupo C, né? Uhum. A França em 18 estava no C, uhum. A Argentina também em 22 estava no grupo C.
1: Aí,
4: e tem uma foto, rapaz, que é curioso, né? Tá o Mbappé, tá o Messi e tá o Neymar. E aí eles falam, né? 2018, o Mbappé estava na Copa, no grupo C ganhou. Aí 2022, o Messi, que é o segundo da foto... Tava na foto e ganhou em 2022 no grupo C. E o Neymar tá na Copa e agora é 2026. Então, são algumas coisas que o pessoal se...
2: O povo se apega,
7: né? Mas o bruxo, amigo da Lelê, falou que a Holanda vai ganhar a Copa. Não falou o bruxo?
2: Não, tem um economista lá que acertou
4: que acerta tudo, né?
2: Aí, ó. Aí nessa ele falou que vai ganhar aí Países Baixos.
7: Com gol do Depay, mano. E vai com a camisa do Corinthians. Camisa do Corinthians, ele falou.
5: Falou que ia ser com Portugal.
7: E a pessoa de pai campeão, camisa do Corinthians?
2: Eles foram bem nas eliminatórias, né? Eles classificaram como primeiro lá, mas eu acho que pra... Bom, é que assim, nem sempre o favorito ganha, caramba, a gente sabe como é futebol, mas pra mim a França
5: Ronaldo ser campeão,
2: tá muito
5: já
2: acima dos outros.
5: Hã? Cristiano Ronaldo ser campeão, ia ser legal pra caramba.
1: Mas você pega a seleção portuguesa, mano. A seleção portuguesa lá com o Rubem Dias lá, o Nuno Mendes lá, você pega lá no meio-campo, mano. Tem...
7: Vitinha.
1: Não, fora o Vitinha, tem aquele. O João Neves do Paris Saint-Germain. Você tem
7: Bruno
1: lá,
7: Fernandes.
1: Bruno Fernandes, você tem lá o Bernardo Silva. Sim. Lá na frente lá tem o Robozão, o Cristiano Ronaldo.
7: Tem aquele moleque que joga no Chelsea, que joga na ponta direita, bom.
2: Colher assim a nova safra, né? Mais caras bons.
1: João Cancelo, que é corintiano.
2: Mais do Cristiano Ronaldo. Cristiano Ronaldo. Do João Banco,
7: e
2: ali,
7: o técnico,
2: um cara de luxo
7: o técnico é muito bom. O técnico é o Martins,
1: que era da Bélgica. Eu corto uma bola se o Cristiano Ronaldo não começar essa Copa no time titular. Não, o Cristiano Ronaldo aí tá quietinho assim, RG. É igual o cavalo de Troia, irmão. Ah, tá entrando lá, tá todo mundo quieto. Depois que fecha o portão, irmão, o maluco abre a porta do cavalo e todo mundo invade. O Cristiano Ronaldo vai jogar, vai ser banco na seleção?
5: Não, claro que não.
2: Mas ele
1: é aquele Gonzalo lá, aquele maluco lá, ruim pra porra do Real. Na Euro ele foi banco,
7: né? Mas na Euro ele foi banco.
5: Portugal parece que tem aquela nuvenzinha em cima.
1: Não, mas vamos torcer pra Portugal.
7: Mas lembre-se de uma coisa, toda a Copa do Mundo, né, mano? Sempre tem uma seleção que ninguém fala nada que chega entre os quatro. Marrocos ninguém falava nada, a Copa passada chegou.
1: Mas esse ano vai ser difícil, uma surpresa, conseguir superar a França e Espanha. Portugal,
7: a Noruega pra ser surpresa?
1: Concordo, mano.
7: Mas tá jogando
4: Inglaterra
7: muito,
4: também, né? Ontem. É que a Inglaterra.
1: A própria Alemanha, Dudu.
4: A Alemanha não tá ruim também?
1: Mas a Alemanha tá com uma safra nova aí também, assim como a seleção inglesa. Ô, Domênico, os caras tão desacreditando da Inglaterra, mano? Ô, o técnico lá, depois que saiu o Southgate lá pra entrar esse maluco. Esse maluco é doidão, RG. O maluco, ele tirou...
7: É o alemão doido.
1: Ele tirou o Arnold. Ele tirou o Palmer, tirou o Foden, tirou o zagueiro o Maguire. Ele
5: fez uma limpa.
7: Mas ele falou que os caras dentro estavam brigando lá dentro. Só pra encerrar, hoje teve o jogo dos dois últimos times que eliminaram o Brasil. Amistoso, Croácia 0, Bélgica 2.
1: Então é isso.
7: Os dois últimos times.
1: 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Pessoal, vai ligando aí, ó, 3284-7097, que já eu vou chamar o primeiro ouvinte, tá bom? 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
1: 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Lembrando, você que vai entrar no ar, ó, não vacila também, mano. Já canta logo o jingle aqui, ó. Della Via, pro meu carro, só Della Via. Aí, ó, você já vai ganhar uma bola da Della Via, tá bom? Eu vou perguntar o seguinte também, ó. Qual que é a tag sem mensalidade que aceita em todos os pedágios do Brasil? Tem que responder assim, ó. Tag Zumais. Sabe por quê? Você vai ganhar um kit da Zumais contendo uma tag e um copo. E aí eu vou perguntar também, para finalizar, qual a maquininha com Pix grátis e conta PJ sem tarifa?

0: Você vai ter que falar seu nome completo pra RG ver o que ele vai falar, mano.
1: Bruno Salina Lopes.
0: Aí, RG, Bruno Salina Lopes. Mano. E antes também você vai falar o bairro que é pra RG pensar agora.
2: É, pô.
1: Eu sou aqui do Tremembé, meu amigo.
2: Tremembé.
3: Palmas do Tremembé, hein? O bar não saía de lá. Tremembé
1: é isso aí, Portuga.
3: Eu conheço. Ah, tinha o Gamadinhos aí, era muito bom o Palmas do Tremembé.
4: Aí, é Gamadinhos. Não se usa mais.
2: O quê?
4: É, o tempo dele já passou.
2: Quem? O quê?
4: Envelopes, né?
3: Ninguém vai mandar carta, né?
0: Difícil. Mas usa envelope pra guardar dinheiro. É, mandar alguma coisa. Você
4: guarda dinheiro no envelope?
0: Não, mas quando você vai, por exemplo, fazer um depósito no caixa, você põe ele.
3: Mas ninguém manda. É difícil, hein, fazer um depósito no caixa.
4: O cara nem sabe o que é dinheiro, mano. O que é cédula, mas viu, mano?
3: Agora, o bar na Palmas do Tremembé, o que ele fez de filho lá.
0: Segue, segue. Pelo amor de Deus. Mostra pra meio que te tirando, RG.
3: Não, o bar segue.
4: Eu não fiz isso quando você tava dando manchete.
0: Não, você me ameaçou. Como você me ameaçou outro dia, pensa que eu esqueci. Que você queria bater.
3: Não, mas ele bateu no Bento já,
0: RG. Não, ele quer me bater outro dia.
3: Ah, você também?
0: Eu falei, é.
3: Mas você é Maria da Penha.
0: Eu musiquinha aqui no final.
3: RG não bate
4: quando
3: ninguém,
4: você para. Canta, quando você canta...
0: Quando eu canto, ele fica bravo. Ele não gosta que eu faça o Homer.
3: Mas se bater em você, é da Maria da Penha.
0: Deus, na via pra ele. Não gosta. Ele fica bravo quando eu faço o Homer. Brunão, você trabalha com o quê?
1: Eu trabalho com administração hospitalar, mano.
0: Administração hospitalar, mano. E tem muito BO em administração hospitalar.
3: Não some seringa aí, não, né?
1: É. Não, porra. Não pode, né? Tem muito BO, mano. Tem muito BO. O hospital é muito complexo, né, mano? É muita coisa acontecendo ao mesmo tempo e administrar isso não é fácil, não.
3: Mas o que é mais corriqueiro de acontecer? O que você fala, puta, de novo?
2: Enfermeiras.
3: O que é muito BO, assim? Qual que é o mais corriqueiro?
2: Roubo de material.
1: Cara, não, na verdade, não tô nem por esse lado. A própria operação de um hospital é complexa. Você imagina que tem hotelaria, tem limpeza, no meio disso tudo tem vida sendo
3: salva,
1: tem,
3: né,
1: cirurgia. Então é complicado, cara, não é
3: fácil. Parabéns,
1: não,
3: pelo trabalho aí, não deve ser fácil.
0: Então, Brunão, antes de perguntar o seu time, eu só vou avisar o pessoal do chat, ó, tá faltando 15 minutos pra bater a meta aqui, ó. Isso aqui é igual o Teleton, velho. A gente tem que ter uma meta, mano. Se não bater a meta, irmão, aí vocês vão pagar o preço. Ó, tem 3.200 likes, tem que bater 5 mil, ou seja, mais 1.800 likes, tem mais de 11 mil pessoas assistindo a gente.
3: É um pouco like, hein?
0: Se não curtir o bagulho aqui em 15 minutos bater 5 mil, RG, vamos fechar o chat, acabou. Claro. Acabou.
4: Concordo.
0: Vamos fechar o chat. Então, 15 minutos pra vocês do chat aí, se vira, mano, fecha lá o chat e dá o joinha, porque se não der o joinha, meu irmão, é roça, tá bom? Vamos fechar mesmo, mano, porque isso aqui é louco mesmo. Então, o negócio é o seguinte, Bruno, você torce pra quem?
1: Vamos lá, Dodô, sobe o hino, segue o vice-líder, porque o líder ninguém pega. Aqui é Palmeiras.
0: É nóis, mano. É Verdão.
2: Tia Leila.
0: Boa, garoto, é Verdão.
2: É,
0: rapaz, o Palmeiras deu uma embalada boa aí, né, velhinho?
1: É isso aí, Dodô. Na verdade, assim, vou falar pra você que a gente tá vivendo um sonho, né, Dodô? A gente que é um pouco mais das antigas aí, sofreu...
0: Eita.
1: Comigo. Reclamar hoje em dia, o palmeirense que reclama hoje em dia reclama de barriga cheia, Dodô.
2: Eu também acho, velho. Pô, quem tá de fora tá
0: vendo isso. Assim, né? É verdade. Eu acho que você pode até contestar o trabalho do Abel, de reclamar de uma escalação, de algo que ele fez durante o jogo, mas é querer que o cara saia do time, eu acho que é. Aí é pesado demais, né? Não dá pra entender esse tipo de coisa, entendeu? Mesmo porque você percebe sentido, que, né, os outros times. Não tem sentido. Você percebe que os outros times aí estão capengando pra achar um treinador, cara. E não acha. Pois é. E às vezes, na maioria das vezes, o problema desses times todos aí não é treinador, é jogador de futebol. Os caras não têm elenco, cara. Quando não tem elenco, não tem como distrair o melhor desse elenco, cara. Não existe a possibilidade, entendeu? São Paulo trocou aí e se arrependeu. Tava com o Crespo e até tava fazendo um trabalho bacana. Não vou dizer que era exemplar, né? Mas era um trabalho bacana.
2: Sabia a condição do time.
0: Exatamente.
2: E com quem tava trabalhando.
0: Quando ele fala que precisava dos 45 pontos, todo mundo desceu o porrete e mandaram ele embora. Acho que talvez até por conta disso. E aí vem, aí os caras colocam o tal do Roger. Aí não deu certo, já vem com o Dorival. Ou seja, cara, é uma coisa de louco, sabe? É uma loucura isso tudo, sabe? Quando, na verdade, São Paulo não tem um time legal. Essa é a verdade. Não tem um time. Tem um plantel à sua disposição pro treinador.
2: Não, nem qualificado. Não tem um time qualificado.
0: Não é milagreiro. Exato. Não é milagreiro, entendeu? O que não é já o caso do Palmeiras e o Flamengo.

0: eles têm os elencos deles, entendeu? Já tem um elenco que pode brigar por título. E o Palmeiras tá brigando, cara, nas três frentes. Que ainda resta. Já ganhou uma, que é o Paulista. E tá brigando nas três, cara. Tá brigando, tá nas oitavas aí da competição da Copa do Brasil. Vai pegar o Fortaleza. Vai pegar lá o Cerro agora nas oitavas da Libertadores. Tá líder com 7, teoricamente, pode ser até 4 pontos de diferença, porque o Flamengo tem um jogo a menos, enfim. Então é assim que funciona o futebol, né? Futebol não é uma coisa assim tão... manda o treinador embora e vamos embora que vai dar certo agora. Não funciona assim, entendeu? Não funciona.
1: É uma opinião. Eu acho que o torcedor do Palmeiras tem que esperar num Palmeiras agora pós-Copa. O que que é? Um Palmeiras que vai trazer algumas peças para encaixar no esquema, nesse esquema do Abel agora, que seria um atacante, vai trazer o zagueiro que já trouxe, né? Vai ter um zagueiro novo, vai ter um atacante e talvez mais um meia, né, Domênico? Então, eu acho que o Palmeiras... Ou um lateral, desculpa, meia não. Um lateral. Porque o Palmeiras tá pronto, cara. Tem mais dois jogadores aí que vai precisar, não vai precisar mudar muito. E também a história como a tia Leila falou hoje, né, no evento. Ela falou, ó, não vamos vender jogador fácil, principalmente jogadores que são titulares, que estão ali todo dia, que o Abel usa mais, porque está disputando em três frentes, tem que ter o jogador. E ela falou, às vezes, se você não vender, é a mesma coisa que você contratar, né? Porque você mantém a base, mantém um time que está entrosado. O Palmeiras vai ter uma vida mais... Eu acho que o Palmeiras vai ter uma vida mais fácil ainda depois da Copa.
0: É, se não perder peças, eu acredito que você tem razão, Motinha, entendeu?
2: Quantos caras do Mas Palmeiras aguardar, foram convocados, né, aí pra Copa, Domênico?
0: Acho que foram 7, mano.
1: 8,
0: não me falha a memória.
1: Ah, que o Giai não foi, né?
0: O Giai acabou, seria o oitavo, né? Seria o oitavo, né? Porque foi, por exemplo, foram 3 pro Paraguai, né? O Maurício, o Sousa e o Maurício, o Sousa e o Gomes. Aí você pega o Flaco pela Argentina, você pega o John Arias na Colômbia... E o Emiliano Martínez e o Piquerez são o sexto e o sétimo, que é pelo Uruguai. Seria o Giai, o oitavo. O Flamengo tem 8, né? O Flamengo tem 8. E o Palmeiras tem 7.
3: Agora são o Flamengo tem 7, porque foi cortado o Arrascaeta. Agora ficou 7.
1: Mas então, aí você fala num nível desse, pô. Eu entendo até a torcida reclamar tanto do Palmeiras, porque às vezes o cara fica inconformado com a decisão do Abel. Ah, é porque o Abel faz dobra lateral. Ah, é porque o Abel se coloca, sei lá, um cara pra fazer gol. Porque o Gomes via fazendo gol, muito gol, porque só tem essa jogada. Mas cara, ele usa a arma que ele tem e as condições que ele tem.
3: Mas, ô, Claudio, eu vi um corte do Bebê, desculpa, também. Eu vi um corte do seu Bento aí, até feito muito bem aqui pela rádio, que ele pergunta como é que um time que chega em todas as decisões, pontua o Campeonato Brasileiro de pontos corridos, é vice... Quando não é campeão, todos esses anos, como é que esse time joga mal? Ele fez essa pergunta. Eu tava do lado do Domênico, inclusive. O Domênico vai lembrar.
0: Sim, mas, ô Portuga, você... Não dá pra entender isso. Então você... Ô Portuga, e é melhor que você fique por aí. Não leia os comentários, porque...
3: Não dá pra entender.
0: Eles não têm... O que eles falam é que o Bento é Abelete, que eu também defendo. Eles não têm argumento.
3: Não tem argumento.
0: O argumento não existe ali. Se você pegar lá os comentários, você vê. Não tem argumento.
3: É louco.
0: O único argumento é que eu e o Bento defendemos o Abel. Nós aqui...
3: Mas o Abel é o Palmeiras. Eles não entendem que o Abel é o Palmeiras.
0: Exatamente.
3: Pô, Abel,
0: hoje o Abel é o Palmeiras.
3: O Abel é
0: do Palmeiras.
4: E é um privilégio, ele é o Palmeiras. Defender o Abel, Dodô. É um privilégio defender o Abel. É um cara vitorioso, comprometido. É um cara vencedor, estudioso. É um privilégio defender um cara desse.
0: Você não tá defendendo
4: qualquer um.
0: Eu também acho.
3: E o cara é o Palmeiras, ele representa o time, pô.
0: Sabe o que acontece? O pessoal acha que o Palmeiras joga feio, né? Tem um negócio de jogar. Quem é que hoje está jogando um primor de futebol? Que você fala assim, nossa, meus olhos se encheram de lágrimas, de emoção de ver esse time jogar aqui no Brasil. Não tem nenhum.
4: Dudu, eu vejo.
0: Então não
4: eu
0: tem
4: vejo
0: esse negócio. Lados. E vou falar uma coisa pra vocês, hein? Nem na Europa, hein? Talvez lá na Europa você pegue o PSG que joga legal.
3: O Bayern é legal. O Bayern é legal de ver jogar, mas engripou.
0: O Bayern.
3: Não foi.
0: O Arsenal, por exemplo, é um time que chegou na final, cara, e perdeu nos pênaltis pro PSG. Tem muito mais time, na minha opinião, o PSG, que o Arsenal. Mas o Arsenal poderia ter ganho um campeonato. E não joga um futebol que enche os olhos do torcedor. Hoje em dia tá mais difícil, cara, disso acontecer, porque o futebol, Ele ficou globalmente conhecido através de várias coisas, né? Internet, você já sabe como o cara joga, já sabe como é que os jogadores fazem o esquema tático. Tem uma série de coisas que você pode destruir jogadas. Então o futebol ficou mais burocrático, ficou mais feio mesmo. E não é só aqui não, é no mundo. Não tem time no mundo hoje que jogue um futebol que você fala assim, nossa, esse, como que era o Barcelona, por exemplo, vou dar um exemplo, o Barcelona, lembra o Barcelona? Barcelona do tic-tac lá? É, cara, aquilo lá era de encher os olhos do torcedor, de emoção, de ver. Hoje não tem, cara, e faz tempo que não tem, porque ficou difícil.
4: Vai ter mais, futebol, Dudu.
0: Não vai ter, cara, é difícil.
4: Não vai ter mais. O futebol de campo hoje, ele tá se tornando um esporte como é o futebol de salão, como é o basquete, é quase um ataque contra a defesa. Os times sabem se defender muito bem, e quem sabe atacar, ataca bem. Então quem tá sem a bola defende, quem tá com a bola ataca. É como acontece em outros esportes. Acabou essa questão de toca pra lá, toca pra cá, e entra como quer, e isso não vai ter nunca mais, eu imagino que não.
3: E principalmente em Copa do Mundo competitivo, o Brasil, principalmente pra quem gosta e tem aquela imagem, quem assiste aí o Netflix, o documentário da Copa de 70... Você pode ter certeza que o Ancelotti, cara, quando a Copa do Mundo for valendo, principalmente na fase de mata-mata, se ele entrar em campo contra uma França, contra uma Espanha que ele se acha inferior até a própria Argentina, ele vai posicionar o Brasil, vai dar bola para o adversário e vai jogar no contra-ataque na jogada rápida.
4: Ele falou isso em entrevista. Então, ele falou que vai privilegiar a defesa, sim, ele já falou isso em entrevista.
3: Mas o Real Madrid dele era assim, o Real Madrid dele, se você for ver bem, era um time que armava, dava a bola para o adversário, tomava ela e rapidamente atacava. É muito parecido com o que o Jardim fez no Cruzeiro, e o que tá tentando fazer no Flamengo.
5: Mas ele tá ele certo, não, porque não é a questão muito, dele querer ser retranqueiro. É questão dele saber jogar com o que ele tem.
3: Com as armas que ele
5: tem. Você não tem um time pra bater de frente com uma França da vida no sentido ofensivo, você não vai bater.
3: Você vai pular na frente, peito na lança?
4: Não vai. E é exatamente o que o Abel faz, Lele. O Abel faz isso com o Palmeiras. Ele entende o jogo, entende o adversário e sabe quando ele pode atacar e quando ele tem que defender. Ele assume isso e ponto.
5: É o que eu acho que alguns torcedores do Palmeiras ficam talvez mais revoltados, é que por conta do poder aquisitivo, desse poder,
3: né,
5: financeiro que tem o Palmeiras hoje, a Leila e tal, eles não aceitam o Palmeiras jogar dessa forma, sabe? Muitas vezes. É tipo, não, tem que estar. A gente tem o melhor elenco, a gente investiu, a gente gastou 700 milhões para montar, então tem que ser um elenco que jogue para frente, ou que jogue bonito, ou que bata de frente com o Flamengo, enfim.
3: O último time que jogou futebol hoje, vistoso, Domênico, aqui, foi o Flamengo Jorge Jesus. Que você sentava para ver e falava, caramba,
0: não
3: os caras...
0: ninguém pra bater de frente, né,
3: os caras sobram na turma. É, isso aí.
4: A verdade é que aqui também, os times, né, brasileiros...
3: Se não... Isso.
4: Se perde pro Emelec, ninguém tava falando...
3: E mais um detalhe também, não tinha nenhum adversário à altura à época. E aí ficou fácil. Depois os outros clubes se armaram, eles não conseguiram mais fazer isso.
0: Exato. É isso. E você vê, né? Você pega um time... um time maior, né? Você tem mais facilidade de jogar com esse time. Quando é time menor, você tem mais dificuldade, porque o time se retranca tudo e é difícil de você... quebrar linhas, hoje também você não tem tantos jogadores que quebram linhas. O futebol mudou, gente, o futebol mudou drasticamente, infelizmente, na minha opinião, tá? Mudou pra pior. Mudou pra pior.
4: O Palmeiras joga contra o Corinthians, né, Dudu? Pega um time menor e o time menor se retranca.
3: Fala alguma coisa.
1: Eu vi ano passado aí o seu trouxa.
0: Ano passado, não. Esse ano vocês não viram a cor da bola.
1: O treinador tá fazendo terapia até hoje pra esquecer o Corinthians.
0: Mas esse ano vocês não viram a cor da bola, né?
1: Me tromba na Libertadores que você vai ver, pô.
0: Vamos, vambora. Chega lá, né?
4: Foi atípico, mano.
1: É, então você vai ver esse ano.
4: Foi o recorte.
1: E vou te falar, o Abel cai. O Abel cai na Libertadores pro Corinthians. Escreve o que eu tô falando.
0: Quando, mano? Você tá louco? Só pega na final. Você vai ver. Vocês têm que chegar. Vocês não vão chegar na final nunca, mano.
1: Vocês vão perder o título e o treinador. Eu não sei se o Abel não se enforca no vestiário. O negócio é o seguinte.
6: Maurício, você precisa tirar as perguntas do envelope pro envelope.
1: Já tô esperando pra perguntar aí pro Mané aqui, ó. O negócio é o seguinte, ô Bruno.
3: Mané não.
1: Ô, Bruno, quer ganhar prêmios?
4: Manda aí, claro.
1: Você sabe cantar o jingle da Della Via?
4: Sei, o jingle eu sei.
1: Deixa eu ver.
4: Bela via, Della via, no meu carro só Della via, pneu.
1: Não, peraí, você cantou, foi uma merda.
3: Não é assim,
1: não,
3: só.
1: Não, peraí.
3: Pô, mas o Belo também cantou mal o hino, você não
1: reclamou. Mas aí ele foi traído pelo retorno.
3: Também. Ué, a Marrom também.
1: Não, mas ó.
3: Viram no Ipiranga, límpido.
1: Ô, Bruno, canta como se você estivesse cantando realmente pra um público, não é? Tipo, pra ganhar o prêmio só aqui. Vamos ver.
4: Porra, aí está de sacanagem,
2: vamos
4: né?
2: Ver, vamos ver, vamos ver. Irmão. Entonação,
4: dela
2: irmão.
4: Dela via, dela via. No meu carro, só dela via pneu.
2: Boa, aí. Agora sim, agora melhorou, tá vendo? Ganhou uma volta dela via. E agora o negócio é o seguinte, ô Brunão, ó, qual que é a tag sem mensalidade que é aceita em todos os pedágios do Brasil?
4: Zumais.
2: Boa, é a tag Zumais. Já ganhou um kit top aí da Zumais, contendo uma tag e um copo, tá bom? E ó, qual a maquininha com o Pix grátis e conta PJ sem tarifa?
4: Putz, você não lembra, mano.
2: Então azedou, irmão. Perdeu todos os prêmios.
3: Ajuda o cara. Você é bom, gente. Você é um cara do bem, mano.
2: Seu doido.
3: Ajuda o cara, velho.
2: Parece um maluco, tem que falar assim, ó, Infinity Pay.
4: Infinity Pay?
2: Boa, boa, boa, sem mundial. Ganhou um squeeze aí da Infinity Pay também.
4: Boa.
2: Tá bom?
0: Seu maluco.
2: Valeu, Bruno.
4: Ô, mano, vou deixar só uma aí antes de sair pra vocês refletirem. Eu ouço todo dia você falar que o Corinthians de 1-11 é o melhor time do Brasil.
2: Não, do continente.
4: O futebol já não se joga com 11 tem muitos anos, mano. 1-11 não serve mais pra nada.
2: Serve, o Diniz tá provando que serve.
3: Pra Copas, vendo. Talvez sirva. Talvez sim.
2: Libertadores e Copa do Brasil.
3: Torneio rápido, talvez sim.
2: A gente vai ver no final do ano se dá pra jogar com 11 ou não, mano. Mas obrigado aí, Bruno.
5: Ano passado, pro Corinthians ser campeão da Copa do Brasil, serviu, viu? Porque quase não tinha banco, não.
2: Exato, mano. Então agora são 7 horas e a Voz do Brasil vai ao ar hoje. Bah, que horas?
3: Que hora?
2: 9 da noite.
3: É bom então, que eu durmo cedo, eu acabo de ouvir.
2: Se você quiser dormir. Ouvir a Voz do Brasil, aí você vai ter que estar ligado na Energia 97 às 9 da noite. Mas valeu, Brunão. Obrigado, tá?
4: Valeu, turma. Obrigado. Abraço.
3: Abraço. Boa noite, viu, mano?
2: Valeu. Tamo junto, mano.
3: Tamo junto.
2: 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Exatamente. E antes de eu trazer aqui o nosso convidado, o nosso correspondente internacional, deixa eu dar uma olhadinha aqui no nosso chat, porque o negócio é o seguinte, promessa é dívida.
3: Os caras não fizeram.
2: Deixa eu ver, 10 mil simultâneos, 4.300. 4.300 não é 5, né? Então, cowboy, fecha o chat nessa porra aí. Fecha o chat.
3: Coitado, eles se esforçaram. Irmão. Eles se esforçaram.
2: É pouco, irmão. Você pode se esforçar e repetir de ano.
3: A Itália passou na repescagem, mas não foi pra Copa. Se esforçou
2: mas
3: também.
2: Mas eles chegaram lá.
5: E antes de fechar, já tinha gente xingando o Mano aqui, ó. Mano tá rosa por causa das bombas. O tá sangue vendo? Tá grosso.
3: Te ofenderam aí, ó.
2: Sangue tá grosso. Vou mostrar que tá grosso.
3: Ô! Sangue grosso eu não conheci, hein?
2: Toma S. Eu vou falar com o nosso
3: representante aí.
2: Já moiou, então. Chat fechado, cowboy. Pode fechar essa
3: porra. Até o fim do programa.
2: Vamos lá. Temos agora um convidado aqui, um correspondente internacional. Tudo bem, irmão? Qual o seu nome?
7: É Felipe Cunha.
2: É o Felipe Cunha. Ô, Filipão, você tá captando pelo mic aí? Dá uma olhada aí
3: nas configurações. Seu celular,
2: ou no computador, pra ver se tá captando pelo próprio mic aí, porque tá bem abafado o som. Vamos ver. Vamos ver aí. Senão o cowboy ele vai testar com você, daqui a pouco a gente chama de novo aí. Então o negócio é o seguinte, vai ligando aí.
1: Ele volta, Felipe.
2: Porque ele volta. Por enquanto eu não vou cortar as ligações do programa. Não. Tá certo?
3: Não, mas aí
2: então a gente vai fazer o programa.
3: Vai ficar trocando ideia nós aqui?
2: Tem as cornetas.
3: Aí tem que perguntar pra Angie, da novela, da Lelê.
2: Por enquanto eu não vou cortar aqui as ligações do programa, mas vocês já viram que eu não tô de brincadeira. Eu tô igual o Trump, mano. Você não anda aqui nessa porra também, não. Fica quieto.
1: Nossa, velho, você tá muito Trump, velho. Vai pra lá, ô laranja.
5: É isso aí. Ele vai te colocar como terrorista, viu?
3: O moto é do crime organizado, seu Donald.
2: Vamos de corneta, então. Vamos tocar as cornetas aí.
1: Ai, trouxa.
7: Boa tarde, galera do Estádio 97. Aqui fala o Francisco, flamenguista do Grajaú. Galera, eu queria pedir uma explicação pra mim entender uma coisinha simples. Eu vi o seu Bento falando que o Palmeiras tem como tradição renovar sempre a base, né? Por isso faz dinheiro com a base. E me fala uma coisa, esse juiz aí de Palmeiras e Chape é da base? Porque o titular era o Abajabel, né? Agora é esse aí. Eu não sei o nome dele não, mas ele é da base? O Palmeiras vai vender ele também? É isso aí, meus amigos. Uma boa tarde pra vocês.
3: Iadinha, juiz de base, né? Olha, mano. Juiz de base.
0: Tem que perguntar, mas tem que pegar o nome completo do rapaz aí, porque ele pode ser processado, né?
3: Tá isso, ameaçando o cara.
0: Enfim, ameaçado? Não. Ele disse
3: é o Márcio Canuto,
0: Domênio. Disse que o Palmeiras comprou e tem juiz aí, então ele tem que provar. Não funciona assim o futebol. Tem que provar.
2: O
0: que aconteceu no jogo? Ué, ele errou, ele deu a falta que ele achou que foi falta, que foi empurrado, ele falou... E foi falta e acabou voltando no lance ali. Beleza. E o outro pênalti foi inconclusivo, ele deu pênalti. Onde que tem roubo aí? Onde que o juiz tá? Esse cara não sabe nada de futebol. Segue o jogo aí.
3: Ah, calma, Domênio.
0: Pega o nome dele aí.
3: Não pode pegar nome de ouvinte, não.
0: Pode sim, amanhã eu pego.
3: Não vai pegar, não.
0: Antes de mandar a mensagem, tem que pensar o que vai falar aqui,
3: amiguinho. Pega aqui o nome dele, cara.
2: Não, primeiro a gente joga a informação, depois a gente vê como é que prova.
0: Tem que provar.
2: É assim. O mano
3: tem experiência.
2: Eu faço isso. E o cowboy?
0: Mas pera um pouquinho.
2: O cowboy,
0: fecha a porra do chat aí, cowboy. Como é que pode, ô mano? Mano e meus amigos, então vamos lá. Se ele realmente estava mal intencionado, né? Por que ele deu um pênalti no último minuto, então? Ué, se ele tá mal intencionado...
2: Às vezes perdeu a consciência.
3: Ele se arrependeu, quis compensar.
0: Então tá bom, beleza.
5: Não, mas eu não acho que ele esteja mal intencionado.
0: Mas é muito burro mesmo pra mandar um áudio
3: desse. Ele não é mal intencionado.
0: Burro não. É que ir embaixo, pronto.
3: Que
0: é
3: isso, nós estamos convidados aí. Tem seu Cássio,
0: põe outro aí.
3: Calma, Domênio.
0: Calma, é o Cássio. Aqui, Libertadores, é pé no peito, né, mano? É assim que funciona.
2: É isso mesmo, e digo mais, ó. É chat fechado.
0: Fechou mesmo?
2: É que o cowboy tinha ido cagar, velho. Então agora ele...
3: Não!
2: Ele voltou
3: tá
2: aí.
3: Tá louco, velho.
2: E chat tá fechado, velho. Não tem... O bagulho é o seguinte, Motinho. A gente pediu 5 mil likes aí. Esses lazarentos bateram 4.500. 4.500 não é 5, irmão. Então, tchau. Game over pro chat. Nossa, agora vamos testar o nosso correspondente internacional. Vamos ver agora se vai. Tudo bem, irmão? Boa noite.
8: Ô, mano. Boa noite. Tudo bem?
2: Agora melhorou.
3: Melhorou bem, mano.
2: E aí, Felipe?
8: Maravilha, pessoal.
2: Qual o seu nome, Filipão? Felipe de Atlanta, é isso?
3: É, Felipe Cunha.
8: Isso.
2: Aí sim, mano. Você tá em Atlanta aí, mano. Quais seleções que estão aí em Atlanta que vão jogar aí?
8: Cara, aqui vai ter Espanha, Cabo Verde, República Tcheca, África do Sul, Marrocos, Congo e... Cara, acho que vai ter mais algumas duas que eu não me lembro agora.
2: Mas você já comprou ingresso pra poder assistir as partidas ou não?
8: Aqui, pra comprar ingresso, tava tendo sorteio pelo site da FIFA. Eu não fui sorteado nenhum jogo daqui. Aí tá tendo um mercado negro que o pessoal tá vendendo. O valor tá muito alto dos ingressos. Ingresso de um jogo, até acho que é Congo e o Bequistão. Valor de $200. Aí fica um pouco caro.
3: Difícil, hein?
8: Tá reclamando bastante da FIFA sobre isso.
3: Mas aí você vai realizar um sonho que o RG tem todo dia. Você vai poder ver a Tcheca de perto. A Tcheca vai estar aí ao seu lado. A República Tcheca, que é um grande time, não é isso?
8: Grande seleção.
2: Ah, mas vou te falar, o Filipão. Desculpa, mano.
5: O RG nem reage.
2: O RG nem fala nada. Mas você pega esse jogo aí, ó. Congo e Uzbequistão, velho.
3: Você não gosta?
2: O cara pedir aí $200 aí pra uma partida dessa. Desculpa, mano. Esse
3: devia
2: maluco deve estar lavando
3: dinheiro.
2: Devia pagar
3: $200 pra cada pessoa
2: que fosse ver. Se você for na entrada desse estádio, mano, certeza que alguém ainda te dá $20 pra você entrar e assistir essa porra aí, mano.
3: E um hot dog.
1: Você vai tentar, Felipe, ir lá no estádio, ver na hora, de repente consegue o ingresso?
8: Com certeza. Assim quando tá chegando perto do horário do jogo, sempre eles queimam os ingressos, fica mais barato. Você pega em jogo por $30, $25. você consegue pegar um jogo.
3: Ô Felipe, uma coisa que muita gente tá comentando aqui é sobre os protocolos de furacão. Não sei se aí na sua cidade é o caso, mas como é que isso tá? Vai ser igual no... Vai ser igual a tempestade, furacão, vai ser igual no Mundial de Clubes que, no meio do nada, evacue o estádio para o jogo? Vai ter isso aí também, Filipão?
8: Portuga, eu tava no Mundial de Clubes ano passado, pelo jogo, lá na Flórida, realmente. Nem choveu, é só ameaça no celular, eles veem que tem ameaça de tempestade. Todo recolhe os atletas, vai tudo pro vestiário, a torcida tem que sair da arquibancada, ficar do lado interno. É uma orientação no país inteiro. Aqui em Atlanta, tem bastante tempestade também, mas um ponto positivo, o estádio é coberto. É um estádio retrátil, entendeu? O teto, aí ele fecha no chuva, depois ele abre. Aqui em Atlanta não vai ter esse problema.
3: Boa, teto retrátil.
6: Ô, Martinha, você iria assistir a Copa com ele?
1: O Felipinho ia. Gostei. O ursinho.
5: Ele faz o seu tipo, eu ursinho, conheço o Martinha. Seu tipo.
1: É ursinho. É. Você é solteiro, Felipe?
8: Aquelas canetinhas que você pediu pra mim, eu vou te entregar aí, tá?
3: Você pediu canetinha pro rapaz? Que isso,
1: É negócio meu e dele. Ô Felipe, deixa eu perguntar uma coisa que muito se discute, a gente vê muitas matérias aí, que o custo da Copa nos Estados Unidos é muito alto em todos os sentidos, por exemplo, transporte. Por exemplo, em New Jersey, quando vai ser o jogo do Brasil, onde vai ser o primeiro jogo do Brasil, pra você sair de Nova York pra ir pra New Jersey pro estádio, é cerca de $108 o ônibus e $118 o metrô para chegar até o estádio. É cerca de 15 quilômetros. Aí é perto o estádio, é mais fácil o transporte, como é que tá?
8: Aqui em Atlanta, Mota, o estádio fica bem próximo da estação de metrô. A cidade praticamente toda plana, tem bastante táxis, aqui tem aquele transporte de bicicleta elétrica, e não é caro. Aqui o pessoal faz tudo a pé, de metrô, o estádio fica próximo à estação, próximo ao aeroporto, então aqui não vai ter dificuldade. O transporte é bem organizado.
1: Ah, mais fácil.
8: E também a FIFA disponibiliza alguns pontos ônibus que faz transporte de graça, leva torcedor para o estádio, volta, vai ter algumas fanfest. Aqui você sabe, mas aqui as coisas é bem organizado.
3: Ô Filipão, eu estive acompanhando no domingo um amistoso entre Estados Unidos e Senegal. Oh. Aliás, puta de uma aula, porque os caras cantando hino bonito, tinha caça, tinha tudo que o americano gosta, eles fizeram lá no amistoso. E o time americano jogou muito bem. Até o Balogun, que é um jogador que joga na França, fazendo muito gol, Pulisic, o Pochettino, parece que acertou o time. Como é que tá a relação do povo com a seleção norte-americana de futebol, se é que ela existe? Porque na Copa de 94 a gente sabe, até porque foi 4 de julho, o jogo de eliminação, os Estados Unidos endureceu o jogo, eles tiveram até um certo orgulho. Como é que está essa relação da seleção americana? As pessoas deram importância para esse amistoso, estão dando importância para a seleção? Como é que está isso aí, Felipe?
8: Portuga, eu vou te falar, é algo surpreendente, até para a gente que mora aqui há algum tempo, que você vê que esse ingresso dos jogos dos Estados Unidos, outras seleções, já acabou. Você não acha mais para comprar no site da FIFA, entendeu? E um outro ponto, figurinha do álbum da Copa, esgotado, nenhuma loja você acha. Você vê que as crianças americanas, aqui tem bastante latino também, o pessoal conseguiu colocar um pouco de amor do torcedor americano, além do futebol que eles têm, futebol americano, os outros esportes, NBA, desse lado do futebol, entendeu? Eu tô vendo claramente assim, uma mudança deles, que eles estão torcendo pro time, eles perguntam, estão curiosos para saber, pergunta da nossa seleção brasileira. E assim, para você ter uma noção, o estádio aqui em Atlanta é de 70 mil lugares, esgotou os ingressos. Você compra só paralelo, alguém repassando, assim. Então é surpreendente.
2: Boa. Show de bola então, Felipe. Obrigado aí pelas informações aí. E na sua opinião aí, para finalizar, quem vai ser a campeã da Copa do Mundo de 2026?
8: Na final, Brasil e França, e Brasil catando eles, espancando 3-0. Paquetá machucado, não entra em campo.
1: Que isso, cara, olha lá ao lado palmeirense falando.
2: É palmeirense, vai torcer contra o Paquetá na Copa, mano.
8: Sociedade Esportiva Abel Ferreira.
1: Olha aí. Bebel Clube, olha lá, mais um doente.
2: Boa. Mas valeu então, Filipão. O Domênico tá de volta aí com a gente também, mano.
1: Valeu,
2: obrigado,
1: Filipão.
2: Obrigado, viu, Felipe?
1: Obrigado, a Copa é nossa. Vamos lá.
2: Valeu, Felipe.
3: Valeu, parabéns aí pelas informações. Obrigado.
2: É isso aí. 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
3: Mas peraí, assim é fácil. Você é um especialista em apostas esportivas que eu sei. Hoje, por exemplo, até meu amigo Alfredo Santos Loebling vai acompanhar esse jogo para e passo. Hoje terá um amistoso entre Haiti, do Grupo do Brasil,
2: sim,
3: é o melhor Haiti de todos os tempos, é o segundo jogo do Brasil, contra a Nova Zelândia, que o senhor conhece mais ou menos, o senhor teve ali na Austrália, ali, o senhor conhece ali, aquele povo. Haiti e Nova Zelândia, esse jogão de bola, o que vai acontecer, o seu prognóstico?
2: Olha, eu vou te falar, eu acho que dá Nova Zelândia.
3: Nova Zelândia é melhor que Haiti.
2: Eu acho que da Nova Zelândia, eu colocaria com menos de 11 escanteios na partida e resultado final Nova Zelândia.
3: Boa aposta, gostei.
2: Vamos ver quanto. Vou fazer essa combinada pra ver quanto tá dando
3: aqui. Aliás, a gente podia fazer um bolão interno da Copa, né?
2: Poderíamos, vamos tentar aí.
3: Fazer esse negócio aí.
2: Vamos tentar ver, mano.
5: Bora.
2: Boa. Bora de corneteiros, já que a gente não vai ter o chat da ofensa. Ai, que pena, né? Vocês não quiseram dar like.
3: Nossa, libera o chat.
9: Alves Energia, boa noite. Aqui é Elvis, São Paulino de São Paulo. Daqui a pouco já dá pra formar uma seleção aí. Já temos os zagueiros do Bebel. Agora temos o meio armador do Dorilover aí, o Marcão, né? Tudo que ele faz, ele respalda aí. Se surgir um lateral esquerdo aí, pô, só falta um defensor aí do Diniz aí no Corinthians, lateral esquerdo, que o Ancelotti convoca, hein? Olha só. Falou.
2: Será, mano?
3: Mas do Corinthians tem ninguém.
2: Mas do Corinthians tem o...
3: Ah, peraí, eu acho que o Bidu melhor que o Alexandro.
2: O Bidu é melhor que o Douglas Santos.
3: Olha, você não tá... Eu não vou dizer pra você que você tá tão errado, dizer que os do Brasil são ruins, mas o Bidu também é dose, hein, Maurício?
1: O Trump, o mano de Trump, mano, ditadorzão. Nossa
3: Senhora. Tá parecendo...
2: Meio Chuck, mano, tá com a cara do Chuck.
3: Tá parecendo aquele cara do filme do Rock Lutador, o Tommy Gunn. Tá parecendo ele.
1: Nossa, ditadorzão, velho.
3: Que beleza, você de laranja
2: e chat aí,
3: é quase um ovelha. Que
2: porra de abrir chat, mano.
1: Diabo o chat, coitado dos caras,
2: velho. Chat e escambau, mano. Bora de mais corneteiros aí, Basílio.
10: Fala pessoal, aqui é o Marcos, corintiano. Ô Domênico, vou te dar o benefício da dúvida de que ontem você comentou o jogo com a Chapecoense sem ter posse de todos os fatos. Não é possível que você ache certo em que um lance onde juiz e VAR concordaram com a marcação em campo, o juiz vá revisar o lance por pressão dos jogadores do Palmeiras, quando o protocolo diz que quando há consenso entre os dois não tem que ser revisado. Porque assim, se o protocolo tem que ser quebrado quando é a favor do Palmeiras, ele tem que ser quebrado quando é a desfavor também, né? Porque lá em 2018, quando marcaram um pênalti contra o Palmeiras na final do Paulista, que não podiam ter desmarcado por ter sido com intervenção externa, você fez um escândalo. Tinha que ser marcado o pênalti, ainda que não fosse pênalti, porque o protocolo era não fazer revisão de lance com intervenção externa. Agora, quando teve uma quebra de protocolo que favoreceu, aí você achou ok quebrar o protocolo? Não dá, né, Domênico? Um abraço pra vocês.
11: Não, você não deve ter ouvido, então, a comunicação do VAR, né? Você tem que ouvir, né? A gente passou aqui, né? Infelizmente, você não deve ter ouvido. Que o juiz fala assim, eu vi o empurrão, eu quero saber se ele está participando da jogada. Presta atenção no programa, presta atenção nas coisas. Aí ele vem lembrar um negócio de 2018, mano. Que 2018, palestra, cara? Né? Pelo amor de Deus, você tá... Meu, você deve ter... Acho que o Palmeiras deve ter feito algum problema.
2: Eu acho
11: pegou tua mulher. Era alguma coisa, porque não é possível.
3: Com certeza. Calma, como pegou a mulher do cara, Domênico?
2: Isso tem 2018, Portuga.
3: Não, mas pegar a mulher do cara não pode, Domênico.
1: Não, mas o cara tá dizendo um negócio de 2018, velho.
11: Ele tá lembrando, ó, vocês estão de brincadeira, velho. Ah, para, vai.
1: Eu tô com o Domênico, vai pra cima.
3: Mas pegou a mulher do cara também?
11: Calma lá. Ah, deve ter pego pro cara lembrar até hoje.
2: Mais um corneteiro, calma, calma. Agora é pra você.
12: Tá bom. Fala, galera do Estádio 97. Meu... É isso mesmo que eu ouvi? O Mano colocou o Cruyff, o Van Basten.
3: Sim.
12: E essa porqueira de Memphis Depay na mesma frase.
3: Foi. Foi.
12: Mano, você vai pro inferno por esse pecado, cara. É um absurdo. Cê, absurdo. O Memphis não limpa o barro da chuteira do Cruyff e muito menos do Van Basten, cara. É. David, Jundiaí, avante palestra, chupa, mano.
3: O Nerd da Capitinga ficou bravo com você, o Nerd da Capitinga.
2: É, e nessa lista aí, você pode colocar o Gullit, você pode colocar aí o Van der Vaart.
3: Os irmãos Kerkhoff.
2: Você pode colocar o Van Nistelrooy.
3: Não.
2: Porque o negócio é o seguinte, não dá pra brigar contra um fato. Ah, o Van Basten foi bom? Deve ter sido, mas o Memphis
3: tem mais gol que ele. Deve ter sido, você falou?
2: O Memphis tem mais gol que ele. O Cruyff pode ter sido bom? Pode ter sido, mas o Memphis tem mais gol que ele.
3: E o Kluivert também, né?
2: Também, velho.
3: Mesma coisa.
2: Mesmo com aquele cabelinho, pá, aparecendo lá o Sideshow Bob.
3: E aquele que era bom pra caramba, que fez aquele gol de peixinho na
2: O Van Nistelrooy.
3: Bom pra caramba.
2: Fez o gol de cabeça de cobertura, esse mesmo.
3: Foi o gol mais bonito da Copa de 2014.
2: Então, era um dos maiores artilheiros. Aí o Memphis foi lá e furou o Van Nistelrooy também. Então, deu pros caras.
3: Então quer dizer que se o Memphis levantar a Taça do Mundo, tiver lá uma bandeira do Corinthians, você levar a bandeira do Corinthians, favelas here, você vai ficar feliz.
2: Olha, pra falar a verdade, eu vou ficar feliz, irmão, se ele ganhar uma taça pelo Corinthians de novo. Eu
3: mais
2: quero
3: uma?
2: A seleção da Holanda que se lixe. Lógico, Libertadores, irmão.
3: Tá.
2: Não tô contando com insucesso na Libertadores.
3: Se o Corinthians chegar na final da Libertadores, o senhor irá a Montevideo?
2: Possivelmente. Eu preciso fazer o bagulho, o plano. O Corinthians devia liberar uns planos aí do fiel torcedor.
3: Você quer pagar parcelado, né?
2: Que você não tem. Não, mas o Corinthians deveria fazer aqueles planos lá de comprar a temporada inteira, mano. Tem os times aí que
3: já compra lá.
2: Você compra a temporada inteira, mano. Porque agora eu não consigo ir, não tendo pontuação lá, no setor que eu quero ir, no sul ou no leste. Então...
3: Ah, você vai nesse setor,
2: hein? Pra mim. É isso aí, mano.
3: Vai lá na arena.
2: 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Pessoal, vai ligando aí, ó, 3284-7097. 3284-7097. Esse é o telefone para você participar com a gente ao vivo aqui, tá bom? 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
2: 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Vamos ver agora aí se a gente já chama mais um ouvinte, já que não tem o chat, né? Infelizmente, a galera podia estar conversando agora, interagindo entre eles.
3: Mano.
2: Mas não quiseram dar like, ia cair o dedo. Então, ó, vai ficar agora aí só assistindo a cara feia de todo mundo aqui do Estádio 97. Boa, que azar, isso, mano, que azar. A próxima vez vocês pensem direito, dá a porra do like, tá? Porque o ser humano, ele funciona à base de castigo, mano.
3: Vamos lá,
2: telefone tocando.
3: Como é que ele vai criar o filho dele, velho?
2: Dessa maneira.
3: Tô com medo, velho.
2: Meu filho, mano, meu filho vai ser assim, mano, na rédea curta, mano, sem massagem pra ele também, mano. Alô?
13: Caiu.
2: Alô, vamos Alô? Lá, próximo ouvinte, caiu esse.
3: É sem lancheira.
2: Infelizmente. Meu filho não vai levar lanche, mano. Vai tomar dos pagar lanche da escola. Já vou educar e falar, vai pegar lanche dos amiguinhos.
3: Faz seu corre, quer lanche, faz seu corre.
2: Vai tomar dos moleques.
3: Nossa, velho, desse moleque.
2: Caiu a linha de novo, vamos tentar mais uma vez aí. Vamos tocar o nosso telefone, vamos ver se a nossa híbrida agora ajuda.
3: Ainda não. Tá.
2: Mas essas híbridas
3: 14.
2: O Fernando aí compra essas híbridas aí, essas híbridas aí de terceira mão.
3: A cara do Silvano pro senhor ali, ó.
2: Aí muitas vezes aí dá esses B.O. aí.
3: Ó, o Silvano, ó. O Silvano aí, ó.
2: Ah, o Silvano tem culpa, ele cumpre ordem, velho. O Fernando, ele chega lá com duas impressoras véia e R$100. Ele pega e fala,
3: mas será
2: que você consegue?
3: Eu acho que a gente tem que desconfiar do Silvano, porque de repente ele faz essa... Sabe quando você vai no mecânico? Aí o cara fala assim, ó... Tem que trocar essa peça aqui. Aí ele pega a peça do seu carro, coloca uma velha e fala, ó, como é que tava.
2: Ó, pra você ter uma ideia.
3: Não é?
2: Ó, pra você ter uma ideia, o Fernando outro dia deu duas impressoras velha e R$100. Cara, o Silvano, ele foi numa biqueira. Ele pegou uma paranga lá, pra você ter uma ideia, porque... Uma híbrida eu ia conseguir comprar, mano. Mas vamos ver aí se...
1: Mas o Silvano é meu... Eu tenho
2: o Silvano é uma gaiva, velho. Tem mais o ouvinte.
1: Ah, vai... Tá aí, ouvinte. Tá vendo? Não tem,
2: aí, cara. Tá vendo?
1: Ô, Silvano, pelo amor de Deus, Silvano.
2: Chuda não
1: hoje isso. Nada, a câmera tá estreando nova aí e tal.
2: Essa câmera aqui, ó.
1: É. Bonita, hein?
2: Inclusive, todas as câmeras que vende hoje no mercado é tudo Wi-Fi. O Fernando pegou uma que tem um RJ45, é.
1: Daqui a pouco ele veio lá de...
2: Peraí, vamos ver se agora tem alguém lá. Alô?
13: Alô?
2: Ah! Quem fala?
13: É Glauco Augusto do Nascimento.
1: Ó, veio na Glauco primeira, hein,
2: Augusto
1: gente.
2: Do Nascimento.
1: Pausadamente, gostamos.
2: E Augusto. Quantos anos, Glauco?
13: É 4.6.
1: Boa idade, hein, Mota?
2: Pô, novinho, hein?
1: Novinho, nossa, boa idade.
2: Saudade. E qual bairro, Glauco?
13: É Cangaíba, Zona Leste.
1: Ó, já teve lá, mano?
2: Já, eu moro ali, eu sou vizinho.
1: Ah, moro
2: em Cangaíba. Todos os predicados aí. Nosso amigo Glauco Augusto do Nascimento.
6: É sempre Augusto do Freguês, viu, mano?
2: Não tem jeito. A cara do
1: sensacional.
2: Tem que ser. Nota 10! Aí, eu gostei.
1: Eu gostei também.
2: É. E fale você que não gostou, que ele te bate de novo.
1: Olha lá, ele é ameaça.
2: Ô, velho, você gosta de gordo peludo, mano. Você não vai gostar da piada da RG? Você tá de brincadeira, mano.
1: O que que tem a ver?
2: Porra, zoado. Você gosta de um gordo peludo, você gosta de qualquer coisa.
1: Não tem nada a ver.
2: Como não?
1: É. Respeito com a semana da diversidade.
2: Depois que o seu Bento emagreceu, você perdeu interesse? Depois que o seu Bento emagreceu, você perdeu interesse?
1: Perdeu um pouco, né?
2: Perdeu um pouco?
1: Tá derretendo,
6: né? Bento tá na pista.
1: É, tá derretendo.
2: Tá derretendo, seu Bento? Cara, o Milão pra você dar um pula pirata no Lima. Não precisa nem comer.
1: Nossa! É só dar um...
2: Isso!
1: É louco!
2: Ele isso, mata, mano! O Domênico, me ajuda aí!
1: O Lima é bravo, né?
2: Matar, seu louco! Você vai morrer, hein?
1: Você vai morrer! Nada.
2: O outro passou Covid pra ele não morrer, tá vivo?
1: Mas ele ameaçou, ele falou, se
2: eu morrer, eu te mato,
1: se ele meteu. Se eu morrer de Covid, eu te mato,
2: ele falou. Então, você trabalha com o quê?
13: TI!
2: Ti! Boa! E torce pra quem, irmão?
13: Vai, Corinthians!
2: Vai, Corinthians, mano! Então você vai conversar agora aí com uma das maiores comentaristas do Brasil, a Letícia Bepler.
1: Assim que ela sentar,
2: então toca aí.
1: Que filho da mãe, velho.
2: Ai, que filho da Eva.
1: Ele é um lixo.
2: A Lelê foi pegar uma coca, velho.
1: Ele é um lixo.
2: Só pra zoar a Lelê. Ele tava na porta, velho.
1: O cara tava na porta esperando pra entrar.
2: Muito amigo, hein, Mota?
1: É, meu Deus.
2: Esse mano, eu vou te falar, hein. Que pessoa nefasta.
1: Só pra zoar.
2: Mas
1: pessoa nefasta pra caramba esse vagabundo.
2: O Corinthians encerrou aí os últimos jogos aí, as vésperas da Copa do Mundo. Vou te falar que o penúltimo não foi bom, que foi contra o Platense lá, mas o último foi bacana, porque o Corinthians conseguiu uma vitória novamente lá em Porto Alegre, distanciando o Timão ali da zona do rebaixamento.
1: Freguês,
2: inclusive,
1: hein?
2: Vão passar aí 50 dias de calmaria dentro do Parque São Jorge com relação ao campo, né? Porque fora de campo o bicho pega lá todo dia. Mas ficou satisfeito, cara, com a chegada do Diniz, talvez aí tudo que o Corinthians apresentou aí até antes da pausa para a Copa do Mundo. Qual que é a tua análise do ano até agora?
13: Olha, eu vou falar um negócio pra você. Eu sou da mesma opinião sua. O Corinthians joga esses jogadores aí. Quando eles querem jogar, aí joga. Quando não quer, eu conto pra Tênis, pelo amor de Deus, aí. Como me perdi 2-0 daquele time? Pelo amor de Deus, aí. Aí vai contra o Grêmio, aí os caras decidiram jogar a bola. Aí foi, né, que bater nas gaúchas lá foi fácil, né? Mas é isso, joga quando quer esse time aí. Eu acho que com o Diniz tá bom, melhorou o time. E agora vamos ver, né, pra Libertadores, que a gente vai já tá na final, né? Eu queria pegar um Mundial aí pra nós ganhar deles aí, né?
1: Mas tá na final do quê?
13: Da Libertadores.
2: Cala a boca. O Rosário não te preocupa, não? O Rosário é um bom time, hein, Lelê?
14: Fez uma boa campanha, né? Fez 13 pontos aí.
2: Eu vou te falar, pra mim é o segundo confronto mais difícil. Quem pegou foi o Corinthians. Só, talvez aí, pegando aí o Cruzeiro e Flamengo ali que foi um outro confronto duríssimo. O
14: Rivadavia também tava bem, né? Que tá no pote ali no nosso, inclusive.
2: Mas eu achei um confronto difícil pro Coringão.
14: Do outro pote, né? Tinha o Palmeiras, que ficou no pote 2.
2: Uhum.
14: E o Rosário mesmo, assim. E claro que daí eu acho que era o Cruzeiro ou o Flamengo que tava no pote 2?
2: Foi o Cruzeiro, porque né? o Flamengo foi a melhor campanha do geral. Exatamente. Flamengo é a melhor campanha do geral.
14: O Cruzeiro, diz o Pedrinho, né? Que como vai ter agora essa janela aí, esse tempo pra contratar... Ele sabendo que pegou o Flamengo, ele quer trazer uns 5 caras agora no meio do ano, uns 5 caras bons aí pra reforçar o Cruzeiro. Então pode ser que o Cruzeiro venha mais forte ainda nesse segundo semestre.
13: Não vai arranjar nada.
14: O Corinthians, a gente tem que ver como vai estar, né, Glauco? Boa noite pra você. Porque boa a gente noite. Também tem umas incógnitas aí, a gente não sabe quem vai, né, quem fica, se chega alguém no caso de Memphis não renovar, no caso de Yuri sair, a gente precisa fazer vendas, é evidente, por conta da situação financeira do clube, então a gente não sabe, de repente, se o André ou o Bidon, né, que são jovens aí, que têm bons olhos da Europa para eles aqui, se pode acabar saindo também. Então vamos ver como vem o Corinthians depois dessa janela, para continuar sendo competitivo aí no torneio. Mas se tivesse que escolher algum desses caras, assim, que você sabe que tem mercado, tá? Não, não vai falar o Pedro Raul, vende Pedro Raul, porque o Pedro Raul é difícil de vender. Mas se tivesse que escolher um para vender que você sabe que vai trazer um bom lucro e que você acha que dá para substituir por algum cara do banco de reservas aí, quem você venderia nessa janela?
13: André.
14: O André?
13: É.
14: Voltou Bidon, a jogar Bidon, bem agora, né?
13: Bidon, ah, mano, o André, depois que deu, fez um Walker lá, quis ir pro Mila, não deu certo, meio que deu uma ramelada na missão. Então, eu acho que vende ele, deixa o Bidon aí e vai Corinthians. E vamos ganhar, vamos pra final. E se acontecer Palmeiras e Corinthians na final, o Domênico Gato vai ficar com medo, não vai dormir. Vai ficar com a calça borrada.
11: Oh, você vive em que mundo? Você deve viver em que mundo, mano? Em Marte, Júpiter.
2: É o cara mais lúcido que ligou esse ano.
11: Aonde?
2: Para, é o cara mais lúcido que ligou esse ano aqui no
11: estádio. Teve dois jogos entre o Palmeiras e o Corinthians. Na casa de vocês, nós ganhamos um e empatamos outro, trouxa.
2: Mas não valia nada, eu quero ver no mata-mata da
11: Liberta. Não valia nada, mas não
2: quero ver no mata-mata
11: da Liberta. Nunca vale nada pra vocês.
2: Claro que vale, a Copa do Brasil valeu. A final do Paulista valeu.
11: Cara, falando bobagem.
2: Você vai ver esse rapaz daí.
11: Só fala bobagem, só fala tranqueira aí.
13: Fala, Glau. Vamos colocar uma situação que o Corinthians foi pra final e o Palmeiras foi pra final. Você vai ficar com medo. Com medo.
2: Vai, todo borrado.
13: Você não vai dormir.
11: Mas, ô, vem trabalhar de fralda, todo assado. Amigão, deixa eu falar uma coisa pra você. Vai ficar. Com doido acho que não dá pra discutir, né, RG? Com maluco mesmo não dá pra discutir.
2: Respeita o ouvinte ao seu sonho sem mundial.
11: Teve duas vezes que nós nos enfrentamos em Libertadores, arrancamos a cabeça desses trouxas. Aí o cara, eu quero eles. Nos eu quero eles.
2: Cagada.
11: Você não quer porra nenhuma, você tá se borrando aí. Aí você vem falar, querendo falar o contrário.
2: Se tivesse VAR em 2000, aquela cobrança do Marcelinho teria voltado.
11: Não teria nada.
2: O Marcos quase encosta na bola antes do Marcelinho.
11: É de brincadeira. Sim,
2: tá, só porque você quer.
11: Acho que é. Adiantou pra cacete, mano. É. Adiantou sim. O puta grosso que vocês têm lá, que vocês
2: falam
11: que é ídolo.
2: Quem
11: é
2: o Ademir da Guia perto do Marcelinho Carioca? Tá de brincadeira, velho. Ô, Glauco, pra finalizar aqui, Glaucão. Teremos essa pausa mesmo pra Copa do Mundo. Com relação ao Brasil, tá com uma expectativa boa também na seleção brasileira ou vamos rodar de novo pelo caminho?
13: Não, vamos ganhar. Eu acho que ninguém tá botando uma fé no Brasil, tá todo mundo desmerecendo e eu acho que vai ganhar a Copa do Mundo, velho. Vamos ser ex aí.
2: Boa, então tá bom, mano. Pra finalizar então, mano, sabe cantar o slogan da Della Via? O jingle?
13: Della Via, no meu carro, só Della Via.
2: Pô, vou te falar, aparecia agora o Erasmo Carlos, velho. Cantou
14: virei
2: mais.
14: Cadeira pra ele.
2: Cantou bom, mais que o Erasmo.
11: Hein? O Erasmo era bom pra caramba.
2: Parabéns, mano. Você ganhou um kit top aí da Della Via contendo uma bola, tá bom?
13: Tá certo.
2: Não é um kit, não, é uma bola só. Agora eu vou te perguntar, ó, qual que é a tag sem mensalidade que aceita em todos os pedágios do Brasil?
13: Eu esqueci, eu tô lembrando do Zumbai, não é mais Zumbai, né?
2: Zumbai acertou!
11: Boa, lógico que é.
2: A resposta se acertou, tá bom? Já ganhou um kit top da Zumbai contendo uma tag e um copo, tá bom?
13: Tá certo.
2: E agora pra finalizar, ó, qual a maquininha com Pix grátis e conta PJ sem tarifa?
13: Essa que eu não lembro, véi.
2: Infinity Pay.
13: Oi?
2: Infinity Pay. Ah, acertou de novo, o cara é bom, hein, RG?
11: Infinity Pay.
2: O cara é bom, mano, o cara é bom, ganhou o squeeze da Infinity Pay. Tá bom, Glauco? Obrigado pela participação aí.
13: Ó, só mandar um abraço aí pro idiota do Thiago O'Hara que tá
11: escutando. Idiota não.
2: Idiota O'Hara.
11: Idiota não.
2: É, o japonês idiota.
15: Isso.
16: É, já, é, não, mas ele é negão. É, o pai dele colocou o nome dele de japonês e o cara é preto, velho. Vai entender.
15: Não, não.
14: Porra, Deus, cara, você viu o vídeo do cara que colando as figurinhas da Copa no Japão?
16: É, é, isso mesmo. Thiago O'Hara, São Paulino, e o Ricardo Vieira aí, o palmeirense sem mundial, que tá escutando aí também, viu? Um abraço aí pra todos aí.
15: Obrigado,
16: e mano. E aguarde aí que vou aí no estádio, hein, estreio no Ninho aí. Vou encher o saco de todo mundo.
15: Nossa. Valeu, boa, mano. Obrigado aí pela audiência. Boa noite, vamos, mano. Até semana que vem.
17: Então valeu, Glauco. Tamo junto.
15: Falou, mano.
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17: 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Bora agora de esquenta da Copa, rapaziada. Bora de esquenta da Copa, ó. 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Então se liga, pessoal. A Arrascaeta sofreu uma lesão na panturrilha e tinha virado dúvida para a Copa do Mundo. O RG atualizou agora há pouco aí também. Para você que não ouviu, preste atenção, hein? O meio-campista Jordan Arrascaeta. Jorginho, né?
15: Jorginho Arrascaeta.
17: O Jorginho, eu tinha ouvido o
15: nome. Jorginho Arrascaeta.
17: Mas o Arrascaeta aí do Flamengo, né? Deixou o treino do Uruguai hoje com dores na panturrilha e fez exames, né? Pra saber a gravidade da lesão. Inclusive o Ovacion aí do, e o do El País aí também, o camisa 10 do Uruguai aí, deixou as atividades sentindo dores musculares e gerou realmente aquela dúvida durante o dia. RG número 2. É, inclusive as pessoas comentando bastante aí a respeito da possibilidade dele deixar a mesma Copa do Mundo.
6: É, não,
17: inclusive
6: vai ter
17: aí
6: tempo
17: o de... Telemundo aí também afirmou que a situação do Arrascaeta era gravíssima aí também e que possivelmente ele estava com um pé fora do Mundial. E vale lembrar, né, RG, que o jogador do Flamengo já chegou a ser dúvida depois de sofrer uma fratura também na clavícula. Sim. Em partida aí diante do Estudiantes no final de abril. O Uruguai que está no grupo H do Mundial aí ao lado da Espanha, da Arábia Saudita e Cabo Verde também. E a estreia da Celeste será aí contra a Arábia Saudita no dia 15, jogando ali em Miami.
6: Pô, e agora cara, aí também, né, Rangê? O cara recuperou a cirurgia. A clavícula e aí logo em seguida machuca a panturrilha.
17: É muito azar, né? Então aí, uma pergunta pra vocês, cara. Agora que
14: mais ou menos isso também, era lesão na coxa e aí voltou e sentiu a panturrilha.
17: Mas uma pergunta pra vocês agora aí. O Arrascaeta cortado, como a RG trouxe a informação agora há pouco aí, que já tá efetivamente aí fora da Copa do Mundo. Mantém o cara lá? Talvez aí para fazer uma graça ali com o grupo, ou vocês convocariam alguém?
6: Ah, independe, né? Ele pode convocar e manter o cara lá para dar aquela força, aquela moral, porque é uma estrela.
17: Não,
6: né?
17: Mas aí já tem o pacote fechado lá pro número
6: não,
17: X.
6: Não, não, fica como convidado.
15: Né? Não, igual o Ricardo Rocha
6: não,
15: ficou.
6: Não vai participar.
17: Não, Uruguai, não, você não perrei, irmão. Não, ele não vai poder. Lá, o pacote do hotel é igual no resort, mano. Você já tem lá o bagulho lá. Já tá
15: mas fechando. Não dá para pagar extra mais não, um? Não pode pagar extra, é isso?
6: Pagar mais um.
15: O Uruguai tá sem dinheiro, é isso?
17: O Arrascaeta é zicado, mano. Ele se espreguiça e se machuca, né?
15: E na verdade, mano, até pela seleção uruguaia, até pela idade dele, ele tá beirando uns... Acho que deve ter uns 30 anos, 31, 30 e pouco. É, talvez foi o último ciclo de Copa. Ele nunca conseguiu realmente jogar da maneira... Ele tem mais fama dentro do Brasil do que no Uruguai, mas é um grande jogador.
6: Joga mais uma.
17: Acho que não, ainda mais Arrascaeta, mano, com esse histórico de lesões.
15: Se quebrando desse jeito, difícil.
17: Pois é, pessoal, esse foi o Esquenta da Copa, no oferecimento de kto.bet.br. 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Bora de corneteiros?
18: Bora. Solta. Salve, galera do estádio. Thiago Passanetti, Gold Coast, Austrália. O ouvinte aí acabou de falar que futebol não joga mais com 1 a 11, né? É porque o porco, as pepas, joga com 12, porque ainda tem o árbitro. Fala aí, mano. É nóis e vai correr.
15: Nossa. Verdade, velho.
19: Hoje, olha, vou falar uma coisa. Ó,
15: eles querem repassar esse título tá manchado. O
17: amigo pra nós.
15: Inquinado. Vocês ganham essa porra desse título aí, tá inquinado, manchado.
17: Inquinado, assim, manchado aonde? Manchado aonde?
15: Inquinado.
14: Tem um asterisco.
17: Vocês garfaram a chape, velho.
15: É inquinado, né, bro?
17: Garfou, o Abel falou inquinado.
15: Deram um pênalti pros caras, coisa que era pra dar um pênalti contra vocês lá, que não deram, igualzinho.
17: Mas nem importa, contra o Corinthians é outro jogo. A gente tá falando aqui, a gente tá falando de Palmeiras e Chapecoense,
15: tiozão. Aí não,
17: Ué, aquele dia a gente falou que foi pênalti pro porco. Agora você não quer assumir que foi pênalti pra
15: Chape. Não deram, não deram.
17: O que acontece aqui, ó, que vocês só negaram um gol. Por exemplo, vocês iam bater sonegou, o pênalti lá, o Gu ia pegar. Vocês iam bater a porra do pênalti, o Gu ia pegar,
11: mano. Aonde?
17: Ia pegar esse pênalti aí. Não ia mudar nada. Não ia mudar nada. Agora o gol legítimo da Chape. Tá
11: falhando toda hora o goleiro de vocês aí, mano.
17: A Chape vai cair de novo. Depois de tudo que já aconteceu com a Chapecoense, a Chape vai cair de novo. E a culpa é do Palmeiras. Quero ver como é que vocês dormem com essa culpa aí, tá?
5: Oh, mas eu vou direto falar.
11: Então entrega o jogo pra eles, vocês aí.
17: Tá, vocês vão direto pro inferno.
5: Eu vou falar
11: entrega o jogo, então. Entrega o jogo pra eles, ô trouxa.
5: A Chape, coitada, eu acho que todo mundo fica assim com a sensação de... Já caiu, já tá virtualmente rebaixada, né? Porque não tem quase como se salvar. Então fica nessa de tipo, ah, qualquer coisa vai no rabo deles, entendeu? Porque, ó, contra o Corinthians, eu sou corintiana e eu falo. Eles foram prejudicados. Teve um pênalti pra Chapecoense não marcado.
11: Ah, o Mano omitiu, hein?
5: Contra o Cruzeiro.
11: Você não, parabéns, Lelê. O Mano omitiu.
17: Eu não lembro do lance.
5: Contra o Cruzeiro,
11: eles conseguiram
5: no finalzinho anular o gol contra o Cruzeiro da Chape.
17: Bem duvidoso.
5: E agora teve esse anulado contra o Palmeiras também. Então, pô, tá dando dó da Chape, velho. Além de do time
11: ser ruim. Mas, Lelê, eles também não
5: são. Estão azarados que perderam o pênalti e ainda é prejudicado.
11: Eles não se ajudam também. Teve o pênalti no último minuto pra fazer o gol, não fizeram.
5: Além de tudo, são azarados.
17: É
5: são
17: ruim também, né?
11: Palmeiras é muito sem vergonha, gente.
5: O time é ruim.
11: Eu vi aí
17: o senhor omitindo aí. Mano.
11: Eu vi o senhor omitindo aí.
17: Aonde?
11: Eu vi.
17: Que a Lelê falou que foi pênalti.
11: Eu não lembro.
17: Você nunca lembra.
11: É que a Lelê, ela tem o coração de Chapecoense aí, tipo. Ela tem o coração de Chapecoense.
17: Ela tem o coração de Chapecoense verde.
11: É, eu não lembro. Eu não lembro desse lance. Se eu lembrasse, eu falaria.
17: É, quando mas, por exemplo, no lance lá do Corinthians e Palmeiras, que o cara do Corinthians ele chutou, o jogador do Palmeiras, assim, pra mim aquele lance é faltoso. Aquele lance é faltoso. É, e por mais que digam, mas o cara do Palmeiras chutou a bola primeiro e não ia pegar mais a bola, não importa. A partir do momento que você chuta o cara, mesmo que ele já não esteja mais com a bola, é ato faltoso. É imprudência do jogador.
11: Ali, mano, é diferente o lance. No Corinthians e Palmeiras, ele tava dentro da área, dentro da grande área. O do Chapecoense, os caras não tinham a certeza.
17: Não, mas eu não tô discutindo aí o lance da Chapecoense pelo fato da linha. Eu tô discutindo o lance faltoso.
11: Não, o lance.
17: O lance é faltoso.
11: Então, mas não estamos falando que não era.
17: Não, tô falando do lance do Kelvin e o lance do jogador do Corinthians, é que ele chutou o Sousa. Eu não lembro se foi o Gabriel
11: Paulista. Os dois foram falta.
17: Pra mim é alto faltoso. É, não tem essa. O lance do Alan, por mais que digam assim, o principal pisão não é a hora que ele pega realmente na canela. Ele desce o principal pisão no peito do pé. Mas é um ato de imprudência, velho. O cara, quando vai por cima da bola com a sola da chuteira na canela do adversário, ele corre o risco de pegar um árbitro que muitas vezes aí tem um critério um pouco mais rigoroso. E é aquele cartão laranja que eu sempre falo. Se o cara der amarelo, vai falar, o cara ele foi brando com o jogador. E se der vermelho, tem gente que vai falar, ele foi muito duro com o jogador. Mas o jogador também não pode dar o mole que o Alan deu, cara.
11: Sim. Concordo, viu, mano? Só que, sabe o que eu só vou pôr em discussão? O mesmo árbitro, cara, o mesmo árbitro no lance contra o Atlético do Paraná foi igual o lance. Igual. Foi pisada no pé do Palmeiras e ele deu amarelo. E aqui ele deu expulsou. Eu entendo que corre o risco e tudo. Só que tem que expulsar lá, expulsa aqui. Foi expulso aqui, tem que ser expulso lá e não expulsou. Você entendeu?
17: Ah, mas esses caras mesmo,
11: não têm critério. É o mesmo, Mário.
17: Eu quero deixar bem claro, mano, que eu não estou contra o Palmeiras, antes que o Domênico tenha uma reação, um AVC, mas eu vou dizer uma coisa que a gente até comentou essa semana, né, Lili? Se o mesmo lance é na área da Chapecoense, o Palmeiras buscando gol, sai o gol.
5: Precisando do gol, acho que não ia anular.
17: Precisando do gol. Sabe quando que aquele cara faz aquilo?
5: Mano.
17: Nunca.
11: Não
17: manda voltar.
11: Engano do senhor.
17: Não manda. Ele não tem culhão pra isso. Senhor. Não tem.
11: Contra o Remo, teve gol e anularam o gol.
17: Mas onde era o jogo? Legítimo. O jogo do Remo era o Remo.
11: Não. Mas tiraram dois pontos do Palmeiras, vocês não vêm falar.
17: Mas aí que tá.
11: É engraçado vocês.
17: Se o mesmo lance do Remo fosse no Palestra Itália, ele tinha dado gol também. É isso que eu tô dizendo. Não é que ele
11: não sei.
17: Ele não
11: se teria dado gol.
17: O Dodô, ele não tem. Ruins, então, é por isso mesmo. Ele não tem personalidade. Não,
5: é que às vezes ele cai na pressão psicológica.
17: Ele cai na pressão do local e da camisa. Se o lance do Palmeiras contra o Remo fosse no Palestra, ele daria o gol. E se o lance fosse ao contrário,
11: se fosse
17: o Palmeiras assim, dando o gol, ele dava o gol também.
11: Mas se fosse assim, do jeito que você tá falando, ele não teria expulsado o Alan.
17: Ah, mas ali não tinha como, né, Dodô?
11: Não tinha como, no mesmo lance contra o Atlético Paraná ele não expulsou, é o mesmo árbitro.
0: Esse lá cara... ele expulsou.
15: Ele é
0: porque
15: ruim
0: tava
15: mesmo,
0: com a,
15: isso que eu acho
0: com a
15: também.
0: Torcida a favor.
15: Então,
0: aqui,
15: ele é
0: a torcida a favor, ele expulsou.
14: Não, mas aí o Palmeiras, mesmo com a menos, tava ganhando, aí tem o lance no finalzinho do
15: isso.
14: jogo. Tipo, acho que influencia o psicológico, sim,
15: não
14: a
15: voltava
14: pressão.
15: Nem a pau. Ele é ruim mesmo. Pelo amor de Deus.
0: A ele? Todos, né?
15: É, 90%.
17: Mas, cara, eu vou te falar. Pra mim, já passou da hora de ter o desafio no futebol. Porque aí o técnico ele tem a possibilidade aí de colocar o desafio. E eu sou a favor também do castigo. Porque, por exemplo, se o técnico desafiar o árbitro e o técnico tiver razão, mas aí quem tem que julgar é uma pessoa isenta. Porque o árbitro, muitas vezes, ele vai estar tendencioso que ele pode sofrer. Mano. Então, não, mas tem que ser um cara, Domênico, que não esteja no campo.
15: Tem que ser uma central.
17: Sabe por quê? Eu sou a favor aí do castigo. Tem que ter um pau ali do lado do VAR.
0: Pau, você é louco.
17: E se o árbitro tiver certo, ele desce o cacete no técnico.
15: O técnico apanha, isso.
17: E se o técnico tiver certo, ele dá uma paulada no árbitro. Mas isso. Tipo aquela...

0: Abel pegando esse, o árbitro que apitou a Chapecoense. Ou imagina, por exemplo, o árbitro podendo se vingar do Abel. Bom pra cacete, velho.
1: É louco.
0: A ideia é boa.
1: Ele não para.
2: Ele não tem limite. Ele continua.
0: A ideia é boa, RG. Você sabe disso.
1: Não, não quero saber. Pode, RG.
0: Mas bora lá, pessoal. 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
1: do paraíso.
0: Ó, These Days também aí com Bon Jovi cover. Vai ter a Talisca. Vai ter aqui, ó, Sect. É Sect, tá certo, Domênico Gato? Falei correto? Tá fechado o Dodô ali, deixa eu ver.
3: Tá fechado.
0: Falei, é Sect.
3: Acho que tá certinho, é Sect. É isso mesmo.
0: Então, Dodô, ó, anos 80 e 90 na veia, hein, pessoal? 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
1: Então, olha, o Toninho não paga.
0: Não paga.
1: Tá vendo?
0: Aí, eu vou colocar ele numa caixa, ele vai ter tamanho de anão
1: vai
0: até
1: ter piscina, 20. Vai ter piscina de onda lá? Vai ter piscina de onda?
0: Eu vou fazer com meu filho igual os caras fazem com aqueles cacau dentro da garrafa, que põe pequeno dentro da garrafa, aí ele cresce, depois ele não cresce mais. Meu filho vai fazer a mesma coisa, eu vou ficar encaixotando ele
1: pelo celular. Um bonsai, você
3: vai fazer isso como se fosse. Não, velho.
0: E ó, pessoal, agora é simples, hein? Ou você vai, ou você vai ficar ouvindo depois aí se arrependendo. 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
3: Um frio.
0: Então, é que o Tinoco, mano, o apelido dele é Minduim. E ele tá hoje de Tarzan.
1: Mas aí não combina Tarzan com amendoim.
0: O Tarzan pega no cipó. Mas ele tá lá, RG. Não inclusive combina. Com aquele carocinho dele.
4: RG.
0: Ele tá com aquele carocinho só com uma folha, como se fosse um trevo de quatro folhas tampando. É o tapa-sexo do Tinoco. Só quero falar com o Tarzan da Lotus. 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
3: E agarrado no cipó.
0: A Cláudia acha que ele tá morrendo, tá bom?
3: Ele vai estar preso lá no cipó.
0: 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Bora aí pro próximo ouvinte?
1: Solta.
3: Não vai voltar o chat?
0: Aí.
3: Não.

0: Já era, game over, tiozão.
1: Por hoje, tchau.
0: Alô?
2: Nossa, alô?
0: Quem fala?
2: Sérgio Luiz Gonçalves do Santos.
0: Grande Sérgio, mano. E quantos anos?
2: 50 e...
0: Quanto? 50 e quanto?
2: Eita, 56.
0: Aí, 5 MRG, o Sérgio.
3: Sérgio?
0: É.
3: Quem que vai mesmo representar o Luiz do Brasil no juiz?
1: O Wilton Pereira. Nossa senhora, meu Deus. A cara do Mota. Vai, Mota. Tem peito aí, personalidade, você é o árbitro.
4: Bota 10!
3: Luiz é sempre o principal. Sempre o principal.
0: Segue, mano. E qual o bairro, Sérgio?
2: Chácara Mafalda, Vila Formosa.
0: Nossa, aí, Zona Leste.
1: Foi, Mafalda. Hein? Mafalda.
3: Nunca ouvi falar.
1: Mafalda. Mafalda é um nome que não se usa mais, né, RG?
3: Mafalda?
1: Não faz tem tempo, mais, hein? Né? Não tem a Mafaldinha. Nome não tem
2: de véia.
1: Não tem uma Mafalda com menos de 40 anos hoje no mundo, faz mano. Tempo,
0: 40? Só de brincadeira. A última Mafalda já reencarnou duas vezes, mano. Só de brincadeira, mano.
2: Nome de véia.
0: Mafalda, velho.
1: Dona Mafalda.
0: Ô, Sérgio, trabalha com o quê?
2: Eu trabalho em banco, financeira.
1: Aí, ó.
2: Patrocinava banqueiro. Vocês aí há um tempo.
1: É, cara certo, hein?
0: Mas você é o cara que recusa o crédito pra galera?
2: Não, eu sou o cara que cuida depois quando libera o dinheiro pra loja.
0: Quando a RG vai trocar de carro, né? Vai falar, ó, aprova a ficha aí.
1: Me ajuda eu.
2: Só falar com a gente.
0: Boa. E torce pra quem, Sérgio?
2: Verdão, né, pô? Líder.
0: Parmeira aí,
1: galera. Nós! É nós! É líder! Líder absoluto! Né, velhinho?
2: Líder, mesmo com essa palhaçada de arbitragem aí, que tá osso, hein?
0: Brincadeira, tá osso. Né, cara? Brincadeira, os caras querem reverter as coisas, hein?
2: Eu ouvi a Lelê falar aí agora dos árbitros, dos erros que tiveram contra a Chapecoense, né? O Corinthians, Cruzeiro, Palmeiras. Fala uma coisa pra mim, o ano passado e esse ano, qual o único árbitro que foi suspenso? Que apitou o jogo de quem?
5: O do São Paulo. Não, mas não foi o único, não, né? Acho que foi o caso que teve mais emblemático, assim, por ser um clássico.
2: O ano passado, São Paulo e Palmeiras. Suspenderam o jogo do Palmeiras. E esse ano a mesma coisa. Só no jogo do Palmeiras que os caras erram.
5: Não, mas ó, é tá porque difícil, você deve, né, acompanhar mais, por você ser palmeirense, obviamente, você tá
1: não,
5: mais
1: mas focado. Ele, Lelê.
5: Mas tem vários árbitros que são afastados depois não, de erros, assim, no campeonato.
1: Mas ele tem razão, aí ele tem razão, foi feito um levantamento e, por exemplo, teve vários erros aí, por exemplo, o Wilton Pereira, esse que vai pra Copa que vocês falaram aí, ele teve um erro grotesco, aliás, dois contra o Palmeiras e Flamengo naquele jogo, acho que se não me engano foi o ano passado, ele não foi afastado. O do Palmeiras de São Paulo foi afastado. O do que teve erro no Corinthians não foi afastado.
3: Teve um do São Paulo que foi afastado também.
1: São Paulo contra o Palmeiras foi afastado.
3: Teve um do Santos.
5: Teve um do Corinthians também que foi afastado. Agora não lembro quem.
1: Todos os juízes que cometem erros quando é outra equipe não é afastado. Mas quando é com o Palmeiras está sendo afastado.
5: Claro que é.
1: Tem o levantamento.
5: Também não dá pra afastar todos toda rodada, senão não tem mais árbitro pra apitar, né?
1: Mas é que o Palmeiras também, porque a maioria da mídia é flamenguista. Que tem mais luz. Essa é a verdade.
0: Mas eu acho que depende do tamanho do erro, luz. Gente.
5: É porque isso. Tem erros, a polêmica erros, né?
0: E outra. Mas eu não acho que é nem questão de polêmica, Lele. Eu acho que é erro grosseiro. Por exemplo, aquele árbitro lá do jogo do Palmeiras que anulou aquele gol do Flaco Lopes. Não foi nem o Flaco Lopes, foi o gol do. Acho que foi o Alan que fez aquele gol, Dudu. O Flaco deu assistência. Hamilton Palmeiras.
2: Fux.
1: Então, ele errou grotescamente e não foi afastado.
0: É esse tipo de erro, mas será que não foi? Eu não lembro. Eu acho que
1: aquele árbitro foi. Não foi.
0: Mas, mano. Eu acho que aquele árbitro foi.
2: Ia falar desse cara aí mesmo. Esse mesmo juiz que anulou o gol do Palmeiras, no jogo Santos e não sei quem que tava jogando, teve um gol que bateu na mão do Gabigol e foi gol, ele anulou.
1: Santos
2: e
1: aí Atlético.
2: Ele falou pro Neymar, se batesse na mão dele e você fizesse o gol, eu confirmava o gol. O mesmo juiz. Não foi afastado. Só que quando é jogo do Palmeiras, a polêmica é muito maior.
1: O senhor tem que convir comigo que se o cara erra num jogo... Se o cara erra num jogo Chapecoense e Remo, tem uma repercussão.
5: Tem um peso.
1: Se ele erra no Palmeiras ou no Flamengo...
5: Tem outro peso.
1: Eu entendo.
5: Por isso que eu falo que a Chape tá se ferrando, então, porque não tem peso nenhum.
1: Mas quando o senhor fala que eles não são suspensos, é porque talvez a imprensa não bata tanto. E tem uns caras que são os auditores, eu entendo isso que o senhor diz. Eles têm razão. O auditor, acho que domingo ele senta em casa...
2: Portuga.
1: Ele senta em casa...
6: e fala assim, hoje eu vou ver alguma coisa para mim poder aparecer. Porque ele julga o jogo apitado e os jogos do Palmeiras, do Flamengo, eles gostam de suspender mesmo. Agora,
2: o jogo não tem repercussão. Do Flamengo, não. Você lembra Flamengo e Vitória? O que é que aconteceu? Teve cotovelada na cara.
6: Teve. O jogo da ida da Copa do Brasil,
1: foi afastado,
6: né?
1: Mas isso, não foi afastado. Isso.
2: Não foi expulso e não foi afastado.
6: Sim.
2: Assim, ultimamente, não é ser clubista ou não. Mas ultimamente,
6: é verdade, Portugal, tem razão,
2: o que acontece
6: tem razão.
2: Nos jogos do Palmeiras tem uma polêmica muito maior do que nos outros jogos.
6: Mas é a força da imprensa carioca, né, isso aí mas eu sempre falei isso aqui. Sempre teve. Agora, o problema é que a Lelê também citou. Se a gente for suspender todo mundo que erra, nós vamos precisar... Não vai sobrar juiz.
5: Por isso que eles suspendem só os
7: eu tô vendo aqui os dados.
2: Esse juiz que apitou o jogo do Palmeiras aí é o mesmo que deu duas saídas de bola pro Palmeiras, Palmeiras e Fluminense.
6: Nossa, é um grotesco.
2: É o mesmo que não suspende, que não deu o vermelho, igual o Dodô falou aí, quando o cara do Atlético Paranaense pisou no cara do Palmeiras e foi por trás, não foi nem por frente, igual o Alan pisou. Foi por trás, ele deu amarelo. Então, assim, eu vi o Mano falando aí agora há pouco também. Os caras, cada jogo que eles apitam, eles usam um critério. Eles são horríveis.
0: Mas você é a favor do desafio com ripada ou não?
6: Não, mano, que ripada, seu maluco.
2: Não, nada de desafio.
0: Pô, isso ia ser demais, velho. É três ripadas, velho. Não. Três ripadas, mano.
7: Ó, não. O ano passado, o Dodô, os dados aqui é o seguinte: 8 árbitros foram afastados aí durante 2025 no Brasileirão. Nos jogos Internacional e Cruzeiro pela segunda rodada.
6: Um roubo esse jogo.
7: Sport e Palmeiras pela segunda rodada. Red Bull e Bragantino pela 27ª e São Paulo e Palmeiras pela 27ª, né?
5: Então foram oito. Só que a gente fica focando mais no do nosso time.
7: Oito rodadas, oito árbitros afastados aí no total. Isso em 2025.
2: Esse problema ano já teve alguns também. Todo mundo, a gente não tem jogo mais, porque um é um pior que o outro aqui.
6: O senhor tem razão.
0: Ô, Sérgio, pra finalizar então, tá empolgado com o Brasil nessa Copa do Mundo ou o senhor não liga muito?
2: O Brasil, outro dia minha prima falou assim, eu não aguento mais ver o Brasil não chegar na semifinal. Falei, você pode acostumar porque não vai chegar de novo.
0: Será que não chega? Nem na sorte?
2: Nós estamos com a matéria-prima, olha, eu já falei isso faz tempo, tá? O Brasil tá parecendo a Itália. A Itália, desde que começou o campeonato em cheio de estrangeiro, começaram a cair, agora não classifica nem pra Copa. O Brasil tá igualzinho. Quando que venezuelano, equatoriano fizeram sucesso aqui? Então, nós estamos danados. Vamos acompanhar, porque a gente é brasileiro, né? Mas...
0: Aí vai dar certo. Vamos lá. Vamos torcer.
2: Ó, eu precisava agradecer vocês. Eu não falei no começo para falar no final. Mas vocês, o Sombra, ele pensa na saúde das pessoas também. A gente estava com um problema sério aqui. Eu sou o tio do Pedrinho. O Pedrinho... Alô?
0: Oi. Pode falar.
2: O Pedrinho estava entrando em depressão quando ele estava falando do jogo do Palmeiras e do Santos. Ele chegava aqui em casa e falava, pô, tio, vejo um time jogar bola pra caramba, depois no outro dia eu tenho que fazer um jogo que não dá. Ainda bem que contrataram um menino novo e deixa ele fazer só o jogo do Santos, porque aí ele vê aquele futebol lá e ele não sabe o que é outro esporte.
7: Você é um fanfarrão mesmo, hein?
0: É igual o cara que mora na Coreia do Norte, né?
6: Não conhece o Messi, nada, conhece o cara Messi, não conhece o Messi.
0: Ronaldo. É pra ele, o Kim Jong-un, que é o bom. 10, mano,
6: é o bom.
7: E o Pedrinho ainda te dá moral, tá vendo como é que é?
0: Ô, Sérgio, então pra finalizar. Oi, diga.
2: Pode. Não, eu ia falar, eu ainda brinco. Hoje eu passei na frente da rádio que eu fui numa empresa aí perto, né? E eu tirei foto e mandei pra ele. Ô, você vai me buscar pra ele? Eu falei, não, vim falar com o Sombra aqui. Jura mesmo? Aí eu comecei a dar risada, ele confiou, né? Mas se eu tivesse falado...
6: Mas parabéns pelo seu sobrinho, que ele é muito bom de serviço. Parabéns.
2: Obrigado.
0: Ô, Sérgio, então, pra finalizar, você sabe cantar o jingle da Della Via?
2: Claro, Della Via, no meu carro, só Della Via, pneu.
0: Boa, ganhou uma bola da Della Via. E ó, qual que é a tag sem mensalidade que aceita em todos os pedágios do Brasil?
2: Zumais.
0: Boa, ganhou um kit top da Zumais, também contendo uma tag e um copo, hein? 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
2: Infinity Pay.
0: Boa, acertou tudo, ganhou também um squeeze da Infinity Pay. Obrigado, tá, Sérgio?
2: Valeu, gente.
0: Valeu,
2: valeu, Sérgio. Com a gente.
6: Nós. Abraço. Prazerzão, boa noite.
0: Valeu, prazer é nosso. Obrigado. 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Antes dos corneteiros, eu vou chamar o Sombra aqui também para falar de Soccer Hospitality.
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0: É isso aí, Sombra. Bora de corneteiros para finalizar o Estádio 97.
9: Boa noite, pessoal do Estádio 97. Aqui quem fala é Renato Molina, de Cotia, palmeirense. Aí os caras ficam reclamando do jogo da Chapecoense aí, mas o jogo do Atlético Paranaense, que né, a gente foi prejudicado aí. Contra o Santos e contra os Gambá aí, ninguém falou nada, né? Só fala um jogo ou outro, mas mesmo assim, contra o Atlético, contra o Chapecoense, ainda nós foi prejudicado com o pênalti que foi fora da área. Os caras no finalzinho e reclamou do juiz e o juiz ainda foi suspenso por um pênalti que foi fora da área ainda, né? Os caras falam que os caras estão ajudando o Palmeiras aí. Chupa, mano.
7: É o Antônio Fagundes.
0: Ô, cospe o Fandangos aí pra poder nadar. Vai cagar.
7: É o Antônio Fagundes, isso, cara. Tá fazendo.
0: Isso, deixa o rapaz. Mostra
7: o Fandangos pra mandar o áudio.
0: Sai do bar, né?
7: Ou mastiga ou fala.
10: Pelo amor de Deus, mano. Meu Deus, aqui, mano. Não mexe comigo, não.
7: Você ligou pra zoar.
0: Bora lá.
10: Vacilada, Bino.
0: Bora lá, outro corneteiro aí, mano.
11: Boa noite, rapaziada da Energia.
7: Tio Bondi,
11: Santista da Vila Inhocuné.
7: Inhocuné.
11: É óbvio que o Cruyff tem que ter menos gol que o Memphis. O Cruyff era volante, filho, ele não era centroavante, tá? Mas fazer o quê? Mesmo assim, eu gosto de você. Tem certas coisas que você fala que até tem coerência. Um abraço, fica com Deus todo mundo aí.
7: Volante, volante, não discussão. Era meio campista cara, de frente.
0: Pisava na área pra cacete.
7: Pisava na área pra caramba, você é louco.
0: Aí dá de louco, não.
7: Não, mas o Cruyff é uma lenda, né?
0: Não, sim, mas lenda. Ele não é. Não é mas quando você fala volante aqui no Brasil, é volante de defesa. O Cruyff não era. Era um
7: mas
0: cara
7: gente, mas não pode estar pode ser alguma. Memphis e Cruyff na mesma frase.
0: Van Basten, Cruyff. Coloquei aí os grandes jogadores da Holanda e provando que o Memphis tá à frente. Ué, são números. Não fui eu que fiz os gols. O Memphis.
3: É que você tem o volante 5 e o volante 8, né?
7: O maior goleador da Copa quem é?
0: Oi?
7: Quem é o maior goleador da Copa, você sabe?
0: O Close.
7: O Close. E o Close é maior
0: do que
7: Ronaldo.
0: Aí você acha que eu sabia, otário.
7: É maior do que Ronaldo.
0: Se tornou maior, mas ele é o maior de número. Todas as
5: coisas. Número. Já passou o Ronaldo em até número, mas o Ronaldo falar... foi muito superior.
10: E o Mbappé, o Mbappé vai bater todo mundo agora.
7: Então, mano, os caras pegavam, goleava aí Turquia, esse não time.
0: Japão. O Ronaldo deveria ter feito também. O Ronaldo pegou uma pá de vez a Turquia e não goleou. É, mas vamos lá, mais um corneteiro.
7: Fanfarrão,
12: velho. É, a gente percebe que o Mano, ele dá umas alucinadas e entende um pouquinho só de futebol, não muito. Quando ele fala que quem fez aquele gol antológico na Copa foi o Van Nistelrooy. É, do jeito ele não sabe o que ele tá falando. Porque quem fez o gol foi o Van Persie.
7: Van
12: Persie. Aí como que você vai acreditar que ele tá comparando o Depay com outros jogadores?
7: Não dá, né?
0: Não, mas os dois eram centroavantes. Eu fui pego no sobrenome.
7: Eu esqueci o nome também, é Robbie Van Persie.
0: Foi o Van Persie.
7: Isso aí.
0: Van Nistelrooy foi muito bom no Manchester
5: United. Os dois é Van, tá tudo certo.
0: Não, mas era o Van Persie.
7: O que achou dele falando com a voz tremendo? Mas...
0: Não, dá pra ver que isso é abstinência.
7: Ele tava consultando, ele tava buscando o Google, ele tava no Google, por isso que ele não...
0: Abstinência. No mínimo ele tava no carro assim, falando, não, pode trazer. Pra aquele cara que entrou no avião. 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
0: 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Bora finalizar com mais os últimos corneteiros aí?
7: Vamos.
13: Boa tarde, pessoal.
7: Boa tarde.
13: 97, que é José Hilo, palmeirense de São José do Rio Preto. Eu quero fazer uma pergunta pro Dodô. Dodô, o que você prefere? O Hexa do Brasil ou a Tríplice Coroa do Palmeiras? O que você acha? Um abraço a todos, avante palestra.
1: Você tá de brincadeira, né? É. Eu torço pro Palmeiras, não torço... Depois é o Brasil.
0: É, tem nem... Então,
1: qualquer um aqui, se perguntar pra qualquer um aqui,
0: eu
1: qualquer
0: um vai de, falar de patriotismo. Coisa. Eu, se sou agora do Exército, eu caço o seu Can. Tá?
7: O que é Can?
0: O significado de Clube
7: Atlético Mineiro.
0: Militar.
1: Clube não, Atlético Mineiro. Com a minha idade, mano, eu já não preciso mais nem disso aí mais.
0: Não, mas se o Brasil entrar em guerra, velho, você tá na reserva aí, mano.
7: Você iria, mano, defender o Brasil na reserva.
0: Depende de quem fosse do outro lado,
7: mano. Essa perna fina aí vai ficar lá na bucha de canhão, pá.
0: É, mais o último corneteiro, bora.
14: Olá, boa noite. É Antônio aqui de São Carlos, olá, interior de São Paulo.
7: Eu não,
14: esse cara que ligou há pouco, que mandou mensagem há pouco, deve ser flamenguista, né? Eles estão acostumados com esse hábito, né, de comprar juiz. Agora, Palmeiras comprou o juiz que apitou contra o Chapecoense. É brincadeira, hein? Uma boa noite a todos.
7: Obrigado,
0: Dona Antônia.
1: Foi bem.
7: Boa, Dona Antônia.
1: Foi a melhor corneta de hoje.
7: Mas eu também acho. Cubista, Dona Antônia.
1: Parabéns, Dona Antônia. Isso aí.
7: Cubista é o caço.
1: Deixa a Dona Antônia. Fala mal da Dona Antônia, não.
0: E praga de vó, ele deve estar mijando sangue agora.
7: Tomara,
0: acaba logo.
7: Para que ele faleça.
0: Querem mandar abraço pra alguém?
7: Não, pra você, que foi muito bem. Hoje fechou o chat. Obrigado.
3: Ele não foi bem só hoje. Eu quero parabenizá-lo pelo programa hoje. Muito ontem, bom, junto com o Galvão, foi muito legal.
0: Valeu, obrigado.
7: Era. Eu vi também, parabéns.
3: Sua performance foi...
7: Você está em grande fase, parabéns.
3: Foi boa.
0: Eu não posso ainda ser processado no programa do Galvão.
3: Só que você precisa ser comportadinho aqui na rádio, igual você é na TV.
7: E quem fez o gol foi o Van Persie, viu? Não foi o Van Nistelrooy. Você não sabe
0: isso
7: nada.
0: Isso aí, mano. Obrigado, viu, Dodô?
7: Tchau.
0: Valeu,
7: mano, nós.
0: Tamo junto.
7: Valeu, gente, abração.
0: Valeu, gente.
3: Falou,
0: então, obrigado, pessoal. 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Obrigado, pessoal. 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Fui! Hey,

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0: NG 97, eu tiga com You Gotta Want Me, fechando mais um Playlist TBT. Ok, ready? Go. A gente faz uma pausa na sequência. Tem Forte do Brasil, a gente volta às 10 com mais um Playlist, fica aí.
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